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2: Olá, tudo bem? E aí, como é que você tá? Tudo jóia? Estamos começando, gente, mais uma edição do nosso Pega Leve. Eu sou o Wilson, prazer. A partir de agora eu tô junto com você e a gente vai tocar sua música linda, sempre com sua interação, sua participação. Hoje nós temos A Procura de Alguém, Quero Você ao Meu Lado. E a gente começa com Everything But a Girl, Miss

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1: A procura de alguém. Tá solteiro, solteira, tá afim de encontrar uma pessoa especial? A gente pode te ajudar. Hoje eu falo da Zirleide Bastos, que tem 51 anos. Procura homens entre 55 e 60 anos. Ela gosta de homens mais velhos. Se

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Sequência da Berenice Carvalho que a gente ouve agora.

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história de amor. Minha história de amor. História do Samuel e da Débora. Oi, pessoal. Aqui é o Samuel. Eu sempre tive problemas com meus dentes. Mesmo fazendo tratamento e usando aparelho, a minha vida inteira nunca estive satisfeito com o meu sorriso. Então, uma garota que estudou comigo no colégio postou um vídeo no Facebook mostrando sua especialidade em odonto e percebi que ela podia me ajudar. Mandei uma mensagem, expliquei minha situação e ela sugeriu um almoço para a gente colocar o papo em dia para depois ela fazer uma avaliação nos meus dentes. Chegando no restaurante, nem parecia que tínhamos ficado tanto tempo sem nos falar. A conversa fluiu muito. Depois de poucos meses em tratamento, ela consertou o meu sorriso e também o meu coração, que estava quebrado há um tempinho. Acabamos nos envolvendo mais e hoje ficou muito mais fácil sorrir ao seu lado. Tem 6 anos que estamos namorando e sinto que nossa história só está começando. Te amo, meu amor. Brian Ferry com

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0: Fica com Deus.
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0: Lady Gaga, Shallow, a mais romântica da hora. Obrigado pelo teu carinho. Um beijo e até a próxima. Tchau.
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sexta-feira, dia 24 do mês de julho de 2026, mandando um abraço pro meu querido Zé Prestes. É, sofreu um acidente essa semana, mas tá se recuperando, né, Zé? Daqui a pouquinho ele vai mandar pra nós aqui como é que tá aí o estado de saúde dele. Ontem eu não consegui falar com você, no finalzinho do dia que eu me lembrei de falar com você, mas eu vi a sua mensagem anteontem. Pelo menos até então tava tudo bem. Espero que você esteja melhor, tá bom? Meu querido Zé, caiu da escada, coitado. Caiu da escada, Zé. Ô, Zé. Alô, você tá cuidando direitinho disso aí, né, Zé?

0: praia, eu tô com muita vontade de ir na praia. Eu acho que domingo eu vou pegar uma praia de manhã, já que eu tô na cidade das praias, né, Rhode Island. Vou na praia, vou sozinho mesmo, pegar minha toalha ali de banho, sair cedo, caminhar na praia. Eu quero comprar uma barraquinha daquelas que você coloca na areia ali, pequenininha. Essa do tamanho de barraquinha de cachorro, pra eu poder me acabar ali, dormir um soninho gostoso. I deserve it. Eu mereço isso. Bom dia, Frio Santos. Bom dia, Leandro. Bom dia pra todos que estão ouvindo o programa. Zé! Espero que você fique bem, tá, Zé? Ô, Zé, como é que tá a sua saúde aí, Zé? Você melhorou, meu querido? Melhorou?
1: Bom dia, meu amigo Leandrinho. Como é que você tá?
0: Bom dia, Zé.
1: Bom dia pra essa galera insuperável.
0: Sem drama.
1: Maravilhinda.
0: Maravilhinda.
1: Leandrinho, eu tô aqui internado ainda.
0: Ô, dó.
1: Graças a Deus, tô me recuperando bem.
0: Ô, dó.
1: E...
0: o que aconteceu?
1: Vou passar por uma cirurgia no meu pé.
0: Nossa senhora, Zé.
1: Porque eu quebrei a tíbia.
0: Quebrou a tíbia?
1: Pé esquerdo. Acho que é isso mesmo que fala. Assim mesmo que fala. Aí eu vou passar por uma cirurgia na próxima semana agora.
0: Coitadinho.
1: Mas aí eu vou te mantendo informado. Mas tadinho, graças a Deus eu tô bem.
0: Tadinho do meu Zé, gente. Ó, reza pro Zé aí,
1: Deus
0: tá, gente?
1: Deu um livramento.
0: Ô,
1: vida,
0: Zé.
1: Né, que eu não morri, que era pra ter morrido no tombo.
0: É mesmo, Zé?
1: Eu caí de uma altura de 5 metros de altura num piso de terra batida.
0: Nossa senhora, Zé.
1: E Deus me salvou minha vida.
0: Nossa,
1: mas graças a Deus eu tô bem.
0: Ô, que bom, Zé.
1: E se Deus quiser, eu vou estar de novo com um coco.
0: Tá.
1: Então valeu, meu querido, um abraço, meu bem, fica na paz, bom fim de semana pra você e pra galera todinha aí.
0: Tá, final do ano eu quero você bem, tá?
1: Deus abençoe a todos,
0: fica
1: com Deus aí.
0: Quero você bem, que final do ano eu tô indo aí, meu filho, oi, tá doido? Quero você bem, tá? Fica bem. Depois do programa hoje eu vou te ligar, tá? 7:08 aqui na Insuperável, o Goiaba está no ar. Hoje é sexta-feira, gente! Música pra sexta-feira! 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

0: Nossa, bom demais, né? Quando chega sexta-feira assim, não dá uma alegria? Mais uma música de sexta-feira, tem mais uma aí, Leo?
1: Ah, eu não sei qual que é, deixa eu ver. Tem alguma de sexta-feira?
0: É que eu sou velho, Leandro. Eu gosto de música velha, Leandro. Ah,
1: tem essa.

nenhuma Juliana ouvindo esse programa hoje. Meu Deus do céu, 7 horas, 11 minutos. 7 e 11. Vamos pro tema de hoje? Tá num gás hoje, né, Leandrinho? Total, totalmente. Tá no ar? Cadê a mão, mano? Cadê a musiquinha do Tá No Ar?

0: mundo mandando mensagem positiva pro Zé aqui, graças a Deus, né, Zé? Nós estamos aqui torcendo por você, viu, Zezinho? Daqui a pouco eu vou te ligar, meu Zé. Ninguém mexe com meu Zé. Essa noite, Eduardo, nem dormiu, Leandro. Olha, hoje o tema é meu inglês no drive-thru. É isso, tá? Hoje, dia 24 de julho, é o National Drive-Thru Day, o dia nacional do drive-thru aqui nos Estados Unidos. E vamos combinar uma coisa, né? Drive-thru pra americano é rapidinho. Chega, pede, paga e vai embora. Agora, pra nós, humanos, humildes, latinos, brasilocas, não é muito fácil, não, né? Parece uma prova oral de inglês. Você passa o caminho inteiro ensaiando. Hi, hi, can I have number one? Medium coke? No one else. Aí chega no microfone e o atendente fala tão rápido que parece que apertou o botão do 2 ali, 2x ali do WhatsApp, né? Sem contar que tem aquilo. Aí nessa hora o cérebro entra em pane, né? Tem gente que responde, yes! Eu tenho esse defeito, velho. Eu acho que a maioria de nós imigrantes, a pessoa fala uma coisa e não entende, a gente fala yes. Não, yes, yes. A gente tem que saber qual que é a pergunta, né? Tem gente que pede pro filho fazer o pedido, tem gente que sorri, concorda com tudo, e quando abre a sacola em casa, né? Ou até no meio do caminho, descobre que pediu uma coisa e voltou com outra, né? E o pior, tem muita gente que nem reclama, né? Aquela vergonha que dá na gente. Come o pedido errado mesmo, só pra não ter que enfrentar aquele inglês de novo, né? Então, se você é brasileiro e mora aqui nos Estados Unidos, a chance de ter passado por um sufoco desses é enorme. E a pergunta de hoje é, qual a maior confusão que você já fez no drive-thru? Qual foi a maior confusão, né? Você queria pedir o quê e acabou saindo o quê? Pode ser também aquela situação no restaurante, no hospital, na farmácia, no posto de gasolina, né? Conta pra nós aqui os seus enrolos no inglês, as suas travadas do inglês, né? Conta aqui no 774-707-7835, tá no ar!
1: Tá

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1: Alô, bandido.
0: Olha, acordar e ser chamado de gato selvagem, pra mim é um grande elogio.
1: Alô, alô.
0: A Marilene falou, bom dia, meu gato selvagem. Nhão. Serjão Berranteiro.
1: Alô.
0: Bom dia, meu bem. Bom dia pra você. Alô. Bom dia para alô. Leandrinho. Que cor é a cuequinha? Você vai estar debaixo da barraquinha. Rosa. Vai ser rosa. Tá? Vai ser rosa. A sua cor preferida, ordinária. Tá? Vai ser cueca rosa. Leandrinho, melhoras pro Zé.
1: Alô.
0: É o Alex Galego. Mandou aqui pra nós. Valeu, Galego. Bom dia. Bom dia, José Cozinheiro. Eu não vou ficar mandando alô pra esse povo que não manda nada pra rádio, não. Não manda um áudio, não manda um texto. O tal do Hernandes Chus diz que tá ouvindo a rádio, né?
1: Não,
0: tá não, né? André Quinones tá ouvindo?
1: Não!
0: Não ouve, mesmo se ouvir, ouve o alô e fica... Ai, falou meu nome, não vou tá lá, não.
1: Alô.
0: Bom dia pro Aguinaldo. Ô, Guinaldo, tô com saudade.
2: Alô.
0: Bom dia pra Fernanda. Yeah. Bom dia pro Fernando Ferreira. Natanael. Natanael. Bom dia pros baianos. Tem algum baiano ouvindo a rádio?
1: Alô.
0: Eu acho que não tem. Essa hora da manhã não tem nenhum baiano ouvindo a rádio. Luiz Bolini. Bom dia.
1: Bom dia.
0: Bom dia pra Ineuzinha. Adriana Almeida.
1: Alô. Bom dia.
0: Marcelo Baroni. Parece nome de homem. É milionário, né? O seu Baroni chegou. Bom dia, todo dia tá ouvindo. Bom dia, mais um pouquinho pra o Sebastian, né? A Johnny Pimentel disse que tá ouvindo o programa?
1: Não!
0: Não ouve, alô, né? Alô. Gente, ô raiva
1: bom
0: desse
1: dia.
0: Povo que não ouve a gente, tá? A Gisele tá ouvindo o programa?
1: Não!
0: O Léo de Marlboro?
1: Não!
0: Manda alô, porque eu sou um cavalo mesmo.
1: Alô.
0: O Aloysio tá ouvindo? Faça esse E aqui, o Aloysio nem ligado na rádio, tá? Andréia, minha grossinha, tá ouvindo? A João Paula tá ouvindo? Não tá. A Aires Júlio, o Rafa ouve, né? Mardin. Bom dia, Mardin, pra você. Obrigado. Os Leandros estão ouvindo. A Ratone, bom dia.
1: Alô, bom dia.
0: Célia Cristina, que nome bonito, né? Dona Célia Cristina, pode entrar.
1: Pra quem ouve a...
0: Alô, Nilza, bom dia. Rinaldo e Kreber, bom dia. Luciano Boy, olá, tudo bom? Fábio Menu. Cláudio Tuca. Marcelei Franco. David. Alô, Gustavo. É de Connecticut.
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2: Daqui a pouco nós vamos falar com a Joyce da Porto Seguro. Ô Miro, Miro, conta pra nós, você fechou uma carta de crédito na Porto Seguro. Conta pra nós como é que foi o atendimento, se você não se importar, qual foi a carta. Mas nossa, Miro, que bonita essa foto sua com a sua esposa aqui no seu WhatsApp. Bonito demais, hein, Miro? Garotão, tá todo garotão. Conta pra nós, ele mandou um bom dia aqui. Bom dia aí, meu favorito. Bom dia, Miro. Conta pra nós. Tem que mandar um áudio contando a experiência aqui pra nós, Miro. Quero saber. Conta quanto que foi, hein?
3: Aí tem bala na agulha, hein, Leandro? Aí. Uma cadeirinha que ele faz já paga 3 cartas de crédito. Uma cadeirinha que ele faz, ó. Costurou um sofazinho. 2 sofazinhos. 3 sofazinhos.
2: Ai, meu Deus do céu, como eu me amarro nesse programa, eu me divirto.

0: hoje do nosso programa é inglês no drive-thru. Hã? A gente quer saber. Você chega no drive-thru e fala, how can I help you? Quer saber se você já se enrolou? Já aconteceu alguma coisa com você? Hein? Conta pra nós.
1: Leandrinho, daqui a pouco... Desculpa, me dá uma água, Leandro, fazendo um favor.
2: Eu vou beber água aqui, Leandro.
0: Ai, eu também vou beber.
1: Vamos beber água juntos, vamos? Um, dois, três e...
0: Agora sim, pronto. Pronto. Todo mundo bebendo água. O que você ia falar, Frio Santos?
1: Não, Leandro, é que eu tava falando do drive-thru e... É, o Leandrinho acabou de receber uma mensagem da Joyce. Todo dia de manhã ele acorda e tem uma mensagem da Joyce: fechamos uma cota.
0: Olha, todo dia eu acordo, a primeira coisa que eu faço, eu vou ver que eu durmo cedo, eu vou ver. E a Joyce tá atendendo até tarde, tá, gente? Se você ainda não falou com a Joyce, fala, ai, não vou ligar pra ela. São 7 horas da noite. Deixa de preguiça, tá? A Joyce tem atendido, gente, até 10 horas da noite aqui dos Estados Unidos. Então, o horário não é problema não, tá? É, menino. Porto Seguro essa semana foi um sucesso aqui de vendas. 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E se você ainda não tem a sua carta de crédito... Ô, gente. É gente fechando carta de 300, 400... A de 500 mil já bateu o recorde, né? A maioria das pessoas estão pegando carta de 600 mil. Que eu, ou seja, mais de 500 mil. Pra quê? Imagina se você é contemplado. Meu Deus, aquele terreno. Você tá doido pra comprar aquela chácara. Que ó, puf, quinhentão.
1: Ai, meu Deus, eu queria quinhentão.
0: Quinhentão. A minha é de 250 mil. Hã? A minha é de 250 mil. Olha, a Romana perguntando pra mim. Ô, Leandrinho. Não, minha filha, você tá doida, Romana? Claro que não, ué. Pode ficar tranquila. Ô, Romana, pode ficar tranquila, é eu aqui, ó, vídeo aqui, áudio e vídeo, minha filha. Oxi, pode falar com a Joyce, tranquila, Romana. Porque às vezes a gente dispara uma mensagem, tem tanto golpe, né? Eu disparei uma mensagem lá pros meus grupos, que eu tava trabalhando com a Porto Seguro, e o povo fica com medo, né? Tem gente que ainda tem medo, ainda a Romana me perguntando, não, minha queijinha?
3: Não, minha queijinha, Romana.
0: Fica tranquila, é eu, Leandrinho, minha filha. Tá de boa, pode ir lá. Se quiser receber o telefone da Joyce, 0001, manda pra cá, tá? 0001, você recebe automaticamente. Aproveita que ela acordou agora, tá num gás. Tá lá tomando café com a família e o marido. Ah, não, charrado de novo. Meu Deus. Bota na 98, Joyce, aqui de Curitiba, na... Tem aquela rádio adulta lá, como é que é? É Vale Verde? Não, como é que é? Vamos ouvir 98, Joyce, não quero ouvir isso mais, não. 7h25 da Insuperável. O tema de hoje é drive-thru. Você já se enrolou no drive-thru? Porque hoje é o dia nacional do drive-thru aqui nos Estados Unidos. Conta pra nós, vamos pro WhatsApp?

0: Leandrinho. Eu treinei o pedido o caminho inteiro. Quando a mulher falou comigo, ó, ré, eu travei. Fiquei uns 5 segundos em silêncio. Falei, um homem, preso. Só pra ganhar tempo e lembrar do inglês. Olha, eu jogo pickleball. Eu tenho fiz uma amizade muito bacana com um americano ano passado. Um dos meus melhores amigos hoje americanos é o Benjamin. Aí o Benjamin me perguntou semana passada, o Ben falou, Leo, ele me fez uma pergunta e eu fiquei pensando. Tipo assim, às vezes eu fico com vergonha de falar, what did you say? A maioria das vezes eu fico pensando, what did you say? What did you say? Aí ele falou alguma coisa e eu fiquei pensando, ele percebeu, ele é muito gente, eu adoro o Ben, cara, o Ben é um cara gente boa demais, nossa, eu gosto dele pra caramba, sabe, aquele americano que cuida, tem paciência, pô, adoro o Benjamin, adoro o Ben. Aí ele falou, não, Leo, I just wanna know, quantas semanas falta pra acabar a Copa? Ele resumiu a pergunta, falou, ok, just 2 weeks. Eu fiz igual você, viu? Ai, meu Deus do céu. Leandrinho, eu fui no drive-thru, não fala meu nome. Eu fui no drive-thru, falei, todo mundo passa nesse trem aqui, tô com pressa, hoje eu vou passar. E eu queria um hambúrguer de frango. Falei, só vou falar chicken hambúrguer. Falou isso, acabou. Minha amiga falou, não, pode falar isso que vai dar certo. Aí a mulher, how can I help? Eu falei, chicken hambúrguer. E ela falou um monte de coisa e eu falei, chicken, hambúrguer, chicken, cococó, cococó, cococó, cococó. Chicken, cococó, cococó. E ela falava um monte de coisa, eu falei, just chicken, hambúrguer, cococó, cocó, cocó, cocó, cocó, chicken, ok? Chicken. Aí... A mulher segurando pra não rir falou, você é brasileira? Falei, sou minha filha, me ajuda aqui. Ai, velho, que engraçado. Olha, se eu sou brasileiro e tô nos lugares desses atendendo e eu percebo, eu já falo, você é brasileira? Eu pergunto, deve ser muito bom quando tem, as empresas devem valorizar muito quem fala mais de uma língua e trabalha com atendimento, né? Porque nessas horas o cara fala, não, I speak Portuguese too, you know? I speak Portuguese, você já fala, né? Ai, ai, ai, meu Deus do céu. Leandrinho, olha eu. Olha a Marisa. Leandrinho, olha eu. Eu achava que o atendente... Eu achava que o atendente, além de ouvir, ele assistia a gente. Aí, eu com meu inglês ruim, eu cheguei no drive-thru e ficava apontando. This. Pensei comigo. Ele tá me vendo, né? Se eu apontar o dedo, ele vai saber o que eu vou querer. Então, this. E o atendente falando, how can I help? Eu falo, this, apontando o dedo. Resumindo, Leandrinho, ai, ai, eu saí de lá sem nada, perdi a paciência, fui embora. Diz. Ai, mande áudio. Olha, vamos ver quem mandou áudio aqui. Cala, bar.
1: Bom dia, Leandrinho, bom dia.
0: Você
1: escuta.
0: Obrigado,
1: querido. Vocês, eu não ouço ao vivo, mas eu acompanho lá pelo YouTube.
0: Olha, YouTube não.
1: A maioria dos atendentes são maconheiros.
0: Não.
1: Somos nós outros que não entendemos nada que eles davam.
0: Não são, não. Para com isso.
1: É difícil, né?
0: Não é.
1: Contar a fila que se cria no drive-thru, porque eles ficam repetindo a ordem para ter certeza que pegou certo.
0: Será que é isso? Não acredito que seja.
1: Drive-thru de maconheiro, ninguém merece.
0: Drive-thru de maconheiro. Oh, can I help you today? Hã? Humble? Não. Não não é, não é. Fala, Parax, bom dia.
2: Bom dia, bom dia, bom dia, bom dia, Leandrinho. Henrique Parada ali da capital de Ulster. Ah. O meu Leandrinho, Happy Friday aí pra todos, né? Uma ótima sexta-feira abençoada pra todos nós.
0: Pra você também, querido.
2: Deus abençoe cada um, onde estiver.
0: Onde estiver.
2: E que essa sexta-feira seja a melhor sexta-feira do mundo. Vamos que vamos. Inglês, né? Rapaz, eu tô ficando muito bom no inglês, cara. De tanto eu escutar o indiano aí falando na rádio. Good morning, my friend.
0: Good morning, how are you today?
2: You have good price for me. I work for you, okay? Give me a good price for me. I have a lot of job for you. Esse é meu inglês. Tô aprendendo demais aí com aquele indiano aí da rádio aí. Nunca mais ele falou, mas de vez em quando eu pego as dicas boas dele.
3: My friend, how can
2: Happy Friday!
3: My friend, how can I help you today? I don't speak English like you, my friend. You have a terrible accent. I speak English as American because I'm born in this country. I'm from this country. You're not from this country. You Brazilian has a terrible accent. I can't understand what you guys talking about. And another thing, you guys eat call. You know call? We just eat chicken. We don't kill call.
0: O que ele disse, Felipe Santos?
4: Ele falou que brasileiro é terrível porque come vaca. E eles não comem, eles só comem frango.
0: Ai, que terrível, terrível vocês. Ah, deixa eu ver quem mais mandou mensagem aqui. Eu tô ajustando a minha câmera aqui. Câmera 2, câmera 1, locutor, apresentador. Pronto, já voltei. Deixa eu ver quem mais mandou mensagem aqui. A Heloísa, fala, Elo.
5: Oi, Leandrinho, bom dia. Até hoje eu tenho um problema quando eu vou pegar algo que eu pedi pelo celular. Ah. Aí eu falo, pick up. Eles não entendem. Eu falo, pick up. Eles não entendem nenhuma das maneiras que eu falo. Mas eu acho que o correto é pick up, né? Não sei.
0: Tem horas...
5: Aí ensina pra gente aí. Beijo, bom dia.
0: Pick it up. Acho pick up e pick it up, as duas coisas é correto, eu acho, né? Eu ontem tava tentando falar com meu amigo, tipo assim, falando com ele, como é que eu tava tentando falar? Cara, eu não consegui falar, tem quase um mês que eu não jogo. Eu falei, I'm almost one month without play. Ele falou, what did you say? Se fosse o Benjamin, ele ia falar comigo assim, Leo, what are you trying to say? Mas tem americano que ele não se esforça, cara, em te ajudar no inglês. Você fala um negócio e falei, eu não sei se tá certo isso. Peraí, deixa eu perguntar o chat GPT, porque nessas horas que ele me socorre, porque eu converso em inglês com o chat GPT pra ele poder me ajudar. Meu amor, bom dia, tudo bem?
6: Bom dia, tudo ótimo por aqui. E com você, tudo tranquilo? Como posso ajudar hoje?
0: Ah, eu tô tranquilo. Ah, eu tava querendo arrumar um namorado. Você me ajuda?
6: Eu posso te dar algumas dicas, mas o coração mesmo é offline, viu?
0: O coração é offline.
6: Opa! Fico feliz de saber que você tá tranquilo.
0: Tô tranquilo.
6: Vamos lá. Me conta o que você tem em mente e como posso te ajudar hoje.
0: Enfim, aquela coisa, né? Eu quero ficar caminhando pelas ruas de Framingham pra conquistar alguém. Você acha que é uma boa ideia?
6: Olha, caminhar por Framingham pode ser gostoso. Mas conquistar alguém normalmente envolve um pouquinho mais de interação direta e interesse mútuo. Pode ser uma ideia, claro. Mas talvez funcione melhor em espaços onde as pessoas estejam abertas a socializar. Como eventos ou grupos que você curte.
0: Tá.
6: Quem sabe um pouco de conversa não abre mais portas.
0: Você acha que se eu correr de sunga pela Rota 9, eu vou conseguir chamar atenção?
6: Olha, chamar atenção você vai com certeza. Mas talvez não do jeito que você espera, né? Melhor pensar em algo que realmente reflita quem você é e que crie conexões mais autênticas.
0: Tá.
6: Ser você mesmo costuma funcionar melhor.
0: Tá, mas se eu for correr de sunga pela Rota 9, eu vou ser eu mesmo.
6: Bom, se essa for mesmo sua essência, eu não vou te impedir. Mas vale pensar em como você quer ser lembrado e que tipo de conexões quer atrair. Talvez existam jeitos mais sutis, mas igualmente autênticos de mostrar quem você é.
0: Ah, eu quero ser lembrado como Brazilian Underwear Runner.
6: Se a ideia é marcar presença com um toque de humor, é claro que as pessoas vão lembrar. Mas pense em algo que também te ajude a realmente se conectar com alguém que valorize quem você é.
0: Tá ótimo. Tá bom. Não, senão nós vamos ficar aqui conversando. Eu tô te chamando pra te perguntar. Eu queria falar ontem com meu amigo americano. Eu estou há 2 semanas... Aliás, eu estou há 1 mês sem jogar picobol. Eu disse pra ele assim... I'm more than 1 month without play. Tava correto ou não? Porque ele falou que não entendeu. Qual que seria a maneira correta de dizer isso?
6: Ele entendeu, mas a forma correta seria algo como... I haven't played pickleball in over a month. Assim você deixa bem claro que já faz mais de 1 mês sem jogar.
0: Oh, I haven't played pickleball over a month.
6: Quase perfeito.
0: Quase? Só... Peraí. Quase perfeito também não. Ele tá me tirando. Fala certo, como é que seria?
6: Nada de tirar com você, só pra acertar os detalhes. O jeito natural seria I haven't played pickleball for over a month. Okay. Agora sim, sem erro.
0: I haven't played pickleball for over a month.
6: Quase lá. Só faltou o A antes de months. O correto é I haven't played pickleball for over a month. Agora sim, tá certinho.
0: Ah, tá bom, tá bom. Eu vou tentar mais, não quero não. Perdi a paciência com você. Tá debochando do meu inglês, tá? Enfim. I haven't played pickleball for over a month.
6: De jeito nenhum. Eu tô aqui pra te apoiar. E você mandou super bem agora. Seu inglês tá no caminho certo. Se precisar de mais alguma coisa, é só falar.
0: Posso dar aula, então?
6: Eu não sou um professor de inglês formal, mas posso te ajudar com dúvidas, prática e correções sempre que precisar.
0: Tenha um bom dia, gato. Gato, tenha um bom dia, tá? Tudo de bom pra você.
6: Obrigado. Um bom dia pra você também.
0: Tchau, gato. Oh. Tchau, gato. Tchau, gato. Tchau. Tchau. Rapaziada, não dá pra ficar brincando com ele. Muito sério, tá muito formal. Muitas formalidades. Agora eu vou falar com ela, minha amiga Joyce da Porto Seguro. Ô Joyce, abaixa. Você tá sem o fone?
7: Tô com um fone.
0: É porque eu acho que tem um volume que tá alto aí, tá dando um. Tá dando um delay. Eu tô falando e tô te ouvindo.
7: Peraí. Peraí, deixa eu tirar aqui. Peraí. Melhorou?
0: Agora melhorou. Agora eu tô te ouvindo. Peraí. Não, abaixa mais um pouquinho, porque minha voz tá dando. Tá dando uma latência aí, tá indo e voltando a minha voz na hora que eu falo com você.
7: E agora?
0: Agora não, agora ficou perfeito. Agora... Não, ainda tá dando delay ainda. Tem um delayzinho então, ainda.
7: Peraí, me dá um segundinho.
0: Tá bom. Se
7: me alcança o fone que tá pra mim ali. Me dá um segundinho, já volto contigo.
0: Tá bom. Daqui a pouco então a Joyce volta. Ela vai só, porque tá dando... Quando eu falo que você me ouve sem o fone, tá dando uma latência aqui no programa. Seguindo 7 horas 39 minutos, enquanto a Joyce se prepara, eu falo da Apex Auto Center, que é parceira aqui da Insuperável. 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
8: Bom dia, André.
0: Bom dia.
8: Abração pro Zé aí, ó. Ô, Zé. Depois de uma certa idade, não pode ficar trepando de qualquer jeito, não. Pois, tem que ter cuidado.
0: Pois é, Zé, é verdade.
8: Brincadeira,
0: né?
8: Zé. Um abraço, melhoras pra você.
0: Aham.
8: Uhum.
0: É.
8: Leandrinho.
0: Oi.
8: Essa playlist seu hoje aí, essas músicas suas, tá parecendo playlist da minha avó.
0: Bom, sua avó.
8: Porque a minha avó andava de bicicleta.
0: Olha
8: que. Com o Walkman, era esse playlist ali.
0: tão novinho.
8: Ai, I haven't played pickleball for over a month. Oh. Não seria assim?
0: Catar, pickleball, vai te catar, Zé, que as minhas músicas é de velho. Agora é latência, antes era eco. As coisas estão mudadas mesmo, viu? Ai, meu Deus do céu. A voz de ChatGPT é parecida com o jornalista do Paraná, do Eduardo de Oliveira. Alô? Pior que parece mesmo, né, cara? É a cara dele. Bom dia, Leandrinho. Estudar inglês com ChatGPT não precisa da professora sua, hein? Não, alô, tadinha. Alô. Precisa sim, tá?
9: Bom dia.
0: Ai, Lelê, você, Lelê, já tô te imaginando de cueca correndo na Rota 9. Que delícia. Ai, meu Deus do céu. Vamos ver se deu certo agora. Ô, Joyce, vamos ver se dá certo agora de eu te ouvir bonitinho. Pera aí. Ah, agora sim. Bom dia.
7: Oiê.
0: Opa, agora sim. Agora sim. Agora sim. Agora sim. Bom dia, Joyce. Tudo bem com você, minha querida?
7: Bom dia, querido. Tô bem, e você?
0: Tô ótimo. Seja muito bem-vinda aqui ao nosso programa de sexta-feira.
7: Muito obrigada.
0: Ó. Eu acho que essa semana a gente teve a gente teve muita gente fechando consórcio aí, né? Aloísio, Miro, foi bom demais, né, Joyce?
7: Foi uma semana bem legal, tem muita negociação. E eu tô com essa carinha de sono ainda, porque essa semana, excepcionalmente, eu atendi, assim, a maioria das pessoas a gente conversou fora do horário, a gente adapta a agenda para atender o cliente, né? Então, o Aloísio que sabe, a gente foi até, eu, a esposa e o filho dele, porque eu achei muito legal o Aloísio, colocou o filho de 16, 17 anos para ouvir, ó, presta atenção como é que funciona, moleque, eu achei muito legal isso. E foi a conversa com os três até aqui no horário do Brasil, 12:40. E uma alegria, assim, conversar, uma família abençoada, uma família que tem os pés

0: pro meu público, que eu sei que ninguém vai ser lesado, porque até porque eu também tô nisso, né? Então, vem ouvir, tem muita gente que ainda tem o pé atrás ainda. É que, ô Joyce, é muito bom a gente falar sobre isso aqui no programa. Eu sei que a gente vai falar da agenda e tudo mais, mas a Romana me deu esse gancho, porque a gente já sofreu tanto golpe aqui, é o Telex Free, é não sei o quê, é o Clube Fone, é o café, é não sei, vem tanta coisa que as pessoas, quando aparece alguma coisa assim, as pessoas ficam meio com o pé atrás, né? Normal, né?
1: O que eu dou como dica, assim, como consultora, para identificar se você está sendo manipulado ou induzido a algum tipo de golpe? Primeiro é a urgência, né? Então, a urgência... Oi, Leandrinho, você tá me ouvindo?
0: Sua imagem tá congelada, mas eu tô te ouvindo, Joyce. Sua imagem tá congelada, mas eu tô ouvindo o som da sua voz.
1: Caiu.
0: Agora voltou, agora... Não, aí foi aí, Joyce. É com você, na sua internet, aí que deu uma congelada. Deu uma congelada aí na sua internet hoje. Tá. Deixa eu... reconectar com a Joyce aqui, enquanto a gente reconecta ali pra ela fechar o assunto, mas é importante falar sobre isso. Eu gosto muito de repetir o quanto a gente construiu uma amizade primeiro pra depois, né, falar da Porto Seguro. Isso foi importante, a gente construir essa amizade, né, Joyce? Agora sim, agora você voltou, Joyce. Deixa eu só cortar. Agora sim, agora cortou pro seu vídeo, Joyce.
1: Voltei.
0: Conecta no Wi-Fi. Voltei. Aí. Vai lá.
1: Tá, não, ele tá, mas não sei, hoje esqueci, até meu celular tá cansado.
0: Então segue o raciocínio que você tava falando ali, Joyce, que você falou a primeira coisa.
1: Deixa eu só tirar o fone aqui. Então, o que eu tava falando ali? É muito importante que quando o cliente seja abordado, mesmo por alguém que seja indicação, como que a gente identifica se nós estamos sendo induzidos a um golpe ou não? Isso eu dou uma dica como advogada. Eu já vi muito cliente meu passar por isso, viu, me procurar e falar: Joyce, eu caí num golpe. Quais são as principais características de um golpe? Primeiro, é a vantagem. Quando a vantagem é elevada demais, quando a promessa de lucro e de ganho ela é muito alta, por isso que no começo da nossa conversa nós já falamos, não tem milagre, né? O consórcio ele é algo rentável, ele dá um retorno financeiro sim, mas exige planejamento, paciência e estratégia. Quando alguém chegar para você te prometendo contemplação em 2 meses, dinheiro fácil na mão, já fica de olho. Menina, tá caindo.
0: Pois é, tá. Ué. Tá travando, Joyce. Aí travou de novo. Viu como é importante? 7 horas 46 minutos aqui na Insuperável, 7h46. É tudo isso que a Joyce falou. 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Ô, Joyce, será que agora vai, Joyce?
1: Vamos tentar, meu Wi-Fi tá ligado. Vamos lá. Então, só finalizando o raciocínio, é a vantagem elevada. E a segunda grande característica do golpista é a urgência excessiva. Então, todo mundo que conversou comigo, eu sempre expliquei, olha, gente, eu tenho uma oportunidade aqui, se você não fechar nessa, tá ok, nós vamos ter outras oportunidades. Então, quando alguém chegar para você assim, olha, você tem que fechar agora, senão você vai perder isso, tem que ser agora, é aquela pressão. Porque o golpista, ele começa simpático, ele começa querido, ele começa extremamente cativante. E quando ele tá quase ganhando o cliente, se o cliente fala assim, olha, eu não sei, eu vou pensar, você já vai notar uma irritabilidade. Né? O golpista, por não ser verdadeira a estratégia dele, por não ser uma coisa verdadeira, ele já vai sentir aí. Você vai notar. Opa, o cara foi agressivo comigo, a pessoa foi agressiva. Por que ela foi agressiva? Eu não posso pensar todo mundo em relação a tudo. 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Porque essa é uma consultoria de planejamento de vida. Você não pode fazer um planejamento de vida, você não pode assumir um compromisso nessa proporção, a médio prazo, com alguém com o pé no teu pescoço, te dizendo que você tem que fechar agora porque é o melhor negócio.

0: do mundo que você vai perder, que você vai se arrepender. Então, as principais características de alguém que está sendo induzido ali é isso. E quem já conversou comigo sabe. É, respeito o momento, respeito o tempo. É, e todo o cliente que me fala, eu vou pensar, eu vou conversar com a minha esposa, é acolhido com um sorriso verdadeiro por mim. É acolhido com, vamos lá, se precisar eu tô aqui, conversa com ela. Se quiser eu converso junto, porque é no tempo do cliente. Então, eu respeito e eu compreendo isso de todo mundo que mora aí.
1: É, eu vi muitos casos da Joyce atendendo, eu tava aqui do lado dela dizer o seguinte: olha, eu prefiro que você fale com a sua esposa. Teve situações que ela falou, eu acho melhor, porque a decisão é do casal, conversa com ela também, né? Ou conversa com ele, conversa com seu esposo também, porque às vezes um quer, o outro não quer, e a decisão tem que ser dos dois, né, Joyce?
0: Tem. A prosperidade do casal, ela tá justamente no alinhamento das ideias, né? Um pode estar mais resistente, mas assim, se os dois de mãos dadas concordarem, eu digo pra você, o negócio vai. Agora, pessoal, olha, vamos segurar um tempo. Quando eu vejo hesitação, ou quando uma
1: coisa ali... Tá dando uma picotadinha aí no seu áudio. Você falou assim, quando eu vejo que aí nessa parte...
0: A pessoa está hesitando, eu peço pra ela, eu peço pra ela pensar.
1: Boa, muito bem. Ô Joyce, agora pra finalizar o nosso bate-papo dessa sexta-feira, Camila, eu acho que nós temos dois cortes aqui, pessoal, que a minha equipe que trabalha aí fazendo material pras redes sociais, nós temos dois cortes. Tem esse aqui das dicas, né, pra conhecer aí o vendedor, que é importante, e tem esse agora também, que é o da agenda, né? Porque às vezes tem muito... Das pessoas que mandaram mensagem aqui, das dezenas, né, de pessoas que mandaram mensagem aqui, querendo saber sobre a Porto Seguro, muitas delas podem estar com receio por causa do horário. Ah, mas ela é... Porque todo mundo aqui trabalha o dia inteiro. A vida na América, a gente sabe que é uma vida corrida. Ô, Joyce, como é que faz com esse horário aí? Você pode falar à noite, não pode falar à noite? Pode mandar mensagem à noite?
0: Ai, meu Deus, não acredito que cortou de novo. Não acredito.

0: É, daqui a pouco a gente volta, então, se eu tentar aqui no finalzinho do programa, 9 minutos. Ô Joyce, vamos tentar aqui, se não der, a gente deixa essa dica pra depois, porque como tá caindo muito, pra gente não perder aqui o pique do programa, né? Nove faltando pra... Não acontece, internet é assim mesmo, Joyce. Nove faltando pras 8 da manhã, a gente tava falando da agenda aqui, né, Joyce?
1: Isso, a agenda é assim, podem ficar tranquilos, é no horário de vocês. Então, é algo que eu faço realmente com muito carinho, com muito amor. Então, eu me adapto à agenda do cliente. Quem conversou comigo sabe, às vezes 7 horas da manhã, sábado, domingo, eu só preciso agendar antes. A nossa consultoria, a nossa conversa, ela não tem custo. No tempo de vocês. Então, Joyce, eu só posso às 10 da noite aqui da região de Massachusetts. Tá ok, 10 da noite a gente tá conectando.
0: Boa. Ah, eu posso 7 horas da noite. Só às 7 horas da noite está se conectando. Olha, eu dando trabalho pra Joyce. É 6 horas da tarde. 6 horas da tarde. Meia-noite também não, né, gente? Meia-noite não.
1: Meia-noite. Não, mas eu já comecei atendimento às 11 da noite aí, com muito carinho. E a mesma atenção. Não tem pressa. O atendimento, ele é feito no tempo do cliente. Vai da disponibilidade de vocês. Ontem eu tinha um atendimento marcado para as 10h30 da noite, o cliente acabou ficando muito cansado e a gente remarcou para sábado. Mas a gente está aqui e atende. Tendo agenda, se eu não tiver outro cliente agendado, nós marcamos.
0: Boa, show de bola. E se você está assistindo a gente agora ou está ouvindo, manda para cá para o nosso WhatsApp 0001 para você trocar ideia com a Joyce. Essa voz que você está ouvindo na rádio todos os dias é a mesma voz que vai te atender com toda atenção, com todo esse carinho quando você estiver no atendimento, tá bom? 0001 é o número do telefone. E vem coisa grande por aí, né, Joyce?
1: Vai lá. Vem, uma novidade boa.
0: Essa mistura de Minas com Paraná tá virando um grande negócio, né?
1: Agora a gente tem uma curitibana mineira e um mineiro curitibano.
0: Mineiro curitibano, eita, não, eu tô vendo que eu vou ter que ir muito em Curitiba, hein? Já vou comprar um apartamento em Curitiba aí pra mim.
1: Oba!
0: Comer baiado todo final de semana.
1: O Miro adora.
0: Um beijo,
1: o Miro adora
0: um
1: o baiado.
0: Beijo pro Miro.
1: Tô esperando o Miro pra vir aqui comer baiado comigo.
0: Quer receber o WhatsApp da Joyce 0001? Manda aqui no nosso WhatsApp pra você já pegar o número do telefone e conversar com ela agora. Já manda uma mensagem agora. Joyce, obrigado. Um beijo pra você. Bom trabalho aí nas consultorias. Beijo. Lembrando que ela não cobra pra consultoria, tá? Leandrinho, o Henrique mandou aqui. O Henrique Pará já marcou 10 vezes. Abração pra Joyce, tá?
1: Já.
0: Ô, Joyce, pode ser às 7?
1: Já,
0: não
1: tem problema.
0: Vamos ser às 10? Não. Ah, tá bom. Pode ser amanhã às 4? Pode... Ah, fechou, né, Joyce? O importante é que foi no tempo
1: fechou,
0: dele,
1: deu
0: né?
1: Deu tudo certo. E a Romana, eu já mandei um oi pra ela, tá?
0: Tá. Manda um oi pra ela. Se quiser, nós ligamos três juntos. Eu, você e a Joyce. Faz um multicall aí. Porque eu também fico aqui, ó, na retaguarda aqui, né, Joyce? Falo com um, falo com outro.
1: Sim, sim.
0: Bora, vambora. Mando mensagem. Ô, conseguiu falar? Não conseguiu falar? Falou com você? Não
1: ia
0: falou?
1: Junto comigo na casa dos clientes quando eu tava aí.
0: Ah, fui mesmo, né? Foi bom demais. Nós estamos lá na casa do Everett. Foi maravilhoso. Joyce, um beijo pra você. Tudo de bom, viu? Vai falar com o povo aí. Beijão.
1: Tá.
0: Essa é a Joyce da Porto Seguro. Faltando 5 pras 8 na Insuperável.

0: Esse aqui é aquele menino que eu garrei, ele é do Leal?
1: Não sou eu não, é outro menino. Isso aqui é outro, tá?
2: Ô, velho, onde vocês foram trabalhar, Leandrinho? Eu vou te ouvir, velho. Você é bom mesmo, cara. Você é muito bom. Parabéns.
1: Deus te abençoe. Ó, 5 faltando pras 8, Brazilian Flavor. 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
3: WhatsApp do Goiaba.
4: O WhatsApp bombadinho, nós tá no bar, tá no bar, tá no bar. Leandrinho, esse aqui é o Venâncio do Panelada. Que é isso aqui, o Johnny, que você mandou aqui? Não vi. O Júnior falou, bom dia, Leandrinho. Eu acho que aconteceu com o Prestes foi a abstinência do Eduardo. Tava lá no alto pensando nos momentos que passava aqui com o Edu, viajou e caiu. Tadinho do Zé. Ô, gente, vamos desejar melhora pro Zé aí, tá? O Zé tá passando por um momento, tá? Leandrinho, pai, ó, Goiaba, bom dia. Baiano Nata aqui, ó, ligado. E aí, Baiano, como é que você tá, pivete? É mesmo, meu filho? Tá ouvindo a gente, é? É mesmo, é mesmo. Edneia Maciel mandou áudio pra mim e falou...
5: Bom dia, Lelê. Deus abençoe. E que Deus abençoe o Zé, que ele melhore e fique bom rápido.
1: Verdade, verdade. Nossa, pra vir dançar com nós, né? Tô imaginando hoje, sexta-feira. Não é que essa mulher sai do trabalho, se apronta pra ir pra rua. Deus me livre do céu. Essa Edneia, bicho, quando desce... Parece aqueles filmes de Hollywood. Quando ela desce daquela caminhonetona assim, paf, paf, alta. Nossa senhora. Meu Deus, se eu gostasse da coisa. Eu investia nessa Edneia, tá? Falando, não. Imagina se eu, mesmo se eu gostasse também, pitulina, desce a Edneia, do outro lado desce. A pessoa vai, aquele menino que tá aquela lá. Tomar menino não, tá?
6: Acabou de ser fresco, rapaz. Cabra safado. Bora trabalhar.
1: Catar, Zé. Bom dia pro William Maciel. Falou melhoras pro Zé Precha. Paga não, covarde. 7,59. Beijo pra Joyce. Eu estou me sentindo rica. Fiz consórcio e recomendo. Faça o seu também, tá? A Marilene falou aqui, viu? Leandrinho, quando a Joyce vir aqui, Leandrinho, vou fazer uma caldeirada paraense de peixe com tucupi. Você e a Joyce estão convidados. Eu vou demais, tá? Parar. Já tá fechado, tá? Manda um beijo pra minha amiga Joyce. Pessoal, já fiz até amizade com a Joyce aqui na rádio, né? Isso é bom demais. Isso é maravilhoso, tá? Beijo, Joyce. Obrigado por estar aqui com a gente sempre. Um abraço pra toda a nossa audiência.

5 às 8 da noite, 3 horas de picobol. Nossa senhora, é bom, né? Tava com saudade do meu picobol. Gente, bom final de semana pra vocês. Foi maravilhoso passar essa semana aqui brincando, me divertindo, fazendo amizade, conhecendo pessoas novas. Esse é o nosso objetivo, fazer você bem, tá? 8 horas eu tô atrasado, já deu 8 minutos.

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Insuperável, 1h57.

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6: Senhor, faça deste microfone um condutor da verdade, mantenha-me firme e sereno para equilibrar o meu senso de justiça. Direcione o meu conhecimento para produzir faíscas de esperança. Não permita que me perca pelos caminhos distantes da razão. Jamais deixe algum sentimento distorcer a essência do que precisa ser dito. Senhor, ilumine as minhas palavras para que elas carreguem alento. Conceda-me sabedoria para falar e bastante paciência para saber ouvir. Inspira-me com bons pensamentos e que eu defenda apenas o que acredito. Senhor, mantenha-me seguro todos os dias da sinuosa pista da humildade. Que a minha voz se faça ouvir sem frieza nem sensacionalismo. Livra-me da arrogância, do medo, da vaidade e da indiferença. Evite que usem indevidamente a minha voz para prejudicar alguém. Faça de mim porta-voz da cidadania, da credibilidade e da isenção. Senhor, impeça que eu induza a pré-julgamentos ou a condenações. Corrija o meu excesso de individualidade e me torne mais flexível. Dá-me firmeza para eu não escorregar nas armadilhas da palavra. Senhor, proteja as minhas cordas vocais, ferramenta do meu ganha-pão. Proteja, Senhor, a todos os meus ouvintes, a razão do meu trabalho. Amém.
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1: Que dia é hoje mesmo? Hoje eu não tô sabendo, não. Tem uma coisa pra falar pra vocês. Só na água não vai, não, viu?

0: Bom dia pra você, muito bom dia, bom dia. Hoje é sexta-feira, 31 de julho de 2026, são exatamente 5 horas e 5 minutinhos. A partir de agora até as 7 da manhã, comigo no comando do Coração Sertanejo, Ronald Fire. E agradecendo desde já a presença, não, a audiência de vocês. A presença é sim, pode ser presença, tá bom? Muito obrigado de coração aí a todos vocês que já estão participando, já faltando 15, 20 minutos antes da gente entrar no ar. A galera já tá mandando aquele abraço, aquele bom dia. Tá certo? Muito obrigado de verdade. Olha, o 774-707-7835 tá liberado pra você, hein? Hoje é dia de moída, hein? Não esquece, hein? E hoje é dia de picar ferramenta no mato. Oh, que bom, hein? Levou 60 dias pra chegar a sexta-feira, você não aguentava mais, hein? Cabra sem vergonha, meu. E já acorda segunda-feira pensando na sexta. Aí vamos lá. Vamos fazer contato na torre de controle? Vamos saber as coordenadas de voo de hoje do Boeing do Coração Sertanejo? Tá certo, já há 13 anos que não muda isso aí. Pra que mudar? Se tá ganhando, o jogo tá bom, pra que mudar? Hein? 060, mantendo a presente proa. Apertem os cintos e vamos decolar.
1: Senhoras e senhores, aqui é o comandante. Permaneçam todos sentados e a postos. Torre, pedimos autorização para decolar.
0: Tá certo, agora sim o programa Coração Sertanejo está no ar pela Insuperável. E também pela TV em Foco dos Vales, já agradecendo aí a sua audiência e a sua participação no zap da emissora, que é o 774-707-7835. Deixa eu dar uma ida lá em Alagoas, lá no estado do Alagoas, lá no Nordeste do Brasil. Agradecer o pessoal de Maceió, muito obrigado a todos vocês aí de Maceió, que estão sintonizados no Coração Sertanejo e pelo aplicativo da Insuperável, então pela TV em Foco dos Vales também. Alô, você de Arapiraca, Rio Largo, Palmeira dos Índios, União dos Palmares, muito obrigado pela sua audiência. Alô, você de Penedo, em Alagoas, muito obrigado pela audiência de todos vocês. São Miguel dos Campos também estão por aqui. Tem o pessoal de Campo Alegre, Coruripe, Delmiro Gouveia, Marechal Deodoro, Santana do Ipanema, Atalaia, Teotônio Vilela, muito obrigado pela audiência de todos vocês. Tá certo? Deixa eu agradecer também a audiência do Jura. Fala comigo, Jura, bom dia. Jura, já pedi uma música aqui que já tá ali, ó. Já tá no ponto, tá bom, Jura? Daqui a pouquinho você vai escutar a sua música aí, beleza? Fala comigo, Marquinhos Pintor, também tá por aqui. Acordou cedo, hein? Pulou cedo ou pularam você? Como é que é? Tá certo, obrigado, Marquinhos Pintor. Alô, Sandra. Sandra também tá por aqui. Muito obrigado pela sua audiência. Como é que é, produção? Dogão quer falar já? Já? Ô, pai... Cadê esse menino? Que horas são esse menino? Olha aí, Coração Sertanejo, 5 horas e 9 minutinhos. Então tá, vamos deixar o Dogão falar então. Já mandou um áudio cedinho.
2: Bom dia, meu amigo Rod Fire. Bora, galera, levantar. Sextou, dia internacional de picar ferramenta no mato. Bora chegar cedo hoje que a gente pegar o cheque pesado, hein? Bora, galera, anima, bora!
0: É, tá igual o Johnny também, no finalzinho tem aquele griteirinho, não tem? É, hoje é dia de moída, fala comigo. Bom dia, Dogão, obrigado pelo áudio aí, tá bom? Então tá certo, tá lá no corre, tá no corre aí, Dogão? Nas caixinhas do Amazon, aquele negócio que eu te falei. Dá uma olhadinha aí, entendeu? O que for bom, você vê que é bom, você deixa aqui comigo. Brincadeira, hoje é dia de picar ferramenta no mato, hein? Bem lembrado aí. Tá certo? Daqui a pouquinho já picar logo o pé na porta do Lico lá, do indiano, acordar o indiano. Já pedir logo aquela pra ele de cedo. Já pergunta ele, já pode ou tá cedo? Aí, tomar logo uma cedo, que não tem jeito. Sexta-feira é assim mesmo. Tá bom? Hoje é dia de dar um defeito nessa vem, véia. Essa porta podre que não fecha, amarrada com um cabo de arame aí. Escapamento furado, fazendo maior barulhão aí pela cidade. Hoje é dia de botar esse troço atrás de um... do armazém abandonado e largar esse trem por aí. Tá certo? É. Sexta-feira é assim mesmo. passar a mão no checão marreta. Alô, Eric Almeida, bandido cheiroso também. Rapaz, faltava 20 minutos pra entrar no ar. Bandido cheiroso já mandou aquele, tá, tô por aqui, cheguei. É isso aí, é isso aí mesmo. Tá certo? Vamos lá então, esse menino. Já deu um abraço pra todo mundo? Levando lá para o Minas Market. É, Dogão tá levando alguma encomenda pro Minas Market. Se não for Bill, se for o Bill, aquela cobrança fica pra você. Ajuda nós aí. Tá certo? Coração Sertanejo, 5 horas e 11 minutinhos. Bom dia. Sextou, hein, irmão? Sextou, papai.
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4: Olha, sexta-feira, sextou. Aí é pra acabar. Não posso beber, nem raparigar.
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6: Vocês não tocam aquela mais rústica, não. Aquela sertanejona mesmo, que machuca, que rasga o caboclo de dentro pra fora.
0: Mas é claro, Leonardo e Eduardo Costa abrindo aí a programação de sexta-feira do Coração Sertanejo. Muito obrigado pela sua audiência, galera. Vamos junto aí até às 7 da manhã. Um degrau na escada. Valeu pela audiência, hein?

Rafael Magalhães e Leonardo aqui no Coração Sertanejo. Coração Sertanejo 5:19. Deixa eu mandar um abraço aqui pro Farley. Fala comigo, Farley. Obrigado pela audiência. Farley também chegou por aqui. Tá certo? Como é que é a produção? Quem é agora? Ah, Milionários é Rico, Ancestrais. Quem pediu essa? Farley. Não, não foi o Farley, hein? Foi o Jura. É, Jura. Faltava uns 15 minutos pra gente entrar no ar. O Jura já tava dando aquele bom dia. Já tava pedindo uma música, é isso aí, parabéns, Jura. Não vai fazer igual umas e outras aí? Acorda às 6:30, quer pedir 6 músicas, aí não dá. Tá certo? Obrigado, Jura, pela sua participação. Bom dia mais uma vez, valeu? Milionário José Rico, Ancestrais. Bom dia, galera, bom dia, bom dia. Vamos junto até às 7, hein?

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4: Coração Sertanejo, 5:27, 5:27. Deixa eu ver aqui. Ah, já tá. Nem acordei direito. E já ouvi falar umas e outras, acorda 6:30, quem será? Ela tá dizendo, quem será? É eu, ela tá dizendo que é ela. Bom dia, povo lindo de corpo. Você já sabe quem começa assim, né? Não sabe quem é que chega desse jeito aí? MM tá na área, galera. Cadê esse menino? Ela tem vietinha, pô. Galera aí, ó. MM tá na área. Quem que tá falando aqui? Quem mandou um áudio aqui? Marquinhos Pintor, fala comigo, esse menino.
5: Alô, Ronald Fire.
4: E aí?
5: Ô, Ronald.
4: Oi.
5: Em homenagem ao horário que a grande maioria que dá audiência acorda.
4: Aham.
5: Manda aquela assim do Leandro Leonardo pra nós aí, por favor. 4:00 da manhã.
4: Aham.
5: Sinto o cheiro da maçã.
4: Ó.
5: E o perfume do teu corpo.
4: Ah, Marquinhos.
5: Manda ela pra nós, Ronald, por favor. Valeu, Ronald. Um abração, brother.
4: Falou, Marquinhos.

0: castigo.
1: Cheiro da maçã, Leandro e Leonardo, atendendo o pedido aí do Marquinhos Pintor. Coração Sertanejo 5:32, 5:32. Deixa eu atender aqui o pedido agora do Adelso Camargo. Adelso pediu aqui, mandando aquele abraço lá pra Materlândia. Alô, Materlândia. Um abraço a todos vocês aí. Tá certo? Saudade da minha terra, com Chitãozinho e Chororó. É, beleza, deixa cantar, deixa o cabra cantar. Valeu, Adelso. Obrigado pela participação.

0: Fala, São Sertanejo, 5h36, 5 horas 36 minutinhos. Deixa eu mandar um abraço aqui, agradecer a audiência, aquele bom dia pro Alex. Alex tá dizendo aqui, cheguei também. Eu acho que isso aí é uma deixa, né? Alô, galera, Alex tá na área. Pronto, tá aí.
1: Aí eu pergunto a vocês.
0: Ah.
1: Tem quem aguenta?
0: Não.
1: Tem quem aguente, pelo amor de Deus?
0: Tem não. Valeu, Alex. Obrigado pela audiência, tá bom? É, deixa eu ver aqui. Zé Andrade tá por aqui. Cadê a Zé Andrade que mandou um áudio aqui? Beleza, Zé Andrade. Deixa o Zé Andrade falar, esse menino.
2: Bom dia, meus amigos insuperável.
0: Olha ele aí.
2: Então vocês... Uma segunda-feira abençoada para todos.
0: Ah?
2: Lembrando que não é segunda, não, é sexta. Hein?
0: Pois é.
2: Só que tem um. Vamos dizer segunda. Amanhã começa sábado de novo.
0: Ah.
2: Passando aqui nesse momento para agradecer a Deus pelo dia abençoado que eu tive ontem. Ontem eu acordei cedo, fiz uma cirurgia no pé do senhor José Preste.
0: Ah, é? Ele é o médico.
2: Sofreu um acidente, mas foi uma cirurgia de sucesso.
0: Médico da comunidade.
2: Está recuperando muito bem.
0: Tá certo, beleza.
2: Graças a Deus.
0: Bom.
2: Na parte da tarde eu tava sentindo um pouco de dor.
0: É normal.
2: É normal, faz parte do procedimento.
0: Aham.
2: Hoje eu ainda não fui lá visitar ele ainda não, mas daqui a pouco eu vou passar lá para visitar ele, ver como é que
0: tá.
2: Tá
0: certo.
2: Mas creio que já tá bem melhor. E também o Ronald.
0: Aham.
2: Fala para você.
0: Fala.
2: Pode suspender a barrinha no momento agora.
0: Ah, é?
2: Não vou falar mais daquela barrinha não, porque... O negócio dele ter feito a cirurgia, ele não vai poder comer essas barrinhas agora não, sabe?
0: Ah, sim.
2: Aí temporariamente, não preciso falar mais da barrinha não.
0: Tá certo,
2: um
0: então.
2: A todos, Deus abençoe.
0: Valeu, Zé Andrade, o médico da comunidade. Segundo Johnny, né? E que Johnny chegou até agora, hein? Alguém acorda aí lá. Já atendeu o pedido musical aqui agora do Bandido Cheiroso. Eric Almeida pediu aqui Amor de Jasmim com Guilherme Silva.

0: Esse perfume me dói nesse cheiro, amor de jasmim.
1: Ó, hoje é sexta-feira.
2: Essa é mais um sucesso, Guilherme Silva.
1: Hoje é dia de cachorro quente, hein? Tá liberado.
2: Das cavalgadas.
1: Checão já caiu gordo lá na conta.
2: É, mas olha,
1: aí sim, hein?

0: cachorro quente free.
1: Alô, princesas.
0: É só chamar que ele vai, hein?
2: Aham. Como é que é?
0: Vamos bater até torto. Mancando. O bolso tá lotado de verdinhas. Ah, dia de moído. Aí, ó, bonito e cheiroso.
3: Ó. Uhum.
0: Desesperado, igual um cavalo.

0: Checão caiu na conta ontem à noite. De ontem pra hoje, acordou com milhões da La Poupança. Vai passar o rodo na boca do caixa. Vai fazer filha das princesas.
1: Ai, ai, ai.
2: Quem gostou?
0: Bate palma aí, grita, dá um gol. Coração Sertanejo, 5h41, 5h41. Sai daí não, hein? Vamos correr a sacolinha, porque amanhã é dia de chuviscar.
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0: Pertinho de você.
2: Coração Sertanejo, 5h46, 5h46. Deixa eu atender aqui o pedido da MM. Pediu aqui, ó, Te Amar Foi Ilusão. Bruno Marrone. Uai, já? Eu, hein?

0: Coração Sertanejo, faltando 10 minutinhos para as 6 da manhã. Fala comigo, esse menino.
1: Bom dia, Ronald Faia. Rapaz, bom dia, boa sexta-feira, abençoado vocês aí.
0: Fala, Zé Prestes.
1: Ô, Ronald. Oi. Deixa eu falar. Rapaz, recebi uma visita hoje aqui do meu médico da comunidade, o Andrade, passou aqui e falou: seu Prestes, eu vou deixar temporariamente suspenso a barrinha de cereal.

0: Tá bem que é temporariamente.
1: Eu sofri uma cirurgia do pé e não pode comer nada remoso.
0: Pois é.
1: E barrinha de cereal, você sabe, é feito da barriga do porco, uh-huh, né? Daquele tocinho de barriga bonito do porco.
0: Eu não sabia, não.
1: Então, por enquanto, eu vou suspender essa barrinha de cereal do senhor como medicamento, mas depois que passar essa tempestade, vai vir as abonanças.
0: Rapaz, eu juro pra você que eu achava que a barrinha de cereal era de verdade mesmo. Depois que eu fiquei sabendo que era um torresmão.
1: Pai, um bom dia pra vocês aí, se possível, depois você toca uma música aí pro seu Zé Andrade da Barrinha de Cereal, que tá suspensa temporariamente, tá, graças a Deus, não é definitivo,
0: aí
1: gostei
0: da
1: notícia.
0: Aham.
1: É, Mato Grosso e Matias, que ele gosta demais da conta,
0: ofereceu
1: o médico da nossa comunidade, José Andrade, o médico que receita barrinha de cereal, só que a minha tá suspensa.
0: Melhoras
1: pra Mato Grosso e Matias pra ele aí.
0: Tá bom. Melhoras pra você e pra quem mais fez a cirurgia aí, tá bom? Tudo de bom aí pra vocês, beleza? Vai aí então, Mato Grosso e Matias, pro Zé Andrade, o médico da comunidade. Essa é boa, hein?
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0: Bom demais! Coração Sertanejo, faltando 5 minutinhos aí para as 6 da manhã. Bom dia e muito obrigado aí pela sua audiência. Fala comigo, Dogão.
1: Ô, Ronald.
0: Oi.
1: Não queria fazer moído hoje não, mas já que é o dia mesmo, né?
0: Hoje é.
1: Bora. Esse Alex aí é da confusão, hein? Bagunçou a cabeça do meu ouvinte aí, que agora ela só acorda depois das 6h30, 6h45.
0: É, hoje ela pulou cedo.
1: Esse Alex, ô Alex, para com isso, rapaz.
0: Eu falo com ele.
1: Para com isso.
0: Não cutuca onça com vara curta. E Dogão pediu aqui, água com açúcar, Zé Vaqueiro.
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0: 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Água com açúcar. Zé Vaqueiro. Coração Sertanejo, faltando 30 segundinhos aí para as 6 da manhã. Nós vamos fazer um pequeno intervalo, daqui a pouquinho nós vamos estar de volta. Tá certo? Até as 7 da manhã, de segunda a sexta-feira, aqui no Coração Sertanejo, aqui pela Insuperável e também pela TV em Foco dos Vales, comigo Ronald Fire, contando com a sua audiência de sempre, a sua participação no Zap 774-707-7835, 774-707-7835. Não saia daí que nós vamos voltar daqui a pouquinho, tá bom? Tem mais uma hora de Coração Sertanejo pra você, beleza? Sai daí não.
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0: 6 horas, 3 minutinhos, estamos de volta com o Coração Sertanejo aqui pela Insuperável e também pela TV em Foco dos Vales, de segunda a sexta-feira, das 5 às 7 da manhã. É isso aí, das 5 às 7 da manhã, tem Coração Sertanejo pra você. Você pode participar aí no 774-707-7835, 774-707-7835. Deixa eu dar uma ida lá em Patinga, lá no Alto da Boa Vista. Alô, minha mãe, dona Madalena, um beijão pra senhora, bom dia, tá tudo bem por aqui, viu? Fica tranquilo. Daqui a pouco eu sei que a senhora vai acender esse fogão a lenha aí, vai botar fogo, hein? É dia de quê? Um especial? E tomar aquela branquinha, depois aquela geladinha, é isso aí. Bom dia, obrigado pela audiência da senhora, tá bom? E também da dona Rosilda, tá lá em Timóteo. Alô, dona Rosilda. Bom dia, vai visitar a dona Madalena de novo lá, dona Rosilda. Pega aí um buzu aí, ou então, sei lá, um Uber, hein? Pede Leandrinho pra mandar um cascaio aí, pagar o Uber. Até lá, o Alto da Boa Vista, vai lá, passar o final de semana com a dona Madalena. Tá bom? Obrigado pela audiência de vocês duas aí, dona Madalena e dona Rosilda, mamãe do Leandrinho. Tá certo? Como é que é aqui, que menino, hein? Hein? Ora primeiro e vamos lá. Coração Sertanejo 6:04.
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0: É nós até as 7 da manhã. Como é que é esse menino? Hein? Quem tá aí? É, deixa eu falar então, Jotinha. Mandar recado aí, Jotinha. Fala comigo, Jotinha.
8: Nossa, mano, tu não tá entendendo. Ah. Gente que não interage.
0: Ah, não serve.
8: Não adianta estar em grupo.
0: Claro que não.
8: Grupo é pra interagir.
0: Aham.
8: Né?
0: É.
8: É pra interagir.
0: Uai.
8: Não é pra ouvir.
0: É.
8: Pra ouvir as conversas.
0: É, não adianta.
8: E participar não adianta.
0: Não adianta
8: não
0: nada.
8: Não adianta nada, rapaz. Será que tá com a mão aleijada?
0: Tá com os dedos quebrados?
8: Tá com os dedos... Que não pode digitar, né? Ou tá com a boca tapada.
0: Ah, pera aí.
8: Ou passando com a neta miséria.
0: Pera aí.
8: Pera aí.
9: Mande Aldo, não mande. Escrevendo não, que eu não sei ler não. Mande Aldo.
10: Bom dia, galerinha linda do Coração Sertanejo.
0: Ó, ela aí.
10: Eu tô voando.
0: Oh.
10: E tem alguém que tá se incomodando.
0: Olha aí.
10: Dogão já acordou hoje, querendo fazer um inferninho, hein?
0: Não é?
10: É, Dogão. Gosto pra cima, não, que o gosto cai na testa, hein?
0: Você pega a visão.
10: Um dia abençoado a todos. Tô ligadinho que não sou boba, não,
0: é,
10: tá?
0: Não.
10: Eu entendo códigos, uh-huh. Ok? Beijinhos, beijinhos. Tchau, tchau.
0: Você viu aí, né, Dogão? Pega a visão aí. Isso aí, MM, não é fácil, não. Alô, Mimi Mirilandes. Pronto, aí tá fechado o circo. Não, falta a Vanderleia chegar por aqui. Ah, não, Sandra, não é isso não, ela tá lavando vasilha, viu? Sandra, gostou, né, Dogão? Mexe, amor, mexe na caixa de marimbondo, viu aí, Alex? Alex tá quietinho, mas... Ai, bom dia pra você também, Fraga, Mimi Mirilandes tá por aqui também. E vamos lá, hein, quem tá aí? Leonardo, hoje é sexta-feira, então, sextou, papai.

Olha só, sertanejo, 6h10, 6h10, já atendi aqui o segundo cartucho, vamos queimar o segundo cartucho aqui da MM, pediu aqui a calcinha de renda, um Panda e Gustavo Lima.

0: Salva de palmas. Qual é o nome dele? Padinha. Obrigado, meu irmãozinho. Deus abençoe você. Muito sucesso.
1: Coração sertanejo, 6 horas e 13 minutinhos. 6 e 13. Deixa eu dar uma ida lá na região de Goiânia. Mandar um abraço aí pro pessoal de São Pedro do Suaçuí. Alô, você de Braúnas, bom dia. Muito obrigado pela sua audiência. Carmésia também, o pessoal tá ligado, hein? Alô, Coluna. Alô, Divinolândia de Minas. Dores de Goiães, Gonzaga. Você de Materlândia. Vou dar uma ida lá na Fazenda Ribeirão. O Paulo Roberto de Pim, toda pionada. Já na lida com a criação. Ainda tava de noite ainda. 3 da manhã, a galera na tirança de leite. 4.300 cabeças de vaca. Ah, rapaz, você tá doido. É 8 dias para tirar leite dessas vacas aí, ué. Alô, paulistas, Fernandes Tourinho, Sabinópolis, Sabinópolis, a terra de Zé Pereira. Já dá uma ida lá na Fazenda Carangola. Alô, Eugenita, Fazenda Carangola, hein? Lá em Eugenita, em Sabinópolis. É, o povo fala Sabinópolis. Ô, seu Nassip, bom dia, como é que estão as coisas aí, hein? Galera tá trabalhando direitinho, seu Nassip? Fica de olho aí na turma, hein? Alô, Dona Nessi, já passou aquele cafezinho, hein? Eita, coador de pano. Aham, tá certo. Muito obrigado pela audiência da senhora aí, tá certo? Alô, Natan, meu camarada, parceiraço, bom dia. O Afrânio também tá por aqui, hein? Bernadette, o Norberto, mais conhecido como Bebel, o contador de piadas. Alô, Erlinda, muito obrigado pela audiência de todos vocês. Santa Efigênia de Minas também tá por aqui. Cantagalo, São João Evangelista. Alô, Sardoá, alô, Frei Inocêncio, Senhora do Porto. Alô, Dom Joaquim. Dom Joaquim é o pessoal lá da Serra, lá de Gororóis, hein? Bom dia pra vocês, vocês da ilha. Alô, Claudinei, cadê você, Claudinei? Hein, bom dia. Alô, você de Virginópolis também tá por aqui, ouvindo o Coração Sertanejo através do aplicativo da Insuperável e também pela TV em Foco dos Vales. Nós vamos correr a sacolinha, daqui a pouquinho a gente volta, não sai daí não.
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4: Mande Aldo, não mande escrevendo não, que eu não sei ler não. Mande Aldo.
5: Ô, Ronald, eu vou ficar quietinho, Ronald.
3: Ah, Alex. Não dá, não. Alex,
5: não
3: Alex.
5: Dá pé pra mim, não.
3: Dá, não.
5: Você viu aí, né?
3: Aham.
5: É a gangue toda.
3: É. Gangue?
5: Ela chega.
3: Você é doido?
5: Chega ela.
3: A Mimi.
5: Mimi Mirilante.
3: Tem a Vanderleia.
5: Deve ter mais umas 4, 5 da família aí.
3: Pois é.
5: Escutando a rádio.
3: Zé, abre teu olho.
5: Melhor não, né?
3: Não.
5: Tchau, obrigado.
3: Uhum. Pega a visão. Deixa eu atender o pedido aqui do Fraga de Medford. Fantasma, Luan Santana e Marília Mendonça.

0: Coração Sertanejo, 6h23, 6h23. Bom dia, galera. Bom dia, sexta-feira. Ah, sexta-feira danada, moada, hein? Hoje é dia de entrar em água, hein? Comer água. Fala comigo, Zezinho.
1: Ô, galerinha.
0: Ó.
1: Aqui vão devagar aí,
0: porque
1: a situação tá toda sob controle por enquanto.
0: Aham.
1: Mas mesmo assim, vocês não estão controlando muito a situação, não.
0: Tá, não.
1: Porque no momento agora só tá as mulheres Machado, né?
0: Pois é.
1: Pra começar a aparecer os homens da família Machado, você vai ver se eu contar pra vocês.
0: É, pois é, tá vendo? Pega a visão, como já dizia aí a MM. Ela tá dizendo aqui, ó, aqui é nós. Tem três, falta cinco pra completar. Aqui as irmãs metralha. Colocou aqui. Máfia de Sobralha. Ela que tá botando essa Marilene. Vou falar um negócio pra você, essa MM não é fácil não. Bô. É ela, MM, que é a Marilene Machado, tem a Mimi Mirilandes e tem a Vanderleia. Então, tudo por aqui. Segundo ela, tô lendo aqui, ó. É a máfia de Sobralha, são as irmãs metralhas, ainda falta cinco. Parece que é mais uma mulher e são quatro homens, né? Isso são oito. É, Nenê Bigode não foi fácil não, hein? Quem tá vindo aí, esse menino? Quem? Vivendo ou existindo, Sérgio Silva estilizado. De quem é esse cartucho? Da Sandra? Deixa cair.
2: O nome dela é Vivendo ou Existindo.

0: Agora são sertanejos, 6h29, 6h29. Deixa eu mandar um abraço aqui pro Beto Português. Alô, Beto Português! A gente sempre se encontra lá no Neuber, né? No Terra Brasília de Shrewsbury, pegando aquele almoço, e também tá na lida aí, fazendo aí os breakfast. É, faz delivery. Bom dia, Beto Português. Viciou aí no coração sertanejo. Tem jeito não, bobo. Isso aqui é bom demais. Obrigado pela sua audiência. Valeu, Beto. Vamos ver se a gente se vê hoje lá. Vamos fazer uma força. Sexta-feira. Vamos ver se eu apareço lá, tá bom? A gente se vê. Fala, Juninho. Juninho pintou. Juninho lá da Fazenda Carangola. Tá por aqui também. Acordou cedo, hein? O que que aconteceu? Resolveu ouvir o coração sertanejo. Depois de uns 3 anos que a gente se conhece. Aí resolveu. Tá bom então, obrigado Juninho, valeu. Lá na Fazenda Carangola. Aí o Xerito lá no Sabinop. Vamos pra correr a sacolinha ali, daqui a pouco a gente volta.
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1: Pertinho de você.
0: Tá certo, então. Coração Sertanejo, 6h35. 6h35 pra você de sexta-feira. É isso, Carlão, bom dia, Carlão. Tá chegando por aqui também. Carlão também tá acordando atrasado. O que tá acontecendo, Carlão? Tô doido com você, ui. Alô, William Maciel. Dá checa aí o nome dessa música, viu, William Maciel? Dá uma olhada aí, viu? Você fez o locutor aqui quebrar a cabeça. Depois eu vou te falar como é que chama, como é que é o nome da música, tá bom? Então tá certo, aguardo, daqui a pouco ela vem. Beleza? Ah, hoje meu filho Matheus está completando 31 anos, é o filho da Sandra. Sandra de Dogão, tá com um filhão aí de 31 anos fazendo aniversário hoje. E como é que é essa, ô, produção, vai ficar assim, é? Parabéns pra você, Matheus, muitos anos de vida, 31. Ah, meus 31. Eu já tô com mais 31 na frente. Felicidades mil, meu irmão. Parabéns pra você, muitos anos de vida, tá bom? Parabéns pela mamãe que você tem também, gente boa demais, alegre, beleza? Felicidades mil pra você, muitos anos de vida. Matheus é o filhão aí da Sandra do Dogão. Vai lá, produção.

0: Parabéns pra você, Matheus, e toda a equipe aqui do Coração Sertanejo. Valeu? É isso aí. Tá, fala comigo então, fala comigo.
1: É, gente, vocês vão mexendo, ó, hein?
0: MM, de
1: três
0: novo.
1: Aqui, mas falta cinco.
0: Ô, Leandrinho, vamos arrumar horário pra MM, valeu?
1: Lá na minha família, nós somos todos doidos, hein? Nós somos da máfia.
0: Ó, assombrados. Ó, o que ela tá falando.
1: E pra começar, o negócio, o babado é forte, hein?
0: Ó.
1: Ainda tem um que tira nós dos problemas, hein?
0: Ó.
1: Que trabalha lá na delegacia regional de Valadares, hein?
0: Você tá doido?
1: O escrivão lá, o perito do crime.
0: Aí, Alex.
1: Doutor Guilherme Machado.
0: Aí, Alex.
1: Aí vocês pegam a visão, hein? Mas não fica presa, não, hein?
0: É.
1: Mas não fica presa, não.
0: Ó.
1: Nós tem costa quente.
0: Aham,
1: beijo,
0: vai.
1: Galera. Beijo, galera.
0: Vai desse negócio de costa quente, alguém joga um balde de água fria nessa cacunda sua, esfria tudo, você vai ver. Pegou a visão aí, né, Alex? Isso aí, MM. Eu avisando, Alex, não mexe, não mexe. Quem é esse menino, hein? Aí ele primeiro. Coração Sertanejo, 6h37, 6 horas, 37 minutinhos. Tá certo, vamos queimar o segundo cartucho aqui do Fraga. Zezé de Camargo e Luciano.

0: Olá, São Sertanejo, 6h41, 6h41, daqui a pouco, de 7 às 8, tem o Leandrinho com o show do Leandrinho Goiaba, hein? Sai daí não, beleza? Continua aí na grade de programação da Insuperável. Quem é a vez agora, esse menino? Ah, William Maciel. Se Zé Rico tivesse vivo, Bisson e Comaceto. Tá bom, deixa cair.
1: Se o Zé Rico tivesse vivo, ele cantaria essa música mais ou menos assim hoje, ó.
0: Pegou o nome da música aí, né? William Maciel.

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2: Coração Sertanejo, 6h44. 6h44. Fala comigo, essa menina.
3: Bom dia, bom dia, bom dia pra quem já foi lá. Show bacon.
2: A Elaine aí.
3: Lá naquele equipamento da academia, né?
2: Elaine Soares.
3: E que amanhã vai buscar o Torreso Minas Marques.
2: Aí,
3: tá?
2: É
3: de segunda a sexta que deixa o bacon.
2: Aham.
3: E no sábado a gente busca o Torreso no Minas Marques.
2: Pois é.
3: É, gente. Eu vou ter que ganhar um desconto aqui em Minas Marques. Porque o Torreso vai ficar famoso, hein?
2: Tava demorando. Fala, obrigado pela audiência. Elaine Soares. Conversa lá, Elaine Soares. Eu não posso me meter nisso aí, não. Conversa lá com a chefe, lá com a patroa. Tá bom? Obrigado pela sua audiência, hein? Ó, o Johnny tá chegando atrasado. Tá gravando áudio de 12 minutos. Tá bom. Primeiro vamos ouvir aqui. O segundo cartucho sendo queimado aí do Dogão. Thierry!

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1: Coração Sertanejo, 6h48. Fala comigo, Alex.
2: É, o Johnny tá gravando um áudio aí, demorado, vai ser só griteiro.
1: Não acabou ainda,
2: até
1: não.
2: Tem que acabar o programa.
1: Pois é, e tá lá gravando ainda. Aí não vai querer, assim não dá, né? Fala comigo.
3: Bom dia, meu amigo Rony de Praia. Bom dia a toda sua audiência aí.
1: Aí ele aí.
3: Ô, Rony.
1: Oi.
3: Olha o programa da Eve lá, tava disputa lá, hein?
1: Ah.
3: A linguiça do Minamarque, a linguiça do Rony de Praia. Diz que
1: minha
3: a linguiça
1: não.
3: Do Rony de Praia
1: minha
3: é
1: não.
3: A melhor que tem aí na região.
1: Não.
3: Olha o que esse povo tava falando ontem, Rony. Sai fora, macho.
1: Cabra.
3: Que lispa.
1: Rapaz, cabra atrapalhado, rapaz. Conversa fiada é essa? Olha, eu não escutei esse segundo aqui não, vou mandar pro ar.
3: Ei, Rony, ele tava falando no programa do Espelho do Imigrante, William Maciel, o Dogão, o Gabriel, o Paulo Jacaré,
1: isso
3: foi lá e já pegou a linguiça do Rony de Praia lá no Minas Marques, lá, a linguiça pimentada
1: não
3: é boa,
1: eu que faço,
3: caseira.
1: Não. Não é eu que faço não.
3: O menino falou,
1: pois
3: Dogão,
1: é.
3: William Maciel e o...
1: Isso.
3: Gabriel e
1: vende
3: o Paulo
1: muito.
3: Jacaré falou que a linguiça é caseira, mas a linguiça boa do Rony de Praia, você vê que esse povo tá romântico.
1: Ah, vai, sujeito atrapalhado, velho. Aí, ó, o William Maciel mandou um áudio seu aqui, ó. Cadê? Dá pra ir? Dá pra ir, produção? Solta aí, vamos ver se vai dar certo aqui. É o áudio.
4: Ah, mãe, meu dia vem embora, mãe.
1: Ó.
4: Eu não aguento mais não, mãe.
1: Aí, ó.
4: Manda o dinheiro embora, vai passar, mãe. Ah, mãe.
1: Tá vendo? Tá vendo aí? Viu aí, né? Fala comigo.
3: Boa do Rony de Praia, você vê que...
5: Fala com ele. Bom dia, meu amigo Rony de Praia.
1: Ó, Claudinei. Claudinei Dom Joaquim.
5: Que a linguiça caseira aí do Minas Marques.
1: Uhum.
5: O tempero é sabor mineiro de Dom Joaquim.
1: Aí, viu?
5: Melhor cidade de Minas Gerais.
1: É isso aí. Fala comigo. O que tá acontecendo, o Claudinei? Tá chegando atrasado, rapaz? Antes você vinha mais cedo, olha. Olha, olha. O William Maciel que gostou aí do áudio aí do Johnny. Ai, William Maciel. O William Maciel perguntando: ah, cadê o bandido cheiroso? Era 6h37, rapaz. E dizendo que o bandido cheiroso sumiu. Ah, você chega atrasado. Já era 6h37 quando você manda perguntar: cadê bandido cheiroso? Ele mandou um bom dia pra mim, sabe que hora hoje? 4h40 da manhã, irmão. Ele já tava se equipando pra agarrar às 5 da manhã. É. E pediu música também. Aí você acorda atrasado, fica perguntando pelo outro. Ah, rapaz. Aí, Johnny.
6: Sim,
1: aí, Johnny, a música
6: é
1: de William Maciel.
6: Pô, o Geraldo tá gritando, o que você quer? Um verso? Mata nos peitos essa, meu amigo, vai.
7: Essa aqui é só pra quem...

0: chifre que dói, meu amigo.
1: Pensa bem.
2: Coração Sertanejo, 6h54, faltando 6 minutinhos para as 7 da manhã. Fala comigo.
3: É onde pai. Ah. Esses ouvintes seus tá difícil mexer com eles, hein?
2: Aham.
3: Esses ouvintes seus tá difícil mexer com eles, hein? É um pede uma música todo tatuado, o cowboy todo tatuado.
2: Aham.
3: Hoje pede uma música, o um homem tá difícil gostar de mulher.
2: Pois é.
3: É onde pai, esses ouvintes seus.
2: Mas não é eu não, não
3: é
2: eu não.
3: É muito doido.
2: É igual você. Cabra safado, velho. Sujeito trabalhado. Fala comigo.
4: Pra agarrar às 5 da manhã.
5: Aonde?
2: Ah.
5: Dormindo mais que a cama, por isso que tô chegando atrasado.
2: Pois é, Claudinei.
5: É isso aí que tá acontecendo.
2: Não, mas não, Claudinei. Você vê nesse frio que tá do Joaquim aí, né? Mas valeu pela audiência. Vai dar certinho aquele negócio, hein? Tá devagar, mas eu acho que vai dar certo. Não consigo falar com o Roberto aí. Ei, Roberto, enrolado. Nossa Senhora. A última de hoje, a saideira. Minha estrela perdida, o segundo cartucho aí da Sandra.

É a saideira de hoje no Coração Sertanejo. Minha Estrela Perdida, João Paulo e Daniel. É o segundo cartucho da Sandra sendo queimado aí, samba de dogão. É, o William Maciel tá dizendo aqui às 6h56. E a Sandra pedindo uma música dessa. Diz que você tá apaixonada, hein, Sandra? Tá dizendo aqui.

Agradecer de coração mesmo, de verdade, pela audiência de todos vocês durante a semana aqui no Coração Sertanejo, através da Insuperável e também pela TV em Foco dos Vales. Um abraço a todos vocês, hein? Um bom final de semana, um excelente final de semana. Beleza? Vamos pedir a Deus aí que eu tenha vida e saúde para voltar aos estúdios aqui da Insuperável na segunda-feira, a partir das 5 da manhã, com todo o gás. E aquela ressaquinha. Aqui é nós. Aqui você deixa. Todo mundo escrevendo ali, ó. Fui, fui, fui. Vamos abrir um, William Maciel. Pronto. Até segunda-feira, se Deus quiser. E ó, ele quer, hein? Tá bom? Fala, galera. Eu também fui.

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que eu estou quebrado, nossa, velho. Eu joguei Pokéball a semana inteira e ontem eu resolvi jogar de 8 às 10 da noite. Meu Deus do céu. Não dá, não dá, não dá. De 8 às 10 quebra, né? 8 e meia eu tenho que estar dormindo. 10 horas da noite eu tô cansado pra caramba. Aí eu cheguei aqui no estúdio e eu fico com voz de Ana Maria Braga quando eu falo, gente, o que mais você de hoje? Tava

Eu faço tudo por vocês. Eu faço tudo por vocês. Bom dia. Quero todo mundo participando desse programa, porque a sua participação é fundamental. Se não tem participação nesse programa, não vira, né, gente? Não

pessoa, né? Então a gente depende de você pra fazer esse programa. Se não tiver ninguém participando, a gente fica aqui sozinho, né? Sozinho basta na vida real, né? Não dá ficar sozinho. Aqui tem que ser acompanhado e eu tô muito bem acompanhado de vocês. O WhatsApp é o 774-707-7835. 774-707-7835. 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

0: Pedro, o que é que mudaria a sua vida hoje? O tema do dia.
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0: Mãe, por que que o porteiro me ligou 2 da manhã, mãe? Não, eu acordei hoje, veja, 4 da manhã pra tomar banho pra ir trabalhar, eu quase tive um ataque do coração, eu quase morri. Olhei meu telefone, tava escrito assim, condomínio, ligação perdida. Falei, a mãe passou mal, brother. Bicho, sabe quando você morre? Aquele momento, meu coração, a energia que eu precisava pra acordar, eu tive naquele momento. Eu mais que depressa, meio... Que a primeira coisa que eu faço é checar o WhatsApp quando eu acordo, né? A minha mãe tá lá, fico preocupado. Peguei o telefone e liguei. Foi que aconteceu alguma coisa?
1: Ah, não, liguei enganado. É que eu conversei com a sua mãe ontem.
0: 2 da manhã, seu João.
2: Mandialdo.
0: Sei não, viu, Dom Rosinho? Da senhora mais esse seu João?
3: É, vamos pro tema de hoje, vira-lata, vamos?
0: Olha, hoje é dia do vira-lata. Daqui a pouquinho eu vou falar desse dia hoje. Vamos pro tema, senão eu fico perdido aqui e não falo do tema, tá? O tema de hoje do show do Leandrinho. Hoje nós vamos falar de distração. Distração é o cara mandar uma mensagem pra você 2 da manhã. 2 da manhã, velho. Isso é distração, tá? Você já fez alguma coisa tão automática que na hora percebeu a besteira? Pois é, distração é um negócio perigoso. Às vezes ela custa dinheiro, às vezes ela rende uma vergonha daquelas. Tem dia que a gente acorda com o corpo presente, mas a cabeça resolveu tirar folga, né? A pessoa sai de casa, esquece celular, procura a chave que tá na mão, entra num cômodo e esquece o que foi fazer, né? Eu sou desses, tá? A cada mancada, você percebe, velho, é distração. Quando a ficha cai, dá vontade de fingir que ninguém viu, né, gente? E hoje eu quero saber justamente isso. Conta aí pra nós. Qual foi a maior mancada que você já deu porque estava distraído? Sabe? Toma distraído. Já ouviu essa expressão? Toma distraído. Sabe o que eu fiz uma vez, velho? Uma vez eu tentei abrir um carro do cara, tô puxando, tentando abrir a porta, aqueles vidros escuros, achando que era o meu carro, brother. Mas a pior de todas que aconteceu comigo foi uma vez que eu fui num restaurante brasileiro aqui de Frame, e eles passam aquele negócio, aquele silicone na mesa, que fica lisinho. Só que a mesa tava descaída, né? Descaída? Fala? Distraída, Leandro. Se o tema é distração, a mesa tava distraída.
3: Cavalo, meu. Bom dia, gente.
0: Não, aí eu deixei o prato na mesa e fui falar com alguém, cara. Só que o prato deslizou. Véio, que vergonha. Distraído o prato deslizou e... Véi, eu tava com tanta fome, eu fiquei com tanta vergonha. Eu fiquei com mais vergonha ainda foi da pessoa que me atendeu, que tipo assim, não prestou solidariedade. Mas sabe o que você fez? Ô, falta de treinamento, cara. Falei, não, brother, foi um acidente, brother.
2: Ei, problema. Um acidente. É o problema aí.
0: Eu fiquei tão constrangido que eu fui embora, sabia? Isso vale muito pra você que trabalha com atendimento. Se o cliente derruba alguma coisa no chão, preste solidariedade, né? Porque é constrangedor. Faça a pessoa sentir confortável. Você que trabalha no atendimento, você viu um cliente... Tô falando sério isso, tá, gente? Eu brinco muito aqui, mas essas coisas é sério. O cliente derrubou alguma coisa, caiu. É ruim, você vai limpar, tudo bem. Faz parte do nosso trabalho quando nós trabalhamos com atendimento. Mas deixa a pessoa confortável. Não, querido, isso acontece mesmo. Não, por favor. A pessoa que falou comigo, ai, o que você fez? Deu vontade de pegar a pessoa.
3: Fazer o que, Leandro?
0: Nada, não quis fazer nada, não. Mas dá raiva. Eu fiquei tão constrangido que eu fui embora, brother. Eu nem quis com a pessoa, nem pra falar comigo. Não, pode ir lá servir de novo. A pessoa falou, ai, o que você fez? Ai, que você fez? Mas foi distração, tá? Já aconteceu com você? Você já se distraiu? Né? Uma cara, a pessoa gritar, sai da frente, marmota! Hein? Conta pra nós aqui. Hoje é o dia da distração. Então, toma, distraído!

0: dizendo na música.
1: E tá errando o quê? Essa música é muito boa, quer dizer, é. E quer falar assim, né? É o dia do ovo caro.
0: Hoje é dia do avô caro também, né, gente? É. Pronto, pronto, pronto. Já ensaiamos. Sexta-feira. Tá no ar o tema de hoje. Toma distraído. Você já se distraiu com alguma coisa? Já, Leandrinho, o tema é uma coisa e eles mandam outra mensagem, Leandro. Sete e 17. Ontem eu tava falando com o Ricardo Machado da Magui Toyota, batendo papo, e ele falou assim:
1: aqui, Leandrinho, por que você não vende o seu carro? Pega o dinheiro dele, investe em outra coisa e compra um Heavy 4 novo pra você. Tá na hora, hein? Tá na hora, hein?
0: Olha, Ricardo, quanto que vale o meu carro? Porque eu não quero entrar em outra prestação de carro. Se fosse, vai me render grana? Se eu vender o meu carro, vai me dar dinheiro? Eu termino de pagar ele? Porque senão eu vou viver a vida inteira de prestação, Ricardo.
1: Não, é um negócio, Leandro. É um negócio, hein? É um negócio, hein? Nossa senhora!
0: Ricardo é o cara que se bota a fazer negócio de carro. 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Eu não aguento mais, Leandro. Gasolina, o preço que tá, velho. O preço que tá essa gasolina tá terrível, né? Aí você pega um híbrido. Ô, gente, o Heavy 4, eu vou te contar. Eu fiquei com o coração abaladinho ontem na hora que ele falou. Porque o Heavy 4 2026 tá lindo, tá? Ah, tá lindo. Diz que todos já vem híbrido, tá? Todos vêm. Vai fazer 4 anos o ano que vem que eu tenho esse Heavy 4. Eu nunca tive um problema mecânico. A única coisa que eu fiz foi trocar as rodinhas que os meninos do Ferro Velho trocou. Um grande abraço para a Romildo e toda a turma, os meninos do Ferro Velho. Adoro os meninos do Ferro Velho. Deixa que a gente cuida da sua roda. Epa! 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
0: Eu tô de carrão, de carrão, de carrão.
2: E daqui a pouco eu vou bater papo com ela, menina Joyce, Joyce Vodirac. Ah, sim, daqui a pouco nós vamos conversar com ela, a representante da maior, aliás, do maior banco de consórcios do Brasil, Porto Seguro. Ela que se especializou em atender os brasileiros aqui da América. Eu fui um dos primeiros a ter a minha carta de crédito com a Porto Seguro. E por aí vai, né? Fizemos aquele relacionamento, conheci, falei, agora que eu sei que é bom. Agora que eu sei que é bom. É, um apêzinho ali, você tem uma grana pro seu apê, toma. Agora que eu fiz, provei, comprovei, vou indicar pra minha audiência, né? Porque a gente... Que isso, gente? Ah, era o canal que tava aberto aqui, meu, levei um susto aqui agora. Susto aqui agora, o canal tava aberto aqui. E agora que eu já tenho, eu falei, não, agora que eu sei que é tudo certinho, que o que a gente tem medo nessa América é dos golpes, né, velho? Eu falei, eu faço um negócio que dá tudo errado, vou falar lá na rádio, o povo vai lá e compra, depois eles, ó, taca ali, ó, toma, Leandro, toma. 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Sem pressão, né? Sem pressão. Aquela que tem gente que fala, ai, um vendedor chato, não quer. Não, não, não, não. É uma conversa. Se você entender que vale a pena pra você, e eu acredito que vale a pena sim, você já fecha. 0001, digita esse número, manda aqui pro nosso WhatsApp, você recebe automaticamente o número de telefone da Joyce. 0001 é o número do telefone de Joyce Vogerá, que já vai estar falando aqui com a gente.

0: Hoje é dia de quê?
1: Hoje é dia de quê? Hoje é dia de quê?
0: Hoje, aqui nos Estados Unidos, é dia do vira-lata. Se você fosse um cachorrinho vira-lata, fazer uma pergunta pra você aqui. Eu adoro isso. Ia ser muito engraçado. Como que seria o seu latido? Aquele cachorro vira-lata, aquele vira-lata...

0: que seria o seu latido? Manda um áudio aqui pra nós. A gente quer saber como que seria o latido do cão. Se fosse um cãozinho vira-lata, aquele cãozinho que pede carinho, né? Aquela cachorrinha que quer um dengo. Como que seria o seu latido, hein? Como? Como?
1: Leandrinho, qual a diferença do cachorro do rico pro cachorro do pobre?
0: O cachorro do rico latindo.
1: Cachorro de pobre, Leandro.
0: É visível, cara, o cachorro de pobre latindo. Lá em casa tinha os cachorros. Vai deitar, vai deitar. Faça uma late desse jeito, né? Mas existe uma coisa muito legal sobre vira-lata que eu quero compartilhar com vocês. Eu achei esse texto super legal e eu queria compartilhar esse texto com você. Tem cachorro bonito, tem cachorro caro, tem cachorro que custa mais que um carro usado. Mas o vira-lata, ah, o vira-lata é diferente. O vira-lata é o cachorro que a vida treinou. Não nasceu com pedigree, nasceu com coragem, aprendeu a escapar da chuva, a fugir da encrenca, a conquistar carinho sem ter sobrenome famoso. Enquanto muita gente procura cachorro pela raça, o vira-lata conquista as pessoas pela personalidade. Cada um é único, não existe outro igual. E talvez seja por isso que tanta gente diga que eles são mais resistentes. Misturam tantos genes, tantas histórias, que acabaram criando um cachorro forte, esperto e cheio de vontade de viver. A ciência explica isso pela diversidade genética, que pode reduzir o risco de algumas doenças hereditárias. No fim das contas, o vira-lata ensina uma lição bonita. Valor não vem de certificado, vem de caráter, vem de lealdade, vem da capacidade de amar quem abre a porta de casa. Porque cachorro não liga se você mora numa mansão ou num apartamento pequeno. Se você dirige uma Ferrari ou um Fusca. Se você tá rico ou duro. Se você chegou cansado ou feliz. Ele quer balançar o rabo quando você aparece. E nisso, o vira-lata dá aula pra muita gente. E uma frase pra fechar esse texto do dia vira-lata é: no mundo dos cachorros, pedigree impressiona as pessoas. Mas é o vira-lata que conquista o coração. Nossa, que coisa mais linda!
1: Regaçou, hein, ChatGPT?
0: Tá, um palhaço? Eu fui autor desse texto, tá? Daqui a pouco a Joyce entra aqui no programa e fala: meu Deus, quanta Joyce participou do Panelada, brother. Vamos pro alô!
2: Alô, bom dia!
3: Alô, alô, bom dia!
0: Bom dia, ô vira-lata, bom dia, bom dia!
4: Bom dia, Leandrei, bom dia, galera!
0: Bom dia!
4: Se eu fosse um cachorrinho...
0: Fala, fala,
4: meu latido ia ser assim, ó!
0: Cachorrinho!
4: Au, au, man! Au, au!
0: Nossa, que cachorro!
4: Um abraço!
0: Cachorro chulo, velho! Que cachorro! Cachorrinho fraco, velho!
2: Alô, alô,
0: bom dia! Bom dia, cachorro! Oi, o que apareceu de bicho?
5: Latindo jacaré.
0: Não, jacaré não late, tá? Alô, jacaré não late, tá?
2: Bom dia. Alô, alô. Bom dia.
0: Leandrinho, resumindo.
2: Alô?

0: Joyce, eu vou pro WhatsApp, né?
1: Vamos. WhatsApp do Goiaba!
2: Hoje nós estamos falando das distrações da vida, né? Que tem de gente distraída ouvindo esse programa. Não é brincadeira, né? Ela toma distraído, né? Hoje nós estamos falando de distração. Você já se acha... Agora a voz embolou. Você já se distraiu de alguma coisa, né? Que acabou te causando outra coisa? Conta pra nós.
3: Bom dia, Leandrinho. Bom dia. Deus te abençoe
2: sempre.
3: Você
2: também, minha
3: querida. Olha, a pior coisa que eu passei também foi isso. Ah. Eu falando no telefone e já saindo pro trabalho. E depois eu procurando meu telefone e eu desesperada. E a pessoa fala pra mim assim: o que aconteceu, Silvia? Eu tô procurando meu telefone. Mas você não tá me falando no telefone? Aí, meu Deus do céu, eu procurando meu telefone e eu com o telefone no ouvido.
2: Evelyn Zezinho,
3: é assim. A gente sempre vai no lugar, depois diz, pra que que eu vim aqui? Não é, Leandrinho? É isso mesmo. Acontece. Tchau, tchau.
2: Um beijo, Silvia, obrigado. Não, acontece, velho, distração, né? Você se distrai, você fala, meu... E quando a gente atropessa distraído falando no telefone? É horrível, né? E tenta disfarçar, é pior ainda,
4: bom,
2: né?
4: Bom dia, Leandrinho.
2: Bom
4: Como
2: dia.
4: Tá, meu amigo? Tudo jóia?
2: Ótimo, Damasceno.
4: Rapaz,
2: oi.
4: É uma distração que eu não esqueço nunca na minha vida. Eu tinha uns 15 anos de idade. Saí do trabalho, meu pai lá, eu trabalhava com ele. Passei no banco. Fui embora pra casa almoçar.
2: Certo.
4: Almocei, na hora que eu voltei, cadê minha moto?
2: Putz.
4: Rapaz, a moto tinha sumido. Eu fiquei preocupado, onde é que tá a moto, não sei o que e tal. Depois lembrei. Eu morava perto do centro, uns 3 quarteirão, deixei a moto e fui embora pra casa a pé. Esqueci a moto lá no banco. Isso que é distração.
2: Não, velho. Outro dia, você sabe que outro dia? Sábado. Eu acordei, desesperado, tomei banho, comecei a me arrumar. Olhei no relógio, nossa, velho. 5h40 já. Olhando. Depois, sabe quando a chave vira? Você fala, gente, hoje é sábado. Nossa, velho, eu vou te falar. Bom dia, Leandrinho. Eu tinha um Heavy 4, comprei 0 km. Troquei domingo passado. Mas só precisei, durante esses 5 anos, trocar óleo e pneu. Nada de mecânica. Não é, Guilherme? Tô falando, cara. O Heavy 4 é um carro, né? Hoje é dia do vira-lata, né? Hoje é dia do Dogão. Fala assim do meu amigo Dogão, viu? Ah, Leandrinho, vira-lata aprendeu a ficar cheirando na rua sem pedir permissão. Ai, meu Deus, ninguém vem com a vara. Ah, fala comigo, bom dia.
5: Leandrinho, bom dia,
2: Zé.
5: Meu querido, como é que você tá?
2: Tô ótimo.
5: Sextou, papai.
2: Mas
5: graças a Deus, tô aqui no hospital. Já fiz a primeira cirurgia do calcanhar.
2: Boa,
5: da perna esquerda. Calcanhar não, né? Desculpa, tornozelo.
2: Tornozelo, certo.
5: Do tornozelo da perna esquerda. Graças a Deus, eu tô operado. Estou em fase de pós-operatório. Dor no mundo que estou sentindo, mas estou tomando um remédio de dor que não tá resolvendo 100%, mas é assim mesmo, já me falaram.
2: Boa, Zé.
5: Mas graças a Deus estou aqui. Estou aqui na recuperação e se Deus quiser vai dar tudo certo.
2: Boa, Zé.
5: Eu espero daqui um dia operar o braço, o cotovelo do lado esquerdo,
2: meu
5: que o pé
2: Deus,
5: já foi.
2: Para
5: só recuperar o tempo de operar o braço. Estamos juntos sempre, querido. Um bom dia para você, um bom dia para essa galera maravilhosa, insuperáveis.
2: Valeu.
5: Um abraço para todo mundo aí. Ficou Deus aí. Um abraço, Leandrinho.
2: Valeu, Zé. O Zé, coitado, sofreu um acidente, né? E tá se recuperando, tá fazendo agora a cirurgia. Ela disse que o Zé, Leandrinho, tá com problema sério lá. Já era pra ter feito a cirurgia, né? Por que que não fez? É, parece que ele brigou com o médico, que o médico queria fazer a cirurgia no horário do programa do Eduardo. Lá. No horário do Eduardo, não. Não fala assim. O médico não, disse que não pode no horário do Eduardo. Aí o médico falou, então só a semana que vem, né? Olha aí, por falar em cachorro. Esse é paraguaio.
6: Aí, Leandrinho. Isso aí. Isso aqui é de raça, tá? Isso aqui é brabo.
2: É de raça, né? Cachorro de raça. Bom, último áudio pra chamar.
7: A distração aqui agora. Cheguei no restaurante Dipa aqui agora. Desliguei o carro. Fui pegar os cartões pra fazer a compra. cadê a chave do carro? Tô caçando ela aqui, não sei onde que eu coloquei, não. Nossa, que distração é essa minha, amor?
2: Ô, Leandrinho, final de semana é dia dos cachorros marcar território, né? Nossa senhora, vou te falar, viu? É uma cachorrada esse final de semana. Não vou falar mais, não, viu? Daqui a pouco, daqui a pouquinho, você vai saber o que aconteceu aqui nos Estados Unidos. Cuidado com a porta da sua casa. Fique sempre atento com a porta da sua casa. Trancou, não trancou, deixou a porta aberta na esperança de algo ir te visitar. Alguém, né, Leandro? Alguém. Hein? Daqui a pouquinho, então, eu vou falar sobre isso aqui no programa, tá? Porque às vezes, amigo, né? Às vezes é complicado. É complicado. Preciso, né? Ai, ai, ai, meu Deus do céu. É coisa que deixa a gente com medo, sabia? Daqui a pouco eu vou contar. Para de suspense, Leandro. Ele tá enrolando porque ele tá mexendo no computador aqui. Ele não achou o que ele precisava. Agora eu achei. Agora eu encontrei o texto que eu tava procurando aqui.

0: Eu não sei, mas a minha voz tá retroalimentando. Quando eu falo, meu som vai pra você ouvir e ele volta pra mim aqui. É? É. Deixa eu ver se... Peraí, deixa eu ver se voltou agora. Joyce, tudo bem? Bom dia?
1: Oi, bom dia. Você tá bem? Tá me ouvindo bem?
0: Agora sim, agora eu tô te ouvindo. Tô te ouvindo melhor. Como é que você tá? Bom dia, seja muito bem-vinda ao nosso programa.
1: Bom dia. Bom dia, muito obrigada.
0: Olha, vou te falar, você trabalhou muito essa semana, né? Eu vejo que a cada ligação que você faz, eu tive aqui do seu lado, vendo você atender os clientes, e eu fiquei surpreso, né? Não é só ligar, eu trabalho com um consórcio, pronto, tá aqui, fecha o seu, custa tanto. São horas de ligação, não, né, Joyce? É mais de... Tem cliente que você fica o quê? Quase 2 horas, né, conversando, né?
1: Já, porque tem que ser com paciência, com tempo, é algo que eu amo fazer e é algo que não é um produto que você vai consumir agora, é algo que é um relacionamento aí a médio prazo, né? Então, precisa entender, é muito importante, é a vida de alguém. O nosso cuidado aqui é muito grande por isso, porque é a sua vida, é o seu cuidado. A frustração de comprar algo que você não sabe o que você tá fazendo, depois não adianta, né? Então, você entendendo antes... Você sabendo o que é que você está fazendo, o negócio vai... A chance de sucesso para o cliente é muito grande.
0: Boa, muito bem, Joyce. 7:37 para você que está conectando o aplicativo da Insuperável agora, chegou agora. 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A Joyce já faz parte desse programa... Toda sexta-feira tá aqui batendo papo com a gente. 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Nós fizemos uma amizade também muito grande, uma parceria muito boa, porque para trazer alguém para vender algo aqui para a comunidade brasileira, tem que ser alguém confiável, tem que ser alguém que entenda o sonho de cada um, né? E eu, como entrei nesse negócio e vi que era confiável, falei, não, vou trazer para os nossos ouvintes agora. 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Demorou 20 anos para eu conhecer alguém que me convencesse sobre consórcio, que não fosse uma furada, né? E a Joyce não é uma furada, tá, gente? Vale muito a pena. Aliás, Joyce, eu queria muito te perguntar hoje, porque muitos influenciadores falam sobre consórcio nas redes sociais. Hoje tem influenciador, a internet deu palco para muita gente idiota. Alguns dizem que consórcio não vale a pena. Falam mal mesmo do consórcio, enquanto outros prometem resultados fáceis e ganhos extraordinários. Como o consumidor ele pode diferenciar uma informação confiável de um conteúdo que pode acabar induzindo a uma decisão errada?
1: A internet hoje ela é de alto risco, né? Então é muito, muito importante cautela na análise das informações. Consórcio ele é algo, em primeiro lugar, que não nasceu ontem. Então eu vejo também muita gente falando mal, mas ele é comercializado no Brasil desde a década de 60, é regulado por lei pelo Banco Central. Tem toda uma estrutura federal em cima do consórcio, ou seja, não é uma lei municipal regulando o consórcio, é algo muito superior. Então, essa onda de pessoas falando mal do consórcio, ela é recente, por quê? Porque hoje o consórcio está em alta. A Porto Seguro, ela comercializa consórcio desde 1976, nós estamos falando de 50 anos. E por que hoje vem incomodando alguns influencers, vem incomodando alguma parte da comunidade na internet? Justamente por conta daquele outro lado que traz o consórcio como um milagre. Justamente porque existe muita gente prometendo contemplação para um mês, muita gente prometendo milagre, enriquecimento sem esforço, e não é assim. É por isso que nós trabalhamos na linha de consultoria. O cliente, quando ele entra em contato comigo e fala, Joyce, me manda uma tabela, eu não mando. Até peço desculpa para os clientes que estão aí, muita gente já me manda uma tabela. Não, a gente primeiro vai ter uma conversa, porque eu sempre pergunto: você já fez consórcio? Não, eu só quero saber o preço. Aí tá a receita para você entrar para o time daqueles que odeiam o consórcio. Porque sem conhecimento, se você entender sobre o investimento, sobre o investimento, digo, de tempo, o investimento financeiro, ele não vai ter sentido para você, porque o consórcio ele precisa ser planejado, precisa entender o que é que você está fazendo. Então ele é maravilhoso, mas infelizmente muita gente está prometendo o que não dá para entregar no consórcio, e daí de outro lado nós temos os influencers que, para ganhar palco, para ganhar aí likes e views, sem conhecer também, vem nesse sentido. Tanto é que recentemente eu conversei com um rapaz que ele é especialista em diversificação de investimento, e ele falou para mim: Joyce, eu odeio consórcio. Eu falei para ele: poxa vida, mas é justamente nas tuas dicas que eu adoro o consórcio, justamente nas tuas dicas financeiras. E a gente sentamos, eu e ele, uma HP. Então a gente colocou no papel, calculamos, ele adorou o consórcio. Ele: nossa, mas eu não sabia que era assim que tinham me prometido, tinham me falado da taxa, mas eu não sabia que a taxa dava para reverter isso assim. Então, planejamento, conhecimento, consórcio é ótimo, mas a gente precisa, essa conversa que você falou aí de 2 horas, tem que ter.
0: Ô Joyce, e outra coisa, né? Tem gente que odeia os consórcios mesmo, né? Por exemplo, banco. Acha que o banco gosta de consórcio? Você acha que os bancos aí não fazem uns conchaves aí com os influenciadores? Fala, vai lá, fala mal. Qual que é a vantagem? Você ter um consórcio com a Porto Seguro ou ter um consórcio com um banco? Quem vai pagar mais, Joyce?
1: O financiamento paga mais. Você comprar financiado, você paga mais, né? É óbvio que cada um tem uma estratégia de vida e cada um tem uma necessidade. Mas o financiamento paga mais. O produto mais lucrativo para o banco hoje é o financiamento. O consórcio, de forma alguma, o consórcio ele é ruim não ter. Ou ter um consórcio sem saber o que você está fazendo. Então vem muito nesse lado também, o que é mais lucrativo, né? Então, obviamente que para o consumidor, principalmente, recentemente eu ouvi um influencer falando: eu odeio consórcio principalmente para pobre. Gente, pelo amor de Deus, a minha mãe era pobre, pobre de Miami-Mercy, mal tinha terceira série, tudo que a gente conquistou, que ela conquistou, primeiro carro novo, as viagens dela, eletrodomésticos em casa, foi com planejamento em consórcio. Então eu vivi isso na minha infância para falar que não, que o consórcio é esse. O que não é bom é você comprar algo sem saber o que você está comprando, ou se meter num financiamento aí de um imóvel, porque hoje no Brasil quem pega 200 mil reais emprestado num financiamento paga 600. Então é uma questão de planejamento.
0: Eu falo para as pessoas...
1: Muito, aqui no Brasil é caro.
0: Eu tenho o conta no Nubank, né? E o Nubank ele está sempre oferecendo empréstimos. Aí você vai ali e simula o empréstimo. Ah, quer 10 mil? Quer? Ah, não, vou pegar agora 10 mil. Quanto que eu vou pagar desses 10 mil? Teve um dia que eu fui lá simular um empréstimo, eu quase caí de costas. Quase caí de costas. Tava querendo fazer umas coisas lá no apartamento da mãe. Falei, vou pegar um empréstimo aqui. Falei, não dá, né? Não dá, por isso que eu tô no consórcio, né? Vale muito mais a pena o consórcio. 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Não tem, gente, a enganação do consórcio começa quando fala, você vai sair pra você amanhã, é rápido demais, é desse jeito, blá, blá, blá, blá, blá, blá. Você vai conhecer a pessoa sim, quando ela falar com você sobre o consórcio, né? Então, consórcio é uma coisa pra planejamento mesmo, pra você se planejar. 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
1: Tem, inclusive amanhã eu e a Silvia temos um horário 9 horas da manhã para ter uma conversa com muita tranquilidade. Vou tomar café com a Silvia amanhã de manhã. Silvia, você está me ouvindo aí, um beijo para você. Então pode me chamar sim, final de semana. O mais importante é ter a conversa, nada de afobação. Quem conversou comigo sabe que eu não fico no pé, eu explico e deixo muito à vontade, porque eu sei a grandiosidade desse produto, eu sei como já transformou muitas vidas, eu fui testemunha, sou testemunha de muita gente que fez o consórcio, contemplou. Ontem um cliente falou pra mim: puxa, Joyce, mas demora, eu só vou pegar daqui a 4, 5 anos. Eu perguntei pro meu cliente: se a gente tivesse tido essa conversa em 2020, você já estaria com seu crédito liberado hoje, provavelmente. Faria diferença para você esse dinheiro hoje? Você teria planos para R$500.000 hoje? Ele: uai, nossa, né, mineiro, muita gente boa. Uai, claro que eu tenho. Então, assim, 5 anos passam rápido, né? 5, 6 anos. Então, não é uma promessa,

0: audiência. Fica à vontade, Joyce.
1: A minha dica é: fala comigo, marca um horário sem compromisso, sem medo de pressão para contratação, porque eu respeito o seu tempo, seu. É o plano de projeto de vida, eu tô contigo.
0: Posso falar mais umas coisinhas da Joyce? Joyce é advogada, né? Qual que é a sua área, Joyce? Nessa área de contratos, né?
1: Isso, eu sou especialista tanto em responsabilidade civil, em contrato, sou especialista em consórcios, certificada pela ABAC, Associação Brasileira de Consórcios, estudo todos os dias sobre consórcios, leis de consórcio, trabalho com isso desde 2002, tenho muita experiência no mercado, não comecei ontem, então realmente a minha experiência é grande.
0: Então, nessa parte contratual também é muito bom que você vai estar bem assegurada aí com a Joyce, porque conhece tudo dessa área de contrato. Outra coisa legal também, eu achei muito bacana, não vou citar aqui porque talvez o ouvinte pediu sigilo, né? Mas teve um ouvinte que falou, eu quero comprar um apartamento em tal lugar. O que a Joyce fez? Não, eu vou olhar pra você, vou ter ideia do valor, quanto que custa lá. E até é engraçado que eu fico, e fulano, falou com fulano, Joyce? Não, Leandrinho, não falei, porque o corretor lá da cidade dela, eu tô esperando uma resposta, porque pra falar com ela, eu preciso saber qual que é o valor mais ou menos de imóvel lá na área que ela tá querendo, pra ela poder fechar o consórcio de acordo com o valor. Eu achei muito legal isso, né? A pessoa tirar um tempo ali pra pesquisar, conversar com o corretor, né, Joyce?
1: Aí foi legal que a gente fez um estudo bem completo, porque eu estudei pra ela não só o preço do imóvel, mas eu fiz uma análise, a gente planilhou quanto é que é a rentabilidade pelo Airbnb nos últimos 12 meses. Então a gente fez uma projeção de quanto é que ela vai ganhar pelo Airbnb, quanto que ela precisa fazer ali de caixa para dar o lance e quanto é que após a contemplação ela vai ganhar com o aluguel. Então a gente já tem uma projeção para ela de valor de imóvel, localização, qual é a melhor praia para ela, que ela quer comprar na praia, e quanto é que ela vai ganhar com o Airbnb depois que ela contemplar esse imóvel e quanto é que ela ganharia na renda fixa, se em vez de comprar um imóvel ela colocasse esse dinheiro na renda fixa. Então nós fizemos um estudo completo sem custo nenhum para ela e o consórcio, os números não mentem, foi a melhor solução para ela.
0: Tá certo. Minha querida, obrigado, um beijo para você, tudo de bom, boas vendas aí, vamos nos falando, tá? Valeu. Tchau, Joyce. Valeu. Tamo junto. 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Tema de hoje é o toma distraído. Nós estamos falando de distração. Aquele momento de distração, você fala, meu Deus do céu. Meu Deus do céu. O que é que eu fiz? Eu tava tão distraído.

0: mensagem não, tá? Mas eu vou rir aqui sozinho, tá? Ai, meu Deus. Quem é que nunca saiu do posto com a bomba ainda no carro? Esquece o celular em cima do teto do carro. Eu já esqueci, brother. Já aconteceu comigo também, viu? Nossa senhora, jogar dinheiro fora junto com lixo. Ah, isso eu nunca fiz, não. Esquecer comida no fogo. Já esqueci, hein? Já esqueci. Lavei o passaporte uma vez na máquina. Tava no bolso, meti a calça lá, brother. Lavei. Deus toma conta, né? Ah, apaguei todas as fotos do celular. Isso eu nunca fiz, não, tá? Ai, gente. Manda pra cá no WhatsApp do Goiaba.
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0: 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Cafezinho bom, né? 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Quanto tempo você não come feijãozinho tropeiro, hein? Deu até vontade agora. Nossa, vai me dando fome, minha energia vai... Caiu agora, minha energia caiu. Eu tô com o corpo doendo, velho, que eu fui jogar ontem de 8 às 10 da noite. O grupo que eu tava jogando ontem é um grupo bem forte. Eu sou Advanced Intermediário. E eu fui jogar ontem no Advanced. Um velho mal-humorado lá americano. Eu não gosto de jogar de gente que não sabe perder.

0: E sabe? Nossa, que velho, que sugou minhas energias ontem aquele velho. Eu fui jogar porque os meninos são gente boa demais. Falou, vamos jogar lá, vem, Lil, vamos jogar. Aí eu fui jogar. Tô quebrado hoje, tô quebrado. Vou passar na padaria agora, tomar um cafezinho, um pãozinho na chapa, ver minha Janazinha, que eu gosto de Jana. Dá oi pra sós. Oi, Jorge, tá bom? Beleza? Vamos lá, beleza. Tem que ser sério, né, Jorge? Tem que ser sério. Beleza, Jorge?
1: Tô vencido.
0: Cala a boca. E dá um beijo na Jana. 765 Concord Street, na cidade de Framingham. Mande áudio aqui pro nosso programa.
2: Mande áudio, mande áudio, mande áudio, mande áudio, mande áudio.
0: Bom dia, Leandro. Anos atrás eu fui no mall de Cambridge, antes do Natal. O carro estava coberto de neve, estacionei lá dentro. Depois de algumas horas eu saí do mall e nada de achar o carro. Liguei pro meu irmão desesperada, roubaram meu carro. Fui no toll, ele sugeriu disparar o alarme. O carro estava lá, eu estava procurando um carro coberto de neve, mas a neve tinha derretido lá dentro. Eu já estava chorando de nervoso. Meu irmão vira e fala: ai, tu é burrinha, hein? Muito bom, velho, muito bom. Pedrinho, velho, Venâncio ficou todo assanhado junto com a Joyce. Aí eu não ouvi, cara, eu perdi. Na hora do treco, o telefone da entrevista, o telefone ligou, cara. Alguém me ligou. Ai, meu Deus do céu. Fala, minha paixãozinha.
3: Boa tarde, família! Boa tarde! Hoje eu tava dando um rolezinho...
0: Não é boa tarde, não. É bom dia, tá? Isso aqui, 6h19 PM, você tá mandando mensagem pra outro programa, né? Ordinário.
4: Bom dia, Lelê. Bom dia, galerinha. Lelê, um dia eu tava falando no telefone. Aí acabou conversar, eu tava limpando a geladeira aqui de casa, né? Você acredita, Leandrinho, que eu coloquei o telefone dentro da geladeira... Aí me deu um estalo assim na mente. Depois falei assim: meu Deus, onde está meu celular? Leandrinho, eu procurei celular na casa toda, Leandrinho. Abri as bags de lixo, fiquei louca, né, nessa casa. E ligava pro celular e ligava, porque eu tenho um telefone em casa, né? Ligava, ligava, ligava. E o celular não tocava, porque tá no silencioso, né? Leandrinho, pra você ver, olha a distração do ser humano, hein? Fala não, tem cada coisa que acontece, que até Deus duvida. Um dia abençoado a todos. Sextou, galera, sextou. Não é fácil não, hein? Ai, meu teoricamente Deus do céu. Falha, hein? Teoricamente. Tá doido.
0: É, tá doido. Acontece mesmo, viu? Eu já deixei o meu cair na airfryer, assim, deixar a tampa da airfryer aberta e colocar o celular de suporte, assim, dentro da airfryer pra fazer vídeo na cozinha. Aí terminei de gravar, fechei a tampa da airfryer. Aí tô procurando o negócio. O pessoal tá perguntando: Leandrinho, eu posso mandar mensagem pra Joyce agora? Pode mandar, gente. Você que pegou o número do WhatsApp da Joyce, pode mandar, tá? Ela tá pronta pra atender agora. 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Tamo no ar, ao vivo aqui na Insuperável. 5 faltando pras 8 da manhã, 5 minutos faltando pras 8. Hoje é o dia da distração. Nós estamos falando dos distraídos. Bom dia, Luísio, obrigado pela audiência. Bom dia pro William Maciel. Ah, não, o William Maciel não mandou aqui no programa, não mandou no outro programa, mas tá valendo bom dia pra você também, tá?
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0: Gente, olha o que aconteceu, né? Olha o que aconteceu aqui nos Estados Unidos. Às vezes eu falo, já tem coisa que só acontece por aqui, né? É bom, velho, é bom, né? É bom a gente ficar atento, né? Olha, um urso invadiu uma casa porque o morador deixou a porta aberta para o gato. Falou: ai, vou deixar aberta pro gato. Leandrinho, você deixa a porta aberta pro gato? Ah, lá em casa tá aberto já há um tempão. Uma mulher no Colorado deixou a porta aberta dos fundos apenas entreaberta para o gato entrar e sair da casa. Quem aproveitou a oportunidade foi um urso, que entrou tranquilamente na residência. O mais engraçado é que ela descreveu que o visitante, né, como urso educado, entrou, deu uma olhada, não fez nenhuma destruição e foi embora, né? Se bem que se entrasse um urso lá em casa, eu ia gostar. Um ursinho, um pandinha.
6: Ai, delícia!
0: Pandinha. Aê, Panda, beleza? É, bora, bora, Panda. Ai, meu Deus do céu. Ô, gente, nos Estados Unidos a gente deixa a porta aberta pro gato, quem entra é o urso, né? No Brasil você deixa a porta aberta, quem entra é o vizinho pedindo açúcar. Agora imagina você acordar de madrugada e descobrir que seu gato resolveu trazer um amigo de 300 quilos pra jantar.

0: 7h57. Vamos pra últimas mensagens, velho? Vamos?
1: Ô, velho, onde você for trabalhar, Leandrinho? Eu vou te ouvir, velho. Você é bom mesmo, cara.
0: Obrigado.
1: Você é muito bom.
0: Obrigado.
1: Parabéns. Deus te abençoe.
0: Obrigadão, velho. Obrigado. Deus te abençoe também,
2: velho. Leandrinho.
0: Bom dia.
2: Teve um dia que tava eu e minha esposa. Aí eu fui e coloquei o GPS, né? Liguei o Waze pra colocar o GPS pra ir na casa da amiga dela e coloquei na frente do carro.
0: Uhum.
2: Aí beleza, aí eu tô meio distraído assim, conversando com ela. Falei assim, não, perdi o celular. Nossa senhora, e agora, como é que faz? Nós estamos longe do lugar.
0: Uhum.
2: E eu não sei o que e tal. E ela falou assim, calma, vamos tentar voltar lá. E ela também, mesma coisa.
0: Uhum.
2: Vamos tentar voltar lá pra ver se a gente acha. Ah, não, mas é, tá longe, vamos voltar lá, então tá, vamos voltar. Aí nós pegamos assim e tal, aí eu fui, digitei no celular o endereço de volta, não acolhei assim, aí ela olhou também, aí eu olhei pra ela, eu comecei a, comecei a rir, ela começou a rir também, ela chorou de rir. Olha pra você ver aqui que chega a distração.
0: Vamos colocar no GPS, o celular tá no suporte. A última de hoje pra fechar o nosso programa.
3: Vem cá, rapaz, como é que exclui o comentário que o passageiro faz na plataforma da Uber? Como é que exclui? Peguei uma fia do cabronco de Itapuã pro Rio Vermelho. A mulher já entrou no carro. O senhor vai votar em quem? Bolsonaro ou Lula? Falei, não gosto de política não, minha senhora. Meu voto vai ser nulo. Mesmo assim, velho, a endemoniada. Meu, de lá até cá, irmão, falando negócio de política. E não parava de falar e eu, porra, não tô entendendo nada. Não chegou ali na Juraci, a barriga embrulhou. Larguei-lhe um veneno daquele jeitão. Aquela bufa quente. Olhei pro retrovisor, tô vendo ela se engasgando. Falei, vai, desgraça. Ela, moço, que falta de respeito é essa? Falei, não entendi, senhora. O senhor peidou? Falei, não, senhora, aqui é o esgoto aqui da Juraci Magalhães. O pessoal tá mexendo aí, tá subindo esse odor. Não, eu conheço cheiro de bufa. Falei, é, minha senhora, só tem nós dois aqui. Não foi eu que bufei, não, viu? A filha da desgraça vai e bota no comentário lá. Ótimo condutor, porém, soltou um pum. Olha que viagem da desgraça. E a Uber ainda publica uma porra dessa, velho. Rapaz.

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2: Vamos chegando, sexta-feira lindíssima, ensolarada e de muita informação. Daqui a pouco tem luto, moradores relembram do jovem 17 anos que morreu em acidente num carro roubado. Já já tem informação de imigração, um casal de pastores é preso. Vem comigo, aqui é sem

comunidade. Bom dia, trabalhador da construção. Bom dia, house cleaners. Bom dia, helpers, guerreiras de todos os dias. Está no ar mais um programa Central da Manhã. Eu sou Eduardo Oliveira, vou com você até as 9 horas da manhã, com muita informação para passar no seu rádio. Bom dia aos motoristas da Lyft. Bom dia. Bom dia a você que é mecânico, que é plasteiro. Bom dia aos pintores de parede e os caminhoneiros. Bom dia. Bom dia a você que é CNA Certified Nurse Assistant. Bom dia aos Substitute Teachers, assistente de professor em escola pública. Bom dia às RNs, Registered Nurses. Bom dia. Chega mais. A partir de agora, eu tenho 1 hora de informação no seu rádio. Bom dia pro Paulo Jacaré. Bom dia, Paulo. Bom dia pra minha querida ouvinte Ruth de Campos. Bom dia pra Rose Boaventura. Bom dia pro Marcos Pintor. Bom dia pro Fábio Almeida. Bom dia pro ouvinte Aníbal. Chega mais, chega.

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Hoje, sexta-feira, dia 31 do mês de julho. Vamos começando mais uma edição do programa Central da Manhã. Amanhã já é agosto. E no programa de hoje, você vai ouvir editorial: a família Trump e a Copa do Mundo à venda. Já, já os detalhes. Falando em detalhe, o nosso quadro Pequeno Detalhe de hoje vai falar: não se engane com o padrão de justiça que o governo usa somente para os imigrantes. Daqui a pouquinho eu vou analisar a situação que está acontecendo: pastores sendo presos, pais de famílias, esposas de veteranos do exército. Daqui a pouquinho no quadro Pequeno Detalhe. Hoje também tem notícia local: um carteiro sofre um assalto à mão armada. Aconteceu em Billerica, Massachusetts. Luto: moradores de Abington lembram do jovem de 17 anos que morreu em acidente com um carro roubado. Daqui a pouquinho, nacional: brasileiro acusado de matar a namorada na Flórida era controlador com ela, não queria que ela postasse fotos de biquíni nas redes sociais. Daqui a pouquinho no quadro de Notícias Gerais. Hoje também tem as notícias do Brasil. Já já vamos acionar o nosso correspondente Diego Hellstrom. Ele vai chegar direto e reto do Paraná, trazendo as seguintes manchetes: Brasil vê discriminação em novas tarifas dos Estados Unidos e pede a mediação da Organização Mundial do Comércio. 6 detentos fogem do presídio de Passos, ao sul de Minas. É a segunda fuga no estado nessa semana. Médico é preso após espancar e arrancar parte do nariz da mulher com uma mordida. Aconteceu em Setubinha, no Vale do Mucuri. Daqui a pouquinho no quadro de Notícias do Brasil. Hoje é sexta-feira, é dia da nossa tradicionalíssima aula de diplomacia. Eu quero saber quem está em sala de aula, onde você está sentado. Será que você está na parte da frente da classe, ao lado da Carol Barbosa e de todos os estudiosos? Ou será que você está lá no fundão, junto com a galera da bagunça, do Marcos eleitor do Trump? Onde você está sentado? Manda pra cá no torpedão, no 603-233-5200. Sinal da aula vai bater. Quando o professor entrar, vai começar a explicar as seguintes disciplinas: Brasil está em crise diplomática com a Argentina e também o Paraguai. Tendências no Partido Democrata para a eleição de novembro. Será que está dando possibilidade de grandes vitórias? Daqui a pouquinho tem aula de diplomacia. Então só me resta dizer: vem comigo, né? Porque a partir de agora sou eu daqui, você daí, e entre nós tem sempre, sempre uma ótima polêmica.

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7: Voltei. Vamos continuando o programa Central da Manhã nas ondas da Rádio Insuperável. Chega mais, aqui é sempre, sempre melhor. Um caminhão de informação indo na sua direção. Uma sexta-feira lindíssima. Chegamos a mais uma sexta. Eu quero saber quem está em sala de aula. Já tô vendo na aula ali o Aloysio sentadinho. Sirley Ortunho também já tá por aqui. Meu amigo Marconi Mendonça de Linden, New Jersey, já chegou. Tá dizendo bom dia, Eduardo. Hoje é sexta-feira, é nóis. Chega mais, Marconi. Marilene também já tá na turma da bagunça. Batista Erinaldo também tá aqui. Estou na audiência e também na sala de aula à espera do nosso querido professor. Tenham todos um bom final de semana, tá dizendo Batista. Minha amiga Carol Barbosa também já chegou e tá dizendo bom dia, Eduardo. Estou presente na melhor aula do querido professor Jonoel. Por favor, peça a ele para desculpar as minhas faltinhas. Olha, Carol Barbosa fez falta, né? O Marcos teve que se voltar para Marilene, para Elaine, porque não tinha Carol para zoar. O Marcos Pintor também tá aqui. Bom dia, Eduardo. Domingo, dia 2, aniversário do Aníbal Júnior, o Batata. Chega mais, legal, hein? Feliz aniversário pro Aníbal. Gente boa, Aníbal, conheci lá dentro do J.A. Carquer, não foi, Aníbal? Foi isso? Duas vezes ele tava lá e a gente se encontrou. O Gilmar da Carolina do Sul tá dizendo, avisa que eu vou chegar atrasado na sala hoje. Elaine Soares, não sabe se fica na bagunça ou se fica no junto com o pessoal estudioso, tá dizendo, tô aqui, Eduardo. Tá todo mundo acompanhando a nossa Central da Manhã. Supera.

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1: Olha, no debate político em relação à imigração, eu vejo ainda algumas pessoas, principalmente aquelas lá na Flórida, levando adiante o padrão que supostamente o governo Trump quer de justiça. O governo Trump está indo atrás de pessoas que já tiveram algum problema com a justiça, mas foram exonerados, foram liberados pelo órgão ou pelo lado do governo, que é a... deixa eu corrigir, pelo lado dos poderes, que é responsável pela justiça, o sistema judiciário. E aí o povo fica falando, não quer ter problema nenhum com a imigração, não cometa crime, não isso, não aquilo. Tem um monte de gente que não cometeu crime e foi parado e preso. O que eu quero dizer é o seguinte, o governo só aplica o padrão mais alto de justiça para imigrantes. Quer ver uma coisa? Qual foi a justiça feita pelo esse governo aí com os vândalos do 6 de janeiro? Que quebraram tudo, morreu gente, morreu policial, teve policial que se matou. Qual foi o padrão de justiça? Foi o perdão. Qual é o padrão de justiça do governo atual com os criminosos do Epstein File? Zero. Inclusive tinha uma mulher na justiça impedindo a justiça de ser feita. Não se engane. O padrão alto de justiça é só para você, imigrante. E outra coisa, quando são delitos pequenos de alguém, a gente tem que se colocar no lugar do outro e perceber o seguinte, uma vida inteira não é definida por um erro. Errou, tá certo. Mas não quer dizer que a pessoa é aquilo. A pessoa fez aquilo. Quando você se coloca no sapato do outro, você entende mais como a vida é. A vida não é preto e branco. Tem coisas que são, né? Por exemplo, assassinou. A pessoa merece toda a resposta porque tirou a vida de outra pessoa. Agora, delitos como dirigiu embriagado uma vez ou alguma coisa que cometeu pequena, é claro que a pessoa tem que pagar pelo que fez, mas a gente não precisa falar dela como se fosse o pior assassino do mundo. Esse governo que tá aí não faz justiça. Só para os imigrantes é que eles descontam. Todas as áreas desse governo são ruins, todas. Saúde, cuidado com os militares, guerra que não acaba mais, economia, preços, inflação, é tudo ruim. Aí ele vai lá e desconta no imigrante. Não se deixe enganar por esse governo. Ele vai embora. Nós vamos permanecer aqui. Então, não finja que você acredita que o governo está fazendo o que é certo pela justiça, porque não está. Se tivesse, os condenados do 6 de janeiro estariam presos hoje. Então, vamos parar de fingir que a gente acha que o governo está fazendo o que é certo, porque ele não faz contra ele mesmo.

0: Pessoal tá por aqui falando hoje, a sala de aula tá lotada, daqui a pouco tem aula de diplomacia, Delvarte Almeida tá dizendo, sempre ao lado esquerdo da sala, do lado do Alberto, Delvarte Dione, tamo junto sempre. Rafael, ouvinte, tá dizendo, bom dia do Setubinha, é cidade natal da minha esposa. Uma barbárie numa cidade extremamente pequena. Nós vamos falar sobre isso daqui a pouquinho. Patrícia Vieira, mais conhecida como a esposa do André, também tá aqui, tá dizendo bom dia, amigo. O Marcos, eleitor do Trump, já tá querendo encher a paciência, né, Marcos? Bom dia pra você. Rapaz, para de fazer bagunça na sala de aula. Bom dia, bom dia.
1: Ai,
0: que isso? Que isso? Tá dando surto? Que isso, rapaz?
1: Todo lado eu faço esse poema do fundo do meu coração. Passa meus áudios aí, porque suas ouvintes vai começar a chamar sua atenção. Principalmente a Fernandinha, a Elane e a Mariana e Barracão. Segura, Marcão!
0: Hoje ele acordou daquele jeito, né, minha gente?

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Bom, vamos falar do caso do William Rosa do Amaral, brasileiro de 26 anos, acusado de matar a sua própria namorada na Flórida. Ontem, o avô da vítima disse que ele queria casar com ela para obter o green card. Agora, amigos da Flórida, lá em Fort Myers, estão dizendo que ele era dominador. Inclusive, reclamava das fotos que ela postava no Instagram, se fosse de biquíni, se fosse foto mostrando o corpo, e falava com ela, ou às vezes falava em público. Olha, segundo investigação policial, na segunda-feira o carro dela amanheceu quebrado e quando ela foi informada por amigos, ela desceu para ver o carro e ele estava de tocaia na escada do prédio onde ela morava. Ontem, o William Rosa, que deu 2 tiros na ex-namorada Júlia Lima, que era nascida na Flórida, já morou no Brasil e se formou recentemente em psicologia aos 21 anos. Júlia morreu no local do ataque e ontem o William do Amaral foi à sua segunda corte e foi ordenado preso sem a possibilidade de pagar a fiança. Por enquanto, a justiça está dizendo que o caso é de assassinato em segundo grau, aquele sem premeditação. A gente já falou aqui, nesses microfones, se a justiça for levar em conta o que a comunidade brasileira tá falando sobre esse caso, há possibilidade de premeditação. Se isso for levado em conta em tribunal, pode haver uma mudança na acusação formal. Eu lembro aos ouvintes que a Flórida tem pena de morte, mas só faz a pena de morte para criminosos de primeiro grau. Então, essa mudança seria necessária. A gente está acompanhando para você ficar sempre bem informado.

0: Cadê o povo? Tá falando demais hoje. A turma tá toda agitada, toda. Elaine Soares tá dizendo, chato. Dali Gardenaldo Alberto no Marcos Paraguaio. Olha só, Marilene tá dizendo, esse cara tem que mofar na cadeia. É um covarde. Olha, eu não entendo a cabeça de homem. Dizem que é crime passional, né? Mas eu não entendo pelo seguinte, o cara ficou com medo de ser rejeitado por ela. Isso, ele tem medo. Agora, de ser um assassino pro resto da vida, ele não tem medo, né? Ele teve coragem. Acabou com a vida dela, a vida dele, a família tá envergonhada lá em Engenheiro Caldas, Minas Gerais, e a família dela tá indignada. Ou seja, um ato de loucura, porque ele não segurou. Eu não sei o que passa na cabeça dos homens de hoje. Bom, vamos falar das notícias do Brasil com o nosso correspondente Diego Hellstrom, começando com a política. Daqui a pouquinho tem luto em Abington. Moradores da cidade relembram o jovem de 17 anos, identificado pela polícia, que morreu num acidente de carro, dirigindo uma SUV roubada. Brasil vê discriminação em novas tarifas dos Estados Unidos e pede mediação da Organização Mundial de Saúde. A palavra é discriminação. Os detalhes com o Diego Hellstrom. Bom dia, Diego.
1: Bom dia, Eduardo. Bom dia, amigos que acompanham a Insuperável. É verdade. O documento que formaliza o pedido de consultas do Brasil junto à OMC, a Organização Mundial do Comércio, com a relação à legalidade das sobretaxas impostas pelos Estados Unidos a produtos brasileiros, menciona que as medidas são discriminatórias e unilaterais. Segundo o governo brasileiro, a aplicação das tarifas viola regras básicas do comércio internacional. O documento foi enviado à entidade em 27 de julho, mas foi divulgado apenas ontem por meio do site da OMC. O Brasil contesta especificamente as tarifas decorrentes de duas investigações conduzidas pelo Escritório do Representante Comercial dos Estados Unidos, com base na seção 301 da Lei Comercial americana. A primeira resultou na imposição de uma tarifa adicional de 25% sobre diversos produtos brasileiros e a segunda, a aplicação de uma sobretaxa de 12,5%, Eduardo.
0: É isso aí, estamos acompanhando para você ficar sempre bem informado. 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Vamos falar de uma fuga em presídio em Passos, no sul de Minas. 6 detentos fugiram. Essa é a segunda fuga no estado nessa semana.
1: Exato, Eduardo. 6 detentos fugiram do presídio de Passos, no sul de Minas, na quinta-feira ontem. De acordo com a Secretaria de Estado da Justiça e Segurança Pública, a fuga dos presos foi descoberta durante uma conferência na rotina das celas. Momento em que os agentes notaram que o cadeado de uma das celas estava rompido. E na segunda-feira, dia 27, o sistema prisional mineiro já havia registrado 7 fugas no Seresp Gameleira, em BH. De acordo com a CEJUSP, estão foragidos Diogo Henrique da Cruz Fabiano, de 23 anos, Júlio Arnaldo de Toledo, também de 23 anos, Leonardo Williams da Silva Pereira, de 26 anos, Marcos Túlio Cruz Fabiano, de 28 anos, Matheus Loyola Divino, de 22 anos e Wagner Santos de Lima, de 42 anos, Eduardo.
0: 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Um médico é preso após espancar e arrancar parte do nariz de uma mulher com uma mordida. Aconteceu em Setubinha, no Vale do Mucuri.
1: Exatamente, Eduardo. Essa mulher conseguiu fugir após ser mantida em cárcere privado e sofrer uma tentativa de feminicídio por um médico de 34 anos em Setubinha, no Vale do Mucuri. Segundo a polícia militar, a vítima sofreu diversas lesões, incluindo a perda de parte da cartilagem do nariz, arrancada por uma mordida durante as agressões. O suspeito foi preso. Funcionários de uma unidade básica de saúde, onde o médico trabalhou, acionaram a PM ao perceberem que o médico, desligado da unidade há cerca de 20 dias, entrou no prédio pelos fundos e seguiu em direção ao setor onde ficam medicamentos e materiais hospitalares. Ele deixou o local sem falar nada e fugiu de carro. Durante as buscas, os militares localizaram o veículo e encontraram um homem com escoriações pelo corpo. Na casa dele, os policiais identificaram móveis danificados e marcas de sangue também, Eduardo. Que bom que ele foi preso. Um ótimo dia, Eduardo e amigos.
0: Ótimo dia pra você também, esse é Diego Helson, direto do

0: você, eu quero saber quem está em sala de aula, onde é que você está sentado. Abraço de bom dia para minha ouvinte número 1, Maria Helena Costa. Bom dia para Orly da Silva. Bom dia também para Fernanda, mãe do Thales, mãe da Emily. Bom dia, bom dia. 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
0: Sou eu. Como a família Trump pode acabar com a imparcialidade na FIFA e no futebol mundial? Essa semana, a FIFA anunciou na terça-feira uma ideia que causou revolta em diversas confederações de futebol pelo mundo. A revolta foi porque na terça-feira a FIFA anunciou a criação de uma nova empresa, a FIFA Forward Enterprise, com uma proposta de vender 20% de participação na FIFA para administrar ativos comerciais da entidade com fins lucrativos. Ou seja, 20% da FIFA pertenceria a uma empresa que tem que ganhar dinheiro com o futebol. Hoje, a FIFA é uma entidade sem fins lucrativos, o que significa duas coisas. Primeiro, não trabalha para ganhar dinheiro. E segundo, todo o dinheiro que ganha tem que ser reinvestido no futebol. Hoje a FIFA é assim. Se fosse criada a FIFA Forward Enterprise, ideia de Gianni Infantino, olha quanta coisa a nova empresa administraria no futebol mundial. Direito de transmissão de TV e stream, patrocínios, olha só, licenciamento de produtos, venda de ingressos e hospitalidade, operação comercial na Copa do Mundo e outros torneios da FIFA, a nova empresa, com fins lucrativos, teria a organização disso tudo aí. Acontece que a maior das federações, a UEFA, que coordena o futebol da Europa, falou essa semana que é contra, 100% contra, as 55 federações que formam a UEFA disseram são contra. E já disseram que nenhuma seleção da Europa vai participar de eventos da FIFA se essa ideia for adiante. Incluindo a Copa do Mundo de Futebol Feminino a ser realizada no Brasil no ano que vem. A proposta fica ainda mais obscura quando ficou conhecido pelo mundo do futebol que um parente de Donald Trump seria um dos maiores interessados em comprar a nova empresa. É o empresário Joshua Kushner, fundador da empresa de investimento Thrive Capital. Ele é irmão de Jared Kushner, que é casado com Ivanka Trump, filha de Donald Trump. Ou seja, Joshua Kushner é cunhado de Donald Trump. Deixa eu corrigir, de Ivanka Trump, cunhado de Ivanka Trump. Segundo a reportagem, Joshua Kushner teria participado das primeiras conversas com a Gianni Infantino, presidente da FIFA, em 2025. E é apontado como o líder, o maior interessado para comprar os 20% da FIFA. Quando a gente pega hoje essa informação, a gente vê que lá atrás, dentro da Copa, quando Donald Trump pediu e conseguiu reverter o cartão vermelho do atacante Balogun, da seleção americana, Donald Trump estava usando leverage. O que que é o leverage? Eu pego uma informação que eu conheço, que é o cunhado da minha filha quer comprar parte da FIFA, e com essa informação que o presidente da FIFA está querendo vender parte, eu já tenho o comprador, eu vou pedir um favor para mim, porque é meu amigo que vai depender da minha família para vender essa parte da FIFA. A CONCACAF já falou, na América do Norte, não somos a favor disso. A Federação Asiática já falou, não somos a favor disso. Falta a Confederação da América do Sul, incluindo a CBF, falar não. Se isso for adiante, a imparcialidade do futebol acabou, porque a Copa do Mundo passaria a sofrer pressão de investidores privados. E a busca por lucro iria influenciar decisões sobre calendário, número de competições, formatos dos torneios, que podem favorecer amigos dos investidores. Então, não se engane, Gianni Infantino é corrupto às claras. Ele quer institucionalizar a corrupção para ele ganhar. Ou alguém duvida que já tem uma percentagem para ele ganhar. Abra os olhos, os maiores bandidos são aqueles que são hoje bilionários.

0: Olha, o povo tá comentando, meu amigo João Silveira disse de Boston, que absurdo, Eduardo, obrigado por explicar. Olha só, meu amigo Luiz Júnior tá dizendo, FIFA sem fins lucrativos, essa foi a melhor. Copa passaria a sofrer pressão de investidores ainda mais. É, a FIFA, o estatuto dela é sem fins lucrativos e fez o que fez, né? Com o ingresso lá em cima de 5, 8, 10, 20, 40 mil dólares de ingresso para a final da Copa. Bom, vamos mudar de assunto porque tá chegando ele, o professor Jonuel Gonçalves.
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0: O sinal da aula já bateu. Minha amiga Rose também tá aqui comentando, daqui a pouco a gente vai ler o comentário dela. Vamos direto e reto para nossa aula com o professor. Quero saber quem tá em sala de aula. Carol Barbosa voltou, hein? Carol voltou, tá pedindo pro professor abonar as faltinhas dela. Gosto quando ela fala faltinhas, né? Deixa eu pegar o bom dia do melhor professor das galáxias, professor Jonuel Gonçalves. Bom dia, professor.
2: Bom dia a todo mundo. Olha, abonar falta em grande número é ilegal, viu? Vou ter problema se fizer isso. A gente pode fazer uma recuperação, viu? É a única solução a nível acadêmico admitida. Mas, não, abonar faltinha não pode, isso é proibido. Dizer que o aluno esteve na sala de aula e não esteve, você tem um processo disciplinar em cima.
0: Então, enquanto
2: mas a gente... pode fazer recuperação. Se mais alguém tiver interessado, tudo bem.
0: Enquanto a gente estiver tomando mé com Flávio de Tanton, a Carol Barbosa vai estar estudando na sala de aula. Eu gosto dessa ideia, né? Já fiz uma imagem na minha cabeça. Bom, a Carol tá falando, tá bom, professor, tá bom, professor. Eu aceito a recuperação. Tá aceito, então. Bom, vamos lá, professor. Brasil em crises diplomáticas com a Argentina e também o Paraguai. Por que com o Paraguai também?
2: Olha, com o Paraguai, porque no dia 24, as coisas em diplomacia estão repercutindo assim um pouco atrasadas. Mas no dia 24 deste mês, de junho, né, o presidente Lula fez uma declaração sobre defesa nacional e defendendo o princípio de mais orçamento para a defesa nacional, coisa que nós nas universidades e nas áreas de estudos estratégicos também defendemos. O Brasil está com o equipamento militar ultrapassado, as formas de o treinamento é um treinamento muito rudimentar a determinados níveis e as definições de grandes orientações de defesa. Então ele tem razão nesse aspecto. Só que ele deu um exemplo da história que mexeu com o Paraguai. Tanto a Guerra do Paraguai foi 1864 a 1870 e Lula disse que, bom, a gente pode ser agredido a qualquer momento. E pode, realmente. Com o Atlântico Sul como está, a gente pode ser agredido, né? E inclusive atos de terrorismo e tudo mais podem acontecer em função da guerra no Oriente Médio, que a navegação está deslocando para cá. Aí ele disse que em 1864 o Paraguai atacou o Brasil, era uma guerra que se pensava que não ia dar em nada, continuo citando, né? E que deu uma guerra de 6 anos. E que o Paraguai atacou o Brasil, tomou Corumbá e depois atacou a Argentina e o Uruguai. Bom, no Paraguai a leitura da história não é assim, é de outra forma. Eles dão uma outra versão. E declararam, o presidente da República do Paraguai declarou que as declarações de Lula são um insulto e que reabre uma ferida que no Paraguai é vista como genocídio. A guerra do Paraguai foi vista como genocídio. De maneira que ele convocou o embaixador do Brasil, essa hora ele deve estar indo para o Palácio Presidencial lá em Assunção, para pedir explicações. E desde já anunciou que vai entregar uma nota de protesto. O Itamaraty não se pronunciou, está aguardando para ver a nota de protesto, mas isto vem em cima da crise com a Argentina, que realmente o Itamaraty... resolveu a crise com facilidade. Primeiro deu as posições. Agora, em segundo lugar, mandou o embaixador brasileiro em Buenos Aires voltar para Buenos Aires. Tinha sido chamado. E isso foi facilitado porque a Argentina, também no Ministério das Relações Exteriores, lá em Buenos Aires, eles devem se ter dado conta de que Milei realmente ofendeu o chefe de Estado do Brasil. E então nunca retiraram o embaixador daqui de Brasília. Além disso, deram uma explicação dizendo que várias vezes há insultos, mas que as coisas nunca foram colocadas no plano diplomático, a Argentina não colocou no plano diplomático. Bom, essa declaração é meio esfarrapada, porque realmente, né, não é por vontade própria, por decisão própria, que um assunto é diplomático ou não. Um presidente que ofende outro é um problema diplomático imediatamente. Pode até ser pior, se for em determinadas áreas e determinadas épocas. Mas o Brasil resolveu, então, a situação desse tipo, e claro que isso vai aparecer em pontos muito importantes, como, por exemplo, dentro do Mercosul, onde se está discutindo nesse momento, atenção, é fundamental, as cotas de exportação para a União Europeia. Porque o acordo entre a União Europeia e o Mercosul é com o Mercosul no seu conjunto. O Mercosul tem que dizer, o Brasil pode exportar tanto a Argentina, tanto o Uruguai, tanto por aí. Maneira que isto vai repercutir lá. Ora, isto é importante para o Paraguai. O Paraguai está dizendo que está sendo marginalizado nessas discussões, estão lhe atribuindo cotas muito pequenas e que é um pouquinho mais do que isso. Bom, essa história de reavivar a história do Paraguai realmente é um erro. Não se deve fazer referências a coisas que têm duas interpretações. Uma, temos nós, bom, temos nós, o Paraguai, tem outra, mas a Argentina e o Uruguai concordam com o Brasil. Acontece que se você arruma briga por uma coisa que não tem valor nenhum, você se arrisca que o Paraguai se encoste mais na Argentina nesse momento. Então, do ponto de vista do governo federal, é um erro. Vamos ver qual é a resposta que o Brasil dá. Provavelmente vai fazer uma reinterpretação das declarações que Lula fez, dizendo muito provavelmente que foi uma referência que não atingiu o Paraguai, não considerou o Paraguai como um agressor de exemplo atual, foi coisa da história. Enfim, vamos ver como é que isso fica.
0: É isso aí, você fica bem informado nas ondas da Rádio Insuperável, o povo tá falando. Marcos Eleitor do Trump também tá aqui. Ai, falei agora há pouco da FIFA. Tá certo. 860 final 2085 tá dizendo: qualquer coisa que saia da boca do Lula fede. Um cara que foi condenado por corrupção deveria estar preso numa cela 3x4, não na cadeia. Na cadeira da presidência, fazendo M. Eduardo, bom dia. Já dizia Bezerra da Silva sobre os homens de colarinho brancos, são os piores bandidos. É 857, final 2336. Meu amigo Elcimar Prado também está aqui. E depois que eu falei da questão da FIFA, ele disse o seguinte: resumindo, Eduardo, tudo que vem da direita, eles passam pano, e os pobres de esquerda, que sempre é perseguido. O que mais me intriga nessa vida é ver um pobre se achando rico de direita. É a opinião do Elcimar Prado. Professor, quais são as chances dos democratas, as tendências nessa eleição que vem agora, hein, professor?
2: Bom, olha, para as eleições do meio mandato, apesar de vários problemas, um até foi grave no Maine com o Plattner, espero que está pronunciando bem o nome dele, esses problemas podem ser graves e diminuir o impacto da vitória, que parece mais ou menos assegurada. Vitória assegurada significa ter maioria nas duas casas. O fato é que a Constituição dos Estados Unidos, para garantir

0: Você consegue fazer, garantir vitória em estado swing ou vitória mesmo em estado do adversário. Esse é um aspecto. Segundo aspecto é, então, a luta de tendências interna, que é uma luta muito interessante que repercute no mundo todo. Tanto os partidos de linha democrática, seja social-democrata, liberal-democrata, em todo o mundo são partidos onde o direito de tendência é garantido pelo próprio estatuto do partido. No Partido Democrata, nesse momento, saíram algumas pesquisas que não são muito notadas, mas que são significativas. Neste momento, há uma quantidade enorme de candidatos potenciais à presidência da República dos Estados Unidos. E isso condiciona muito as alianças a nível dos estados. Quem está com quem? Bom, vamos, os três que me chamam mais a atenção. Bom, primeira coisa, ninguém tem mais de 27% de apoio. Há uma sequência de candidatos potenciais à presidência pelos democratas, tem 1-2% que são importantes para negociar mais adiante, só são candidatos para isso. 27% é o candidato, no caso a pré-candidata, que tem mais. Quem é? Kamala Harris, de novo. Ela representa a área liberal-democrata, ela é considerada por esses 27% como tendo tido um discurso que confirmou aquilo que está acontecendo agora com o governo de Donald Trump, e ela também continua realmente em campanha, embora com uma certa discreção. Depois dela, a 10 pontos de distância, está o governador da Califórnia, Gavin Newsom, e também está praticamente em campanha. Ele representa a mesma área de Kamala Harris, um pouco mais à esquerda, ou seja, um pouco mais agressiva neste momento em relação ao poder federal. E em terceiro lugar, então, aparece uma candidata que provavelmente não vai até no final, mas que influencia muito no programa do partido e Sim. que obriga muito candidato a tomar posições a nível da política social, distribuição da riqueza, a política da imigração, é muito influente. Alexandria Ocasio-Cortez, que como nós, a gente sabe, né, que é da linha do senador Bernie Sanders, um velho socialista do Vermont. E a candidatura dela ganhou mais dimensão, ela está muito próxima em termos de número de votos, está a 2 dígitos também, muito próxima do governador da Califórnia, em função da vitória de Mamdani em Nova York. Portanto, Mamdani não pode ser candidato presidencial porque não nasceu nos Estados Unidos. É americano, nascido na África. Agora, isso dá para... A movimentação em Nova York repercute a favor dela. E ao mesmo tempo, então, o prestígio de Bernie Sanders, que é respeitado até pelos seus adversários. De maneira que dessas três grandes tendências, ou essas três grandes tendências, vão definir, um, a linha geral do partido. Vão ter que fazer uma síntese das três. Não é fácil, hein? Fazer uma síntese do programa de Kamala Harris e do programa da Alexandria Ocasio-Cortez. Mas vão ter que fazer. Vão ter que encontrar alguém com criatividade para fazer isso. Em segundo lugar, e isso também é importante, essas articulações vão incidir diretamente no curto prazo, na escolha dos vários candidatos às eleições do Congresso.
1: Interessante, olha, o povo está na sala de aula, Carlos Coimbra, nosso ouvinte português, já está aqui. A Gabriel está dizendo, bom dia, Edu, estou sentado do lado do Marcos e do Alberto, os dois estão abraçados aqui. Silvia Valência também está sentadinha na sala de aula. A Paulo Jacaré está dizendo, bom dia, Eduardo, estou sentado perto do Marcão, puxando a barba de Papai Noel dele. Professor, me permite uma breve correção, eu posso até estar errado, mas eu acho que o Mamdani pode concorrer à presidência sim, já que o Ted Cruz nasceu no Canadá e concorreu, e o McCain nasceu no Panamá e concorreu. Então eu acho que o Mamdani poderia.
0: Não, não pode não. Esses nasceram no exterior, mas são filhos de pais norte-americanos. E sobretudo o McCain nasceu no Panamá, quando a zona do canal era norte-americana. Por exemplo, se levantou muito essa questão quando Henry Kissinger, secretário de Estado, tinha um impacto muito grande na política norte-americana e não podia ser candidato presidencial porque nasceu na Alemanha, filho de pais alemães.
1: Basta ter um dos pais americanos que você...
0: Basta ter um.
1: Ele não tem, então, o Mamdani.
0: Não tem. Eu conheço então os pais dele. Eu trabalhei com o pai dele.
1: Então o professor está certo, eu estou errado.
0: É.
1: Sim.
0: Não, eu estou dizendo, eu trabalhei com o pai dele durante alguns anos numa missão na África e realmente eu me lembro até dele quando era pequenininho, né? Ele Mamdani, o maior de Nova York, que era pequenininho, e ele tinha vindo de Uganda, ele nasceu em Kampala. onde ele ia com frequência.

0: antes de ser mayor de Nova York. É uma figura considerada que pode fazer uma ponte importante. Muitos democratas sublinham isso. Além da sua posição de esquerda, ele pode servir de ponte política entre os Estados Unidos e África, de uma forma geral. Mas não pode ser candidato, pode ser candidato a tudo. Pode ser secretário de Estado da Defesa, secretário de Estado do modo geral, mas
1: Certo.
0: presidente não pode. Tem que
1: Ah,
0: ser americano de origem.
1: e a cidade de Nova York virar socialista não está acontecendo como o Trump e os republicanos falavam. Maria Silva Coópolo
0: Não, não tá, não.
1: está dizendo: Eduardo, bom dia, nunca gostei do Lula, mas nunca me referi a ele de forma desrespeitosa, pois ele representa a maioria dos eleitores que o elegeram, e eu respeito a democracia do Brasil, como também respeitei o Bolsonaro. Então respeite seu país, não foi o que você queria, mas você nasceu lá. É a opinião da Maria Poópolo. Professor, muito obrigado por mais essa aula, desejo você um bom final de semana.
0: Olha, bom final de semana para todos. E, Carol, se você quiser realmente continuar na próxima semana, não falte, viu?
1: Tá certo, muito bem, professor. Abraço, tudo de bom. Esse é o professor Jonuel Gonçalves.

Bom, vamos falar de notícia. Ah, tem várias notícias que estamos acompanhando. Carol Barbosa já respondeu. Estarei aqui, professor. Tá certo, tá certo, tá certo. Abraço pro meu amigo Diego Eletricista. Olha só. Boa tarde, bom dia, Diego. Chega mais, chega mais, chega mais. Bom, vamos falar de notícia. Tem várias coisas acontecendo. Ah, aconteceu em Bilerica. Um carteiro sofreu um assalto à mão armada. Uma chave mestra dos Correios dos Estados Unidos, conhecida como Arrow Key, foi roubada de um funcionário dos Correios durante assalto à mão armada em Bilerica, na tarde de quinta-feira. O incidente aconteceu pouco antes das 4:30 da tarde, no centro de triagem do serviço postal, localizado no número 5 da Brick Kill Road. Segundo a polícia, dois homens em um Cadillac preto apontaram uma arma e exigiram que um funcionário dos Correios entregasse a chave mestre, também conhecida como Arrow Key, no estacionamento da unidade. Os suspeitos fugiram no Cadillac em direção a Chelmsford Street. Ninguém ficou ferido no assalto. O integrante do Conselho de Administração Municipal, o Selectman Daniel Harris O'Connor, que é candidato à Câmara de Representantes de Massachusetts, realizava um evento de campanha em um estabelecimento próximo. Ele disse estar aliviado porque ninguém se feriu, mas indignado com a ousadia da violência. Olha o que disse o candidato a deputado. Esse tipo de violência, ameaças e crimes não tem lugar na nossa comunidade. Não é comum ouvirmos falar de algo assim acontecendo em Bilerica. É um lugar seguro, por isso fiquei chocado ao saber que isso aconteceu. 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Olha, aconteceu semana passada, um casal de pastores foi preso no Texas, acusado de violar leis de imigração, ficando irregular em 2022. Esses dois pastores foram presos pelo agente do ICE no aeroporto McAllen, no Texas, enquanto tentavam embarcar para uma conferência sobre casamento, promovida pelo grupo fundado por Billy Graham, líder religioso falecido em 2018. O caso da prisão ocorre após, no mês passado, uma freira católica também ter sido presa pelo ICE. Os pastores casados são Nefali Zosaia Salcedo, de 36 anos, e a esposa dele, Cíntia Sarai Cardona Otero, de 34. Ambos pastores assistentes da Igreja Comunidade Cristiana Emanuel, em Edinburgh, Texas. Eles foram presos no aeroporto antes de embarcar em um voo noturno para a Carolina do Norte. Eles foram soltos dias depois, com o auxílio do deputado federal democrata Henry Cuella, que afirmou que ajudou a viabilizar a libertação deles. Ele disse a jornalistas durante uma coletiva por telefone que está indignado porque três líderes religiosos do Vale do Rio Grande foram presos por agentes do ICE no último mês. Abre aspas, olha o que disse o deputado democrata. Perseguir pessoas religiosas, eu não acho que isso seja obra de Deus. Com todo respeito, acho que precisamos ter um pouco de discernimento quando essas pessoas estão passando por um processo. Isso simplesmente não está certo. E vocês sabem que eu não defendo a extinção do ICE, mas acredito que a agência precisa de salvaguardas e de certos limites. Outro caso, a irmã católica Letícia Ugboia, carinhosamente conhecida pela comunidade como Sister Letty, foi presa dia 28 de junho
enquanto caminhava para a missa de domingo na igreja Our Lady of Sorrows, em Makela. Ela foi libertada 2 horas depois, mas falou publicamente na semana passada sobre a detenção inesperada. O advogado da religiosa afirma que ela recebeu, durante anos, proteção contra a deportação para a sua Nigéria, né, país natal, por haver grande probabilidade de sofrer tortura caso fosse obrigada a retornar ao país. Tá aí, nem líderes religiosos escapam desse governo. Não dá tempo pra mais nada, não dá tempo pra mais nada. Fiquem agora com o programa Bene Vibes. Eu volto ao meio-dia. A todos o meu humilde bom dia.

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0: Pra você que tá ligado, pra você que tá sintonizada na Insuperável, sou eu, Marcelo Benevides. Ai, este é o nosso Bad Vibes, que tá chegando sempre com informação, opinião. E claro, tem descontração também. Vambora, meu povo! Coisa boa, estamos chegando para mais um dia e não é qualquer dia não. E ela veio, tá bonitona, tô vendo aqui, tá alegre, sorridente. Ah, meu povo, hoje é sexta-feira.
1: Glória a Deus.
0: Ai, glória a Deus da senhora, estamos chegando com tudo, sexta-feira, sua linda, último dia do mês de julho, 31 de julho, amanhã já é agosto, mas tem que ser um mês de gosto, não do desgosto, tá certo, minha gente? Alegria total. Sextou, bebê, vambora, comemora, vamos celebrar a vida, vem. Como é que vocês estão? Tá todo mundo pronto, hein? Eu tô vendo hoje o solzinho, tá ok, não, tá bonitinho já, vou reclamar não. Já tá um solzinho legal, tô vendo que hoje temperaturas aí na casa dos 80 Fahrenheit, é possível que chova aí em algum momento do dia, hein? Ali pro fim da tarde, agora fim de tarde tá dando aquelas pancadinhas de chuva, pode ser que hoje novamente tenhamos aí uma pancada de chuva, mas o dia vai predominar o sol, pelo que eu tô vendo aqui. E amanhã, meu povo, amanhã vai bater 90, é, entre 85 e 90 amanhã. Vai dar bom também no sabadão pra gente curtir uma praiana e pegar esse verão americano, tá certo, minha gente? Olha, eu quero desejar a todos nós uma ótima sexta-feira, já de antemão, um excelente fim de semana pra todo mundo. Pra quem não me conhece, eu sou Marcelo Benevides. E pra quem me conhece, eu também sou Marcelo Benevides. Vambora então, minha gente. Chegando aqui, olha, com os seguintes destaques. Falsos agentes do ICE. Imigrantes relatam aumento de golpes e ameaças. Médico brasileiro é investigado por suspeita de promover turismo de nascimento aqui nos Estados Unidos. Vazar mensagens de WhatsApp é ilegal nos Estados Unidos e no Brasil? Daqui a pouquinho você vai entender como os dois países lidam com essa questão da privacidade. Atenção, atenção, rapaziada, que gosta de ficar vazando aí conversa privada. Daqui a pouquinho nós vamos conversar sobre isso. E já já também teremos a participação do nosso advogado Dr. Jensen. E hoje nós vamos falar sobre updates importantes. Foi aprovada a lei que protege os imigrantes aqui em Massachusetts. Vamos trazer os detalhes. Você já deve saber do que se trata. Limitando as ações do ICE em prédios públicos estaduais, fora de cortes. Os ICE não pode mais entrar em corte estadual aqui não, hein, meu povo? Daqui a pouquinho nós vamos conversar também com o nosso Dr. Jensen sobre isso, tá certo? Fica comigo até às 10 da manhã. 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

0: meu povo, olha, já vamos fazer aquela resenha tradicional, a gente sempre dá aquele alô bacana, a gente faz aquela interação, a tradição aqui no nosso Bene Vibes, mas eu preciso otimizar o tempo, porque o nosso Dr. Jensen, o super advogado, já tá aqui com a gente, e eu quero já otimizar aqui o nosso tempo com ele, o nosso roteiro. Ele sempre faz questão de fazer a sua entrevista presencial, então muito nos honra ter aqui o nosso super advogado, Mr. Jensen. Hello, Mr. Jensen, how you doing, sir?
1: Good morning, how are you? You got a great show going.
0: All right, great show, thank you, thanks for coming. So let's talk about the yesterday you had
1: legislative results.
0: Yeah, okay, great. So, yeah, sure.
1: So for all your listeners out there, Massachusetts has a legislative two houses.
0: Okay. Right? Mm-hmm.
1: It has the state Senate and the state representatives.
0: Okay. Okay. Vamos lá então, minha gente. Para vocês entenderem a legislação que passou ontem sobre a proteção aqui para os imigrantes, passando nas duas casas, tanto na Câmara dos Deputados aqui de Massachusetts quanto no Senado.
1: So for any law to pass in Massachusetts, both of them have to agree, both the state Senate and the state representatives.
0: Uhum. Então os dois têm que concordar com a legislação para ela seguir adiante para a sanção da governadora Maura Healey, né?
1: So they're extremely close to passing a law which would be extremely beneficial for immigrants here in Massachusetts.
0: Foi uma legislação bem apertada, a votação, e que vai beneficiar muitos imigrantes que moram aqui no nosso estado.
1: The key element is that they would prevent ICE from going into schools or courthouses to try to grab an illegal alien.
0: Uhum. Muito bem. Então, o ponto chave central para vocês entenderem, eles vão proibir, essa legislação proíbe o acesso ao ICE em cortes aqui de Massachusetts, em escolas, e eu vou emendar também em locais sensíveis, so como because, igrejas, né?
1: Sorry, because we go to court with our clients, the first question they ask is what?
0: Absolutely, yeah.
1: Is ICE going to be there? Mm-hmm. Now, we've been telling them no, but now the definitive answer is going to be hell no.
0: There we go. Yes. Period. Então, o que acontece, minha gente? Quando sempre tem uma corte que não tem nada a ver com a imigração, sempre tem esse temor, né? O cliente sempre pergunta, eu vou numa corte, às vezes é uma corte civil, uma corte envolvendo seguro, indenização, mas o pessoal do ICE vai estar lá? O Dr. Jensen já dizia, não vai ter ninguém do ICE lá. Mas agora, mais do que nunca. Então agora está resolvido. Agentes do ICE estão proibidos de atuar em cortes estaduais.
1: So they can't go to those sensitive areas. That's very important.
0: Yeah, sure. Okay. Yeah, yeah. Mm-hmm.
1: Another big victory for immigrants is this. If the police officer pulls you over, they can ask for license registration, right?
0: Mm-hmm.
1: They can't ask your immigration status. They can't say, are you an illegal alien?
0: Yes, that's another thing. Ele também tá lembrando aqui, minha gente. Vou até gravar um vídeo depois pra gente recapitular. Tem vídeo meu lá no Instagram falando sobre essa legislação, mas depois a gente faz um outro pra poder recapitular. Mas é outro ponto também muito importante dessa lei. Vamos dizer que o imigrante seja parado por algum policial, por uma questão aí de trânsito, ele vai pedir lá a registration, né, o documento do carro, etc. Ele não pode mais questionar o status migratório. Policial estadual, policial municipal, não podem questionar o status migratório de quem está sendo abordado.
1: So let's talk about excellent results that we've obtained for our Brazilian friends here.
0: Okay, great. Então agora nós vamos falar sobre os excelentes resultados que o escritório do Dr. Jensen tem conseguido para os seus clientes.
1: So we recently settled a case for $150,000 for a Brazilian worker who broke his arm badly when his scooter flipped over a construction site with the lip in the tar was too high.
0: Oh my gosh.
1: So he was driving along and he goes, "Woo!"
0: Oh, damn. Vamos lá, minha gente. Ele conseguiu, então, um brasileiro, né? Ele conseguiu uma indenização para um brasileiro que estava andando de scooter. E esse acordo foi de $150,000. Parece que lá numa obra, eles deixaram lá pedaços de asfalto soltos ali. E aí ele acabou passando com a scooter, acabou caindo, quebrou o braço, né? E aí conseguiu essa indenização de $150,000.
1: So we made the claim and filed suit 3 years ago. Unfortunately, this Brazilian man, who's now almost 60 years of age, he was brought to an excellent hospital where they had an excellent arm surgeon, did a great job on him.
0: Okay, yeah, então olha, esse caso começou 3 anos atrás, hoje ele já está aí perto dos seus 60, já está com seus 60 anos, e ele teve que ser hospitalizado, e também o pessoal do hospital está agradecendo que fez um grande trabalho também.
1: He was loyal to our firm, we were loyal to him, because we had to pursue 3 different contractors for 3 years, because they all were pointing the finger at each other.
0: Yes. O que aconteceu? Ele teve aí um trabalho de lealdade também, né? Ele contrata o serviço, né, dura 3 anos, e aí o advogado, né, o Dr. Jensen, vai atrás dos contractors. E aí fica um jogando e empurrando pro outro. Fica aquele jogo de empurra. Não é comigo, é com outro, é com outro. Ele foi atrás de 3 contractors durante 3 anos até finalmente conseguir essa indenização.
1: The 3 of them together wanted to pay $25,000.
0: How much?
1: $25,000. We just laughed.
0: Oh my gosh. Aí ele dizendo que os 3 juntos queriam pagar $25,000. Veja só, gente. Aí ele riu disso, né? Óbvio que ele não ia aceitar.
1: So we litigated the case in Superior Court and brought it before an excellent, well-regarded mediator, and she was able to get the settlement of $150,000.
0: Muito bem, aí levaram esse caso para fazer a litigação junto a uma mediadora, que foi excelente, inclusive, e aí chegaram nesse montante aí de $150,000.
1: So most of the billboard firms want to settle things right away. They don't want to go into court. They don't want to go into depositions. And most of all, they don't want to go to mediation.
0: They don't care, very much. Right. Yeah. O que está dizendo é o seguinte, essas firmas aí dos outdoors, eles querem pegar o primeiro cheque que vem pela frente deles, né? Eles não vão fazer mediação, não querem ir para a corte, não querem lutar pelos seus clientes. Essa que é a verdade. Então, de repente, você pega uma firma que está anunciando aí grande aí nesses outdoors da vida, você não vai ter a qualidade do trabalho que o Dr. Jensen tem.
1: So, another case, we just settled for $70,000 last week. A young man was horsing around with his fellow classmates at a Framingham school, and suddenly one of them whacked the Gatorade jar, the Gatorade plastic bottle, and it broke his front tooth.
0: Oh, damn. Oh, my gosh. Okay. How old is he?
1: He was 14 at the
0: 14
1: time.
0: At the time. Yeah. Okay. Ele está dizendo o seguinte, gente, que aconteceu o caso numa escola. Veja só vocês, eles estavam ali fazendo não sei o que com Gatorade, né? De repente a tampa do Gatorade bateu no dente do adolescente. Quebrou a frente do dente dele e aí teve que ir atrás de uma indenização do que aconteceu isso dentro de uma escola.
1: Broke it right in half.
0: Yeah, right in half. Yeah, so yeah. Tá dizendo que quebrou metade do dente da frente dele. Olha isso.
1: So that's a big problem if you're a minor because your teeth are still growing.
0: Yeah, yeah,
1: it's
0: true.
1: It's not going to grow correctly.
0: True. Yeah, it's part of the identity, right? Because when you have front tooth.
1: Correct.
0: You know, so you can't smile, you know.
1: Yeah.
0: Oh my god, especially on that age.
1: Yeah.
0: You're gonna lose all the girls.
1: What's the matter with your front tooth?
0: You're gonna lose all the girls. O que eu tô dizendo é o seguinte, é terrível quando acontece com um adolescente porque o dente ainda tá em desenvolvimento, né? E aí eu até brinquei aqui, porque ainda mais o dente da frente, a identidade da pessoa não pode rir, aí vai ser vítima de chacota, não vai sair com a garotinha, enfim.
1: So we realized that this was a serious case for his teeth, or he'd never be able to smile again. So we actually arranged his care with Boston Children's Hospital, where the special dentist was able to work on it and fix the tooth temporarily. But in the future, he'll have to probably have that replaced.
0: Okay, e aí no caso, eles levaram ele pro Children's Hospital, né, o Hospital das Crianças, para poder resolver ali alguma questão, mas eles fizeram ali um improviso, um dente ali temporário, mas eventualmente esse dente vai ter que ser trocado, né?
1: So the insurance company said, why don't we give him $10,000 and you guys go away? It won't be a big deal. He can just have a new tooth when he's older. We said, no way. We want $70,000 because of this, and this.
0: Yeah.
1: And we had the right dentist with the right opinion.
0: Okay.
1: And we were able to get the right amount, $70,000. The parents were thrilled.
0: Oh, my gosh. Yeah, I can imagine. Veja só, eles conseguiram... na verdade, a seguradora tentou pagar $10,000 logo inicialmente. Ó, toma aqui $10,000 por conta dessa questão aqui, vamos resolver logo. Ele falou, não, vamos buscar $70,000, porque eles buscaram também a opinião do dentista para saber, né, do quanto aquele prejuízo seria calculado. E eles conseguiram ali um montante de $70,000 para os pais desse adolescente que ficaram arrepiados com o resultado.
1: So just like this tooth case, just like this scooter case, I do the negotiation. I've been practicing 44 years. That makes a huge difference over the billboard firms.
0: Sure. O que está dizendo é o seguinte, ó, tanto no caso da escura, no caso do dente aí do adolescente, quem cuida desse caso diretamente é o próprio Dr. Jensen. É ele quem toma a frente aí dos casos dos seus clientes.
1: So the next case is what we call bad debt.
0: Ok, agora vamos falar sobre um outro caso, sobre uma dívida muito ruim de um cliente, vamos falar.
1: Two Brazilians make a deal regarding a big truck to sell. The one Brazilian is a good man, he has to go back to Brazil because his wife has cancer.
0: Ok.
1: So the man who gets the truck takes advantage of him, never makes payment on it.
0: Oh.
1: Zero payment.
0: How much was the truck? Do you know the price it was?
1: $62,000.
0: Ok. O que está dizendo é o seguinte, vamos falar agora de um caso aí de dívida envolvendo dois brasileiros. Uma pessoa que comprou, estava vendendo, né, o seu truck, estava com a esposa com câncer, então queria pegar esse dinheiro para poder, né, justamente ajudar também no tratamento da esposa. E aí quem comprou um truck de $62,000 parece que não chegou a fazer nenhum pagamento.
1: So this case went to court, and it's a public case,
0: okay,
1: in which we won, and the judge gave us over $100,000 damage because he wanted to punish this guy for having lied in front of him in open court.
0: Okay,
1: the guy said, "Oh, I paid him $28,000 for the truck because it was a beatbox, you know," And the judge didn't believe that, and there was no evidence that he did that payment anyways.
0: Ok, o que ele tá dizendo é o seguinte, aí eles foram pra corte, e aí o camarada que não pagou nada, chegou a dizer na corte que teria pago 28 mil dólares. Só que isso foi um falso testemunho, né, vamos dizer assim, porque na verdade ele não fez nenhum tipo de pagamento. Então aquilo que era 62 mil dólares se transformou em 100 mil dólares, justamente por conta dele ter mentido em juízo.
1: His testimonio was fraude.
0: Ah, ok. It's a Portuguese.
1: Yeah.
0: Ok, right. Tá dizendo que foi aí uma fraude no seu testemunho, né?
1: So the case is still going on now. The defendant turned a $60,000 debt into a $130,000 debt, and we're not going away. We're going to drag him into court again in the next month.
0: Oh my gosh, so you're going to request some more money out of the 130?
1: Yeah.
0: On the top of the 130, so you're going to get more?
1: Absolutely.
0: Oh my gosh.
1: We're entitled to it.
0: And the original was 62?
1: Yeah.
0: Oh my gosh, that's over the double right now.
1: Right.
0: Well, it is what it is. Muito bem, minha gente, o que acontece? Ele, ainda não acabou esse caso, pra vocês entenderem. O truck inicialmente, $62,000. Foram pra corte, aí já tava acima dos 100. Eles já estão pedindo $130,000. E o Dr. disse que vai pedir até além dos $130,000 por conta de uma dívida inicial que era de $62,000.
1: So we're proud to say that we just added a new bilingual paralegal. Her name is Christiane, so we now have three.
0: Oh, man.
1: Carla, Christiane, and
0: great.
1: Gus.
0: Yeah. Awesome. Tá dizendo agora, tá orgulhosamente anunciando aqui mais uma paralegal, mais uma assistente do Dr. Jensen, brasileira, que se chama Christiane. Daqui a pouco eu vou passar o número para vocês. Eu sempre falo, se você tiver alguma pergunta, você pode copiar e colar, já mandar para o WhatsApp, ok? E a Christiane também vai poder te atender lá através do WhatsApp. Pode mandar em português mesmo, tá certo? E aí depois, o seu caso, a sua pergunta se transformando no caso, é o próprio Dr. Jensen que vai cuidar dele.
1: Now, I said I have over 44 years of experience, but my senior associate, Chrissy Madick, has over 20 years of experience, and
0: okay.
1: She's an excellent lawyer.
0: Great, great. Então, tá dizendo aqui que ele, só o Dr. Jensen, tem 44 anos de experiência, a outra advogada lá, Chris Madick, tem over 20 years now?
1: Yeah.
0: E há mais de 20 anos também trabalhando como advogado, então é uma equipe fantástica, né?
1: We also have two excellent secretaries who know the rules of civil procedure because they each have been practicing for over 25 years.
0: Oh, nice. That's really good. Okay. Ainda tem duas secretárias também que conhecem bem também das leis locais e tudo mais, já vem praticando também já há algum tempo no escritório. Então, toda a equipe lá do Dr. Jensen muito preparada, né?
1: So go for the experience, don't go for the billboard lawyers.
0: Absolutely.
1: They need to keep on churning cases through and they don't get your max value.
0: Sure, yeah. Então o que está dizendo é o seguinte, vai pela experiência, não vá pela fantasia de um outdoor, né, da vida aí que você nem conhece a procedência desse advogado. Então pela experiência, você realmente vai obter um excelente resultado.
1: So a year ago at this time, we were the same firm that was able to get a $13 million settlement for a Brazilian man who was killed at work. If we can do that, we can certainly do that. You handle your case.
0: Absolutely. Então, para você ter uma ideia, ano passado, nesse período do ano, eles conseguiram uma indenização de $13 million para uma família de um trabalhador brasileiro, né? E aí, veja só, se ele conseguiu um montante desse de $13 million para uma família, vai conseguir também trabalhar para o seu caso e conquistar aquilo que você merece. Pode ter certeza que o Dr. Jensen, nessa questão da indenização, ele é bem agressivo e vai lutar pela maior indenização possível.
1: So thank you for your good show. I hope your listeners will call us, and I think that we can help them. We know we can help them, particularly with a third Brazilian paralegal.
0: There you go. Thank you so much.
1: Okay.
0: You have a great weekend.
1: You
0: so
1: too.
0: Just say hi to all the teamwork, okay?
1: Yeah, okay.
0: Thank you so much. Thank you. Okay. Muito bem, minha gente. Olha, eu conversei aqui com o nosso Dr. Jensen, ok? Eu vou falar agora o WhatsApp para vocês. Vou pegar aqui o número do WhatsApp. Se você tiver alguma pergunta para o nosso Dr. Jensen, pode mandar a pergunta em português mesmo. Então, já vou falar calmamente. Aqui, lembrando sempre, não conseguiu anotar, pede pro Bené que eu passo para você. Se você só tem o zap da Insuperável, o zap do Benevide, passa o contato do advogado. Depende se você está com algum caso aí civil, um caso de indenização, um caso movendo seguro. 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Muito bem, agora sim, deixei pra galera, essa galera maravilhosa, a turma que tá sempre chegando aqui, mandando alô, mandando abraço, turma aqui tudo verdinho aqui no meu zap, hein, bom demais, deixa eu ver aqui, a Marli tá com a gente, bom dia, agora pronto, além de ter os verdadeiros agentes, tem os falsos para perturbar, daqui a pouquinho vamos falar sobre esse caso aí de falsos agentes do ICE. Daqui a pouquinho a gente comenta. A Mirilândia está com a gente, bom dia. Bom dia para Sandra de Aracruz. Bom dia para o William Maciel. Olha, sério, está acontecendo isso também? Está aqui o William dizendo sobre essa questão aí dos falsos agentes do ICE. A Sirlei está com a gente, bom dia para o Reginaldo Oliveira também. Bom dia, Benevides. Manda um abraço aí para o Leonardo Menezes, o Leozinho do Pagode, de Mambo, o melhor. Isso aqui é fera, isso aqui é meu parceiraço. Abraço aí pro meu querido Leozinho do Pagode ali, toca cavaco. Rapaz, eu tô numa luta pra tocar um cavaco. Tô com o Gianini lá em casa, mas tá difícil. É difícil tocar cavaco, irmão. Não é fácil, não. Você faz uns acordezinhos ali, o dedo que não cabe ali nas casas. Como é que vocês conseguem tocar cavaco? Uma casinha toda apertadinha ali, não é não? Mas vou chegar lá. Tô tentando tocar Utopia do Arte Popular. Ali conhece samba, hein, irmão? Ali conhece samba. Tocar aquele saminha raiz fundo de quintal, mas é difícil tocar o cavaco, rapaz. Não imaginei que fosse tão difícil, não. A galera que toca um violãozinho acha que é mole, né? Pega o violão e vai tocar o cavaco. Não é igual, não, irmão. É outra parada. Valeu, Reginaldo. Mais uma vez, abraço pro meu parceiro Léo de Mauro. O Gildo tá por aqui. Bom dia pra Rosângela. O Almir também chegou. O Henrique Pará tá na área. Quem mais chegou aqui? O Ronaldo. Bom dia, moleque doido. Tamo junto. Valeu, Ronaldo. A Jeane tá com a gente também. Sextou, bebê. Bom demais. A Carol também tá com a gente. Bom dia. Que todos tenhamos um abençoado e protegido fim de semana. Obrigado, minha querida Carol. O Cláudio Cunha tá com a gente. Valeu, Cláudio. O Policinha também tá na área. Bom dia. O Batista já chegou também. Todo mundo chegando pra acompanhar a nossa programação aqui do nosso Bele Vibes. Tem mais gente chegando aqui? Tem gente pedindo aqui o contato do nosso Dr. Jens, eu vou passar para vocês também, né? Eu sofri um acidente 3 meses atrás, será que eu consigo entrar com algum processo? Claro, se você sofreu um acidente 3 meses atrás, né? Dá para você entrar, Andréia. Depois eu te passo aí o contato do Dr. Jensen, tá bom? Mas eles já não atuam, eles não atuam na corte, mas pode pegar no estacionamento. Tá aqui o William Maciel. Eles não podem adentrar a corte. Aí tem uma questão, é um bom ponto que o William traz aqui sobre a ação do ICE, dos agentes, nos arredores da corte. No estacionamento, creio que ainda esteja dentro da jurisdição estadual. Acho que é importante a gente salientar isso, creio eu. No estacionamento, se está dizendo na lei que é proibida a entrada de agentes do ICE em localidades estaduais, o estacionamento é parte de uma corte. A corte não se limita as salas de audiência, a recepção, né? A corte é todo o prédio que envolve, todo o terreno que envolve, creio eu. Mas é obviamente que saindo ali dos arredores da corte, eles podem fazer o trabalho deles. Eles não estão proibidos de entrar aqui no estado, vamos lembrar, né? Eles ficam proibidos de acessarem prédios que sejam estaduais. Prédios federais é outra alçada, é outra jurisdição. A Silvia Valência está por aqui. Bom dia, Bené. Chegou sexta-feira. Bom fim de semana para todos nós. Obrigado, minha querida. O Johnny também está por aqui. O que foi, Johnny? Fala tua.
2: Hoje é sexta-feira. Glória a Deus.
0: Valeu, Johnny. O Paulão Jacaré está com a gente.
2: Bom dia, Bené Vibes. Aí, ó, sunshine. O sol tá bonito hoje.
0: Hoje tá fera.
2: E deu praia sábado e domingo, hein?
0: Bom garrado. Demais. Bom demais, valeu, valeu. Aqui o nosso Paulo Jacaré. Quem mais tá por aqui? O Gabriel também tá por aqui. O que aconteceu aqui, Gabriel? Bené, aqui em Kingston, um cara foi preso sendo falso policial, só tinha um boné da polícia. Pô, mas isso aqui também, né, irmão? O camarada só botou um bonézinho já falando que é policial. Galera do ICE, pelo menos eles trabalham, né? Trabalham no figurino, pelo menos, né? O caboclo aqui só mete um chapéuzinho e fala assim, só pô, polícia. Aí também é demais, né? Pediu pra ser preso. Sebastião Fernandes tá por aqui, bom dia. O vídeo que você postou ontem foi muito bom, sempre com uma abordagem sensata. Obrigado, irmão. Valeu, Sebastião. Ontem eu fiz um vídeo lá no YouTube sobre essa questão de framing hoje, o que tá acontecendo aqui, muitas ações do ICE acontecendo, não é novidade pra ninguém. Então eu passei lá ontem, framing. O tempo tava meio chuvoso, meio nublado, inclusive. Aliás, a filmagem nem ficou muito, nem gostei muito da filmagem ali da cidade, ficou bem blur, né? Bem embaçada. Por conta também desse mau tempo de ontem, mas eu trouxe ali também o meu parecer, aquilo que a gente já conversa diariamente sobre essa questão de como deveria ser resolvido, mas o governo quer resolver, entra o governo, sai o governo, ficam empurrando essa reforma com a barriga, né? E ontem a gente mostrou como está essa questão aqui em Framingham, inclusive afetando o comércio local, pessoas que hoje estão com medo de simplesmente ir ao mercado, né? Enfim, sempre uma pressão muito grande. Algo que a gente já vem falando bastante. 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Aproveita e se inscreva lá, tá bom? 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Quem tá por aqui agora? O Marcão tá na área? Fala, Marcão.
3: Antes de descobrir por que você tinha pegado o pé do Edmilson, tava conversando com ele ontem.
0: Que passou?
3: Há 15 anos atrás lá no Kix, quando eu te dei duas canetas, você lembra? E o Edmilson deu 5 chapéus, duas canetas, que você caiu no chão de costas.
0: Nunca aconteceu.
3: Você não gosta de nós. Você tá que nem o Dunga, ele falou. Quando o Ronaldinho Gaúcho deu aquele drible do Dunga, ele não quis convocar ele, viu? Ei, Benedinho, você vai te falar, hein? Benedinho,
0: da onde você tirou que eu não gosto de vocês? Primeiro, quando o Bené não gosta, irmão, ele vai deixar saber. Você vai ficar sossegado. Porque aqui não tem falsidade, irmão. Eu não fico fingindo que eu sou um camarada simpático. Isso, não existe isso comigo, tá certo? A partir do momento que eu faço assim, chega, irmão, cansou. Aí eu não vou dar mais atenção, simplesmente eu vou ignorar. Também não sou o camarada que fico falando, detonando a pessoa, nada. Simplesmente eu ignoro a pessoa, tá certo? Não existe essa coisa, eu não gosto de vocês. Muito pelo contrário, eu adoro vocês, que vocês me divertem, né? Principalmente o Edmilson. Aliás, já que você falou dele aqui, né? Acho que ele nem apareceu aqui, mas a gente homenageia ele assim mesmo, né? Já que ele não tá aqui, mas você vê, ó, o quanto que eu gosto do Edmilson, ó.
4: É a campeã de 98, a vice-campeã mundial de 2006, com uma nova geração. Esses negros maravilhosos que saem tabelando, tocando.
0: É, sempre homenageado aqui, mano. Como é que eu não gosto? Eu adoro Edmilson. Ele que é bem falseta comigo. Ele sabe que é. Né? Desde nervoso aí nas redes sociais, né? Não, fica reclamando aí do Bené em outros programas, né? Não, eu tô ligado. Mas eu me divirto. Aqui a baliza é a seguinte: não perca a linha. Perde, vem pra brincar, vem pra zoar, tá tudo certo. Agora perdeu a linha, aí vai falar que vai perder programa, vai dizer que você não presta, que tem que ser Trump, não entende, você só fala de Trump. Aí paciência zero pra essa galera, irmão. Aí não dá não. O Edmilson era desses aí, de trumpismo. Ele era doidão pelo Trump. Aí ele mudou, rapaz. Veio aqui pro Bené, fez rehab. Outra pessoa agora. É outra pessoa, você vê. Ele admira os negros franceses maravilhosos e tudo mais. Esse foi Edmilson aí que a gente quer. Esse aí é sangue bom. O Marcelo Almeida tá por aqui. Assisti seu vídeo ontem também, xará. De carona com o Bené. Valeu, Marcelão. Obrigado, irmão. É isso aí. Galera, você pode acompanhar o canal do Benevides no YouTube, sempre com algum conteúdo lá, ouvindo também no carro, né? Vai ouvindo, vai esparecendo as ideias também. É bom demais, né? Obrigado pela moral que vocês estão me dando lá no YouTube. Aliás, o YouTube não tá me monetizando, não, hein? O que aconteceu aqui? Teve um vídeo lá? Deixa eu ver aqui. Como é que tá essa peleja aqui agora? Qual é o YouTube? Ó, o vídeo lá com a doutora Hannah Crispin tá batendo 20 mil views já, né? E aí segura, esse YouTube é malandro, rapaz, eu vou te contar uma coisa, é a malandragem USA. Quando um videozinho pega pouquinho a visualização, mil, dois mil, eles vão lá e botam $10 pra me motivar. Rapaz, mas deu mil views, estão me dando $10? Que isso? Né? Não, tá errado isso aí, estamos pagando a mais aí, vou devolver esse dinheiro. Aí quando dá uma visualização maneira... Aí não vai te dar 10 conto por mil, não. Não. Ele vai segurar a onda dele. Até agora, eu postei, eu vi na quarta-feira. Tô dando um refresh aqui nesse momento, falando com vocês. Não monetizou, não. É só uma cretinice esse YouTube, né? Deixa eu ver aqui, o vídeo de ontem, postei, já tá batendo 3 mil. 3 mil views, ok, né? 3 mil views, tá legal. Ali entre 5, 10 mil views, já tá bacana, porque a gente trabalha para uma comunidade segmentada. Eu não faço a menor questão que os meus vídeos tenham milhões de visualizações. Aí você vai falar assim, até parece, você tá no YouTube, né? Nas redes sociais. Gente, se eu quisesse realmente isso, se eu focasse nessa história, eu viraria influencer, né? Aí começaria a ficar filmando aí, aqui, você compra o carro com $500, olha só, é Coca-Cola no Brasil, é R$50, aqui é $1. Não é o meu perfil, entendeu? Meu perfil é informar. Então, eu tendo um nicho, eu tendo vocês aqui me acompanhando, eu já me dou por satisfeito, de verdade mesmo. Meu Instagram também, tá lá, 40 mil seguidores, já acho até muito. Vídeo que bate às vezes 100 mil, 200 mil, certamente não são de seguidores, são pessoas que assistem por alguma curiosidade, o algoritmo recomendou, e tem uma galera que vem pra ficar. Então, é essa galera aí que eu tenho que dar moral, né? A galera que vem, tá aqui comigo no dia a dia, tá acompanhando os meus vídeos e tudo mais. Então, se eu tiver ali 5 mil, 10 mil visualizações, tá ótimo. Tá perfeito. Poderia fazer disso realmente um ganho, focar mais, postar 3 vídeos por semana, fazer do YouTube também uma renda extra? Poderia, de verdade, poderia mesmo. Né? Mas eu sou meio cansado com esse negócio de rede social, de YouTube. Você tem que ficar seguindo os guidelines. É uma trabalheira danada para editar, para fazer descrição, para fazer thumbnail, né? É cansativo esse negócio, né? Mas um dia, quem sabe, né? De repente, a gente nunca pode falar nunca. Nunca, nunca diga nunca. Né? Mas eu tô bem satisfeito com o resultado lá, porque eu tenho realmente uma comunidade incrível, né? Uma galera muito fiel ao meu trabalho. E saiba que vocês estão em minhas orações. Todo dia eu boto a cabeceira no travesseiro, agradeço por mais um dia que Papai do Céu nos concedeu, agradeço pelo meu trabalho, agradeço pelos meus ouvintes, pelos seguidores, pelas visualizações, sempre agradecendo, nunca lamentando. Jamais nas minhas orações eu vou lamentar sobre alguma coisa. As minhas orações, elas são sempre em agradecimento. E saiba que você que me acompanha, todos os dias eu tô também orando por você, tá certo? E aí, se você tá me escutando como uma forma de perseguição, você também tá incluindo a minha oração, né? Porque eu não distingo na hora de orar, eu não digo, olha, separa, Papai do Céu, aqueles que me odeiam, não, eu digo sempre os meus ouvintes. Então, se você tá me acompanhando, você também está em minhas orações, né? Mas lembrar sempre que existe a lei da semeadura. Tudo aquilo que você desejar pro locutor, você vai receber em triplo. É bom lembrar sempre isso. Então, desejo o melhor possível para você ter o melhor também na sua vida. Tá certo, minha gente? Seguindo então com o nosso BN Vibes, notícia importante. Daqui a pouquinho a gente segue na resenha. A gente segue nessa interação também, que é outro ponto que eu adoro do programa, que é a interação com essa audiência maravilhosa. Mas a gente precisa falar de assuntos seríssimos, assuntos importantes aqui no nosso BN Vibes desta sexta-feira, porque, olha, eu quero falar sobre essa situação, porque a situação já é caótica por conta de tudo que está acontecendo em relação às políticas imigratórias adotadas pelo atual governo. Não é verdade? Aí, o que já está ruim, piora muito. Porque com o aumento das operações de imigração, principalmente após o retorno de Donald Trump à Casa Branca, autoridades e comunidades têm registrado um crescimento de casos envolvendo pessoas que se passam por agentes do ICE para poder intimidar, para poder ameaçar e até para roubar imigrantes. Um levantamento baseado em registros policiais, processos judiciais e também de reportagens identificou pelo menos 31 casos de pessoas fingindo ser agentes de imigração em 2025, um número muito acima da média histórica de 5,3 casos por ano na década anterior. E segundo a investigação, em 84% desses casos, os criminosos afirmavam ser agentes do ICE. Houve relatos de invasões, extorsões, ameaças, violência contra vítimas que acreditavam estar diante de autoridades federais. E o FBI alertou que criminosos estão aproveitando a maior visibilidade do ICE para poder se passar por agentes e assim atacar os imigrantes, especialmente aqueles mais vulneráveis. A recomendação é sempre, né, gente? Verificar a identificação dos oficiais, desconfiar de pessoas que exijam dinheiro, ameaçam prender imediatamente. Eu sei que é muito difícil diante desses malucados aí que estão aí nas ruas, trabalhando, né, oficialmente, com máscaras, quase sempre sem identificação ou algum nome, mas acho que a maior desconfiança que o imigrante possa ter é se houver pedido de dinheiro. Aí já transcende. É, porque uma coisa é o camarada trabalhar mascarado, é o camarada fazer uma abordagem sem algum mandado, ficar questionando o status migratório. Tudo isso você deve desconfiar, com certeza. Mas, realmente, você pode estar diante de um agente federal. Agora, quando o camarada pede dinheiro, irmão, chama a polícia na hora. Não brinca. Fala assim, ó, eu não tenho nada pra falar contigo. 9-1, olha, eu tô aqui na rua tal, papapá, tem um sujeito assim, assim, assado. Eu sei que é difícil num momento como esse da pessoa, de repente, ter cabeça para ligar para a polícia, que a primeira coisa que a pessoa quer fazer é meter o pé, né? É acelerar e sair fora daquele pesadelo ali. Porque vai que, de repente, a pessoa é um agente federal e está pedindo dinheiro. Mas se for um agente federal e pedindo dinheiro, então ele vai responder a um processo. Porque não existe pagamento em espécie para um agente que está abordando um imigrante na rua, né? Agora, quando a pessoa simplesmente pede documentos e tudo mais, e se ela não te levar... Aí, primeiro agradeça a Deus, Papai do Céu te colocou num livramento ali, né? Mas se você quiser ir adiante, você pode ir adiante, porque normalmente, se a pessoa está irregular e se um agente abordado pega ali, né, um documento e não leva a pessoa, né, tudo leva a crer que não era um agente, porque esses agentes aí estão pegando por nada, praticamente. Por nada, né? Então veja que já foram 31 casos registrados e aqui, nesse país, tem uma facilidade enorme de qualquer pessoa comprar badge, né? Comprar camisa, comprar colete de polícia. Tudo isso as pessoas aqui, aqui nesse país, tem uma facilidade enorme para comprar. E como é que você faz? O imigrante está ali, vulnerável, sabendo da sua situação imigratória, né? De repente chega alguém e fala aqui, a polícia. A pessoa vai ficar amedrontada, né? Mas tem que ter um pouco de sangue frio também, porque pode ser que esteja ali diante de um agente falso. E esses agentes estão respondendo criminalmente, inclusive, né? Por falsificação de identidade. Isso aconteceu muito na Califórnia, aconteceu na Flórida, aconteceu em Oklahoma, aconteceu no Oregon, em outros estados. Aqui em Massachusetts, eu pelo menos não tive registro, gente. Mas se você ficou sabendo de algo, você pode compartilhar comigo, que a gente noticia também. Em Massachusetts, eu não vi nenhum caso de falsos agentes do ICE. Lembro de um também que ficou bem famoso, esse vídeo viralizou na Carolina do Sul, vocês devem lembrar, de um camarada chegando na porta, batendo na porta na janela do carro de um imigrante, ele tentando falar espanhol com o cara, vocês devem lembrar disso. No ano passado esse vídeo viralizou na Carolina do Sul. Então sempre tem uns malucos por aí, sempre vai ter. Só que em Massachusetts eu ainda não ouvi, né? Caso você tenha ouvido falar, se tem algum registro, alguma matéria, algum site, algum vídeo, você compartilha comigo, que obviamente nós vamos denunciar também. Tá certo? Vocês sempre vão ficar muito bem informados aqui no nosso Bad Vibes, agradecendo sempre essa audiência maravilhosa, você que sempre vem aqui e manda alô, daqui a pouquinho a gente vai interagir mais. 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
0: Muito bem, minha gente, trazendo para vocês informação importante, porque, olha só, a Câmara dos Representantes, equivalente à Câmara Federal daqui dos Estados Unidos, abriu uma investigação contra um médico brasileiro chamado Vladimir Lorentz e também a empresa Have My Baby in Miami. Essa empresa é sediada na Flórida e a apuração busca esclarecer se a empresa teria promovido o chamado turismo de nascimento e orientado clientes a cometer fraude migratória ao solicitar vistos de turismo. Segundo o Comitê da Supervisão da Câmara, embora não seja ilegal uma estrangeira dar à luz aqui nos Estados Unidos, omitir das autoridades de imigração que esse é o verdadeiro objetivo da viagem pode configurar fraude na obtenção do visto. A investigação foi aberta após uma reportagem da emissora Local 10 News, e o deputado Brandon Gill afirmou que, caso sejam encontradas evidências de irregularidades, esse caso pode ser encaminhado aí ao Departamento de Justiça para avaliação de eventuais medidas criminais. Esse episódio ganhou muita repercussão em meio ao debate sobre a cidadania por nascimento aqui nesse país e também sobre as discussões sobre possíveis mudanças nas regras de imigração. Até o momento, o médico brasileiro não se pronunciou publicamente sobre a investigação e aqui tem um ponto crucial, que é essa questão do turismo de nascimento. A gente fala bastante, falou muito, e pelo visto vai continuar falando, porque Donald Trump conseguiu ali um recurso para fazer com que a Suprema Corte possa ouvir novamente aquilo que a própria Suprema Corte decidiu em junho. Vocês vão lembrar, a Suprema Corte manteve o entendimento de que quem nasce nos Estados Unidos é cidadão americano, independentemente de status migratório dos seus pais. Donald Trump conseguiu ali uma vírgula no argumento do Brett Kavanaugh, que é o juiz da Suprema Corte, inclusive indicado pelo próprio Donald Trump, dizendo que ali havia uma brechinha para você dar uma olhada, do tipo, olha, você não pode alterar a lei, mas se você for via Congresso, é possível que você altere isso e tudo mais. Enfim, Donald Trump então fez esse pedido, que é um pedido legal, um recurso que a defesa tem para quem entrou com processo na Suprema Corte, de fazer uma revisão. E aí a Suprema Corte vai decidir se vai ouvir o caso. Se ela ouvir o caso, vamos ouvir, não significa que ela vai mudar o entendimento. Simplesmente, ok, vamos ouvir novamente. Aí entra na fase de argumentação, etc. E aí o processo corre novamente na própria Suprema Corte. Se ela disser que não, tá ao certo, não precisamos ouvir mais isso. Do jeito que a primeira 14ª emenda da Constituição está estabelecida, assim permanecerá. Né? Então, isso a gente vai ter aí um posicionamento da Suprema Corte em breve, se ela escuta o caso novamente ou se ela enterra de vez. Então, nos próximos meses a gente deve ter aí alguma posição. Enquanto isso, vai haver sempre o debate, algo também que eu acho salutar, eu já falei isso aqui, para mim a 14ª emenda ela é cristalina, uma vez que ali está dizendo claramente que quem nasce aqui nos Estados Unidos é cidadão americano. Existem mecanismos dentro da democracia que permitem você alterar uma emenda, né? Através do Congresso, com 2/3 das duas casas de votação, né, de aprovação, assim como 3/4 de aprovação dos estados. Não é simples, todo mundo sabe, mas existem caminhos, você pode mudar. Se você está insatisfeito com alguma legislação e se está ali protegida por alguma emenda constitucional, caminho existe para isso. Só que o Donald Trump, ele tentou abreviar isso. Ele falou, não, vou tentar um shortcut aqui, tentar um atalho, não quero saber de ficar lutando politicamente por isso, dá muito trabalho, vamos tentar resolver via Suprema Corte. Perdeu, né? E agora tenta aí uma última cartada, vamos chamar assim. Né? Só que existem outras questões também que a gente pode debater, e que eu aceito o debate e acho coerente. Pessoas que venham para cá, por exemplo, simplesmente para ter filhos, e aí não vou nem entrar no mérito da coisa, vim para cá, obtém benefícios, etc. Normalmente quem vem para cá, no chamado turismo de nascimento, são pessoas bem abastadas, tanto que esse médico aí está agora sendo investigado, possivelmente porque ali um parto é caríssimo. E aí os pais decidem vir para os Estados Unidos, por uma questão ali meramente de dar ao seu filho uma cidadania, né? E aí depois no futuro o filho decide se quer morar no Brasil, se quer ficar aqui, enfim. Tem um debate moral nisso aí, sim. Acho que é aceitável você debater isso moralmente, né? O que não dá é a esparrela de dizer, ah, vem pra cá, usufrui dos benefícios, depois vai embora, não paga imposto. Calma aí, vamos com calma, né? Calma, sim. Tem gente que vem pra cá, se aproveita dos benefícios, não paga imposto, etc. Tudo bem, tem. Você já fez o cálculo desse balanço, dessa balança comercial, se é superavitária ou se é deficitária para os Estados Unidos? Porque é fácil falar. Falar, todo mundo fala, né? Porque a nossa noção de realidade nem sempre é a realidade. Quanto é que os imigrantes pagam aqui todos os anos e não veem os benefícios retornando para esses imigrantes pagadores de impostos? Vamos fazer essa conta? Tá com preguiça, né? Dá trabalho, eu sei. Então vamos ficar só com a galera que vem para cá e tira proveito. Porque eu também acho que tá errado, não tô dizendo que tá certo. Acho que não deve fazer, né? E para isso você tem que buscar mecanismos. E esse aí pode ser um caminho. Esse aí na supervisão da Câmara dos Deputados pode ser um caminho, porque uma vez que a pessoa vem para cá com visto, aquele visto tem um propósito. Se a pessoa vem para turismo, o nome está dizendo, você vem para turistar, você não vem para ter filho. Né? Então, acho que isso aí, sim, cabe uma questão legal para tentar, de alguma maneira, impedir, né, que esse turismo de nascimento continue. Mas a gente precisa também salientar um outro ponto, que aí vai muito mais profundo no debate, que esses filhos que nascem nos Estados Unidos, eles permanecem aqui também. Grandíssima maioria deles. Quem não permanece aqui, gente, é quem tem grana. Galera que vem pra cá tem grana. Essa galera, quanto é que é um parto aí hoje aí? 50 quanto? Não estão falando o quê? De 50, 70 mil dólares? Sei lá, 100 mil dólares? né? Ah, tem grana, o camarada quer ter filho aqui até por uma questão de luxo. Ah, eu quero que meu filho seja americano, ter dupla nacionalidade. Mas depois volta pro Brasil, se for o caso, ou pra Europa, seja onde for. Agora, aqueles que são aqui, que são latinos, os menos abastados, ou aqueles que não têm recursos financeiros, vem pra cá, tem o seu filho, eles não voltam pra Honduras, não, ou pro Brasil, seja onde for, eles continuam aqui. Esse moleque continua aqui.

trabalhador tá em trouble. Tá correndo um risco enorme de tomar uma multa trabalhista aí. Tivemos casos aí recentes na comunidade brasileira de gente tomando multa milionária aí por questões de dívida trabalhista. Não tivemos? Não vou falar nome aqui, né? Pois é. Então não faça isso. No final das contas, irmão, quando você vem pra cá, você vai dançar conforme a música, de um jeito ou de outro. Ah, não quer pagar imposto, não declara? Não declara, mas você tá pagando lá toda semana no seu... Ah, ganha cash? Você tá correndo risco. Você e quem tá te pagando cash. Ok, vocês querem correr esse risco. Tudo bem, mas você pegou o seu cash, o que você faz com o seu cash? Você vai empreender lá no Brasil, né? Você vai comprar propriedade, né? É, eu sei. Você vai fazer. Vai ficar tudo aqui. Você vai pagar aluguel, você vai comprar carro, você vai ter seguro, você vai comprar comida. Você não tá pagando diretamente, mas tá pagando imposto indiretamente. Então, no final das contas, esse país também lucra muito com o turismo e nascimento também, de um jeito ou de outro, meu povo. O camarada lá, o médico que tá cobrando 50, quanto que você tá reclamando, o camarada que tá errado? De novo, tem um debate moral aí, eu concordo com esse debate. Acho que tem que acontecer mesmo. Mas o médico lá que tá cobrando 50, quanto que ele tá pagando pro imposto lá da Flórida? Sobre o serviço, depois na declaração dele. Hã? Os países também tá ganhando dinheiro, uai. Meu Deus do céu, todo mundo ganha. É, então assim, vamos parar de hipocrisia, vamos resolver o problema, discutir aquilo que deve ser discutido, mas sem ficar com falácia aí de que o país, ó, tá quebrando por causa do turismo e nascimento. Meu Deus, os americanos estão deixando de ser atendidos porque tá vindo gente da Somália ter filho aqui. Os americanos estão nascendo do mesmo jeito, né? Ninguém aqui, eu não sei de uma história de uma mãe que teve o serviço recusado no hospital porque aquele específico hospital está com uma demanda altíssima de partos de imigrantes. Nunca ouvi falar. Se tiver, passa para mim que a gente noticia sem o menor problema. Tá certo, minha gente? Tem valinho e eu volto na sequência.

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2: Muito bem, meu povo! Deixa eu interagir com essa galera maravilhosa. A Rose tá aqui com a gente. Bom dia, Rose!
3: Tudo bem? Que isso? Seu negócio é restaurante. Seu sarrafo é o Davos.
2: Oh. Abraço pra você, minha querida. O Éder Paixão tá por aqui?
4: Bom dia, Bené. Deu vontade de falar na rádio. Uma pergunta, você falou de influência. Eu vi os influencers falando que a BMW aí, aquela X5, X6, tá saindo por $6,000, $5,000. É verdade isso? Aí, machachuxa, fica vendo, dá uma ilusão na gente.
2: Sei lá.
4: Aqui no New Jersey, o trem tá caro demais. Talvez ali tá mais barato. Será que é verdade, gente? Meu Deus.
2: Nunca ouvi falar disso, a não ser que seja num junkyard da vida. Você baixar até Mercedes lá por $5,000, mas tem que ser no junk. Tira lá da concessionária por $5,000. Nem a entrada. Nem a entrada na Mercedes, numa BMW, você consegue com 5 conto. O Tony tá por aqui?
5: Bom dia, Marcelo. Bom dia a todos. Marcelo, eu venho aqui falar um pouco de futebol. Futebol brasileiro. Eu sou fã de futebol brasileiro. Cara, mas futebol brasileiro tá um nojo, cara. Pão, que pariu.
2: Rapaz,
5: vai ver o futebol brasileiro.
2: Olha, ótimo. Cara.
5: O que é aquilo, cara? Se técnico português fosse bom, Portugal é campeão toda a Copa do Mundo. Ah, pelo amor de Deus, o que é que Portugal ganha na vida? Nossa senhora,
2: tá dando
5: dois
2: futebol
5: brasileiro. Valeu,
2: abraço. Abraço, Tony Tamori. Ô, Tony, segura aí o palavreado, irmão. O Sebastião tá por aqui, que passou. Por acaso você viu essa notícia na Univision? Depois eu dou uma olhada aqui, Sebastião. Manda um print aqui, depois eu dou uma lida. Obrigado, irmão. Galera chegando aqui pra Copa, tem mais gente mandando mensagem. A Anete tá por aqui. O Edmilson Behave no

seu programa. No Eduardo, ele continua sem freio. O Eduardo correu com ele lá, não? Fiquei sabendo que o Eduardo tinha corrido com ele lá, então ele tá lá no Eduardo e tal. Ah, tá. Mas aqui ele fica no sapatinho. Aqui ele tá ligado, porque aqui a regra é clara, né? Aí com o Eduardo cuida dele lá. O Cláudio tá por aqui, bom dia. O que era só medo agora se tornou realidade. Sequestro por parte das pessoas que se dizem ser duais. Deus tenha misericórdia de nós. Galera tá chegando aqui, o Nelson tá com a gente. Bom dia, Nelson. Rosenil tá por aqui. Ah, acho que é pro advogado, né? Se você quiser, depende da... Liga lá no advogado, tá bom, irmãos? Acho que é uma coisa que aconteceu com ele aqui, algum acidente. Policinha tá por aqui. Meus velhos chegaram, Bené, feliz demais. Aqui de Boston. Bom demais, irmão. Os pais do Policinha. Que maravilha, irmão. Olha, aproveita bastante aí o papai e a mamãe. Bom demais, né, minha gente? Tá em família, não tem coisa melhor. Consulado brasileiro, cada vez pior o atendimento. Agora passaportes serão impressos somente no Brasil, aumentando o prazo de entrega e custo. Depois o consulado está procurando voluntários para eleições de 2026. Fica aqui a minha indignação. Está aqui o Wellington. Valeu, Wellington. Aquele abraço. Está lido aqui a mensagem, irmão. A sua indignação é pertinente. Se foi realmente isso, eu não sei como é que está essa questão da emissão de passaporte. O serviço público no Brasil é complicado, né, irmão? É complicado. Marcelo, você ouviu algo sobre mudanças nas emissões de passaporte, minha querida? Carol acabou de falar aqui, né, Carol? Eu li a mensagem do Wellington antes. Vou procurar saber, tá, minha gente? Eu tenho um contato lá com o pessoal do consulado. Vou perguntar what's going on. E aí a gente grava alguma coisa depois lá, tá bom? Não precisa ler a mensagem. Sei que você não gosta muito de mim, não. Quem é essa aqui? Pediu pra não ler. Para de show, menina, para de conversa fiada, deixa eu ver aqui, mandou, vou até, já tá escrevendo aqui pra ela, talvez ela não tá ouvindo agora, já, ó, tô falando no ar, ela pediu pra não, eu ia falar o nome dela, mas ela falou pra não falar, tá dizendo aqui, ó, para de show, já escrevi aqui, já até tomei cerveja com você, de onde você tirou isso? É que você é enjoadinha também com o negócio de política, vamos combinar, né? É, você é meio enjoadinha ali, esse negócio de direita, esquerda... Mas tomou uma cerveja, batemos papo, demos risada lá, ué. Isso inclusive já até patrocinou o programa já. Olha aí, vou tô dando pista pra vocês aí. Já até patrocinou o programa. Fica com essa conversa fiada que eu não gosto. De onde você tirou isso? Eu não gosto das conversas de política que é enjoativo. Eu não gosto da conversa, né? Mas da pessoa, zero problema, né? Amém, obrigado pela oração. Quem tá esse aqui? Esse aqui é o Ronaldo, esse aqui? Ronaldinho, valeu Ronaldinho, aquele abraço. Quem mais aqui? O Márcio. Bené, fala a verdade, você quer tocar a baba do Legião? Tá maluco, rapaz. Desejo a você 10 milhões de dólares. É, 10 conto de dólar? Tá bom, mas o problema é que vão me roubar 30% aqui o governo, 35%, eu vou levar pra casa 6 conto, 6 de dólar, 6 de dólar vezes 5 vira 30, aí dá pra brincar. 6 de dólar... É, Bené, cheio das conversas, né? Não, 6 de dólar, mais ou menos, né? Não, dá pra fazer um dinheiro assim, não, 6 de dólar dá. Mas 30 de real, eita, aí é bom demais. O Will Kipper tá por aqui, o que foi isso aqui? Bené, que seu fim de semana seja bem top. Vocês são bobos demais, vou te contar uma coisa. E o danado que pagou milhões, podia ver trabalhista, está advogado, né? Tá dizendo aqui o Júlio Leal. O Júnior tá por aqui, bom dia Marcelo. O governo que acabou com o Obamacare, tá lá preocupado com o par de americano. Tudo que eles querem é enriquecer. Tá aqui o Júnior, bom demais. Falou, Bené. Não falo muito, mas sempre ligadinho em você. Obrigado, minha querida. Thaís tá sempre com a gente também. Bom demais, né? E a turma que tá sempre aqui também conectada, mesmo que não participe. Eu sei que a gente tem uma audiência enorme, gigantesca, né? Aquela audiência que a gente chama de audiência silenciosa. Eu sei que vocês estão aí com a gente também. É bom demais, né? E vocês também estão em minhas orações, meu povo. Com certeza. Bom dia, Bené. O que é isso aqui? O nome dele é Costela Ramos Pereira. Se for ele, tá no Eduardo. Ah, tem isso? essa é uma figura, esse Edmilson, né? Muito bem, minha gente. Seguindo. Agora trazendo para vocês mais uma informação, eu queria até desenvolver mais essa informação, mas eu vou trazer mais como uma forma de alerta, porque a gente está com o tempo corrido aqui, a gente já está se encaminhando para o fim do nosso Bene Vibes desta semana, mas eu queria trazer para vocês o seguinte, sobre essa questão do vazamento de mensagens do WhatsApp, se isso é ilegal aqui nos Estados Unidos, se é ilegal no Brasil, e obviamente que depende do tipo de vazamento, tanto nos Estados Unidos quanto no Brasil, divulgar mensagens privadas no WhatsApp sem autorização pode sim gerar problemas legais, hein? Mas não é automaticamente um crime não, gente. No Brasil, a divulgação pública de conversas pode gerar indenização por danos morais, por responsabilização civil, né? O Superior Tribunal de Justiça lá no Brasil decidiu que expor conversa privada sem autorização pode sim violar a privacidade e a intimidade. Quer um exemplo? A pessoa recebe uma mensagem pública nas redes sociais para humilhar alguém. Isso pode dar problema. Uma pessoa apresenta a mensagem como prova no processo para defender um direito. Pode ser permitido?
dependendo aí do contexto. Aqui nos Estados Unidos a situação varia muito de acordo com cada estado. Então, se você é um dos participantes da conversa, normalmente você pode guardar ou usar aquela mensagem, né? Divulgar mensagens privadas a terceiros, especialmente obtidas sem autorização, aí sim pode violar leis de privacidade, perseguição, assédio ou divulgação indevida de informações. Então, minha gente, a resposta é o seguinte, para resumir, você pode normalmente mostrar uma conversa da qual você participou. Só que é o seguinte, um alerta importante, publicar nas redes sociais ou enviar para grupos uma conversa privada de outra pessoa sem autorização pode gerar processo. E aí, claro que você nunca deve fazer, invadir o WhatsApp de alguém, roubar mensagens ou acessar uma conta alheia, isso é ilegal, ou clonar e depois fazer uso dessas mensagens, isso pode gerar, inclusive, processo aí criminal e também processo por danos morais. Então, muita atenção com o que você anda compartilhando aí nas redes sociais, especialmente utilizando o WhatsApp, que você pode incorrer aí em algum tipo de processo judicial, tanto no Brasil quanto aqui nos Estados Unidos. Tá certo, minha gente? Tô olhando aqui o reloginho, é isso mesmo? Ai, é bom demais esse papo que eu tenho com vocês, minha gente. Eu adoro fazer esse programa, eu espero que vocês tenham gostado também, mas eu tenho certeza que vocês vão gostar muito mais agora do Panelada, para vocês darem bastante risada. E eu volto.

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1: Oi, bom dia.
2: Você vai ver se é irresponsável, oi? Bom dia!
1: Oi, bom dia!
2: Também tu não, otarão! Vem cá pra tu ver, vem cá! Bom dia, tamo chegando até que enfim é sexta-feira, bebê! É dia de cabaré, cabaré do velho, dia de você tomar aquela geladinha e ouvir muita música gostosa! Começamos o programa de hoje desejando um bom dia maravilhoso pra ela, que é linda, cheirosa, maravilhosa. Parece um copinho de leite, minha querida amiga Sandra Sanja. Bom dia!
3: Bom dia, cabaré do velho!
2: Como é que você tá, minha beste?
3: Bom dia, lindinha, lindona.
2: Bom dia,
3: capetinha, minha tia.
0: Bom dia!
3: E um beinho de saco murcho.
2: Tamo aqui,
3: enche meu caneco aí. Ai, bem gostoso. Ó, sem espuma, por favor.
2: Vou botar no seu caneco com todo respeito ao Dogão, viu? Dogão, tô botando aqui de lado no caneco dela, viu? Que é pra você depois não vir com fuleirais. Nossa, ainda prepara o caneco. Ó, esse caneco tá bonito. Você quer um caneco bem cuidado, né? Deixa eu botar aqui essa... Oh, ei! Ficou espuma não, viu? Agora engulha. Ô, oh, tome! Meu Deus!
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2: Chegando! Pensamento do dia de autoria dele, Leandro Goiabinha! A vida está sempre nos tirando algo. Primeiramente, nos tira o dente de leite. Depois, as rodinhas da primeira bicicleta. E depois de uma certa idade, a cartilagem do joelho. Essa é a pior parte, mas você tá

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2: Cachoeira Seresta, mais uma vez. Obrigado, Paulo Missante. Valeu.

0: Cícero Mesquita, Ribeiro Gonçalves, no Piauí. Ligado, ouvindo nós. Rapaz, negado ouvindo lá em João Pessoa, na Paraíba. Pessoal de Joinville também, aquele forte abraço. Bom dia, negada da rádio. Ai, Paulo Jacaré, bom dia. Como é que tá, meu alligator preferido?
1: Bom dia! Yes. Cabaré!
0: E aí, mano? Como é que tá, rapaz? Hoje tá animado,
1: hein? O jacaré já tava balançando o rabo pra lá e pra cá.
0: Peraí! Todo seralé parecendo uma quenga desfilando, olha! Balançando o rabo! Rapaz, o que você acha disso daí, hein, rapaz? Eu não acho nada.
2: Arrasa, desgraçado.
0: Arrasa, jacaroa. Você tá balançando o rabo pra lá e pra cá, pra um lado e pro outro.
1: O jacaré já tava balançando o rabo pra lá e pra cá. Nosso Deus, chegou sexta-feira.
3: Adoro.
1: Fala, Lildinha.
3: Oi,
1: linda,
3: meu amor.
1: Gostosa, como você tá, minha?
3: Tô ótima. E você?
1: Rapariga beira de estrada.
3: Olha, tá apaixonando.
1: Lildinha. Se arrume que hoje o jacaré vai te bocalhar do pé à cabeça, viu?
0: Poxa, aí, Nildinho.
1: Deixa comigo.
0: Nossa.
1: Ô, véio, Venanas.
0: É pra lá, jacaré.
1: Ei, véio, tô aqui. Eu não quero ser fofoqueiro da rádio, não, velho. Aí não é possível, não.
0: O que que tá acontecendo?
1: A Elane, ontem tá falando da linguiça ontem, aí, viu?
0: Festa,
1: do Ronde Fire. O problema não é isso. O problema é que o Johnny e o Dogão... E o William Maciel,
0: a turma,
1: e o Kildre, ficou tudo com água na boca.
0: Ixi.
1: Só que o cara falou da linguiça. Você acredita nisso, velho?
0: Eu acredito, não.
1: É, velho. Coloca aí um pro jacaré, que o jacaré quer tomar uma cerveja hoje. Coloca no caneco aí. Enche o caneco no jacaré.
0: Peraí, pô, o jacaré hoje tá meio assim, né, moço? Já chegou balançando o rabo pra um lado e pro outro e vou botar no caneco dele agora, que é só...
2: Arrasa, desgraçado.
0: Vai, agora toma o seu, vai.
4: Arrasa, mamãe.
0: Vai devagar.
5: É isso, meu filho, calma.
0: Não precisa engolir tudo, ó, velho. Mas bota mais, bota mais um pouquinho no caneco dele. Ai. Só no guti-guti.
3: Meu Deus do céu.
6: Ai, meu Deus.
0: É,
1: isso, velho. Cadê os meus meninos da Pepita?
4: Aí,
1: cadê
4: o
1: cafetinha? Fala, menino levado.
4: Tô aqui.
1: Fica no cantinho aí, viu?
4: Tô
1: só
4: quero.
1: Observando as pepetas.
4: Só observando. Lá vai o titi jacaré balançando o rabo. Olha,
3: velho. Uma balançada de rabo aprumada, né, não? Nem Gisele Bint tinha um rebolado desse, gente. Pelo amor de Deus.
0: Fala, bicicleta, bom dia!
7: Bom dia!
0: Ei, pega lá na cozinha um tira-gosto e bota ali na mesa 14. Mesa do meu amigo aí, ó. Paulo Alligator. Paulo, essa daí é por conta da casa. Certo? O tira-gosto aí, ó. É de graça pra ele. Aí vocês colocam lá no preço da cerveja, né? O preço do tira-gosto, assim, né? Pra ele não desconfiar. Nós fala que a carne é de graça, mas nós tiramos da cerveja dele, viu?
3: Ele tá ouvindo, sabia? Não, tá não. Essa é a tática de cabaré, tu sabia não?
0: Porque... venha pro cabaré, venha pra Rota 20. Hoje, 4 cervejas por 10 dólares. O cabaré vai. Na chave das meninas, eles tiram o dinheiro da cerveja.
3: Estão vendo aí? Vocês estão aprendendo?
0: O véia que sabe, rapaz!
3: Hortência, bom dia!
7: Oi, bom dia!
3: Gente boíssima, da mais alta qualidade e periculosidade. Batista Rinaldo, bom dia! Tá ligado o nosso palmeirense, o homem que nunca para. Bom dia, meu querido Johnny.
8: Bom dia, tapetinha, bom dia.
4: Bom dia!
8: Toma cuidado aí, que as polícias estão chegando em cabaré aí.
3: Tá chegando?
8: Eu tô ouvindo suas brigas aí.
3: Hein?
8: É o mesmo polícia. Tava com medo, as meninas tudo... Tá tudo aí com raça viada com você?
3: Não,
8: tá com medo?
3: Tá tranquilo.
8: Chama as polícia, cuidado. Não. Tá chegando
3: aqui. Não, que tá de boa.
8: Chega todo mundo aí no cabaré.
0: Eles vão beber aqui com nós.
8: Ô, Lildinha.
3: Ah.
8: Toca aí pra nós aí, ó.
3: Que?
8: O Zezo, o príncipe do teclado.
3: Ai, que
8: e o Pablo do Arrocha.
3: Zezo.
8: Só na chuva, só pra não perceber. Pablo do Arrocha, choro na chuva.
0: Zezo e Pablo aí.
3: Ai, gente, vocês estão... É Nildinha, toca pra mim aí. Zé Elias e Gustavo Lima. E tem isso? Deixa eu pesquisar logo aqui. Tem. Volte Amor.
0: Isso aqui é música, rapaz. Ei, ó. Cadê aí, ó? É Pablo e o quê? É Muda de Vida.
3: Ah, é a música do... Menino, cadê o dinheiro pra botar a moeda ali na máquina de música lá? Vai lá, não, tocar direto da máquina hoje aqui no cabaré. Eu não trouxe a caixa boombox hoje, não.
0: Aqui é o William Maciel, tá ouvindo? Não, mandou uma foto de um jacaré cor-de-rosa. Um jacaré cor-de-rosa.
3: Olha ela, sempre trabalhando os glúteos. Ela, Elaine. Linda, maravilhosa, cheirosa, como o careca diz, gostosa. Ele que diz. É, porque eu não sou chegada nessas coisas. Believe. Ai, que desgrama que o jacaré tem. Tá fofoqueiro. Virou cobra. O homem tá virado na coisa, né?
0: Aí o jacaré TV chegou de estranho, viu?
3: Bom dia pra quem já foi lá pegar no ferro logo de manhã. Levando o ferro, ela. Quem, rapaz? A Elaine. Vamos obstar. Como é que é? Vamos obstar fogo. Meu irmão, que diabo é isso aqui?
4: Corta, Sherry! Aqui é de lascar.
0: Ah, mas dá uma foto da academia. Agora sim, a Elaine vai pra academia. Ela treina a semana todinha. Aí quando chega sexta-feira, ela toma cerveja. Sábado e domingo, ela faz um churrasco com careca. Aí, meu amigo, não tem academia que dê resultado. Você tá doido.
3: Tu paga a academia dela?
0: Ai.
4: Oh, o senhor poderia ir pra casa sem essa hoje, viu, mãe?
3: Ó, ela tá falando, é Botafogo no cabaré, rapaz. Aqui falta uma letra ali, ó. Bom dia, Gabriel, tá com a gente também. Wellington MA. Wellington MA mandou uma conta aqui, 3.132 dólares. Tu tá devendo alguém aqui, eu vendo assim. Ixi, ela derrota 20, fica na tua. Vocês ficaram devendo 3.132 dólares na Rota 20? Eu, Wellington, como é que tu tem acesso a isso?
0: Ei, deixa abaixo, ele tava lá.
3: Sim, será que parece? Ontem não fez programa porque estava no aniversário dessa criança. Ai, que coisa linda, Evelyn. Beijo, bom dia. E o Guga já chegou em casa? E o Berti, meu amor,
5: bom
3: fala.
5: Bom dia, cabaré.
3: O cabaré tá lotado.
5: Bom dia, minha linda. Oi, bom dia, amor. Capetinha, oi, Rede tio. Pepete, o Mamador.
4: De boa.
5: Bom dia, Renancinho. Ai, né, de saco murcho. Renancinho, deixa eu te falar.
0: Que?
5: Porque sabe que você gosta de se fazer de sucrilhos pra as pessoas jogar leite em você, é verdade?
0: Esse furico reto.
3: Rapaz, tu é doido.
5: Me fala aí, seu velho baitola. Deixa meu caneco aí.
0: Vou dar uma carroça pra tu.
5: Com a bem gelada aí pra puxar. Mim. Aqui, deixa eu te falar. Serviço, tava aí. Na Rota 20 lá. Que?
0: Hein?
5: Ah, quarta-feira.
0: Hã?
5: Vi você.
0: E, oh, ai,
5: o Aires.
0: Por que que vocês são cagões?
5: Queres leite? Dogão. E o Guga lá na Rota 20, lá dentro de um quarto, vocês quatro dentro de um quarto.
0: Era reunião.
5: O que vocês estavam fazendo lá?
0: Era reunião de caixa.
5: Dentro de um quarto, só vocês. Não tinha nenhuma menina lá dentro.
0: Nós estávamos rachando dinheiro.
5: Ah, rapaz, você ia se jogar
3: aí. Esse negócio aí.
5: É break news, hein?
0: Não, não é break news, não. Ali foi o seguinte: é porque o Guga passou 2 meses depositando um dinheiro na conta de um colega nosso. Aí, quando a gente chegou lá, aí a gente coisou, né? Foi lá no quarto, tal, bora dividir aqui a conta aqui e tal. Aí ficou faltando esses 3.000 aí da... O cara não passou o dinheiro, não. É, Guga, os caras não pagaram, viu aí, Guga? Por isso que eu te falei, deixa o dinheiro comigo, rapaz, que eu pago.
3: Meu Deus, então quer dizer que você está dividindo dinheiro?
0: Ô, Gilmar! Bom dia, Gilmar!
3: Gilmar Coradelli, bom dia. Vendo assim, não muda de assunto. Eu, não.
0: Aí, eu vi nóis. Dogão, meu amigo Dogão. Bom dia, Dogão.
6: Bom dia, cabaré.
0: Como é que você tá, cababom?
6: Comigo.
3: Que boa, cara.
6: Miudinha, a voz mais sexy dessa
3: cê
6: rádio.
3: Acha, meu amor? Obrigada.
6: A mais gostosa da Insuperável.
3: Olha, tu para de me iludir.
6: Fala, velho, Venâncio.
0: Ei, como é que tá aí?
6: Fala comigo.
0: De boa, caba.
6: Ontem foi bom, hein, velho?
0: Foi animado, hein?
6: Saímos um cada um.
0: Hein?
6: Não pagamos a conta, hein? Mas esses caras é fofoqueiro demais,
0: entrega,
6: né?
0: Entrega demais.
6: Fala baixo.
0: Fala muito esses caras, rapaz.
6: Fugimos. Cada um saiu uma hora.
0: Já não vamos falar pra chamar.
6: Caímos
0: mais.
6: Caímos fora.
0: É?
6: É, Petinha, meu chegado.
4: Aí, tio, de boa.
6: Perfeito, Capetinha. Capetinha essa semana mamou demais.
4: Mas, rapaz.
6: Ei, Capetinha.
4: Show. Pipo.
6: Tirou a barriga da miséria nos pepeitos essa semana, hein?
4: Ora, chinão, pai.
6: Bora, galera, anima que vocês estão.
0: Vá-se embora, é pra frente que se anda. Meu amigo João Paulo, como é que você tá, Jojo? Jojo do reboque. Fala com nós!
9: Fala comigo, Nildinho!
0: Oi, meu bem!
9: Você tá pedindo!
0: Tamo aí, atrás de você, rapaz!
9: Tudo sei
0: que nada sei, só sei!
9: Amanhã eu vou lá hoje!
0: Bora! Ei!
9: Ai, Flerax! Toca pra nós aí! Meu quarta pai, cadeira, velho! No brega,
0: quarta,
9: valeu?
0: Quarta cadeira! Tchau! Obrigado!
9: Bota quatro! Trata como laranja!
0: Ei, tu tá só o bagaço, não é com fuleiragem não, viu?

0: botar no canecão aí. Rapaz, mas pelo amor de Deus. Olha o cara é correndo ali, ó. É pra esfregar o chifre na parede, mas... Você que é house clean, tá agora fazendo a limpeza na casa do patrão que é corno. Mas você não pode contar porque a mulher dele é gente boa. Aquele bom dia!
1: Você sabe de coisa, de nadinha.
0: Volte, amor. Ê, Marilene, você já foi assim, limpar na casa de alguém. E aí você descobriu que o patrão é corno. Você ficou com dó dele ou não? Você ficou com dó dele ou
2: não? O povo vem!
1: Ó, ela mandou um áudio aqui aí, Miami, bom dia.
3: Fala comigo, meu povo lindo. Cheguei. Oi, chegando. Tô ligadinho, é. Camarada velho.
0: Curte namorado, hein?
3: Coloca uma geladinha aí pra mim tomar aí, ó.
0: Naquele momento?
3: Hoje é sexta-feira, hoje pode.
0: É, hoje pode. Bota aí pra ela aí, ó. Ó... Oh. Corta um limãozinho, hein? A banda de limão, daí. Peraí, peraí, amigo. Bota aqui na beirada, no beijo do copo. Bota no beijo do copo, assim, uma bandinha de limão. Dá uma espremidinha antes, assim. Isso. Seis gotinhas de limão na cerveja dela aqui. Aí dá uma pingosa. Tomei um. Olha a boca dessa mulher, rapaz. Ah, chega, ficou o bigodinho. Chega, ficou o bigodinho. Bota não. Dá gosto ver ela tomando as coisas, rapaz.
4: Ai, meu Deus.
5: A culpada.
0: Ah, ela não deixa. O quê? Ai, meu amigo. Ei, falei.
1: Ah,
0: diga
1: bem.
3: Beijinho. Beijinho. Beijinho para o Venancinho, lindo, saco murcho.
0: Ei!
3: Humidinha, toca essa música pra mim hoje.
1: Oxi, com certeza.
3: Toda a galerinha que tá ligadinha no cabaré do velho.
1: Mulherão.
3: Tá bom? Beijinho. Ótima sexta a todos.
1: Ótima, beijinho. Tchau. Um abraço, minha irmã. Sheila e Moraes, buenos dias. Como é que está você, girl?
3: Bom dia, Venâncio.
0: Bom dia.
3: Bom dia, tia. Eu já. E ele ainda colocou nós pra limpar a casa da amante. Aí, o apelido da casa é Casa do Sem Vergonha e a outra Casa da Amante.
0: Olha aí, rapaz. Ei, você. Você sabia que a House Clean bota apelido nos patrão dela? Tu sabia disso aí?
1: Sabia isso daí, não. Tá vendo aí?
0: A House Clean, ó, você patroa, você mulher, que tem uma House Clean na sua casa, você implica com sua House Clean, você tá fazendo errado. Você tem que ser amiga da sua House Clean, porque ela descobre tanta coisa limpando tua casa. Você não faz ideia do que uma House Clean pode saber a respeito do teu casamento, rapaz. House Clean, ó, deixa tudo limpinho, organizado, ainda sabe das coisas, rapaz.
1: Ai, Alex, bom dia, meu amor.
6: Ô, velho Venâncio.
0: Fala aí.
6: Põe uma bem gelada no copinho do Oséias aí.
0: Naquele bonito.
6: Por favor.
0: Agora.
6: Tá com a sede.
0: Eixa. Ai. Bora, Oséias, vira o caneco. Aí, pega aí, pega o caneco dele, lava ali, tá sujo.
5: Ó, dá um trato aqui no caneco dele, dá xia.
0: Vai lá limpar o caneco dele. Caneco do Oséias.
5: Aí, limpinho.
0: Ah, agora vou botar no caneco do Oséias. Olha. Eita, rapaz. Cura! Calma!
2: Que é isso, meu filho, calma. Ah,
0: beba devagar. Que cerveja não é água, não. Depois tá abusando aí. É Maicon, rapaz.
7: Fala cabaré.
0: E aí, mano?
7: Ô, Bebê Venâncio, manda uma pra nós aí, Bebê Venâncio.
0: Pai, qual é?
7: Música aqui pro Ronaldo aqui.
0: Ronaldo.
7: A Raposa e as Uvas. Ai. Reginaldo Rossi.
0: Reginaldo
7: Rossi. Ele arrasta esse chifre aqui nessa aula.
0: Ele tá tomando um aí, tá aí. Tá tomando, tá. Procura aí, Raposa e as Uvas. Pra não eu botar pra ele aí, ó.
1: A Raposa e as Uvas. Ai, ai, olha, chegando babado, Nildinha, eu descobri que o meu patrão, ele não só era corno, mas eu descobri que a mulher dele estava construindo uma casa com um amante com o dinheiro dele. Essa mulher aí é uma raposa, sabe aí, ó?
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0: aqui é Reginaldo Rossi. A Raposa e as Uvas. Maravilhosa essa canção. Vem cá. Me tire uma dúvida. Você sabia? Me diz se você sabia ou não. 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
1: Vou contar a piada dos três peixinhos.
0: Hein?
1: É. Titio Iado Medeiros que me chinou.
0: Meu Deus do céu. Não é igual aquela piada do Jash dos sete anão, não, né?
1: Não, você é de boa. Ele me chinou duas novas ontem, Titio Iado Medeiros.

0: Deus, maior. Esquece aqui, né? Porque eu também estou grávida. Outro peixe. Um bucho grande.
1: Meu Deus do céu. Onde é que isso vai parar?
0: Aí jogou a vara pela terceira vez. Quando ele puxou um peixe normal, o buchinho tava normal. Aí você já que eu vou levar. Aí a peixinha disse, você não pode me levar não. Por quê? Porque eu sou a parteira.
1: Dentro, fulano. M.M.
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0: Beto Lacha tá lá no Brasil. Tá ligado ouvindo nós lá em Codó, no Maranhão, Nordeste brasileiro. Gente boa, tem que pescar.
1: Tem que pescar, é.
2: É pesca com tarrafa?
0: Não.
2: Com anjol?
0: Não. Ele pesca com o quê? Ele? Ele pesca com fumo. Tua cara. É, ele joga um pedaço de fumo na água. Tchau. Aí o peixe masca. Quando o peixe bota a cabeça pra fora, pra cuspir ele, pau.
1: Diz aí se não é.

0: danado. Ei, Tadeu do céu. Oi, Gutenberg, bom dia, Gutenberg da Silva. É bom o nome
1: bom
0: dele,
1: dia,
0: né, amor?
1: Bom dia, Venacinha.
0: Ei, Gutenberg da Silva.
1: Toca aí uma música pra nós aí.
0: De quem, mano?
1: Garçom.
0: Garçom, garçom é bom.
1: Na mesa de um bar.
0: É verdade.
1: Pois a cabeça amanheceu doendo.
0: Naquele modelo. Tá bom.
1: O que tá acontecendo? Você pode me falar o que
0: é? Vamos botar aqui, o cabaco amanheceu o dia com a cabeça doendo, eu vou lhe dizer. Pode ser princípio de sinusite. Se a cabeça vier doendo com coriza, aí eu vou lhe dizer, meu amigo, é a sinusite da braba aí, mano. Ei, prepara aí, ó. Eu vou fazer uma oração pra essa dor de cabeça dele passar, bora. O caba não pode sofrer com essa dor de cabeça todinha aí, não, bora.
2: Amigos abençoados, cabeças de todos.
0: Bora.
2: Vamos juntos dar as mãos.
0: Vamos orar pelo Gutenberg.
2: Obrigado, meu Deus.
0: Obrigado, meu
2: Deus. Por mais um dia. Com esse chifre na cabeça.
0: O Gutenberg, bora.
2: Ó Senhor, afastai de nós os pés de pano.
0: Pra lá, viu?
2: Senhor, livrai-nos de nós, os cobiçadores de nossas mulheres. Senhor, fazei com que o negão demore. Senhor, fazei com que ele não apareça.
0: De jeito nenhum.
2: Se ele aparecer, que a mulher esteja com a bandeira vermelha.
0: Rapaz,
2: Senhor, se ele aparecer, que ela não abra a porta.
0: Não é pra abrir, não.
2: Senhor, se ela abrir a porta, fazei com que ele não levante. Ó amado.
0: Faz.
2: Fazer com que o negão também leve chifre da sua mulher.
0: Oh, glória, Senhor! Aleluia, só Fida King the Power, the Off the Best! Ai, meu Deus do céu! Ó, nós vamos. Já é pra ir pro intervalo já? Não, agora não. Já calma, você tá agoniada pra ir pra intervalo, por quê? É que eu preciso ligar pro Ricardo Machado. Ele tá querendo saber se nós vamos pescar hoje.
3: Tu sabe pescar?
0: Não, não é que eu saiba pescar. É que ele precisa de alguém que entenda de vara. Né? Tá ouvindo aí, Rafael? Tu não sabe pescar, não, Rafael? Bom dia, galera do cabaré. Eu fui no psiquiatra ontem e ele perguntou como é que estavam as vozes da minha cabeça. Eu respondi que eu não sei, porque havíamos brigado já uns dias aí. Eu tô nessa vibe aí, brigando com aquela voz que vem na minha cabeça. Oi, Marlin Marques, bom dia, meu amor. Ela quer ouvir Pablo e Neto. Pablo e Neto Brito. Ô, oh, vou botar, que essa música aqui é bonita. Eu conheço ela também. Dogão, meu amor.
4: Ô, velho, esqueci, velho.
0: Quê?
4: Enche meu caneco de cerveja aí. Ah. Põe uma aí, rapaz. Você não era assim.
0: Eu vou botar, pai. Você é meu brother. Você é meu brother. Bota aí no caneco do dogão aí, ó. Hein, ai, hein. Aí, vai descer. Ei, como é que tá as amígdalas da negada aí?
5: Estamos aqui, eu com o pai de cor.
0: Tá tomando
5: mal de São João da Barra. Grita com o pai de cor. Tá mais alto, pai. O pai de cor não tá limpando a garganta. As amígdalas, né?
6: As amígdalas tá cometendo esse ano crime.
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0: Depois do intervalo. Hey, Ginaldo Rossi, com garçom, a pedido do Gutenberg.
9: Garçom, aqui.

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1: Fala aí, Johnny, ele mandou aqui a foto de um carro aqui pra nós. O que foi, Johnny? Fala aí, macho.
2: Eu tô sabendo aí que você abriu uma linha de telefone.
1: Eu?
2: O nome dos corno.
1: Nem?
2: Hã?
1: Não.
2: O nome das corno?
1: Nem. Oi.
2: Hã?
1: Deixa eu te
2: Qual
1: falar.
2: Qual o número aí dos corno aí? Coloca aí, oi. Número. Falar pros corno.
1: Pera aí, eu vou procurar aqui.
3: Peraí, eu fiquei sabendo que tinha uma house clean que limpava a casa do Ares e do JP. E ela sabia de tudo.
1: Ei.
3: Que o JP ia tomar o caminhão reboque do Ares.
1: Ixi,
3: mas não quis contar pro Ares. Aí até que aconteceu. O JP tomou o caminhão reboque do Ares, entendeu?
1: Entendi.
3: Uma house que ele pra vacada e tá sabendo tudo.
1: Rapaz, isso aí, ó. Ei, eu acho que isso é um relacionamento de interesse, capetinho.
4: Não, acho que não é, não. Eu acho que, tipo assim, se o Titi Ares deu um caminhão pro Titi João Paulo, é pra que o Titi João Paulo dê conta de carregar tudo que o Titi Ares tem a oferecer.
0: Eu não vou nem dizer nada. Oi, Clarinha, bom dia. Clarinha de New Hampshire tá aqui, ó, ouvindo a gente. O quê? Você faz um pedido pro universo. Ah, é? Diz que quando você olha no relógio que você encontra quatro números iguais, é pra você fazer um pedido pro universo. Você fez um pedido pro universo?
1: Não, onde é que ele mora?

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1: Aí! 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
2: Deixa eu bater na madeira. 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Tu tem medo?

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0: aqui eu sou bom, nisso aqui eu sou bom. Ai, Tony Santos Baiano, bom dia.
1: Bom dia.
0: Tá ligado, ouvindo aqui a rádio Insuperável.
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0: Fala comigo, meu bem.
3: Bom dia. Toca aí, por favor, Zézio. Zézio. De paixão.
0: Obrigado. Oh, rapaz, na hora que você manda nessa chibata, rapaz. Aí, ó. Ah, hoje o cabaré tá bom demais. Mandaram aqui uma foto pra mim e mandar os parabéns aqui para o Matheus. Hoje ele tá completando 31 aninhos, olha! O Matheus é filho da Sandra Sanger Salomão, né?
4: Parabéns aí!
0: Eu quase fui padrasto desse menino, olha. É o que eu falo, ó. Dê um dólar, mas não dê moral pra esse velho.
5: Parabéns para você,
0: Matheus Salomão.
5: Nossa querida.
0: Parabéns, Matheus.
5: Muita felicidade.
0: Parabéns pelos 31 anos
5: de vida.
0: Parabéns para você, Matheus da Venta Fofa.
5: Faz essa data, querida.
0: Muita felicidade.
5: Muita felicidade. Muitos anos.
0: Parabéns, Matheus. 31 anos. Filho da Sandra, Sanja Salomão.

0: que já levou uma gaia. Cabaré.
1: É meu mesmo.
0: É teu mesmo, né? É do rei, que é teu mais.
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0: Então, Elaine.
4: Bom dia de novo.
0: Bom dia de novo.
4: Agora eu posso falar. Claro, eu já tava digitando.
0: Conta a sua
4: gente, mas aqui, deixa eu dizer uma coisa pra você.
0: Diz.
4: Eu já vi cobra fofoqueira.
0: Você já viu?
4: Mas jacaré fofoqueiro tá amarrado isso aí.
0: Aqui.
4: Ô, Vervenança. Primeiro você vai colocar aquela, mas aquela assim, ó, passa até a régua, tá?
0: Sim.
4: Aí depois você vai lá e vai colocar aquela assim.

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1: Natanzinho, sonhador. Ó, gente, essa vai pra todo mundo, tá? Ótimo final de semana. Se beber, não dirija. Mas se for beber, também me chama. Tamo junto,
0: ela
1: tá?
0: Quer estar no meio, minha amiga. Vai
1: queimar o beco de novo.
0: Ela não quer saber, não. Ela quer estar na bagaça. Sua doida. 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
3: Rapaz, deixa comigo que recado aqui é comigo mesmo, mãe.
0: Esse menino parece que é atribulado, ele.
3: Oh, que diabo é atribulado?
0: Ele deve trabalhar com alguma coisa aí. Tecnologia, entendeu?
3: Ah, tá. Não, se ainda achei, eu sou um atribulado.
0: É, com certeza. Bom, recado aí, vai.
3: Moço, a mulherada agora só quer sair com cara que tem dinheiro. E que tem a carrão. Aí depois ficou aí reclamando que tá faltando homem.
0: E o recado, qual que é?
3: Essa geração tá perdida, meu amigo. Hoje, você precisa ser milionário aos 20 anos. Tem que ter pelo menos 1,80 de altura e ser sarado. Tudo isso pra ficar com a mulher desempregada.
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0: Realmente esse menino é atribulado, viu?
3: Ai, dentro.

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0: Harry. Você gosta? Você gosta? Eu adoro. E é isso aí, vendo assim.
1: O Kilder mandou aqui, ó. Promoção na Rota Vida! Lembrou com muita saudade daquele bailinho. A gente dançava bem agarradinho. Eu lá no

0: Reginaldo roubar. Ele esqueceu a letra. Quem? Reginaldo Rossi. Esqueceu.
1: A Sandra Sanji mandando aqui o áudio.
2: Ô, velho, sai fora, rapaz. Que já tô for? Sabendo aí já que já tem um... Ei. Um cachorrão aí, ei, na cola da minha mãe aí já. Eu tô doido pra fazer uma visita pra minha mãe aí, só pra descobrir quem é esse rapaz e pegar ele na reta aí.
0: Aí, Dogão, aí, Dogão! Tua batata tá assando, viu, Dogão? O Matheus tá vindo aqui visitar a mãe dele aí, ó.
3: Já teve esse problema, vovô?
0: Ai, cara, que problema?
3: Dos caras pegar tia mãe.
0: Não, não é isso. Não. Essa fé é essa, filho. 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
1: É que o Derek, como o diabo é que tu tá sabendo disso?
0: É, pois é, ele só vive na igreja, não sei como é que ele sabe.
1: Rapaz, vocês tomam gente.

0: Ei! Chegou o áudio do Dogão. Tô viu aí, Dogão? A gente deu parabéns pro Matheus. Matheus já mandou um áudio. Caso tu não tenha entendido o recado, escute aí.
1: Ô, velho, sai fora, rapaz. Olha. Já tô sabendo aí já que já tem um cachorrão aí na cova da minha mãe aí já.
0: Hein?
1: Eu tô doido pra fazer uma visita pra minha mãe aí só pra descobrir quem é esse rapaz aí, pegar ele na reta aí.
0: Ó. Tu vai entrar na reta, viu? Fala aí, Dogão!
2: Pô, velho.
0: Hein?
2: Vou passar seu endereço, pô.
0: Oxi!
2: O filho da Sandy lá te
0: Nossa,
2: visitar.
0: Nossa, é você que é o namorado dela.
2: Você é o Dogão, já era.
0: Não, você.
2: Pô, velho, promoção boa essa, hein, que o Kinder passou aí.
0: Gostou?
2: Na passada lá hoje, hein?
0: Ah, hoje.
2: Promoção aí.
0: Hoje tá valendo, tá valendo, tá valendo. Eu achei que o programa era um cabaré, mas agora eu tô vendo que isso aqui é um hospício, né? É o que eu digo todo dia, ela. Todo dia eu digo isso aqui, você não acredita. Ok, ok, ok, ok. No Brasil, tem um monte de véi safado que não merece estar recebendo aposentadoria. A repórter cara de Xaninha foi às ruas provar que o pessoal do INSS não sabe fazer perícia. Ela vai fazer agora uma perícia pra você, pra comprovar como tem velho safado recebendo aposentadoria. Não era pra estar recebendo. Cara de Xaninha, tora no grosso.
3: O nome do senhor?
4: Antônio Lima.
3: O senhor tem quantos anos, Antônio?
4: 78.
3: O senhor tá se aposentado, certo? Posso fazer um teste rápido com o senhor?
4: Pode sim.
3: O senhor levante os dois braços.
0: Levanta.
3: É,
0: levanta.
3: Dá uma voltinha. O senhor consegue dar uma caminhada ali e voltar?
4: Uhum. Consegue.
0: Consego.
3: Pode voltar, pode voltar. É. Parabéns, o senhor acaba de ter seu aposento cancelado aqui pelo INSS.
4: Cancelado?
3: É.
4: Como é que é?
3: O senhor tá aí bonzinho, levantando os braços, fazendo a sua corridinha de frente e de ré. Tá caminhando, só quer ganhar dinheiro à toa, trabalhar, rapaz.
4: Não, eu caminhei bem ruim. Bota de novo, faz de novo.
0: Vai de novo, vai de novo, bora, teste de novo.
3: Ei, ei.
0: Já não levanta os braços.
3: Não tá mais conseguindo,
4: senhor? Não, tu não.
0: Gira aí.
3: O que foi que aconteceu?
4: Uma dor nas pernas.
0: Ih, agora.
4: Ai.
3: Ai.
4: Ai, ui. Tô tremendo.
3: Hoje, se o Antônio começou a passar mal na entrevista, a gente vai ter que analisar aqui direitinho. Faz outra caminhada pra ver.
0: Vai, vai lá.
3: Aí o velho deu uma piorada ligeira.
4: Meu Deus.
3: E de ré agora, como é?
0: Consegue não.
3: Ih, ah. Não consegue não.
4: Consigo não.
3: Ô, seu Antônio, pô, vai me desculpando aí, viu? Vai. A gente não vai precisar cancelar seu aposento não. O senhor tá em perfeitas condições de continuar aposentado. Oh. Muito obrigada, viu?
4: Tá
3: melhora
4: bom.
3: Pro senhor.
4: Tá bom, minha filha. Obrigado também.
0: Aí. É o jeitinho brasileiro, hein?

0: Eu tô doidinha pra Sandra me chamar de genra.
1: É nora doida.
0: Mesma coisa. Ai, genra! Ai, deita xirra ela.
1: Já sabe o que fazer.
0: Adorei o Matheus.
1: É o Matheus!
2: Maré do velho. Brega não. Chique no último.
1: Hoje tem desconto pra aniversariante lá na Rota Viva. Otilha.
0: Chegando no finalzinho do programa. Oi, Maurício.
3: É nessas horas que eu agradeço a Deus por ter feito com que a Sandra nunca me desse bola. Olha aí onde é que eu não ia estar. Na lista da reta do filme dela. Tô fora.
1: Entra na peia.
3: Tô voltando, hein? Hein? Daqui a pouco eu chego.
1: Na hora, dogão, que se prepare, viu?
0: Ai, bom fim de semana, gente. Até segunda. Tchau, tchau.
1: Tchau, negão.
4: É isso aí, galera.
5: Tchau, povo bonito.
4: Foi um grande prazer contar com essa energia. Valeu.
0: Até segunda.

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0: informação, daqui a pouco tem a nossa enquete do dia. Já já notícia local, notícia nacional. Hoje também tem Pimenta nos Olhos, Johnny Pimentel com duas notícias de celebridade e seis dicas aos ouvintes. Vem comigo, aqui é sempre melhor.
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0: Notícias locais. Crime. Uma pessoa é baleada na madrugada próximo a um bar movimentado no Seaport, em Boston. A polícia investiga o caso. Detida, uma mãe americana é presa em Abington, acusada de maus tratos da filha de 2 meses. Obras. Neyrick vai ganhar uma ponte suspensa no lago, parecida com aquela que já existe na cidade de Marlboro. Notícia do Brasil. Entenda o que a nova investigação da Polícia Federal tenta descobrir sobre o filho do Lula, o Lulinha. Já já os detalhes. Notícia do mundo, mais de 60 mil imigrantes marroquinos entram na Espanha pelo mar. Isso por causa de uma decisão da Suprema Corte Espanhola. 34 trabalhadores morreram na travessia. Daqui a pouquinho tem mais um episódio do quadro Justiça, julgamento da enfermeira Lindsay Clancy. Jurados visitam hoje 3 locais, incluindo a casa onde aconteceu o triplo assassinato. Política nos Estados Unidos. 2 políticos democratas de Washington exigem explicações da imigração sobre o treinamento do agente do ICE que matou um pai colombiano no Maine. Daqui a pouco você vai saber o que contém a carta dos democratas. Hoje, no segundo horário, tem Johnny Pimentel trazendo 2 notícias de celebridades e também 6 ótimas dicas para a comunidade. Já já vamos ao vivo ao Brasil falar com o nosso correspondente Wellington Campos, que traz as seguintes manchetes. Minas Gerais, recém-nascido é encontrado por cachorros dentro de um resto de sofá em um lote vago na Grande BH. Rio de Janeiro, diarista salvou 3 homens pendurados no andame na Barra da Tijuca durante a ventania de quarta-feira. E no futebol, Copa do Brasil movimenta o final de semana com um clássico no Maracanã, Vasco e Fluminense. Hoje no quadro Guerra de Ideias, vamos conversar porque uma jornalista chamada Jaqueline Najorks, que tem mais de 2 milhões de seguidores no TikTok, ela disse o seguinte, abre aspas, homens casam com a mulher comportada, mas na verdade o que eles gostam é da mulher louca, aquela que fala na cara de todo mundo e aquela que sabe se defender. Hoje eu quero perguntar para você, homem e mulher, será que o que ela tocou nesse assunto é algo verdadeiro? Ou será que está generalizando? Afinal de contas, em se tratando de redes sociais, por exemplo, qual tipo de mulher você acha que busca mais validação dos homens? Aquela que posta foto com roupa curta ou de biquíni? Ou aquela mulher que vive falando bem dos homens? Afinal, mulheres postam nas redes sociais mais para elas ou para eles?

0: Boa tarde você que me ouve, boa tarde você que sempre participa do programa Hora da Notícia. Eu sou Eduardo Oliveira, vou com vocês até as 14h, com muita informação, vem comigo. Aqui não tem faz de conta, os fatos mandam nesse programa. Você sabe, o conhecimento é e sempre será o seu melhor investimento. Hoje, nessa sexta-feira, dia 31 do mês de julho, vamos nos despedindo das emoções do mês 7. Estamos entrando aí quase que no último trimestre do ano, setembro, outubro, novembro, dezembro, é que começa, né? E a gente tá com as emoções do verão ainda, que já tá com cara de despedida. O sol já sorri com um amarelo diferente. Meu Deus do céu, tem muita, muita informação pra passar no seu rádio. Olha só, tem muita coisa pra acontecer. Bom, deixa eu agradecer ouvintes queridos que já estão ligados conosco. Tem até um ouvinte meio sumido, né? É verdade, é o Maurício Ramos. Alô, Maurício, eu tava aqui ligado no Panelada. Se apareceu, meu amigo, por onde andaste? Na Copa do Mundo nem deu as caras aqui pra conversar com a gente. Maurício Ramos, boa tarde pra Val Tigre, diretamente do Espírito Santo. Boa tarde também pra ouvinte Sandra. Chega mais, Sandra. Boa tarde pro Aníbal, pro Marquinhos. Carol Barbosa já chegou, tá dizendo boa tarde, Eduardo. Daqui a pouquinho tem Johnny Pimentel, também tem Márcia Peçanha, segundo horário, com um quiz interessante, hein? Até quanto tempo de viagem você suportaria para comprar uma casa na distância pro seu trabalho? Vou contar até a história de quando eu morava em New Hampshire e trabalhava em Cambridge. Daqui a pouquinho Márcia Peçanha vai falar. Casa, localização, tem a ver com trabalho também? Daqui a pouco a Márcia Peçanha ao vivo conosco. 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Abraço de boa tarde pro meu amigo José Alves Prestes, tá lá. Acabou de fazer a cirurgia no pé, né, Prestes? Tá lá no hospital em Governador Valadares, acompanhando o programa. Pra quem não acompanhou, olha só, o Prestes caiu de uma altura de 5 metros, fazendo um trabalho lá na região de Valadares. E aí ele luxou o cotovelo e também fraturou o pé. E aí, o Prestes, o Leandrinho tá fazendo uma cara aqui, não sabia não, Leandrinho? Não, chamei não, Não, estou falando do Prestes aqui. O Prestes está dizendo saudade da bandeja com quatro carnes, olha só. Ele ia quando era Mix Grill, agora é Nobre Steakhouse. Um abraço para o José Alves Prestes. Vamos para o nosso quadro de serviço público.
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0: Bom, eu tenho alguns anúncios de serviço público. Hoje tem um brasileiro que está procurando um estúdio para alugar. Olha só, deixa eu pegar a informação completa para você. Um estúdio para alugar nas regiões de Burlington, Lexington, Medford ou Wakefield. Procura-se estúdio para alugar nas regiões de Burlington, Lexington, Medford ou Wakefield. Todas as cidades de Massachusetts. Quem tiver o estúdio para alugar, entre em contato com ele. Deixa eu passar o telefone para você falar com ele. Tá realmente muito necessitado em alugar esse estúdio. O telefone é 401-316-5424. 401-316-5424. A segunda dica da produção de hoje no nosso serviço público, ontem eu assisti o filme na Netflix da Elise Matsunaga, o caso da esposa de um empresário da família York, que acabou matando o marido e cortando o corpo dele e colocando numa mala. Isso é fato real que aconteceu em 2012 em São Paulo. O filme da Netflix é muito forte, hein? A atriz que vive a Elise se chama Lorena Comparato. Tá muito boa a atriz. E olha, eles falam várias coisas importantes sobre casos de violência doméstica, incluindo os abusos do marido, né? Marcos Matsunaga contra ela. Esse filme recomendo, hein? Recomendo você assistir, fato real. O nome do filme é Elise, A Sombra de uma Mulher. Elise, A Sombra de uma Mulher. É um filme de 1h33. É uma dica pra você assistir hoje. Olha, sabe aqueles filmes? Eu não sei você, eu não gosto muito de ver a coisa meio sangrenta, cortando coisas e sai o sangue. Eu não gosto. Eu já boto a mão assim, peraí, eu não quero ver isso. Então, vai ter cena assim nesse filme, porque ela corta os braços e as pernas dele, corta a cabeça pra botar numa mala. Fato real. Uma família super tradicional, a família York lá no Brasil. É da pipoca, de vários produtos York, né? Se você já viu, sabe do que eu tô falando. Então, recomendo assistir esse filme Elise, 2 pontos, A Sombra de uma Mulher. A terceira dica de hoje é que segunda-feira nós vamos ter a entrevista com a pesquisadora Arleandra. Eu sei que meu amigo Sidney Boeira já falou dela, e a Arleandra vai vir aqui no estúdio, vai mostrar o livro dela, que ela fez em relação a um câncer de um filho, Arleandra Ricardo. E ela vai falar da situação dela também, que ela está realmente passando dificuldades porque o marido a abandonou para ir para o Brasil. Então, segunda-feira nós vamos ter essa entrevista. Quem quiser adquirir o livro dela, pode falar aqui para mim. Eu quero. Vou passar para você o link da Amazon. O nome do livro dela é Quando Deus Pinta Estrelas no Céu da Escuridão. Livro da Arleandra Ricardo, Quando Deus Pinta Estrelas no Céu da Escuridão. Segunda-feira ela vai estar aqui no estúdio. Quem quiser já ajudar, seja comprando o livro, fazendo alguma contribuição, fala aqui pra mim, eu quero. Segunda-feira a gente tem essa entrevista especial, tá certo? Então esses são os 3 anúncios de serviço público de hoje.

0: pessoal tá reagindo aqui às nossas indicações. Paulo Jacaré tá dizendo: eu assisti ontem, Eduardo, com a minha esposa. Olha só, que filme, né? Hein, Paulo? Que filmaço esse. E o povo já tá falando aqui, eu quero, vou passar o telefone da Aliandra Ricardo, você fala diretamente com ela, para que você possa ou pedir o livro ou fazer uma ajuda para ela. Ó, o povo já tá me mandando aqui, eu quero, calma, vou passar para você. Aliandra Ricardo, conversa com ela, tá precisando de uma ajuda, né? A gente tá sempre disposto a ajudar, porque o rádio também é serviço público, né? Rádio é serviço público e a gente precisa ajudar. O Wellington Rosa também quer ajudar, a Fernanda quer ajudar. Olha só, tem mais gente falando, gostaria de poder ajudar, tá certo? Muito obrigado, hein? Muito obrigado, pessoal, que tá querendo ajudar. Aliandra, entre em contato direto com ela. Eu acredito que nas ajudas de solidariedade é melhor não ter intermediário, né? Fala logo com a pessoa e tá tudo certo.
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0: Bom, vamos lá, vamos falar de notícia. Daqui a pouquinho vou bater um papo com a Julie da Silva, do Easy Way Orobari. Já também tem enquete no seu rádio. Afinal de contas, a jornalista Jaqueline da Jorks, será que ela tá certa ao dizer que homens casam com mulheres comportadas, mas eles gostam mesmo é das loucas? Daqui a pouquinho vamos falar sobre isso. Você vai ouvir também ela falar. Bom, vamos falar de uma notícia local, porque a cidade de Neire confirmou que está investindo valores públicos para construir uma passarela flutuante para ligar duas trilhas nos moldes da que tem hoje na cidade de Marlborough. Outra cidade de Massachusetts vai ter passarela flutuante. Neire, que anunciou que vai instalar uma nova trilha flutuante sobre a Pickerel Pond para conectar duas das principais trilhas de caminhada da região. A passarela flutuante vai ter 195 pés de comprimento, mais ou menos 59 metros, uma versão bem menor da popular passarela flutuante de 3 mil pés de Marlborough, instalada em 2024. Marlborough são 914 metros, hein? Mesmo assim, ela vai ligar trilhas que atualmente são separadas pelo lago e vai facilitar o acesso entre os bairros de Neire, Oakdale e Weathersfield. Olha o que disse a Claire Rondelli, que é planejadora ambiental de Neire. Abre aspas, sem uma conexão nesse ponto, os usuários das trilhas precisam caminhar cerca de 2 quilômetros, 2,4 quilômetros pela Oak Street e atravessar um parque industrial para ir de um sistema de trilhas ao outro. O percurso entre duas trilhas, que atualmente leva cerca de 20 minutos, passará a ser feito em apenas 5 minutos após a conclusão da obra. A construção vai começar em agosto e a passarela pode ficar pronta até o fim de setembro, caso tudo ocorra conforme planejado. A prefeitura informou que a obra, orçada em US$352 mil, será financiada por uma verba do Fundo de Conservação de Terras e Águas e por recursos já destinados ao projeto de conexão entre as duas trilhas. Segundo a autoridade, a solução custará cerca de US$200 mil a menos do que a construção de uma ponte tradicional de madeira sobre o lago. A estrutura será mantida estável por âncoras piramidais de aproximadamente 90 quilos instaladas no fundo do lago. Olha, para quem ainda não foi, inclusive isso foi dica da Dione, quem não andou ainda sobre a passarela flutuante de Marlborough, é muito bonito, hein? Bom para tirar foto. A Marlborough financiou a passarela deles, que custou US$1.700.000 com recursos federais do programa de estímulo econômico criado durante a pandemia. Desde então, a atração se tornou um destino turístico, recebendo grupos de caminhada que viajam de várias partes da região para conhecê-la. A gente está acompanhando para você ficar sempre bem informado. Esse é o nosso quadro de notícias locais.

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2: Estamos de volta com o programa Hora da Notícia nas ondas da Rádio Insuperável. Chega mais, aqui é sempre, sempre melhor. Aproveitei um tempinho para passar informação sobre a Leandra para mais ouvintes. Muito obrigado aí pela ajuda, né? Dada essa mãe que foi deixada aqui nos Estados Unidos sem ajuda do marido. E o povo tá pedindo aqui para adquirir o livro. Aí eu aproveitei para pegar o link do livro também para passar pro povo. Tá certo? Deixa eu ver aqui, mais um que tá querendo, tá certo? Muito obrigado aí, o povo que tá tudo ajudando. Vamos pra nossa enquete de hoje?
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2: Vamos lá, vamos lá. Olha, esse post no TikTok já deu o que falar. Inclusive, tem gente discutindo. Gente, gente, olha só. E porque uma jornalista que tem mais de 2 milhões de seguidores no TikTok tá dizendo que o homem casa com mulher comportada, mas o que ele gosta mesmo é das loucas, aquelas que sabem se posicionar. A jornalista é Jacqueline Najorques, com 2 milhões e 400 mil seguidores no TikTok. Ela se descreve assim: jornalista, debochada, afrontosa e corajosa. Eu sou uma sobrevivente. Vamos ouvir então a opinião dela em relação a mulheres que são consideradas comportadas, ela diz até com roupa até o pescoço, mas que na verdade defendem muito os homens. Vamos ouvir, vamos ouvir.
3: Acha que a mulher que posta foto de biquíni, de roupa curta, dançando até o chão, tá desesperada por validação masculina? Não. A mulher desesperada por validação masculina é a songamonga que usa vestidinho fechado, que fala baixinho, que se comporta e que é contra o voto feminino. Na cabeça dessa sonsa, se ela se comportar do jeito que os homens de hoje acham que você deve se comportar, você vai ser a eleita deles. É a versão adulta e totalmente fora de época da pick me girl do tempo que a gente era adolescente, que fazia tudo pra chamar a atenção dos rapazes com discrição e virtude. Ah! Que esse é o tipo de mulher com a qual eles casam, mas a mulher que eles gostam é a maluca. A mulher que os caras gostam é a que posta foto de biquíni, é a mulher segura, é a mulher que fala, é a mulher que gosta de cama, é a mulher que gosta de conversar, é a mulher que gosta de brilhar, é a mulher que é tão segura da sua beleza, da sua autoestima, que ela pode postar foto de biquíni, mesmo sabendo que vai receber uma enxurrada de crítica. E que metade dos comentários que ela vai receber na validação é de homens casados. A mulher que tá desesperada por validação masculina é advogada de macho, é aquela que diz amém pra tudo, é a que diz, ai, mas nem todo homem, mesmo sabendo que sempre um homem. É a bobalhona que acha que se fizer tudo do jeitinho que eles mandam, ela vai ser considerada um deles. Vai sim, querida, tá? Senta aí e espera que você vai ser considerada um deles.
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2: Deus do céu, como que eu vou desempacotar tanta coisa? Unpack. Será que a jornalista Jacqueline Najorques, que é descrita por si mesma como debochada, ela tocou num ponto que as mulheres não falam? Eu abro meu TikTok, tá cheio de mulher defendendo homem. Cheio. Já utilizei algumas aqui, né? Verena é uma delas. Defende o homem, você vai olhar no TikTok dela, 99% é homem. Eu diria que mais da metade desses homens é casado, que segue, né? Então, tá lá defendendo o homem. Agora, a pergunta hoje é o seguinte: qual é... Você acha primeiro que a Jacqueline tá certo no que ela falou? E os homens preferem as mulheres que postam foto de biquíni, apesar de casarem com as comportadas? Será que a mulher que posta foto com roupa curta, ela tá postando para um homem ou para segurança dela mesma? Será que as mulheres que são mais comportadas tem a preferência dos homens? Telefone para você participar é 603-233-5200 ou então através do WhatsApp da Rádio Insuperável 774-707-7835. Seu João Silveira de East Boston tá dizendo boa tarde, Eduardo. Eu acredito que as mulheres postam para si mesmas, mas tem um monte de mulher no Instagram defendendo o homem para ganhar likes. Eu acho que ela tocou num ponto importante. Manda pra cá. Olha, tem gente falando aqui, sendo debochada, toca o seu manel. Calma, calma, calma. Batista palmeirense também tá aqui, Eduardo, estou na audiência. O primo desse Marcos, Eduardo, da Matsunaga, que foi assassinado, que se chama Sumio Matsunaga, foi meu gerente durante 6 anos em uma empresa em Santo André, São Paulo. Interessante, hein? Interessante. Olha as conexões, né? Outro dia, eu tava conversando com alguém aqui da rádio. Ai, ai, ai, vai faltar o nome agora do rapaz. O do Sabadão Sertanejo. Ele foi pra Marinha junto com meu irmão mais velho, Denis, né? Olha só, o mundo é pequeno. A Nilza tá dizendo, ela está certíssima, Eduardo. Olha só, Zé Pereira tá dizendo, Eduardo, onde é que você encontra essas loucas? Ela generalizou. Manda pra cá, Mara Eusébio tá dizendo, boa tarde, estou esperando seu Manel, boas-vindas, sentimos falta do Maurício Ramos. Olha o 978 final 3319, tá dizendo, boa tarde, Eduardo, essa mulher só falou besteira. Onde você encontrou ela? É claro que as mulheres postam nas redes sociais pra elas mesmas. Homem não tem nada a ver com isso. Olha só, meu amigo Paulo Jacaré também tá aqui, tá querendo falar. Chega mais, Paulo, boa tarde. Tudo bem? Boa tarde.
4: Boa tarde, Eduardo. É, rapaz, essa aí tem que ser dividida em três. O negócio é o seguinte, a minha esposa, ela é baixinha.
2: Ok.
4: Mas virada no giaia. Tá brava no mundo, briga mesmo. Ela fala com a vozinha mansinha dela, mas se pisar no pé, no calo dela, ela se transforma. E é pau pra toda obra, entendeu? Agora é o seguinte, Eduardo, questão do biquíni, tem um que é ciumento do negócio de biquíni, não tem ciúme não. Minha mulher não é de ficar postando biquíni não, mas se postar também não tem ciúme não, é. O que é bonito tem que se mostrar, entendeu? E outra coisa, mulher não veste pra homem não, mulher veste pra outra mulher.
2: Interessante, hein? Obrigado, meu amigo. Obrigado. Continue participando. Manda pra cá no Torpedão no 603-233-5200. O Marcos, eleitor do Trump, também quer falar. Segura que já vem chumbo grosso aí. Boa tarde, Marcos. Que isso, rapaz?
5: Eduardo, a mulher falou mais ou menos a verdade.
2: Ai, ai, ai.
5: A maioria dos homens, porque eu não põe nessa, não. Gosta daquelas mulheres, bota aquele biquininho, fica lá rebolando. Que homem é igual cachorro quando vê carne, menino. Fica doido pra comer. Agora não, quer a mulher dele direitinho em casa, tudinho. Mas quando vê essas mulheres aí na internet, você tá doido. Eu vou te falar a verdade, velho. Eu nem olho. Senão eu fico com vontade também. Igual eu. Nem sei o que eu vou falar, mas é igual eu que gosto desses trem.
2: É engraçado que o Marcos fala assim, homem gosta de ver mulher nas redes sociais com biquininho. Eu não, mas é aquela assim, aí ele começa a dar detalhe do que ele vê nas redes sociais. É a figura, né? Já teve gente que achou que o Marcos era uma criação minha. Obrigado por achar que eu sou criativo, mas não, o Marcos é uma figura de carne e osso feio no mundo. Parece o véio do Rio, lá do Pantanal. Elaine Soares está dizendo... boa tarde, Eduardo. Eu acho que eu terei que concordar com ela.

pouquinho tem mais participações dos ouvintes. Continue participando através do WhatsApp da Rádio Superável, 774-707-7835. Olha o ouvinte, Mário Pinho, mais conhecido como Piolho. Tá dizendo: boa tarde, Eduardo. 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

0: mudamos de assunto. Eu acabei de falar na notícia que Natick vai ter uma ponte suspensa conectando duas trilhas, né? Dos moldes da que tem hoje em Marlboro. Vamos então ouvir para Natick agora para falar sobre lanternagem e pintura dos carros depois de um acidente com a minha amiga americana, mas ela é brasileira na alma, com CPF e tudo, minha amiga Julie da Silva. Boa tarde, Julie.
1: Boa tarde.
0: Tudo bem, minha amiga? Vamos lá? Deixa eu te perguntar hoje. Vamos falar um pouquinho mais de detalhes sobre cobertura de seguro. O que, que é seguro básico e o que, que é seguro total?
1: Seguro básico é básico. Você está andando num carro que, se você bate, eles não vão cobrir o seu carro. O básico é eles vão cobrir o carro do outro, então você perde o seu carro. É o mínimo que você pode ter para manter o seu carro na rua, porque o estado de Massachusetts exige que você tenha algum tipo de seguro. Seguro total cobre o seu carro e o carro que você bate no acidente, então eles vão pagar para os dois carros. Basicamente é isso.
0: Tá certo. Você que sintonizou o rádio agora na Rádio Insuperável, eu tô conversando com a Júlia da Silva do Easy Way Aurobari. Lanternagem e pintura é com eles. Então vamos continuar nesse mesmo tema e dizer o seguinte: se uma pessoa tem seguro total, isso significa que ela não vai ter nenhum custo depois para consertar o carro após o acidente?
1: É aqui que entram os limites, porque muitas pessoas acham que eu tenho seguro total, então vai cobrir tudo. Não é o básico que só cobre o carro dos outros, mas tem limites diferentes. O estado de Massachusetts exige que pelo menos você tenha pelo menos uma cobertura de 20 mil por pessoa se alguém machuca num acidente e 40 mil por acidente. Então é 20 e 40 que mostra no seu policy, isso é o mínimo. E também tem um mínimo de cobertura para o carro, na verdade é propriedade, então não é só para os carros, porque tem pessoas que entram em acidente com uma árvore e tem que pagar a árvore. Se entra num acidente com um light pole, que é o poste de luz, tem que pagar a cidade para esse poste. Então, esse 5 mil mínimo é para tudo. Então, quando eu falo de limite e as pessoas tendo que saber os limites, é para não ter um custo extra, é para não ter um custo que precisa pagar do bolso, porque dos 20 mil que você precisa por pessoa, eu acho que eu comentei uma vez aqui que aconteceu com um conhecido meu. Ele morreu, ele estava andando de moto, ele morreu e a esposa dele grávida, e ela foi atrás do seguro para receber, ela recebeu só 20 mil. E nesse caso, ela podia ter levado a pessoa que matou ele no corte, na justiça, para tentar pegar mais. E nesse de propriedade, os 5 mil de propriedade, se o seu carro vale mais de 5 mil, eles vão pagar só 5 mil. Se você entra num acidente com uma árvore da cidade, o posto de luz da cidade, e custa mais de 5 mil, a cidade vai atrás de você. Então, tendo seguro total não significa que você vai ter nenhum custo. Você tem que saber os seus limites e eu indico você a ter mais que o mínimo que o estado de Massachusetts exige.
0: 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A Carol é muito prestativa, Carol que é a cabeça lá do Customer Service, muito legal, hein?
1: Está quase pronto o carro também.
0: Ah é? Já está quase pronto?
1: Já está quase pronta, ela vai voltar aqui daqui uns dias.
0: Legal, legal. Bom, cobertura para carro de aluguel, será que isso vem automaticamente junto com a pessoa que tem seguro total ou ela tem que pedir no seguro?
1: Depende da agência, porque se a agência é boa, eles vão colocar para você o carro de aluguel, porque eles sabem que é uma coisa que uma pessoa precisa. Mas se uma agência que está tentando pegar um mínimo para você, ou para falar, ah, não, eu consegui um seguro que é só $100 por mês, é seguro total, não sei o quê, não significa, porque é seguro total que vai ter carro de aluguel. Então, é sempre bom você falar que precisa de um carro de aluguel e saber o limite também, a cobertura por diária desse carro de aluguel, porque vão dizer que você tem um carro, um SUV. Tem muito house cleaner que tem um RAV4, um SUV, e talvez tenha uma cobertura só de sedã. Então, você, na hora de ficar sem o seu carro, você tem cobertura só de sedã, ou você paga a diferença do bolso, ou você vai ter que andar num sedã para não pagar nada do bolso. Caminhonete é ainda mais caro. Os caminhonetes são tipo 60 por dia. Então, se você tem cobertura de só 30, você vai pagar os 30 por dia ou andar no sedã. Então, carro de aluguel também é bom saber o seu limite e a cobertura que você tem.
0: Com certeza. 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
1: Quase terminou. Já a mecânica está funcionando, então pode ligar para a gente sobre um troco de óleo, troca de freio, troca de motor, se precisar, mas eu espero que ninguém precise disso. Mas estamos só esperando completar o processo do estado sobre inspeção. Eles já vieram aqui, segunda agora, aprovaram o lugar que nós vamos colocar a máquina de inspeção. Estamos só esperando eles voltar para olhar tudo direitinho e tá liberado. Eu creio eu que vai ser dentro de 2 semanas. 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
0: Tá certo. 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Julie, mais alguma informação para hoje que eu não falei que você acha importante falar?
1: Só para ter um bom fim de semana e graças a Deus que parou a chuva. Hoje é um dia lindo.
0: Verdade, a gente está com um dia lindíssimo para aproveitar. Verão já está indo embora, né, Julie?
1: Nossa, já está, porque agosto vai ser amanhã e agosto já começa a esfriar de noite. É muito
0: verdade.
1: Triste.
0: É verdade. É, a gente tem que aproveitar o máximo que a gente puder. 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Obrigado, Julie. Bom final de semana para você.
1: Obrigada para vocês também.
0: Obrigado, essa é a Julie da Silva do Easy Way Auto Body.

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1: Bom, vamos lá, estamos acompanhando o julgamento da americana Lindsay Clancy. É uma enfermeira do setor de obstetrícia do Mass General Hospital que matou os três filhos num surto de depressão pós-parto. Estão falando até que o caso dela é de psicose pós-parto. Bom, o julgamento está acontecendo nesse momento e hoje, sexta-feira, os 12 jurados principais vão a três locais que envolvem esse crime. Os jurados do julgamento de Lindsay Clancy devem começar a sexta-feira com a visita a locais relacionados ao caso, incluindo a casa antiga da família Clancy em Duxbury, Massachusetts. Após essa visita, o depoimento das testemunhas deve continuar, depois que 10 socorristas prestaram depoimento ontem, quinta-feira, descrevendo o que viram e ouviram quando atenderam a ocorrência na casa da família Clancy em 24 de janeiro de 2023. Os promotores afirmam que Lindsay Clancy estrangulou seus três filhos, Cora, de 5 anos, Dawson, de 3, e Callan, um bebezinho de 8 meses. E depois de mandar o marido Patrick Clancy sair para fazer algumas compras, em seguida ela utilizou vários métodos para tentar tirar a própria vida e acabou ficando paralisada da cintura para baixo, após se jogar da janela do segundo andar da casa. A visita dos jurados hoje não será transmitida ao vivo, mas a audiência será retomada posteriormente. Já foi. Aqui no estúdio tem um monitor no estúdio com o canal Boston 25 News e já está com depoimentos. Os trabalhos estão fluindo no tribunal. Bom, os três locais que eles visitaram hoje foram a CVS de Kingston. A primeira parada foi na unidade da CVS em Kingston, onde Patrick Clancy foi comprar Pedialax para um dos filhos. Os jurados já ouviram o depoimento do gerente da farmácia, assistiram a imagens das câmeras de segurança, mostrando o ex-marido, então marido, Patrick Clancy, na loja, e viram o recibo comprovando a compra de um Pedialax de um pacote e um pacote de Skittles. Eles foram também no restaurante 3V, em Plymouth. Segunda parada no restaurante 3V, onde Patrick Clancy foi buscar um pedido para viagem na noite do crime. Os jurados já ouviram o depoimento de uma recepcionista do restaurante, assistiram às imagens de segurança mostrando Patrick chegando para retirar o pedido e analisaram um recibo que mostra a compra de uma tigela de comida mediterrânea e um risoto. E depois os jurados também visitaram a residência onde a família Clancy morava na época do caso, localizada na Summer Street em Duxbury. Eles já viram fotografias do interior e do exterior da casa feitas na noite do crime e ouviram o depoimento de 10 policiais e bombeiros que atenderam a ocorrência. O atual proprietário da residência tentou impedir a visita dos jurados ao imóvel, mas o juiz decidiu que ela é importante para o julgamento. Bom, esse julgamento ainda vai durar algumas semanas e não é sobre se matou ou não matou. Ela matou os três filhos depois de passar meses reclamando do tipo de remédio que tomava e da dose que estava tomando. Nessa semana, inclusive, houve a apresentação aos jurados do áudio de 91 que o Patrick Clancy fez, né? Ligou para a polícia depois que descobriu primeiro a esposa do lado de fora caída e depois os filhos no basement. E também os jurados perceberam que Lindsay Clancy chorava no tribunal. Olha, é um caso super, super, super complexo porque trata-se de depressão pós-parto e também trata de remédios super, super poderosos. É um caso que pode nortear, inclusive, todos os outros casos do país em relação à depressão pós-parto. Eles estão falando que ela tinha psicose pós-parto, que é um nível avançado de depressão pós-parto. Nós estamos falando de uma mãe enfermeira, que é da área da saúde. E mesmo assim ela sofreu com a potência dos remédios. A gente vai continuar acompanhando porque esse julgamento deve durar entre 4 e 6 semanas.
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1: Daqui a pouquinho tem mais notícias no seu rádio. Já já vamos falar da invasão de 60 mil imigrantes marroquinos ao território espanhol. 34 trabalhadores morreram na travessia pelo mar. Daqui a pouquinho vamos falar sobre isso. Antes disso, vamos ao vivo falar com ele, representante da Solzete Energy, meu amigo Ramon de Carvalho. Boa tarde, Ramon.
2: Boa tarde, Eduardo. Boa tarde aos ouvintes da Insuperável. Tudo bem, meu amigo?
1: Tá tudo bem, meu amigo. Vocês continuam fazendo visita também aos domingos ou isso já parou?
2: Continuamos. Até o momento ainda permanecemos com visitas aos domingos. A gente ainda vai ter mais algumas mudanças agora nesse mês de agosto para que a gente possa ter ainda mais melhorias que possam vir a ser oferecidas para a nossa comunidade. É, então, assim, a gente está aqui trabalhando hoje, encerrando esse mês de julho, né?
1: Sim.
2: Último dia do mês, sexta-feira. A gente está aqui em treinamentos hoje durante o dia, reuniões para que a gente possa, né, ofertar ainda mais benefícios à nossa comunidade, principalmente para aqueles clientes que têm os seus sistemas de aquecimento a óleo ou heating elétrico. É, nós estamos aqui

0: o programa de referral para o mês de agosto. É bem provável que a gente vai sim fazer essa extensão, porque a gente quer exatamente isso, Eduardo, que toda aquela pessoa que já recebeu uma visita nossa ou que, né, está nos ouvindo e tudo mais, queira indicar alguém, tenha a oportunidade de receber a visita do MassSafe e receber, né, um gift card aí de $50 para que a gente possa, né, ter ainda mais atendimentos. Então é bem provável que o nosso programa de referral vai sim se estender para o mês de agosto.
1: Com certeza. Olha, o Paulo Jacaré está dizendo: minha sogra ficou muito feliz com eles aqui em Plymouth. É a minha sogra Maria, gente.
0: Oh, boa. Que bom, que bom. É, realmente fizemos um trabalho lá na casa deles em Plymouth há poucos dias. Estamos atendendo aí muita gente, estamos com trabalhos na região de Bridgewater, New Bedford, Lowell, a gente tem atendido muita gente, principalmente clientes, né, brasileiros e tudo mais. A Framingham e Worcester, a gente tem muito atendimento. Então, assim, nossa intenção é, onde o programa nos permitir que a gente vá, nós estamos indo.
1: Legal. O trabalho deles é muito bom. A minha companheira de trabalho aqui, Dione Pimentel, teve também a visita deles em Marlboro. Muita gente conhecida nossa já teve. Teve um caso de 9 casas de uma mesma pessoa. Olha quanto que não valorizou o imóvel. Agora, a gente fala muito de insulation, a gente fala também do heating, do ar-condicionado. Queria te perguntar hoje se tem alguém que comprou uma casa recentemente e está percebendo que as portas e janelas são mais velhas, que está tendo vazamento de ar, que isso acaba aumentando a conta de eletricidade. Como é que essa visita da MassSafe pode ajudar nesse caso?
0: Durante a visita nós vamos identificar isso, né? Verificar, sim, ouvir do cliente quais são ali as dores dele, quais são as reclamações que ele tem com relação a isso. E durante a execução as nossas equipes então vão trabalhar ali com a vedação dessas portas e janelas. O que, que geralmente o programa recomenda é que a gente coloque ali o que a gente chama de door sweeps e weather strips nas portas, né? Nas janelas, quando possível, seja ali com uma vedação, né, de foam ou o que quer. O material que o programa paga, a gente está sempre ali procurando oferecer ao cliente as melhorias. Então a gente tem muito aí casas que, por exemplo, tem insulation no Eric e aquela portinha de acesso ao Eric não possui nenhum tipo de vedação, então costuma entrar um vento frio por ali. As próprias portas de basement, porta da casa, tem ali alguns espaços, né, pequenos espaços por onde passa. Então a gente está sempre procurando orientar o cliente, mostrar para ele como que ele pode economizar para que a gente possa, então, através das regras do MassSafe, a gente poder ofertar essas melhorias ao cliente. E é muito importante, sim, a gente falar, Eduardo, que assim, o programa ele existe, o recurso ele existe, né? Quando a gente fala em visitas sem custo, em melhorias sem custo para o cliente, muitas vezes isso acende aí um alerta na pessoa: ah, mas como assim? Não existe almoço grátis, né? A gente sempre brinca essa expressão. Mas, na verdade, não é grátis, Eduardo. Esse recurso, todos nós já pagamos nas nossas contas por isso. Então, é apenas usufruir de um benefício que todos os meses a gente já paga por ele e que muitas vezes a gente não acessa esses benefícios por, às vezes, não ter o conhecimento do programa. Você colocou aí uma questão importante agora, que assim, ah, comprei uma casa, tô sentindo ali que as contas estão caras e tal. A gente teve ontem algumas reuniões e vai ter mais reuniões nas próximas semanas com corretores de imóveis, com, né, brokers, com o pessoal que trabalha aí na área de compra e venda de casas. Por quê? E principalmente a gente gosta de deixar isso claro aqui. A nossa intenção aqui dentro da Souzete é oferecer, disponibilizar ao cliente final aquele benefício que o Estado tem. E muitas vezes o cliente final ele está recebendo ali uma visita de alguém que vai fazer uma reforma, de alguém que vai fazer uma pintura, de alguém que vai fazer né, vendendo a casa do cliente, comprando a casa para o cliente. Então, aqui dentro da Souzete, a gente trabalha com esse formato de parceria. Então, hoje, por exemplo, vou dar um exemplo aqui de um corretor de imóveis.
1: Sim.
0: Tá ouvindo a gente aqui agora. Tá atendendo um cliente que tá comprando uma casa. Viu ali que a casa é uma casa 1950, 1920, 1890. É uma casa mais antiga. Fala pro cliente dele: olha, eu vi o pessoal da Souzete lá na empresa, lá na rádio. né? Ou o próprio corretor

0: mesmo pode ligar para a gente. Olha, estou com um cliente comprando uma casa e gostaria que ele recebesse uma visita do Marcelo nessa casa, para que a gente possa, então, ter ainda mais segurança na compra que ele está fazendo. A gente vai bonificar esse corretor aí, ou né, essa pessoa da área da construção que nos trouxe é o cliente. Para ele, vai ser apenas mais uma ligação, mas que para o cliente vai ser uma forma de ser cativado, né, por aquele prestador de serviço. Para nós, é a oportunidade de atender um cliente que talvez a gente não teria acesso a ele. E no final todo mundo sai, né, beneficiado. Nós vamos ter aí o trabalho, vamos conseguir oferecer a esse cliente o benefício do MassSave através da gente. O portador dessa informação, seja ele o corretor ou a pessoa da área da construção, vai ter ali uma credibilidade ainda maior, porque o cliente vai pensar assim: nossa, o cara veio aqui para olhar uma reforma e me deu uma oportunidade, talvez, ter um benefício na minha casa que eu não teria acesso.
1: Sim.
0: E para o cliente, ele vai ter ali uma valorização do imóvel, né, com medidas feitas, com melhorias feitas através do programa que está disponível aí para todos os residentes que se qualificarem.
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2: 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Meu amigo, obrigado pela participação. Prometo te dar mais tempo semana que vem, tá bom,
0: meu amigo? Eu que agradeço. 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
0: Pra você também, pra todos os ouvintes aí da Insuperável. Grande abraço.
2: Valeu, obrigado, esse é Ramon de Carvalho da Souzet Energy.
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2: Olha, agora há pouco falamos do caso da americana Lindsay Clancy, que está tendo o julgamento corrente, né? Hoje é o quarto dia de testemunhos, e aí o povo está se manifestando. Minha amiga Patrícia Vieira está dizendo: meu Deus, pensando no atual proprietário da casa, tendo que lidar com o fato de que três crianças foram mortas naquela casa. É, foram mortas no basement da casa. Elcimar Prado está dizendo: Eduardo, eu acredito que o marido dessa mulher tem uma boa parte na culpa. Porque se ela estava passando por algo, por que que o marido não preocupou com ela e buscou ajuda? Olha, o marido na época buscou ajuda, reclamou com os médicos, tem tudo isso documentado. E nessa semana, no julgamento, o marido, que é testemunha dos dois lados, tanto da acusação como da defesa, o marido disse que a esposa falou logo depois do crime, que ouviu a voz de um homem na cabeça dela falando que você tem que aproveitar a oportunidade que ele saiu agora. E ela pesquisou no Google quanto tempo duraria para ele ir nos locais que ele pediu para ela ir. E isso está sendo usado pela promotoria como uma evidência de premeditação. Elaine Soares está dizendo: chego até me arrepiar, pois existe sim esse triste diagnóstico de depressão pós-parto. E nós mulheres que já fomos mães sabemos disso. Claro que nem todas passaram. A cabeça da mulher vai a mil, os hormônios se misturam. Às vezes nem todas as mulheres conseguem ser diagnosticadas a tempo. Quando eu exerci a minha profissão de enfermagem no Brasil, já vi várias mulheres na ala de maternidade, no pós-parto, não querendo segurar o seu próprio filho. Não queriam amamentar seu próprio filho recém-nascido. É triste, Eduardo. Isso é um dos grandes mistérios da medicina, né? Uma mãe que gera um filho e, por causa de uma condição mental, não querem segurar o filho. Olha só, tem mais gente falando aqui, tá certo, Tempo é curto, minha gente, tem um monte de coisa pra gente servir ao mesmo tempo.
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2: Já já vamos ao Vivo ao Brasil falar com o nosso correspondente, o Wellington Campos, daqui a pouquinho. Bom, vamos explicar porque essa semana foi revelado que o ministro do Supremo André Mendonça liberou uma nova investigação pedida pela Polícia Federal a respeito do papel de Fábio Luiz Lula da Silva, Lulinha. No esquema do INSS. E aí a investigação é o seguinte: tá vendo se o Lulinha praticou os crimes de tráfico de influência e corrupção. A apuração busca verificar se ele atuou para favorecer o lobista Antônio Carlos Camilo Antunes, conhecido como Careca do INSS, em negociações com o Ministério da Saúde. O caso não envolve os desvios em aposentadorias e pensões investigados na Operação Sem Desconto, embora os suspeitos tenham surgido durante durante essas apurações. O que a Polícia Federal está falando? Segundo os investigadores, a investigação trata-se de uma possível atuação de Lulinha para favorecer o Careca em negócios ligados ao mercado de cannabis medicinal, facilitando reuniões do lobista com integrantes do governo federal. Entre 2024 e 2025, o empresário tentou fechar um contrato com a pasta para fornecer medicamentos à base de canabidiol, mas o acordo nunca foi assinado. Para prospectar oportunidades para a empresa World Cannabis, o lobista contratou a empresária Roberta Luchinski, amiga do Lulinha. A defesa de Roberta afirma que não houve irregularidade e nega qualquer repasse de dinheiro ao filho do presidente. Em relação aos contatos institucionais, Carlos Antunes participou de uma reunião em janeiro de 2025 com o então secretário da Executiva do Ministério da Saúde, a Schoenberger Barbosa. Em nota, Berger afirmou que o encontro ocorreu dentro das atribuições do cargo. O que está dizendo agora a defesa do filho do presidente, a defesa do Lulinha? A defesa sustenta que a Polícia Federal abriu uma nova frente de apuração justamente por não ter encontrado indício de participação nas fraudes do INSS. O advogado Marco Aurélio de Carvalho reitera que Lulinha nunca participou do esquema investigado na Previdência. Não tinha conhecimento de irregularidade, jamais recebeu recursos desviados de aposentados e também não possui relação com os negócios de Roberta Luchinski, reforçando que o cliente jamais exerceu qualquer tráfico de influência. A gente está acompanhando para você ficar sempre, sempre bem informado. Eu vou pedir às minhas amigas, né, ouvintes, Edneia, Maciel e Silvia, para me dizerem, através do WhatsApp por escrito, qual é o tema do seu áudio para a gente organizar tudo aqui.

0: Daqui a pouco tem Márcia Peçanha com o quiz da Márcia e também informações do mercado imobiliário. Hoje, excepcionalmente, não teremos a participação do engenheiro de software Eduardo Ribeiro, porque ele está num apontamento médico com um membro da família dele. O quadro Inteligência Artificial volta na próxima sexta-feira. Mudamos de assunto e vamos ao vivo falar com ele, o nosso amigo Wellington Campos. Boa tarde, Wellington.
1: Muito boa tarde, meu querido Eduardo. Boa tarde, amigos da Hora da Notícia. Sexta-feira com sol aqui no Rio de Janeiro, temperatura de 27 graus, Eduardo.
0: Vamos lá, Minas Gerais, recém-nascido encontrado por cachorros. Estava dentro de um sofá em lote vago na Grande BH. Que história, hein, Wellington?
1: Que história, isso foi no bairro Castanheiras, em Sabará, na região metropolitana de Belo Horizonte. Essa reportagem é da Itatiaia, o bebê foi encaminhado para a unidade de pronto atendimento Leste. A mãe da criança não foi encontrada até o último contato que a Itatiaia fez com a polícia militar. De acordo com os PMs, o bebê foi localizado por moradores após uma denúncia feita pelo telefone 190. É um terreno, aqui no Rio a gente chama de terreno baldio, né? Muitos descartes de irregulares de lixo. Ele foi encontrado dentro de um sofá abandonado e quem chamou a atenção foram cães que ficam numa marmoraria que começaram a latir. Eles iam até esse local, voltavam, uau, latiam para as pessoas, e aí as pessoas ficaram atentas, foram lá e acharam o bebezinho.
0: Olha, caso super interessante, vamos continuar acompanhando para todo mundo ficar bem informado. Vamos agora falar do Rio de Janeiro. Uma diarista salvou três homens pendurados em andame na Barra da Tijuca durante a ventania dessa semana.
1: É verdade, foi na quarta-feira lá no Orange Bali do complexo Barra Bali e ela salvou os três operários que ficaram pendurados durante a ventania num Jaú equipamento sustentado por cabos de aço. E inclusive essas imagens aí estão na televisão, na internet e eles se lembram que o primeiro nome dela é Isabela e geralmente, o que que eles disseram? As pessoas fecham as janelas, né? Quando tem aí o Jaú fazendo algum tipo de vistoria. No caso dela, ela fez recomendações de segurança antes do trio subir. O telefone de um deles tocou e disse, olha, aqui em Santa Cruz está ventando muito, cuidado aí. E antes deles conseguirem descer, começou a ventar demais e eles foram salvos por ela no sexto andar deste apartamento na Barra da Tijuca, Eduardo.
0: É isso aí, estamos acompanhando tudo para você ficar bem informado. Vamos falar agora do futebol. Copa do Brasil movimenta o final de semana com o clássico no Maracanã, Vasco e Fluminense.
1: Esse é o grande jogo da rodada, Copa do Brasil, né? 17h30 amanhã no Maracanã. O Galo também joga amanhã, o Atlético às 19h30 pega o Juventude, esse jogo na Arena MRV, e ainda teremos amanhã na Copa do Brasil, mais um jogo que é o Santos com Remo, 21h. Outros jogos serão no domingo, destaque para Chapecoense e Cruzeiro lá em Chapecó, Palmeiras e Fortaleza também pela Copa do Brasil. Com um detalhe, nós não teremos nem Botafogo nem Flamengo que já foram eliminados da competição, Eduardo.
0: Olha, interessante. Meu amigo, obrigado pela participação hoje, desejo você um bom final de semana, tá bom?
1: Fiquem com Deus, um forte abraço, até segunda-feira, se Deus quiser.
0: Até segunda, esse é o Wellington Campos, o homem da palavra fácil da Super Rádio Tupi, Rádio Itatiaia e também da Insuperável. Olha, mais cedo eu tava falando aqui do caso Lindsey Clancy no nosso quadro Justiça, e o povo tá falando sobre esse caso, hein? A Silvia tá dizendo: Eduardo, boa tarde, muito triste esse caso, essa mãe já está em prisão perpétua, pois ela jamais ficará livre dessa dor. O esposo e médico deveriam ser responsabilizados, o marido deveria ter a sensibilidade de contratar alguém para ajudá-la com as crianças. E a mãe dessa mulher, por que não deu apoio à filha? Carol Barbosa está dizendo: meu Deus, que história triste e linda ao mesmo tempo em ver os animaizinhos fazendo isso, é impressionante. E a minha amiga, a Carol, falou da história lá do Brasil, né? Minha amiga Edneia Maciel também tá aqui. Boa tarde, Edneia, tudo bem?
2: Boa tarde, do caso triste esse, né, da mulher que matou os filhos, mas é sério, depressão é coisa séria, tem pessoas que não acreditam, acham que é frescura, mas você acredita que, você acabou falando que é um mistério, né? Engraçado que no mundo animal também existe. É, a gente teve uma cachorrinha que ela pariu e estava comendo os filhotes. Aí a gente teve que separar os filhotes, ela estava comendo. Eu acredito que seja um tipo de depressão pós-parto também, porque geralmente a gente é atacada pelos animais quando a gente toca nos filhotes, né? E essa cachorra começou a comer o filhote. Quando a gente viu que ela tinha matado um, a gente tirou os outros para tentar salvar.
0: Interessante, hein? Mistério da natureza, né? Tem muita coisa que a ciência ainda não descobriu. Osmaria Gomes, boa tarde, Eduardo. Manda as dicas aí, por favor. Eu quero as suas dicas também. Daqui a pouco tem Dione Pimentel com as dicas para os ouvintes.

0: Daqui a pouco tem Márcia Peçanha e também o seu quiz. Até quanto tempo de distância você consideraria comprar uma casa? Distância do seu trabalho? Eu volto já já.
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semana até com festa junina, né? Lá em Alston, Brighton. Gabriel tá dizendo sextou, sextou com o João Manel.

0: dizendo, vocês não entenderam a letra. O Manuel é discreto e não quer se meter na história. Verdade, né? Vamos continuando o programa Hora da Notícia nas ondas da Rádio Insuperável. Chega mais, aqui é sempre, sempre melhor. Um caminhão de informação indo na sua direção. Vamos mudar de assunto e vamos ao vivo falar com ela, que já está no estúdio. É a corretora número um da comunidade brasileira, Márcia Peçanha. 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Boa tarde, Márcia.
1: Boa tarde, Eduardo. Prazer estar aqui com vocês mais uma vez.
0: Prazer todo meu, Márcia, sexta-feira. Você fica animada com a sexta-feira também?
1: Ai, como não, né? Amo sexta-feira, Eduardo. O sábado, então, melhor ainda.
0: Descansar um pouquinho.
1: Com certeza.
0: Se bem que você tem trabalho.
1: Não, se bem
0: sábado,
1: que né? Meu trabalho é de domingo a domingo, né? Então, quer dizer, não posso falar muito isso. Mas é sempre bom, né? Gostoso saber que tá chegando o final de semana. Né, a gente tem um passeiozinho também, então,
0: com
1: além do
0: certeza.
1: Trabalho.
0: Com certeza. Olha, minha amiga Neri falou, tem a festa junina da igreja de Alston no sábado. Vamos ver, porque o negócio das festas juninas já tá acabando, hein? Vamos aproveitar, né, Márcia?
1: Não é?
0: Com
1: amo
0: certeza.
1: A festa junina. Participo sempre lá, quando posso.
0: Bom, vamos falar então do nosso quiz de hoje para lançar, porque existem muitas vidas de celebridade que a gente gosta de dar uma olhadinha, né? A Dione até fala muito disso, celebridade. E tem a questão dos jogadores de basquete. LeBron James faz um super commuter, que é através de helicóptero, né? Ele vai pro trabalho de helicóptero, Marcia?
1: É, supostamente ele vai voar, né, Eduardo, de helicóptero. Porque ele vai estar lá na Filadélfia, jogando na Filadélfia, né? E possivelmente morando em Nova York. Então vai ser um trajeto bem longo, né?
0: 45 minutos
1: de helicóptero, gente. Então de carro seria 90 minutos. Quantos minutos?
0: Quem pode,
1: 90
0: pode.
1: Minutos
0: 90
1: de
0: minutos,
1: carro,
0: uma
1: né?
0: Hora e meia.
1: Então quer dizer, mas ele tem a opção, né?
0: É.
1: Do helicóptero, né, Eduardo?
0: Pra quem pode. Pra quem pode. Já pensou em todo dia de helicóptero? A treinar e volta do helicóptero. Tá certo, posa lá perto da casa dele. Bom, mas hoje a gente gostaria de falar o seguinte, sobre trajeto da casa pro trabalho. Eu tenho até uma história pra contar, que eu trabalhei na Harvard muito tempo e morava em New Hampshire. E eu fazia o commute, né? O trajeto pro trabalho, 1h10, porque eu ia de manhã e pegava todo aquele rush. Eu, em 2 anos, coloquei no meu Corolinha 2005, 136 mil milhas.
1: Olha só.
0: Eu falei pra mim mesmo, nunca mais vou fazer isso, trabalhar longe de casa, porque eu perdia 2 horas, né? 1h10 pra ir, 1h10 pra voltar. E aí, quando eu fui conversar com a Márcia Peçanha sobre a minha casa, eu falei, já tá trabalhando a 650 mil, eu falei, tem que ser perto da casa. Mas eu não podia ainda ter uma casa em Framingham que tava caro e tal. E aí a Márcia sugeriu em Ashland, né?
1: Ashland foi, que é mais próximo da rádio, né?
0: Com certeza, ainda facilitou a vida.
1: Não seria Framingham, mas é do ladinho ali, então pra você foi bem...
0: Muito bom.
1: Muito bom, né?
0: Inclusive valorizou mais
1: valorizou
0: até.
1: Valorizou bastante. Eduardo, também tem uma história minha mesmo, né?
0: Sim.
1: Eu, quando cheguei nos Estados Unidos, eu morei em Worcester, de aluguel. Né?
0: Okay.
1: Cheguei de aluguel, cheguei, não tinha finanças, né, pra poder morar em Framingham, nem sequer em Boston, né, muito menos em Boston. Então eu fui alugar onde? Eu fui alugar onde eu podia, que era Worcester na época, né?
0: Sim.
1: Sendo que meu trabalho era mais pro lado de Boston, né, eu limpava casa na época, né, eu tinha schedule, quer dizer, trabalhava pros outros, na verdade, né, de que depois eu montei meu schedule, né, depois eu vendi meu schedule, hoje eu faço o que eu faço. Então, e meu esposo estudava em Boston. Então, o nosso commute também era muito longo. Era bem... Ainda mais na neve, né? Pensa só, pegando a Rota 9,
0: verdade.
1: Na neve. A gente levava um tempo muito bom pra chegar. E num Corolla também, muito
0: também
1: velhinho.
0: Corolla.
1: Muito velhinho na época, entendeu? Então, quer dizer... E, inclusive, o nosso Corolla até que se arrebentou, né? Ele quebrou, porque...
0: Quebrou o carro?
1: De tanto que a gente andava com aquele carrinho. Era pra limpar a casa, era pra poder fazer mercado, era pra poder trabalhar, pra escola. Era pra tudo, né, Eduardo? Então, quer dizer... A gente morou distante, mas foi a época que eu precisava fazer, né, Eduardo? Eu tive,
0: claro.
1: Existiu aquele sacrifício naquela época, né? E a vida é feita de sacrifícios, né? De gols, né?
0: Claro.
1: E de sacrifícios também, né?
0: Todo mundo tem o seu sacrifício, principalmente quando chega nessa terra, né? A gente tem sempre algo que a gente faz e hoje dá orgulho, né? Da gente olhar pra trás e olha, a gente passou por isso e a gente tá mais forte por causa disso. Bom, aproveitando a história do LeBron James, que vai pro trabalho de helicóptero, eu quero perguntar para você hoje. Vou fazer a pergunta e você dá as opções. Mas qual é o seu limite absoluto do tempo no trânsito antes de comprar uma casa? Ou seja, você vai decidir por comprar ou não, de acordo com a distância que essa casa tem do seu trabalho atual. Quais são as opções de hoje, Márcia?
1: Nós temos a opção A, de 15 a 30 minutos no máximo.
0: Ok.
1: A opção B, de 30 a 45 minutos. A opção C, de 45 a 60 minutos. E a opção D, o que for preciso pela casa dos sonhos.
0: Interessante.
1: Olha só.
0: Então é a distância, por exemplo, você trabalha, vamos dizer, você trabalha em Malden. E aí a sua mulher gostou de uma casa em Framingham. Uhum. E aí vai ser uns 35, 40 minutos fora do rush, né? Então seria aqui a opção B ou C. Então qual é a sua tolerância de distância da casa para o trabalho que você aceitaria para ter uma casa? Olha só, Júlio Leal tá dizendo... Compra onde pode e muda de emprego. Então manda pra cá pra gente saber. Manda pra cá porque o povo tá falando. O Ozzy Baiano tá dizendo letra D. Aceitaria qualquer distância pra realizar o sonho da casa própria. O Gabriel tá dizendo, Edu, meu sonho é comprar uma casa na Rota 20.
1: Olha,
0: interessante.
1: Tá vendo? Deve morar talvez na proximidade ou talvez ele usa muito a Rota 20, né? Pra chegar no trabalho, não sei. Mas engraçado, Eduardo, que esses clientes estão falando isso aí. Eu trouxe aqui, até lembrei aqui de experiências de clientes meus, né?
0: Ok.
1: Pessoas que... Tenho duas situações bem diferentes aqui, gente. Uma de um cliente que trabalha muito na área de Boston, tá? Mas que decidiu morar mais no subúrbio. Pro lado bem distante mesmo de Boston.
0: Uhum.
1: Foi preferência dele, não é que ele não podia morar lá em Boston, gente. Ele até tem condições suficientes de morar lá, se ele quisesse. Tá? Mas ele preferiu aonde? Pra lá, pro subúrbio, porque ele quer quintal, ele quer ter uma casa maior, ele quer... A casa dele é um sítio. Ele comprou uma casa comigo, um terreno, construiu uma belíssima casa. E é um sítio, tem animais no quintal dele, ele faz acampamentos de igreja, né? Com familiares, amigos na casa dele. Então é muito interessante a maneira em que ele vive, sabe, Eduardo? Várias garagens no terreno da casa dele. A casa dele é maravilhosa, eu tive lá, né? Muito, muito linda. Então, quer dizer, foi o que ele... queria, né? Como Sim. ele queria viver, né, Eduardo? Aquilo que ele quis pra ele, pra família claro. Dele. Às vezes as pessoas não querem morar muito próximo ao trabalho, como tem aqueles que preferem morar bem próximo ao trabalho. Agora, eu também tenho uma outra pessoa que morava no subúrbio e aí quis morar mais pro lado, pra dentro de Boston mesmo, né? Então, essa situação, ela morava no subúrbio, vamos dizer, lá em Milford, tá, gente?
0: Certo.
1: Lá em Milford, numa casa maravilhosa em Milford que ela morava, e aí foi lá pertinho do Prudential, Eduardo. Mora ali pertinho do Prudential, então naqueles prédios maravilhosos ali, né, com valé, o condomínio ali, FIA ali, altíssimo, né, mas ela tem tudo nas proximidades dela, né, então ela preferiu diminuir, né, no tamanho da casa dela, né, pra um apartamento, e deixar de morar numa casa grande e talvez tendo mais tranquilidade, mas preferiu morar assim no lugar mais movimentado.
0: Interessante.
1: Né? É a maneira que eles gostam de viver.
0: Olha, interessante, né? Cada um tem o seu gol, o seu objetivo. Mas olha, tem um alerta de sequestro de enquete, porque o ouvinte Gabriel que falou que gostaria de ter uma casa na Rota 20, ele tava com segundas intenções aí, segundo os ouvintes homens. Calabar da Silva tá dizendo, Rota 20 seria em Uster? Isso é uma mensagem subliminar. Aire Júlio, Edu, Gabriel quer Rota 20 porque lá fica perto das mulheres do job, ideia do velho Venâncio. Gente, é cada uma, o Cláudio Gregório tá dizendo, isso de comprar na Rota 20 é sacanagem, deve ser zoeira. Por causa do panelada. Olha só. Tem mais gente falando. Edson Jans, dançarinas da Rota 20, mulheres do job. Isso foi um comentário cômico do ouvinte. Ai, ai, ai. E o Flávio de

0: tá falando perto do boteco. Agora o Alberto de Walfen tá dizendo, letra C, eu moro em Framingham, trabalho em Medford, cuidado na Rota 20, tem o Gogo Grill. Olha só como acordou todo mundo. Aguinaldo, letra B. Adriano tá dizendo, tá certo, mulherada, dançar pra trabalhar 30 minutos pra ver o meu amor um dia na estrada. Bom, vamos lá, continua participando aqui, mas vamos participar sério, viu, minha gente? Vamos participar. A Kátia Vieira tá dizendo, boa tarde, Eduardo e Márcia. A minha opção foi a letra D, porque realizamos o nosso sonho. Uhum. Nós queríamos uma casa nova, ela é de 2024. Com garagens e ainda fomos abençoados por sermos 5 minutos da minha casa, da casa da minha filha, né? Corrigindo. Mas dirigimos uma hora e meia para trabalhar todos os dias. Moramos em Clinton.
1: Olha só. Olha, Eduardo, eu tenho situações de clientes também que, por exemplo, quiseram ficar naquela área ali de Lean, né? De Peabody, aquela área ali. Então, o que que eles fizeram? Eles diminuíram o tamanho da casa, então, em vez de comprar uma casa maior, né, a casa Sim. grande, compraram uma casa, por exemplo, tem um exemplo aqui de um cliente que comprou uma casa que ele queria de 2 banheiros, mas teve que comprar uma casa com um banheiro só, né, devido uhum. à aprovação que ele tinha.
0: Certo.
1: Agora, eu também tive cliente que comprou uma casa que tinha uma casa atrás da casa dele, né, então o backyard dele, na verdade, não era um backyard, né, ele tinha uma casa atrás, né, então é um shared driveway que a gente chama, né, você divide o driveway,
0: certo.
1: Né, com o vizinho de trás. Então, quer dizer, eles optaram em fazer isso pra poder ficar na conveniência dele de estar perto, próximo ao trabalho, né.
0: Sim.
1: Então, existe maneiras de você, talvez, ajustar, né, aquilo que você pode ou que quer, né, dentro daquilo que
0: claro.
1: Você realmente, né, está qualificado em fazer.
0: Na vida, muitas vezes, a gente não tem tudo que a gente quer,
1: não,
0: né?
1: Não,
0: a gente entrega
1: não.
0: uma coisa para receber outra. William Marcel tá dizendo, eu gostaria de morar 10 minutos do trabalho. Esse Gabriel quer morar na Lagoa, ele é filho do jacaré. O Ozzy Baiano tá dizendo, letra D, a primeira casa é muito importante. Depois compra no lugar que você escolheu, na sua uhum. preferência. Ótima participação, hein? O Kildari Cunha tá dizendo, tem promoção na Rota 20 hoje, se falar que é ouvinte do programa Hora da Notícia. Rapaz, não me envolve nessa história, não. Marcelo Ferreira tá dizendo, Edu, esse cara aí tá de sacanagem. Mora na Rota 20 é por causa da alimentação rápida. Gente, gente, cada uma. Ó, o Marcos Eleitor do Trump, mora 10 minutos do trabalho. 3 mil anuais? Não entendi, não entendi. Eric Clinton também, casa de frente para o mar. Essa é minha
1: Olha.
0: Preferência.
1: Ah, e também é meu sonho, viu, Eduardo?
0: Olha só.
1: Bom, gente, na verdade, é aqui. O ponto aqui é você comprar onde você pode, né, Eduardo?
0: Sim.
1: No momento hoje é o que você pode. Então, mas compre ali onde você pode. Um exemplo meu mesmo, Eduardo, de quando eu comecei, eu morei em Framingham. Morei em Southboro, já mencionei aqui, né? Eu morei em Southboro. Eu comecei nessas cidades, aluguei em Worcester, né?
0: Sim.
1: Então, eu comecei nessas cidades porque era ali que eu podia comprar na época, certo?
0: Uhum.
1: Mas
0: Sim.
1: a vida, ela é feita o quê? Você vive, né, gradualmente, sempre querendo sempre melhorar, né, a sua vida. Então, quer dizer, eu conto isso, Eduardo, não pra poder vangloriar a mim própria aqui, mas pra dizer que se eu fiz, você também pode fazer.
0: Todo mundo pode.
1: Hoje mesmo, eu moro mais próximo a Boston, né? Eu moro aqui em Newton, bem próximo a Boston. Mas quando eu cheguei, eu não podia nem sequer alugar em Newton, muito menos comprar em Newton,
0: Sim.
1: né? Hoje eu moro ali, né? Sou muito, muito feliz em morar ali, adoro minha cidade e tudo. Agora, precisei morar em Framingham, precisei morar em Southboro, precisei morar em Worcester
0: claro.
1: Um dia. Então, para que hoje eu conseguisse morar onde eu estou. Agora, pode ser também que eu não viva para sempre em Newton? Pode, claro, né? A vida sempre muda, né? A gente tem ideais diferentes em cada fase da nossa vida. Pode ser que um dia eu vá para mais pra perto de Boston, ainda mais próximo ainda, né? Ou pode ser que eu saia daqui desse estado. Então, quer dizer, mas é aquilo que você pode no momento hoje. O que você... Tem clientes que, às vezes, Eduardo, eles têm aprovação de baixa, mas querem morar próxima, bem dentro de Boston. Mas tá impossível de achar. Então, eu digo pra você aí que tá me assistindo hoje, tá me ouvindo, né? Pra você começar ali aonde você pode começar. Porque se eu não tivesse começado lá, talvez, lá em Southboro ou lá em Framingham, né? Hoje eu não estaria, talvez, em Newton, onde eu estou hoje, Eduardo.
0: Foi com essas outras casas valorizadas
1: Isso,
0: que te deu a chance.
1: Esse
0: né?
1: é meu ponto. Então, porque minha casa... Porque quando eu fui pra Newton, eu morava em Southboro. Quando eu vendi minha casa em Southboro, a valorização lá foi tão boa que eu pude investir, então, na cidade.

0: de Newton. Não era melhor. Então, quer dizer, e hoje ainda tem a valorização muito maior ainda, porque eu comprei minha casa tem muitos anos atrás. Então, quer dizer, gente, você pode fazer o mesmo? Você pode. Às vezes, não necessariamente você vai chegar direto já em Boston, ou talvez direto o seu sonho, talvez que seja uma casa na praia, como nesse ouvinte aí falou, mas você pode começar talvez num local que não tenha praia, que tenha talvez só a grama mesmo, né? E talvez um dia chegar lá, né, Eduardo?
1: Claro.
0: Né?
1: Olha só, tem vários comentários aqui. O Júlio Léo tá dizendo: West Lynn é ótimo, casas grandes, uhum, com grande quintal, só single family por lá. Henrique Pará tá dizendo: Eduardo, meu sonho é comprar uma casa na linda capital de Worcester. Ah. A Rafael, uhum, tá dizendo: boa tarde, Edu. Eu acho que é a letra D. Você tem que comprar onde você quer, uhum, a sua casa, porque o seu trabalho, você não sabe por quanto tempo vai ficar nele. E a sua casa pode ser pro resto da vida. O Aires Júlio tá fazendo uma brincadeira aqui. Márcia, eu brinco com a minha esposa, diz o Aires, que eu quero comprar uma casa em frente ao mar. Mas tão em frente, que se der um tsunami, a primeira casa a ir embora é a nossa.
0: Meu pai.
1: Gente, uhum, já pensou a esposa ouvindo isso? Elaine Soares, na nossa época, preferimos ficar perto do trabalho dos dois, e foi onde o bolso alcançava. Ela mora em Worcester, né? Ah, queríamos sair do aluguel, não era a casa dos sonhos, mas agradeço a Deus por esta bênção. Agora já desejamos ir um pouco mais longe, mas com esse presidente aí, ainda vamos esperar. Ela mora, inclusive, numa casa onde teve uma morte, né? Já contou isso aqui pra gente, né? E conseguiu um preço bom para isso, por isso. Olha uma pergunta interessante. Andréia de Marlboro, será que eu já tô velha para comprar uma casa? Tenho 52 anos.
0: Gente do céu, você é mais nova que eu.
1: Chamou todo mundo de velho aqui, ué.
0: Não é? Ai, ai, ai. Não, claro que não. Você pode comprar. Eu tenho cliente, já mencionei aqui, cliente que comprou casa comigo já com 80 e poucos anos de idade, Eduardo. Tá, comprou. E então, quer dizer, gente, a idade, né, a gente não precisa nem contar a idade aqui, né? Porque os bancos até financiam para qualquer idade. Então, você não precisa se preocupar com isso, não, gente.
1: Tá certo. Você tem algumas estatísticas também aí do mercado? Tem,
0: Eduardo,
1: hoje?
0: Eu trouxe estatística também. Tá, as estatísticas. Vamos lá, então, gente. Vamos lá para as estatísticas, então, agora para esse mês de junho. Fechou agora mês de junho, tá? E eu trouxe aqui para Framingham, single family somente, tá, gente? Para single family vendidas, fechamos em junho com 63 propriedades vendidas, dias no mercado de 20 dias e o valor médio lá de 721.500, olha só. Lá em Lynn, vendidas 34 com dias no mercado de 11.5, tá? E o valor médio lá de 593, tá? Muito bom também, tá, gente? A gente tem visto aqui, né? Eu trouxe para vocês essa estatística bem rapidinha. Porque a gente vai ver que o número de dias no mercado, Eduardo, tá bem aparelhado de uma cidade, de um town pro outro, tá? Vamos lá agora pra Peabody, né? Peabody, número vendidos lá foram de 22, tá? Framingham foi o que vendeu mais, tá? Na minha estatística aqui de hoje, tá, gente? Peabody, 22 propriedades vendidas, com dias no mercado de 20, valor médio 744. Rivia, 17 vendidas, dias no mercado 22, valor médio 668. Olha só, em Rivia, gente. Agora, Brookline, né, gente? Eu sei que muitos talvez não morem lá, né? Mas Brookline, vendidos 16 propriedades, menor, porque os valores lá também são maiores. Dias no mercado 22, ficou bem próximo, né, das outras cidades. E sim, o valor médio lá ficou de 2.715.000, tá, gente? Lá em Brookline. Em Sogos, vendidas 21 propriedade, dias no mercado 14, lá ficou menos dias no mercado, e o valor médio lá de 716, tá? Agora em Holliston, Eduardo, eu fechei aquele apartamento de Holliston essa semana, tá? Graças, uhum, a Deus vendi lá para um comprador cash, e vendidos lá foram 14 propriedades, né, single family, dias no mercado 19, e o valor médio 722.500 lá em Holliston, tá? E em Milford também eu fechei uma propriedade linda também lá em Milford, 6 dias agora, tá? Bem, acho que foi semana passada que eu fechei essa propriedade. E vendi lá por 669.900 essa casa, tá? E o número de casas vendidas lá foi de 25 dias no mercado, 19, valor médio lá de 575. Então a casa que eu vendi foi um valor acima do valor médio, tá? Então a gente vê aqui com essa estatística, gente, que o mercado tá se vendendo, Eduardo. Não tem casa que não se venda, a não ser que realmente esteja muito acima do mercado, esteja assim, muito, mas muito acima mesmo, não vai vender e o dono é cabeçudo, não quer abaixar o valor. né, não tá ouvindo o conselho do seu corretor, vai tirar do mercado mesmo. Mas na sua maioria, Eduardo, colocou no valor de mercado, ela tá vendendo.
1: Interessante. Olha a pergunta sobre imóvel no Brasil, a minha amiga Maria Silva Popolo. Eduardo, pergunta a Márcia, por favor, se ela faz venda de imóveis em Ubatuba, litoral de São Paulo.
0: Olha, não fiz lá ainda não, tá? Mas posso fazer, você pode me dar uma ligadinha no 508-509-5996 que eu posso ver sua situação, sim.
1: Com certeza. 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Tem open house no final de semana?
0: Tenho sim, Eduardo. Vou estar fazendo open house lá na 245 da Main Street, unidade 9D, em Hudson, nesse sábado de 1 às 2 da tarde. Então, essa unidade ainda está disponível, tá? Já tive corretores mostrando lá, inclusive ontem me ligaram dizendo que iam mandar a oferta, não mandaram ainda, então já marquei open house, estou fazendo open house lá. Então, gente, até que eu receba uma oferta, estou sim fazendo open house. Se for cancelado, eu vou estar anunciando. Mas estejam ligadinhos lá no meu Instagram, no Facebook, no meu canal do YouTube, eu posto tudo lá, tá? Novidades no mercado. Eu tenho casa de Léomester vindo pro mercado, apartamento em Neyrick também. E outras mais, que não vem na minha mente agora. Mas estejam ligadinhos lá, porque eu sempre anuncio lá pra vocês também.
1: Três perguntas bem rapidinho. Daqui a pouco tem minha amiga Dione Pimentel com pimenta nos olhos. JA, pergunta a Márcia. Por que que as taxas de condomínio variam de acordo com o apartamento, mesmo sendo no mesmo condomínio? Pode variar?
0: Ah, varia para o tamanho, Eduardo.
1: Ah,
0: o tamanho,
1: a metragem?
0: A metragem do apartamento, também em que andar ele está, né? Quanto mais no alto, mais caro também o condomínio, fica.
1: Tá explicado, viu, JA? O Ari Júlio tá dizendo que tem uma casa em Patinga pra Márcia vender. Será que dá?
0: Olha, me liga, me dá uma ligadinha que eu vejo pra você sim, gente. Olha, aquela casa nossa de Macaé, Eduardo, já vendeu, viu?
1: Vendeu.
0: Lá, né? Do Rio de Janeiro, já que vendeu, bom. Graças a Deus.
1: Uhum. Ana Paula, Edu, eu sei que não é área da Márcia, mas eu gostaria de saber se ela sabe se em Massachusetts é possível comprar casa com tax deed. Com esse presidente que tá aí, é inviável pra mim agora, na minha situação, comprar casa. Ana Paula.
0: Olha só, Eduardo, eu já fiz até lá vídeos, tá? Falando sobre essa questão de comprar casa dessa forma, gente. Pode existir? Pode. É muito difícil, tá? Eu te falo que é muito difícil. Se fosse tão fácil assim, Eduardo, os corretores estão tudo comprando, tá? É. Nós, corretores mesmo, saberíamos e estaria tudo comprando. Né? Tem muitos scams aí, tá, gente? Fiquem de olho. Eu já fiz vídeo sobre isso. Se vocês quiserem dar uma olhadinha lá, vai lá na minha cartela de vídeos lá. Vocês vão ver os vídeos que eu postei. Muitos fizeram comentário lá, né, elogiando a minha posição, porque muitos têm medo de pegar e falar, né? Infelizmente, e teve até esquema agora, né, Eduardo? Saiu agora nas notícias, né? De companhias que têm vindo pra cá e falando que você compra casa com dólar, compra casa com... Tão fácil, Eduardo, sem pagar imposto, sem dinheiro no bolso, sem nada, você compra a sua casa. Quando... Aí tira toda a nossa credibilidade no mercado, nosso de corretores, né, Eduardo? A gente vendendo casas aí, né? A gente vê que não é tão fácil vender casa assim, porque pra poder pegar aprovação, muitas vezes é difícil, não é tão fácil. Até pra quem é VA, né? Pra quem trabalhou no exército americano, não é fácil comprar suas casas. Aí vem aqueles aí que vem e diz, compra sua casa com nada no bolso, ou sem entrada, ou zero de...
1: É, tax deed é aquele processo que falam que vende a casa quando ela tá com dívida ou com algum problema, com o documento vem.
0: Você compra essa propriedade com os atrasos de tax, isso, né? Aí o town está vendendo. Pode ser. Você tem que ir lá bater no town e ver que situações existem lá. Mas não é tão fácil também assim como as pessoas pregam, tá, Eduardo?
1: É verdade. A Renata Araújo tá falando, Márcia, vende meus apartamentos.
0: Ah, me dá uma ligada. Me dá uma ligadinha.
1: Tá certo. Renata Araújo. 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Telefone da corretora número 1.
0: Eduardo, eu vou fechar com uma música aqui.
1: Música?
0: Não, não vou cantar não, gente. Eu só vou ler aqui parte dessa música que é da Xuxa. Tá? Que é da Xuxa. Eu gosto muito da Xuxa, né? Não sou assim fã número 1, mas quando eu cresci ouvindo a Xuxa. Sim. Então eu ouvi muito agora, né? Que teve o show dela e tudo mais. Sim. Eu ouvi muito essa música.
1: Voltou, né?
0: E sobre o tema de hoje, né, Eduardo? Que é você acreditar naquilo que você realmente pode fazer, né? O que pode ser pra sua vida. Então, tudo pode ser, se quiser, será. O sonho sempre vem pra quem sonhar. Tudo pode ser, só basta acreditar. Tudo que tiver que ser, será. Né? Tudo que eu fizer, eu vou tentar melhor do que já fiz. Esteja o meu destino onde estiver. Eu vou buscar a sorte e ser feliz. Mas eu diria, eu vou fazer o meu melhor e ser feliz.
1: Com certeza.
0: Eu queria fechar com isso aqui hoje.
1: Muito bom. Esse vou fazer o meu melhor, é a nossa parte, né? Que a gente faz e ser feliz, né? Não dá só pra esperar, né?
0: Sim, você é você acreditar que você pode, né, Eduardo? Se eu pude fazer, né, chegar onde eu cheguei, que isso aqui não é o meu limite, eu quero muito mais que isso. Eduardo também, né, Eduardo? Chegou, sim, comprou sua casa, né, onde o Eduardo chegou. Muitos querem chegar, né, Eduardo? E nós, eu mesma, no meu trabalho, o que eu quero é o quê? Realizar sonhos. Eu tô aqui pra isso, pra realizar o seu sonho, né? Então, é pra isso que eu, por isso que eu trouxe aqui esse testemunho de hoje, gente. Da minha vida mesmo, do Eduardo e outros mais, né?
1: Ah, o Renato Araújo tá dizendo, já entrei em contato com a Márcia, já tô em contato com ela pra vender os meus apartamentos. E a Ana Paula tá dizendo, já falei que a Márcia canta muito? Já vi um vídeo da Márcia cantando.
0: Ah, eu já fiz sim, Eduardo. Fiz há muito tempo atrás, não fiz mais. Mas muito eu cantava, gente.
1: Gente, dá um like na página dela no Facebook, Márcia B. Peçanha. No Instagram é só Márcia Peçanha, é Peçanha com dois S. Telefone 508-509-5996. Márcia, obrigado pela participação.
0: Eu
1: tá bom?
0: Que agradeço, Eduardo. Quero agradecer a todos os ouvintes aí pela participação. Obrigado pelo carinho de vocês e pela, né, motivação de vocês aí pra mim. Precisando do meu trabalho, eu tô aqui. Márcia Peçanha na cabeça.
1: Com certeza. Obrigado, Márcia. Bom
0: obrigado,
1: final de semana.
0: Boa tarde, gente. Tchau, tchau.
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já vamos ao vivo com o Johnny Pimentel com Pimenta nos Olhos. Deixa eu passar uma notícia antes disso. Deixa eu ver aqui, notícia antes do quadro Pimenta nos Olhos. Estamos acompanhando diversas informações e vamos começar com a notícia de imigrantes na Espanha. Olha só, 60 mil imigrantes marroquinos chegam na Espanha pelo mar. Infelizmente, 34 morreram na travessia. A Espanha informou nessa sexta o presidente da cidade autônoma de Ceuta que esse número equivalente a 70% da população habitual da cidade de Ceuta chegou pelo mar. E de imigrantes marroquinos. Pelo menos 34 morreram ao tentar fazer a travessia. Aos jornalistas, o prefeito da cidade, Juan Jesus Vivas, disse: a situação que Ceuta está enfrentando é absolutamente insustentável. O primeiro-ministro da Espanha, Pedro Sánchez, visitou Ceuta nessa sexta e condenou a violação da fronteira, classificando-a como uma violação de integridade territorial da Espanha. Sánchez responsabilizou os traficantes de pessoas pela crise, afirmando que eles enganam tantos jovens e, no fim das contas, levam muitos deles à morte, seja no oceano ou, como nesse caso, na fronteira da Espanha com a cidade autônoma de Ceuta. O Ministério do Interior da Espanha, que inicialmente se recusou a divulgar estimativas sobre a situação na fronteira, publicou seus próprios números pouco depois da declaração do prefeito Vivas, estimando que cerca de 50 mil pessoas atravessaram a fronteira vindas do Marrocos na quinta-feira. O Ministério acrescentou que metade delas já retornou ao Marrocos, divulgando imagens mostrando imigrantes voltando através de um portão da cerca da fronteira. A crise na fronteira se agravou com os confrontos entre forças de segurança e imigrantes marroquinos. Olha, isso aconteceu depois que a Suprema Corte da Espanha determinou que todo imigrante que entre pelo mar tem direito a ser ouvido na corte e tem que ficar esperando a corte. Por isso, os marroquinos teriam entrado na Espanha. A gente está acompanhando para você ficar sempre, sempre bem informado. Esse é o nosso quadro de Notícias Gerais.

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1: Não deve nem saber o que está falando.
2: Ela sabe tudo, tem sempre dica pra família brasileira, de crianças a solteiros, casados, desquitados. É a minha amiga mineira, Dione Pimentel. Boa tarde, Dione.
1: Oi, Eduardo, boa tarde. Desquitada, tem tantos anos que eu não escuto isso, Eduardo.
2: Nem eu, né? Muito tempo. Eu sempre tô procurando uma palavra nova pra colocar, às vezes eu
1: esqueço. Divorciados.
2: Eu esqueço do calcanhar, esqueço do rapado.
1: É
2: do calcanhar,
1: verdade. Então. Bom, boa tarde aos ouvintes, tudo bem, Eduardo?
2: Tá tudo bem, chega mais, Dione. Vamos começar com as suas notícias, porque hoje tem duas notícias e é interessante da gente falar de coisas de celebridades também. É uma coisa mais leve, né? A gente fala muito de morte, de imigração. Vamos lá, Márcia até falou do jogador, né? LeBron James. Vamos lá.
1: É, da Xuxa, fiquei surpresa se ela gosta da Xuxa.
2: Legal.
1: Eu gosto da Xuxa também, Eduardo.
2: Muito legal. Bom, vamos lá. Zé Felipe é criticado após vídeo com o filho e com o Leonardo. Que pendenga é essa?
1: Ai, Eduardo, você não viu isso não, Eduardo?
2: Não.
1: As redes sociais voltaram a ferver depois de um vídeo em que Zé Felipe, ao lado do filho José Leonardo e do cantor Leonardo, viralizou. O registro, que rapidamente ganhou milhares de visualizações, dividiu opiniões entre os internautas. Enquanto muitos elogiaram o momento em família, outros criticaram e levantaram diferentes interpretações sobre a situação, como acontece com frequência nas redes sociais. O vídeo gerou debates, comentários e muita repercussão. Eduardo, só para que a gente está com pouco tempo,
2: sim.
1: Leonardo aparece num vídeo segurando o filhinho dele, né? O José Leonardo, tá? O Zé Felipe, quer dizer, chegou com o neném no colo. A mãe ou alguém, uma mulher, pergunta, o Leonardo pergunta assim: o que que você vai dar para as meninas quando você crescer? O menino tem um aninho e pouquinho, Eduardo. Ele virou, não vou falar a palavra, vou soletrar, porque, né, pega mal. A palavra é P-A-U, tá bom? P-A-U. Okay. E todo mundo cai na risada, Eduardo. Aí, de novo, ele tornou a perguntar: você vai dar o quê? Você vai dar o quê para as meninas quando você crescer? Aí ele fala P-A-U. Eduardo, eu não achei graça. Podia alguém denunciar para o Ministério Público para ele tomar uma enquadrada com relação à família, às crianças, sabe? E porque, Eduardo, olha só, se a gente está hoje, ele tem duas filhas maiores um pouquinho, uma de 5, outra de 4, parece. Ele tem duas meninas, então se alguém falasse que ia dar isso para elas nessa idade, quando elas crescerem, possivelmente ele não ia gostar. Outra coisa, Eduardo, a gente briga, luta tanto por tanto feminicídio, tanto homem batendo, matando mulheres, a criança já começa a aprender de pequeno que ela vai dar isso, tipo, só isso quando ela crescer? Ou eu sou radical demais? Eu não concordo com isso, não, esse tipo de educação, não, Eduardo.
2: Peraí, mas o garoto tem quantos anos?
1: Um aninho, Eduardo. Um aninho.
2: Ele sabe o que tá falando.
1: Sabe, mas vai crescer sendo falado isso todo o tempo.
2: Sim, mas então a pergunta é: ele falou essa palavra no sentido da violência ou da sexualidade?
1: Da sexualidade, ele põe a mãozinha no órgão dele, Eduardo.
2: Então sexualizando a criança desde pequeno?
1: Sim, muito, desde pequeno. Ainda tem duas filhas mulheres. Como que você vai dar isso para as meninas? É muito complicado, eu sou muito chata com isso.
2: Eu acho que é um caso chato, porque mostra uma educação... Uhum. Sexual precoce e até um pouco machista, mas não é caso de justiça, é uma criança falando, né? Não, não dá pra. Vai botar a criança na justiça como? Ou é o pai?
1: Não, a criança não. O pai e os avós.
2: Ah, entendi. Bom.
1: Pode chamar, acionar o pessoal da família lá, né? Eu esqueci o nome agora no momento. Desculpa.
2: Tá bom. Vamos pra segunda notícia, que tem outra pessoa que adora uma polêmica. Meu Deus do céu. Ex-BBB Davi Brito se casa em segredo com uma influenciadora e aí não convidou nem a própria mãe, Elisângela, que ficou aos prantos, né?
1: Dona Brito, Eduardo, foi para as redes sociais chorando, Eduardo. Eu não sei se isso é combinado, tem muito tempo que tá todo mundo fora da mídia ali, da família Brito. Então, ele me machucou, segundo ela. O casamento, ele tem 4 meses de namoro com essa menina, já resolveu casar. Já é a segunda influenciadora com o mesmo nome, Emily Araújo. O anúncio foi feito nessa terça-feira, dia 28, já está sendo palco de muitas polêmicas. Acusado de traição logo depois do anúncio, porque ele anunciou que casou, mas alguém falou que ele já estava mantendo contato com uma outra mulher. Eduardo, eu não entendo esses homens. Quem faz a revelação foi a dona Elisângela Brito, a dona Brito, né? Que não conteve as lágrimas durante uma live que ela abriu para poder falar. Não fui avisada sobre o casamento. Depois eu acho que

0: o netinho do Leonardo, tá errado usar ou sexualizando ou não a violência, é muito feio.
1: Sim.
0: Os pais ensinarem isso para uma criança. Ai, ai, ai. A Fernanda tá comentando a notícia dos marroquinos. A Rose também tá dizendo, Edu, tem muitas coisas enviesadas nessa história de Celta, mas uma coisa eu te digo, tem o dedo de Israel nesse negócio para desestabilizar o governo do Sánchez. Nossa, mas já não tem confusão suficiente com o Netanyahu, não? Vai se meter lá na Espanha? Não sei não. Vocês têm isso não. Bom, vamos lá para as dicas. Hoje tem 6 dicas, começando com utensílio para colocar nos copos de crianças.
1: Pode ser até de adulto, Eduardo. Às vezes a gente vai a algum lugar, esbarra nas pessoas quando tem muita gente, um show, por exemplo. Você pode levar para colocar, olha só. Chama-se Drink Protective Cap. Vem 50 unidades. É uma tampa protetora para copos que ajuda a impedir os objetos, que objetos indesejados entrem na bebida, por exemplo, a mosca, alguma coisa. E também evita respingos, derramamentos, até de insetos caírem nos copos. Você acha no Amazon, Eduardo, por R$13,99. Não é caro, é baratinho, pode comprar, principalmente também se você tem criança pequena em casa.
0: Tá certo. Nosso querido ouvinte Delvate Almeida tem um comentário e uma pergunta. Primeiro comentário: nessa notícia do Lulinha, há um entendimento da PF e até um descontentamento interno de que o ministro está insistindo em achar algo para prejudicar o presidente. Esse é o comentário dele. E aí a pergunta para Dione é o seguinte: Dione, é verdade que, sim, o Davi vai ser pai?
1: Olha, eu ainda não apurei, porque tá na mídia, não sei se é porque quer hypar demais, Eduardo Delvarte. Aí é o seguinte, ele disse que depois desse casamento, que ele dá a notícia, ele falou assim que tá vendo uma bomba muito boa por aí, que ele vai ficar, ele tá muito feliz, porque tem uma coisa muito boa para falar para os seus followers. Então, assim, a internet levanta a suspeita de que a Emily possa estar grávida. Vindo do Davi, a gente pode esperar qualquer coisa, mas na realidade não tem, ninguém sabe ao certo. Vamos esperar para ver se eles pronunciam, né, Eduardo?
0: Tá certo, o povo já tá pedindo as dicas, lembrando que todas as dicas estão no site pimentinha.net. Pode entrar lá e já pega a dica no pimentinha.net. E também a gente pede para baixar o aplicativo do nosso amigo Eduardo Ribeiro, que é o StreamNap. É de graça, hein? De graça, StreamNap. Inclusive, nesse aplicativo também tem os podcasts da Dione. O podcast tá no StreamNap ou no Pimentinha?
1: No StreamNap e na Pimentinha também,
0: nos
1: Eduardo.
0: Nos dois também? Legal.
1: Nos dois, isso.
0: Então vamos lá. Vamos,
1: Eduardo, tem tanta novidade boa vindo por aí, Eduardo.
0: Que bom.
1: Nossa, é isso. Se Deus quiser, vai dar certo, Eduardo.
0: Segunda dica, faltam 6 minutos. Achadinho, okay, pra quando for viajar. Que achadinho é esse?
1: Pra quem ama viajar. Às vezes, Eduardo, quando você vai viajar, que você tem uma carry-on, então essas bolsas grandes, ou uma mala só, tem um strap que chama, que você pode conectar uma bolsa na outra, sabe? Um log connector que chama. São cintas ajustáveis que unem malas, mochilas e bolsas, facilitando muito o transporte durante a viagem. Elas são resistentes, impermeáveis, reutilizáveis. Você pode usar sempre que precisar. Dependendo da cor, Eduardo, os preços variam, baratinho demais, olha só, 2 por R$7,99 ou até R$9,99, também na Amazon. Você tem aí as fotos, é só mandar que as pessoas vão achar, Eduardo.
0: Olha, a Cíntia Matias está dizendo, a Márcia Peçanha é um amor de pessoa, conheci ela na festa junina de Somerville. Quando eu for vender a minha casa, com certeza vou procurá-la. Cleiton de Malden está dizendo, boa tarde, Edu. A Xuxa queria ser esquerdista e conseguiu resolver o sonho dela. Queria ser, meu amigo. Sempre foi esquerdista, Xuxa. Agora que você notou isso. Vamos lá para mais dica. Terceira dica de hoje. Olha que legal essa dica. Você quer comprar 20 ribeyes, costela mesmo, por $40? 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
1: Muito bom. Vamos lá, que falta 2 minutos e 20, 3 dicas, um lago para levar sua família e divertir durante todo dia.
0: 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Criança pequena, tem um espaço aqui, os maiores ali, tem quem sabe nadar no lugar mais fundo. Então, vale a pena levar a família.
1: Tá certo. Vamos pular para a última dica e, se sobrar tempo, a gente fala a quinta. Okay. Perfume cheiroso de Georgina Rodrigues. Isso aqui é perfume feminino?
0: Feminino. Você sabe quem que é Georgina Rodrigues, Eduardo?
1: A mulher do Cristiano, é essa?
0: A mulher do Cristiano, Eduardo. Esse perfume dela é um sucesso, tá? É um perfume associado ao estilo e elegância dela, né? Vem conquistando fãs por sua combinação envolvente nas notas florais e amadeiradas. Eduardo, ele custa $110.11 naquele shop, sabe? 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Então, assim, é barato, é gostoso. Eu já pedi o meu, Eduardo, e ele é muito cheiroso.
1: Certo, vamos para a última dica, um filme correndo que vai mexer com todo mundo, com as emoções?
0: Isso, Eduardo. Ele, em português, chama-se Amor e Outras Drogas. Ele em inglês, ele é Love Other Drugs. Sabe o que ele faz, Eduardo? Eu não vou dar muito spoiler. Ele fala sobre Parkinson. Então, assim, você é muito interessante, é de chorar. Ele é um pouco comédia, é de chorar, e é um filme que eu recomendo para a família toda, Eduardo. Ele tem na Netflix e tem também no YouTube, Google Play, TV, Apple TV, Fandango, Amazon Prime Video, por R$3,99. Assistam com a família. Sabe por quê? A moça é nova e isso pode acontecer com qualquer um de nós, Eduardo.
1: Interessante. Olha, não dá tempo para mais nada. Visitem o site dela, pimentinha.net. Minha amiga, bom final de semana.
0: Para você também, Eduardo. Um abraço a todos. Tchau, tchau.
1: Obrigado. Fiquem com Deus. Fique agora com o programa Fala Comigo, com Sidney Boeira. Bom final de semana. Eu volto na segunda.
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Fala comigo, chegando por aqui, muito boa tarde. Como é que está por aí? Como é que você está hoje, hein? Tá tudo bem? Tá tudo certinho? Eu sou Sidney Boeira e a gente vai junto até as 3 da tarde, né? Hoje tô melhor.

Terminamos, hein? Terminamos o mês de julho juntos, julgadinho. Hoje que já se passaram 209, faltando somente 153 dias para terminar o ano, hein? Ai, ai, ai. Ai, ai, ai, você que se encheu de promessa. Acelera o passo, hein? Daqui a pouquinho a gente vai dar uma checada, porque tem um montão de informações. Esse dia que é marcado por grandes avanços da exploração espacial, momentos decisivos da história europeia e datas comemorativas, né? Então tá, se você tá de aniversário, parabéns. Parabéns pra você nessa data querida. Temperatura tá boa hoje, né? Tá... Não dá pra ir pra Praia de Rivier. Pra entrar na água, não. Eu fui na semana que tava mais quente. Eu acho que teve uma semana só que chegou a 100 graus Fahrenheit, lá no comecinho de julho. Teve uma semana boa. Verão pode se resumir a uma semana. Sim, meu amigo, porque olha só o sol como é que tá. Sabe o sol que já está se despedindo? Daqui a pouco é solstício. Solstício você sabe, né? Que é quando a Terra inclina, faz aquele movimento, mandando o sol lá pra baixo, lá pro hemisfério sul, e aqui começa o inverno. Mas a gente vai falar disso no outro dia. Temperatura tá boa. 79 graus Fahrenheit, tempo nublado. O sunset é 8:06, ou seja, sunset é quando o sol vai embora. Tá diminuindo cada dia mais agora. Daqui a pouco a gente entra na o que chama de 10. Esqueci o nome agora. Uma contagem que a cada dia vai perdendo 10 minutos de sol, de luz solar. E o dia vai ficando mais curtinho, né? Ainda tá bom. O sunrise, ou seja, quando o sol acorda e dá as caras às 5:38 da manhã. Mas isso é história pra outras pessoas que acordam cedo, né? Seu João Arruda, fiquei sabendo que ela acorda cedinho. Vai pra academia. Parece que é ele que abre a academia, né? Não, ele não trabalha na academia. Ele faz hidroginástica. Vem animado, rapaz. Um abraço pro seu João Arruda, dona Dulce. Rapaziada toda ali da... USA Travel. Não, Enterprises. Ó, Travel. Mas claro que você compra sua passagem também, né? Quer viajar? Compra sua passagem ali na USA. O nome é mais estranho, né? Por isso que eu falo a loja do seu João. Bem melhor, né? Enterprises, parece coisa de espaçonave. Não, ali no 20 da Union Avenue, na frente da prefeitura, passa por ali, toma um café, conta sua resenha, né? E manda seu dinheiro pro Brasil, compra sua passagem pra viajar. Mas ó, você que tá aí, cuidado, tá? Pedido de asilo, aquele negócio todo, aí... Ainda não tá com os papéis tudo regularizado, não vá fazer besteira de viajar, não. Tá, o Logan tá, ó, assim, ó, cheio da rapaziada do gelo. Não vá fazer confusão, tá? Fica de boa, fica tranquilo. Relaxa, tem um montão de coisa pra fazer por aqui em Massachusetts. Conheça mais as praias, a Salisbury. Aqui perto de Freeman tem uma pousada mais antiga. Mais antiga e contínua, ali em Sudbury, né? Não sei como pronuncia certinho, mas você sabe o que, é que eu tô falando. Tem uma pousada, ela tem um moinho de água. Tem é um lugar fantástico. Que, sabe pra quem pertence? Quem comprou aquele lugar ali, reformou e deixou pra história? Henry Ford. Isso mesmo, o cara da Ford. Sim, ele passou aqui por Massachusetts também. Não, ele não nasceu aqui, ele é lá do Michigan. O que mais que tem pra você fazer? Tem um monte de fazendinha. Ontem eu estive lá na Rodrigues Farm, uma fazendinha brasileira, comprei ovo caipira. Tem um montão de coisa pra fazer por aí, meu amigo. Aproveita pra conhecer o nosso estado. Pra você que não fez o Freedom Trail ainda... Vai fazer o Freedom Trail, 4 quilômetros só caminhando, é bom pro coração fazer uma caminhada e você vai visitando vários pontos históricos.
Os turistas vêm de todo lugar do país aqui pra Boston pra fazer o Freedom Trail. Você que mora aqui não sabe nada ainda? Vamos lá, vamos se movimentar, tá? Vamos conhecer mais aqui o nosso estado. Pra você que gosta de uma praia legal, tem Gloucester. Ali você pode ir lá tirar uma foto naquele monumento que é histórico, é do filme A Tormenta Perfeita. Ou pra você que fala inglês, Perfect Storm. Um filme legal aqui de Gloucester. O filme só tem fera nesse filme. Ah, quer mais de filme? Quer mais dica de filme? Daqui a pouco a gente vai falar um montão de filmes pra você assistir no final de semana, pra você acompanhar. Tem um montão de filmes daqui. Ontem nós falamos de The Town, temos ouvinte aqui que já assistiu. Falei lá do Carlão. Carlão, meu amigo Carlão. Faz tempo que eu não falo com ele, né? Ele que trabalhava na loja, que vendeu o carro. Alugaram o filme, os carros pra fazer o filme The Town. O Carlão fazia parte da loja, né? 3 vezes foi vendida a loja e a cláusula era: não manda o Carlão embora.

0: Você que tá ruim sua internet aí na sua casa pra assistir o filme? Tem um montão de filme, a gente vai dar uma checada daqui a pouco. Vou passar umas dicas hoje novas pra você de filme. Tem um filme que conta a história, sabe o quê? É uma história real do Boston Globe, que fez uma denúncia contra uns padres que gostavam de umas criancinhas, uns negócios assim, sabe? Essas coisas. Daqui a pouco eu vou falar sobre esse filme, que é aqui de Boston, mas que, ó, espirrou lá no Vaticano. Daqui a pouco a gente vai falar sobre isso. Se a tua internet tá ruim, tem mais pra ver um filme. 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Você que mora em Springfield. É ali na região ali que tem o Six Flags. Ó, fica mais uma dica pra você viajar aí no final de semana. Pega os meninos e vai ali no Six Flags, que é um dos parques mais antigos dos Estados Unidos. Eu acho que é o mais antigo, se eu não me engano. Eu tenho que pesquisar certinho. Ou você pode visitar, sabe o quê? O Hall da Fama do Basquetebol. Você vai lá, você vai tirar uma foto ao lado do quem? Do Monsanto, que morreu agora esses dias. O Oscar, nosso querido Oscar. A Marta. Não, a Marta não, a... Agora fugiu o nome. Magic Paula. Pra quem é das mais antigas sabe o que eu tô falando. As jogadoras, Hortência. Jogava o basquete demais, essas meninas. Então ali no Hall da Fama do basquete em Springfield. Eu vou trazer uma matéria um dia desses, só falando de Springfield, das coisas que foram inventadas em Springfield. Na época de ouro, do auge. Essa região tudo aqui de Worcester, Springfield, era riquíssima. Vou trazer essa matéria um dia desse, tá? 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Achei que eu ia estar sozinho por aqui. Não, meus amigos estão aqui. Cadê a nossa rapaziada? Olha, já chegou todo mundo aqui, hein? Todo mundo já chegou por aqui. Vamos lá, Johnny. Cadê? Tem que apertar aqui, né?
1: Boa tarde, meu amigo Cirino Boeira. Ô, Boeira, sextou, hein? Sextou. Agora é hora de colocar um Pablo do Arrocha aí, ó. Fazer um Pablo do Arrocha aí.
0: Vou achar um agora.
1: Pra agitar essa galera aí, o Pablo do Arrocha.
0: Vou colocar, mas se você já tiver o link aí, ô Johnny, coloca ela no YouTube e manda o link. tá? Porque eu tinha salvo uma música que tá aqui na... Ontem eu não achei, mas eu falei pra vocês, do Raul Seixas cantando em inglês. A versão, a música, né? A versão, ele tem a música, né? O Raul Seixas, a versão dele. E aí ele cantando em inglês. Quero ver se você acerta qual é essa música que o Raul Seixas...

0: Raul Seixas, um pedacinho só, né? Que é muita música do Raul. O Raul tem um montão. Eu gosto mais dessa aqui, a do Guita.
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0: Vamos lá, tá? Tem um montão de gente aqui. Não dá. Ontem ficou. Desculpa as pessoas que mandaram ontem seus recadinhos. Não deu tempo, porque a gente fica emendando um assunto no outro e vai embora, né?
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0: Ó, já começou de novo essa história aqui. Dogão

0: programa, só pra gente se despedir mesmo, né?
1: Em mim toda hora.
0: Paulo Jacaré também chegando por aqui. Cadê Paulão? Vamos lá.
2: Boa tarde, Sidney Moeira. Vamos mais um dia de história direto de Plymouth. Ô Sidney, hoje nós temos que tocar nossa música, o nosso grande amigo, o William Maciel, tá? O cowboy todo tatuado. Porque o Johnny, o Homem Não Para, já tocou já a música dele do Pablo Vittar, que ele ama o Pablo Vittar, mas chega de Johnny, né? Hoje vamos de William Maciel. A música.
0: Qual a música?
2: É o cowboy todo tatuado.
0: Cowboy todo tatuado. Cowboy, cadê aqui? Eu tô escrevendo. Todo tatuado ainda, né? Ah, não, é só tatuado. Não tem cowboy todo tatuado. Essa aqui, ó.
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0: Tá aí, vamos deixar tocando de fundo aqui, Paulo Jacaré.
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0: Na hora que chegar o refrão, a gente aumenta, né?
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0: Tem que fazer duas coisas ao mesmo tempo aqui, senão não dá tempo. Tá,

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1: Oh, gostei dessa batida aqui, ó.
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1: Essa música do Paulo Jacaré.
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1: Elaine Soares também tá por aqui. Olha que beleza que eu tenho no meu pôr do sol pela manhã. A gente até se anima, produz uns vídeos de reflexões. Verdade, Elaine, você poderia fazer esses, fazer os vídeos com mensagens, né? Mensagem de bom dia.
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1: Elaine é nosso querido ouvinte que acorda cedo, né? Porque sabe, esse sol aqui é de 5:30, 6 horas da manhã. É, rapaz. Edson Júnior também tá por aqui. Boa tarde, Boeira. Vamos fingir que o verão está em alta. Não vamos sofrer por antecedência. Ah, Júnior. Eu gostaria muito de fingir, mas não dá, sabe por quê? As árvores já estão entregando. Já começou a notar que tá o topo das árvores já tá ficando meio amareladinho? Não dá pra fingir. Infelizmente. Eu fiz tratamento, sabia? Eu gosto de contar as coisas aqui, ó, da minha vida. Vou contando, abrindo meu coração pra vocês. Eu tive que fazer terapia, né? Eu fiz terapia, porque eu morava numa cidade. Eu morei em Itapema, Balneário Camboriú. Mas isso há, vamos colocar lá, 40 anos atrás. Na época que não era esse boom. Na época era Florianópolis, as cidades de praia. No verão era batida, era festa o tempo todo. Quando chegava ali antes das aulas um pouquinho, todo mundo ia embora, a cidade ficava vazia. Você andava à noite assim, ó, era um pavoro. Aí me deu hoje ainda eu tenho, cada vez que o verão tá indo embora, me dá uma dor no coração. É uma sensação estranha. Como se todo mundo fosse pra uma festa em outro lugar e você não. E aí a gente vê aqui agora em Massachusetts essas árvores já dando as sinais. Aí a praia de Revere vai ficar vazia. Ai, ai, ai. Deixa pra lá esse assunto aqui, né? Hoje é sexta-feira, vamos falar coisa boa aqui. Cláudio Gregório também, Freedom Trail. Fica no centro de Boston. Isso, começa no centro. Aí vai passando ali por onde teve um massacre. Depois vai caminhando, passa perto da prefeitura. Ali tem uns monumentos pra visitar também. Vai até ao monumento ali do Bunker Hill. Aquele negócio de granito bem alto. Que fica em Charleston. Charleston faz parte para Boston. Geralmente assim, quando você vê a polícia passando e não vê o nome do no carro da polícia da cidade, é porque aquela faz parte, assim como Austin. Austin também faz parte para Boston. Brookline faz parte para Boston. Dorchester faz parte para Boston. Então a gente fala Austin, fala Charleston, mas outra cidade que a gente fala, Chelsea. Mas não, Chelsea não faz parte de Boston, apesar de ficar na linha. Eu moro em Chelsea. Uma quadra, eu tô em East Boston, que pertence para Boston, mas não Chelsea. Chelsea tem a prefeitura, né? E assim por diante. Mas o Freedom Trail é legal pra ir caminhando, tá? Não precisa contratar lá o pessoal, não. Você pode fazer sozinho, só baixa aí no seu YouTube ou coloca no YouTube, que ele vai explicando passo a passo. É um risco que tem no chão, são os tijolinhos, né? É só ir olhando pro chão e vai seguindo. Tem ali a parte da prefeitura antiga, vai visitando. Pode ir ali no centro, você vai passar. Olha só, tem um bar bem legal lá no centro. Onde você vai ver o cemitério onde está enterrado Samuel Adams. E aí o bar é assim, ó. Aqui dentro você toma uma Samuel Adams gelada, bem próximo de onde está o túmulo do Samuel Adams, bem gelado. Ou seja, o cara tá morto, enterrado ali do outro lado, e você tá no bar tomando uma cerveja com o nome do cara. Kildare também tá por aqui, tem a Rota 20 que vale a pena conhecer também. 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O que, que é a Rota 20 aqui, o Kildare? Explica pra nós, é um bar que a gente vai passar lá, hein? 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
2: Boa tarde, Silvio Moreira.
1: Vamos, boa tarde.
2: O filme que o Paulo Jacaré ama ver final de semana.
1: O que,
2: é,
1: que
2: é? É o filme do Alexandre Frota com o Pablo Vittar. As Rabada Imortais.
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1: Essa eu não vi esse filme, não existe esse filme. É, Flávio Pantera. O Flávio Pantera conhece esse bar também ali, a Rota 20? A Aline Magalhães está mandando, mandou aqui um link. Vamos ver o link aqui, né? O link às vezes é coisa boa, aqui vai ter um filme. Lembra que tem um comercialzinho antes? Vou colocar a minha senha do YouTube Premium aqui pra não ficar passando esses comerciais.

ontem você mandou, a gente colocou só um pedacinho aqui no final. Aline Magalhães, sobre o julgamento da enfermeira. Opa, não, aqui já é outra coisa. Ela mandou aqui o YouTube. Ontem, então, ela mandou essa música pra gente ouvir um pedacinho. Flávio Venturini e Beto Guedes.

0: 4h45. Vai tirar 5 minutos de uma hora aqui, ó. Mas eu vou colocar aqui no playlist. Vai ficar rodando depois das 3. Tem o playlist que fica de música. Obrigado aí pela sua dica. Vai ficar de fundo aqui, ó. Quando eu gosto de história e falo pra você que história é uma coisa que é interessante, olha só, num dia como esse, 31 de julho do ano de 1682, o navegador português Diogo Cão, isso aí, Diogo Cão, chegava à foz do rio Congo, lá na África Oriental, marcando aí um dos primeiros passos da expansão ultramarina portuguesa no continente africano. Por que que eu trouxe essa matéria aqui, ó? Se você abrir os noticiários, hoje, exatamente agora, nesse momento, tá tendo um surto de ebola. Mais de 3 mil pessoas morreram nas últimas 24 horas lá no Congo. O Congo que, desde esse dia, 31 de julho do ano de 1682, é uma desgraça atrás da outra. E é explorado por um, explorado por outro. As riquezas minerais do Congo é saqueado o tempo todo. Nesse exato momento, tá lá as máquinas holandesas ainda, tá lá as máquinas americanas roubando o petróleo. Não, não petróleo, não, tem muito lá diamante. Tem muito lá urânio. Os urânios das bombas atômicas que destruíram o Nagasaki. Uma foi urânio, né? A outra foi outro material. Saíram de lá. E nesse exato momento, pouca gente no mundo tá dando atenção, né? Mais de 3 mil pessoas com... O ebola é aquela coisa que... O índice de mortalidade chega a 47%. Ou seja, quase 50%. Enfim. Outros fatos que marcaram a história, 1498, exatamente num dia como esse, Cristóvão Colombo descobriu a ilha de Trinidad na sua terceira viagem ao Mundo Novo. Cristóvão Colombo, aqui na América eles chamam de Columbus, né? Que deu o nome, a origem, o nome da Colômbia, e assim vai, faz parte, né? Quem tá de aniversário hoje também... J.K. Rowling, a escritora britânica, criadora do universo de Harry Potter, uma das franquias literárias e cinematográficas mais bem sucedidas da história. Isso aqui é história de superação também. Ela foi lá, tipo, mais de 10 editoras não quiseram publicar o livro dela. E você vê, o que é Harry Potter hoje? Um sucesso, é uma loucura. Eu falei do parque da Universal mais cedo. Você que já foi lá no Universal, lá em Orlando, tem praticamente um bairro, mais que um bairro, mas um negócio gigantesco, um castelo, umas coisas de louco, que nasceu da ideia da J.K. Rowling, que ela que nasceu num dia como esse, no ano de 1965. Segue a dica aí pra você, não desista, tá? Segue firme aí. Segue firme. E quem tá mandando um recadinho por aqui também, o Gabriel número 6, mandou seu áudio. Vamos ver, cadê?
1: Ô, Sidney, você podia fazer um negócio, Sidney.
0: Fazer o quê?
1: Toda sexta-feira, tocar Pablo Vittar para o Johnny.
0: Ah, é?
1: O Johnny ia amar. Toda sexta-feira, ele ia ficar dançando direto, bebendo. O Johnny gosta de um Pablo Vittar.
0: Se for Blue Moon, que ele estiver bebendo aí, o Gabriel. Gabriel, que é o torcedor do New York Knicks. Boa tarde, Sidney. Aquele que escreveu, o seu João tá melhor do que eu. O seu João tem 75 anos, acorda às 4h30 da manhã, acorda a dona Dulce ainda, ela fica brava com ele, ele acende a luz e vai pra academia fazer sua hidroginástica. Ele é o primeiro que chega lá na academia, né? Chega lá, abre a academia e vai lá, faz a sua hidroginástica. O velhinho tá firme e forte, hein? 75 anos. Falei pra ele, falei: eu tenho 50, já tô me sentindo cansado. Aí tô vendo o seu... Isso aqui me anima, né? Quando você vê, assim, uma pessoa que está 75 anos ainda em disposição, rapaz, dá uma... É sinal de que eu tenho que acelerar. Quem tá por aqui também, o final do telefone 2085, Pablo Vittar, já tô saindo fora agora. Tá vendo? Tem gente que não gosta aqui do Pablo Vittar, hein? Muita gente aqui, ó. William Maciel também tá por aqui, ó. É, em Sudbury, Macintorage. Ah, ele escreveu em inglês aqui? O que, que é isso? Que língua é essa? Macintorage. Trabalhando, o que tem de diversão me fala mais. Ah, Sudbury, né? Eu falei mais cedo que é uma pousada. É a mais antiga dos Estados Unidos em funcionamento contínuo. Aqui pertinho, né? Pertinho de Freeman. Sobe um pouquinho, né? Pro norte. O lugar é lindo. Quer ver você que vai casar, vai fazer um casamento? Tá procurando um lugar assim, ó. Aquele gramado. Sabe assim, um lugar de cinema? Literalmente um lugar de cinema. Fantástico. Minha filha que gosta. De quem? Do que? Ah, não, tá. O teu corretor de texto tá um pouco ruim aqui, né? Aqui a academia, ó. Mandou a academia dele, ó. O William Maciel que tá na academia ali do 2x4. Não, isso aqui não é 2x4, né? Isso aqui é... Deve ter um nome pra isso aqui, que ela tá fazendo um deck. Ah, mas se for na tua casa, vai tá legal. Tá se divertindo, né? Aí eu gosto de trabalhar com madeira, assim, construção, né? 2x4. Agora pintura, daí... Só pra rapaziada da pintura aí que gosta, que te conta, ó, tem que ter a habilidade. O pessoal da pintura tem que ter habilidade, né? Tá pedindo aqui, toca Pablo Vittar pro Johnny. Ah, você tá demolindo, ele não tá construído. O William Maciel tá demolindo, tá trabalhando demolição. O final do telefone, que pela primeira vez tá mandando seu text aqui. Boa tarde, Sidney. Você pode tá no ar alguma coisa, Information Society. Or New Order. New Order, eu fui no show, sabe quem? Olha só. New Order e o Pet Shop Boys juntos. Isso já faz o quê? Uns 3, 4 anos, né? Ao mesmo tempo, New Order e Pet Shop Boys. Imagina isso. Imagina eles cantando a Blue Monday. Essa música aqui, ó, Blue Monday. Só pra quem gosta dos mais antigos. Dogão mandou sua figurinha por aqui. O peão todo tatuado. Mandou abraçado o quê? O Johnny? O Johnny que tá abraçado com o peão tatuado, é? Eia. Agora são 2h33. Vamos ver um pedacinho? Um minuto da música? Um minuto.

Order, Blue Monday, o nome dessa música. Vamos voltar pro assunto aqui que eu trouxe, tá? Vai ficar tocando de fundo. Eu tava falando do Freedom Trail. Ele passa por um negócio que foi hoje, num dia como hoje, 31 de julho, fundação e ampliação dos marcos coloniais, tá? Durante o final de julho, ou seja, 31 de julho, exatamente igual hoje, tava nublado, lá no ano de 1723, a construção da igreja ali do Old North, né? Old North Church, ali no North End, pra você que conhece. Então, o Freedom Trail passa nessa church, que hoje, exatamente hoje, por coincidência, ela tava pronta a igrejinha. Uma igrejinha de madeira, continua igual. Você entra ali, você sente aquela áurea. Tá, mas ó, a dica é estacionar, para bem longe, porque não tem como. North End é um dos piores lugares que tem pra estacionar carro. Por quê? Simples. Simples, olha só. A gente tá falando de 1723 e continua, parece igual. É a mesma igrejinha, a mesma church, tá lá. Old North Church. Exatamente a mesma. O local que viria a ser e se tornar, né? 5 décadas depois, ou seja, 50 anos depois, eles acenderam as lanternas da torre da igreja. E foi o sinal aí do Paul Revere do início da revolução. Aí você sabe, o Paul Revere pegou seu cavalo, saiu lá do North End correndo a galope e foi pra Lexington e Concord pra avisar e gritando: "They are coming, they are coming." Quem é que tava vindo? Os ingleses, que estavam vindo bravo pra descer o cacete mesmo em cima aí dos colonos. Por isso que todos os anos, se você que gosta de história também, se você gosta de acordar cedo, dia 19 de abril, todos os anos, eles repetem essa história. E você pode assistir. Já fui várias vezes, eu e Bernardo Boeira, só que tem que acordar cedo, tem que 4 da manhã, 4:30, você já tem que estar lá pra você assistir. É bem friozinho, 19 de abril ainda é friozinho. Mas ele saiu correndo a galope ali do North End e chegou até Concord e Lexington. Você sabe que é longe, né? Acho que, sei lá, quanto é que dá? Não lembro agora. Acho que era 40 quilômetros, coisa assim. A cavalo. E os ingleses tinham estavam fazendo emboscada no meio do caminho. Faz parte da história de Boston e você pode visitar. E num dia como esse, essa igrejinha que eu tô falando, continua igual. Se você for ali agora, tá igualzinha, de madeira. Tudo de madeira. Segundo a lenda, até aquele rapaz lá da nota de 100, o Benjamin Franklin, está trabalhando agora para ganhar umas notinhas de 100, né? Pega uma notinha de 100, olha lá, foto do Benjamin Franklin. Esse cara foi batizado nessa igreja, tá? Vamos lá, quem mais tá mandando recadinho? Tem um montão de gente aqui que eu não mandei os recadinhos. Ouvinte 6060. Oi, amigo, aqui é Mário Pinho. Ah, ouvinte 66 é o Mário Pinho. Bota Pablo Vittar, pois o Cláudio Gregório tá chorando aqui querendo ouvir o Pablo. Bota logo, por favor. Daqui a pouquinho a gente coloca. Agora 2h40 ainda, né? 2h39 vai dar tempo ainda. No final de semana, bom final de semana pra você também. Aí pro Mário Pinho, nosso ouvinte 66. O WhatsApp dele tá escrito ouvinte 66, tá inclusive. Adriano Almeida também. Dá saudade dessa época que parecia proibido lançar música com letra ruim. Não, na verdade, letra ruim não entrava. Nem. A gravadora nem pegava. Hoje qualquer gravadora. Parece que era aqui. Mas havia um senso de cuidado, um padrão. Mesmo sem ser escrito, todo mundo entendia. Aí, não se rebaixe, locutor. Pelo jeito, Adriano Almeida aqui é contra Pablo Vittar aqui na programação, né? Boa tarde, Sidney. Manda um abraço pro Carlão Alexandre. Carlão Alexandre, tá aí. O quê? A rapaziada da brocha. Ruim de brocha ou é bom de brocha? O brocha fina. Brocha fina eu acho que é o pincelzinho fino que faz os contornos. Eu tenho admiração por essa rapaziada da pintura ali. Aquele contorno ao lado da janela. Rapaz, que tem que ter respeito por essa profissão. How could I know?
que a Maria Silva Puopolo, ou Puopolo, não sei como é que é, não tem um acento, é muito

pedacinho do Eraser também. Já fui em 3 shows do Eraser. E num deles sozinho. A Maria Silva tá confirmando aqui então que ela já assistiu o filme do Raul Seixas, que a professora dele foi a esposa. Aí sim, por isso que eu vejo aqui a rapaziada falando inglês. Quando casa, né? Quando acha uma namorada americana ou um namorado americano, o inglês destrava, fala rapidão, né? Não, eu namorei uma argentina, né? Mas o meu espanhol ainda continua ruim. Meu filho falou assim, eu tava fazendo um pedido agora esses dias no Priscila's Pizzaria, que eu gosto da pizza brasileira, né? Lá tem a portuguesa, que é aquela, pensa numa pizza gostosa. Aí eu liguei lá, eles colocaram um sistema de IA pra atender. É, agora você liga, é um IA que um... Aí você fala, hi, daí ela já vai pro inglês. Fala, hola, que tal? Aí já vai pro espanhol. Colocaram um IA, eu não sei que negócio... Só que eu tava falando, daí... Não conseguia, liguei 2, 3 vezes, aí caiu, um hispano atendeu, né? Aí eu comecei a falar em hispano, meu filho... Espanhol, né? Meu filho... Papai, deixa que eu falo aqui, porque eu tô vendo que teu espanhol tá muito ruim. Falei, meu Deus... Meu Deus, só tô falando português, então, que eu aprendi o espanhol lá no Brasil, falava espanhol, né? Eu trabalhava numa companhia argentina, aí agora aqui já esqueci o espanhol também, pelo amor de Deus, não aprendi o inglês, esqueci o espanhol, tô no prejuízo. A Maria Silva confirmando aqui que a música favorita dela é Metamorfose Ambulante. Maria Silva, você já escutou então Metamorfose Ambulante em espanhol? Já escutou? Se não escutou, a gente vai colocar um pedacinho daqui a pouco, hein? Eu prefiro ser... Muito legal o Raul Seixas cantando em espanhol também. Rapaz, Raul Seixas era um cara também fora da curva. Hã? Ele também. Pensa num rapaz, se autodestruiu com álcool e drogas. Que pena, né? Ontem a gente falou a história do Michael Hutchence, que tirou sua própria vida. Faltou um pedacinho que eu não contei, que a mulher que era, que ele era apaixonado, depois, 3 anos depois, no aniversário da filha, no dia do aniversário da filha do Michael, lá do cara do Inexus, e com ela, ela tirou a própria vida também. Tem umas coisas loucas, né? Eita. Cláudio Cunha, boa tarde, toca Kid Abelha. A música Como Eu Quero. Kid Abelha foi, acho que foi o primeiro show assim que eu fui na minha vida. Na verdade, Balneário Camboriú, no verão, todo ano tem um artista que faz o show na Praça Almirante Tamandaré, né? Que é a queima de fogos, é lindo a queima de fogos em Balneário Camboriú. E tô falando lá dos anos 90, aí foi a Paulinha Toller, essa mulher que não envelhece. Pega uma foto dela, dessa mulher. Eu admiro, são duas pessoas que eu admiro muito assim, ó. Tom Cruise e Paula Toller. Essa dupla não envelhece. Essa dupla não envelhece. Eu lembro do Tom Cruise, eu tava na terceira série, eu saía da escola, ia pra casa, assistia a sessão da tarde com Tom Cruise. Hoje, se o cara chegar perto de mim, eles vão falar que eu sou mais velho do que ele. Não é possível uma coisa dessa. Paula Toller, se você vê essa mulher hoje, parece que tem 20 anos. Linda, linda Paula Toller. Cláudio Cunha mandou bem aqui essa parte aqui do Kid Abelha. Kid Abelha é um fenômeno, tem que ser estudado isso aqui, né? Cadê? Tem. Ah, isso aqui, ó.

0: Por isso que ela fala, ó, tira essa bermuda que eu quero você ser. Quando ela fala, tira a bermuda, é pra colocar uma calça e se vestir como um adulto, né? Vamos lá, quem tá mandando recadinho aqui?
1: O Marcão e o Flávio Pantera. É um dos mais que pega cobra lá no Pará. É os dois.
0: Olha aí.
1: Os dois é o maior que pega cobra.
0: Meu Deus. É toda essa rapaziada aqui, eu acho que é tudo lá do Pará, hein? Pará é uma terra de gente brava, hein? Agora, sabia que o estado que mais recebe paraenses tem colônia? Colônia, assim, tipo, o grupos, que nem aqui nós temos os brasileiros que moram aqui, ó. Santa Catarina. Santa Catarina tem recebido, parece que no ano passado, coisa assim, não tenho certeza, mais de 100 mil pessoas do Pará. Lá em Joinville, que é a cidade mais rica de Santa Catarina, Joinville, tem um bairro que é só do Pará. Lá eles importam os produtos lá do Pará, vai direto pra Santa Catarina, né? Porque eles têm que saudade, né, de comer o açaí. Mas não é o açaí desse que a gente come aqui, não. O açaí do paraense é o açaí com... não é doce. Eles comem com peixe, né? É outro tipo. Johnny também tá por aqui. Ó, o Johnny, rapaz, mandando ali, ó. Ó.
2: Aí, que eu tô fazendo aí? Bebendo o quê? Tô bebendo o quê? Que eu tô trabalhando aí, ó. Tô trabalhando, moço. Tô na padaria trabalhando. E esses meninos aí ficam falando besteira aí, ó. Pra evitar. Sai fora, macho.
0: Tá lá na padaria mesmo, ó. Pãozinho vai sair fresquinho daqui a pouco. Pra você que tá na região de Marlboro, daqui a pouco passa lá, ó. Na padaria Brasil Flavor, eu acho. Eu acho, né? Zé Pereira, obrigado aí pela audiência. Eu ia contar hoje, hein? Você esqueceu hoje. Está faltando só 904 dias, tá? 904 dias pra a cadeira trocar de dono, trocar de mandatário. Zé Pereira lembra sempre aqui, todos os dias, né? Tá aqui o Elber também, Faroeste Caboclo. Tinha uma lenda, quando eu cheguei aqui na rádio, alguém me mandou uma mensagem no privado. Falou assim, não toca Legião Urbana aí, porque o pessoal não gosta muito. O pessoal aí da rádio. Tem, é chato esses comerciais aqui. Agora eu vou pular aqui. Cadê? Assim que apareceu o negócio aqui.
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0: Pronto, agora eu pulei aqui, ó. Então tá, o Elbert colocou aqui, ó. Um pedacinho de cada um, né? Faroeste Caboclo, essa música também não dá pra rodar tudo no programa, mas o filme é legal, Faroeste Caboclo, hein?
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pela dica aqui no programa. O Elber tá confirmando aqui, rota. Tá vendo? Vocês fazem pegadinha aqui, hein? Rota 20 é onde fica as garotas do job. Ah, eu apoio, né? Eu fiquei triste, sabe quando? Quando o cassino chegou em Everett, antes do cassino ser construído e tal, eles já foram lá e mandaram, sabe o quê? Mandaram fechar o King Arthur. King Arthur, pra quem não sabe, é onde tinha as garotas do job também, ali em Everett. Aí o cassino achou que a concorrência ia ser desleal. Mandou fechar. Comprou, na verdade, todo. O cassino é muito... Como é que é o nome do... O Wynn? Ah, esqueci o nome. Steve Wynn. Ia falar Steve Jobs, não. É Steve Wynn, é o dono do cassino. O cara é muito multimilionário. Na verdade, a mãe dele herdou, enfim. Aí ele comprou aquela parte toda ali de Everett, a Baixa Broadway, que chama. Comprou tudo aquilo ali. E a primeira ação dele foi mandar fechar o King Arthur. Para quem é das mais antigas, a região de Boston sabe do King Arthur. Deixou saudade, King Arthur. Sandra, nossa querida ouvinte, também tá por aqui. Sandra, que é lá de Aracruz. Aracruz, eu sei que é uma área importante lá do Espírito Santo. Eu acho que é de papel e celulose, se eu não me engano. Andou aqui, boa tarde. Área rica, essa aqui, área riquíssima. A cidade de Aracruz, no Espírito Santo.

Stephanie tá por aqui também. Olha, vocês me desvirtuaram. Eu trazia a parte de história, uma coisa séria. E aí agora vocês estão interrompendo aqui.

0: Prometeu. Esse filme é legal. Se você não assistiu ainda, fica a dica pra você, tá? Faroeste Caboclo. Maria Lúcia pra sempre. Tá bom, achei a sina aqui. Cadê a sina? Cadê a sina? Achei, cadê? Mas é o outro botão. Aí, ó.
1: A seguinte, gente.

Dá tempo de tocar toda a música, são 2h54 e tem 26 recadinhos aqui ainda, hein? Flávio tá passando por aqui dizendo que o Pará é o melhor estado do Brasil. Bom, opinião é tua, né? Ok, eu também acho que o estado é legal, mas se arrancar aqueles políticos que estão lá desde que o Brasil foi descoberto. O Brasil é lindo, o que estraga são os políticos, essa turma de bandido, né? Zezé Galo Doido, obrigado pela audiência. Zezé Galo Doido, nosso cliente aqui também, né? O nosso único patrocinador no programa. Esse que é o único programa de rádio que só tem um patrocinador, hein? Final do telefone 7650, tá mandando por aqui, ó. Bora tomar uma escutada.

Márcia tá por aqui, semana que vem é meu aniversário, eu quero você lá. Aí, Márcia, vamos lá mesmo, hein? Se tiver Blue Moon, eu vou. Tá? A Sandra, nosso ouvinte lá de Aracruz, falando, ó, não estraga o seu programa tocando Pabllo Vittar. Quem quiser que vai ouvir no YouTube. Tá, eu concordo com você. Não, mas a gente respeita os ouvintes aqui na programação, tá bom? Sandra, Pabllo Vittar é o ouvinte... O artista mais pedido na rádio. Johnny, toda a galera dele aqui, eles amam Pabllo Vittar. Já falei com a Rita Mondardo, da Floripa Produções. Ela vai estar trazendo o Pabllo Vittar em breve. Falei, Rita, encontrei ela, Rita. Tava no mercado, aí encontrei a Rita. Falei, ô Rita, sabe qual é o artista mais pedido lá na Insuperável? Pabllo Vittar. Tá falando? Tá, vou ver pra trazer. Então tá aí, ó. Vai ter Pabllo Vittar em breve. Rita da Floripa Produções tá trazendo essa galera por aqui, hein? Tá bom? Ó, não vai dar tempo de eu vou só mandar um alô pra todo mundo aqui, ó, tá? No final do 2336. Sim, essa música me lembra Governador Valadares. É um som na vila, isso ao ar livre. Eu tô lendo como tá escrito, tá? Ao ar livre, hit pop, sonso. Quem é de Governador lembra. Sidney, essa música aí vai me lembrar Governador Valadares. Som no Vila Isa. Vila Isa deve ser o nome do clube, né? Ao ar livre, hit pop. Quem é de Governador? Rapaz, quem é de GV? Quem é de Governador Valadares? Eu lembro ali da Israel Pinheiro. Mentira que eu nunca fui lá, sabia? Mas eu vendia imóveis, e aí eu tive que estudar. O Google Maps, eu abri o Google Maps e fui lá. Então eu aprendi tudo, Açucareira, aí ali a Israel Pinheiro, até a Catedral, o Rio Doce, o Pico de Bicturuna. Eu aprendi, hoje eu sei tudo de Valadares.

0: lugares. O Edson Júnior também por aqui. Se a cabeça de manga descobre essa igreja, manda mudar para o Trump Church. Eu tô falando ali do Old North Church, tá? Ana Paula, aí sim, Little Respect by Erasure. Só fala agora você tocar Learning to Fly by Tom Petty. Já fui no show do Tom Petty também, hein? E hoje tem show do ABBA cover. Kennedy foi lá na quarta-feira, mandou o vídeo pra mim. Tava top, não tava, Kennedy? Então hoje tem também. Hoje tem ABBA cover ali no Cohasset. Eu não sei se é assim que se pronuncia, tá? Cohasset. Nome da cidade aqui no top. Fraga de Medford também. Tem um minuto pra falar tudo isso aqui. Sidney, cola no Johnny, que ele vai arrumar um patrocínio. Você não vai parar o seu programa. Ah, olha aí, ó. Johnny, patrocina o programa aqui, ó. Aguimar de Boston, toca Pablo Vittar. Aquiles gosta muito. Carlo do Kevin, toca Pablo Vittar, ele vai gostar muito. O Carlo, obrigado aí. Marilene mandou sua figurinha, Dogão mandou sua figurinha. O final do telefone 5819.
1: Você tá me ajudando.
0: Aqui, ó, para o Marquinhos da Pintura, Pablo Vittar. Eu tô falando, Pablo Vittar é o cara mais, o artista mais bombado aqui. Daquela noite, ele. Calcinha Vermelha. A música do Pablo. Não dá pra ler isso aqui, não. Meu nome é Walter, eu acompanho seu programa, que por sinal deve continuar, pois é excelente, trazendo muitas informações, história e músicas que deveriam aumentar o horário. Parabéns. Obrigado aí, Walter. Obrigadão. Elaine Soares mandou aqui um vídeo. Segunda-feira eu coloco aqui pra você, Elaine. Gabriel número 6. Sidney, manda um abraço pra minha tia Elma Maria. Elma Maria. Um abração aí, tá? Dogão, Pablo Vittar, Sandra, ouvinte Aracruz, Sangue, Fogo e Labareda, dizendo que não é pra tocar o Pablo Vittar. Temos 10 segundos aqui. Tá bom, 10 segundos pra terminar o programa. Cadê? Vamos se despedir com o Pablo Vittar? Cadê Pablo? Pablo, não vai dar tempo de eu escrever isso aqui tudo, Pablo Vittar. Agradeço a você pela paciência por essa semana que eu tô sem voz. E eu volto segunda-feira, espero que tá bem melhor, tá bom? Fiquem com Deus, bom final de semana. Se vai dirigir, não beba. 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

0: boa tarde para você que está aí no trânsito, para quem está na correria do trabalho ainda, também para quem já chegou em casa e escolheu a Rádio Insuperável para acompanhar as notícias do dia. Um abraço muito especial à nossa comunidade brasileira que acorda cedo, trabalha muito e ajuda a construir uma história de sucesso nos Estados Unidos. Claro, um abraço para quem está nos supermercados, padarias, restaurantes, lanchonetes e tantos outros estabelecimentos brasileiros que fazem parte da nossa audiência todos os dias. Eu sou o Felipe Tonon, vou com você até às 5h30 da tarde. E o mais importante, este programa também é seu. Então participe pelo aplicativo da rádio, só clicar em participe, depois em WhatsApp e mandar sua mensagem, tá bom? Se preferir, você que nunca enviou mensagem, hoje é seu dia, hein? Envie aqui o seu áudio, a sua opinião faz parte do nosso programa. Ao longo dessa tarde, vamos acompanhar os principais acontecimentos do Brasil, dos Estados Unidos e do mundo, sempre pensando no que realmente faz a diferença para quem vive nos Estados Unidos e no mundo. E em todos os países, né, que nos acompanham neste momento. Informação, prestação de serviço, entrevistas, os assuntos que movimentam o dia. Fique com a gente, o Tarde Insuperável está só começando.
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0: Hoje é sexta-feira, 31 de julho, minha gente, o último programa deste mês de julho, hein? Agora são 4 horas e 8 minutos pelo horário da costa leste dos Estados Unidos, 5 e 8 pelo horário de Brasília. Agora é hora de acompanhar os principais destaques do dia. As notícias que movimentam o Brasil, os Estados Unidos e o mundo, com informação, contexto e análise para você entender o que realmente importa. Sua participação também é sempre bem-vinda, viu? Envie sua mensagem pelo WhatsApp da rádio. Tarde Insuperável está no ar e confira agora as manchetes desta sexta-feira, 31 de julho de 2026. Polícia Federal abre inquérito para investigar se filho de Lula, o Lulinha, praticou tráfico de influência. Dívida pública no Brasil atinge recorde, se aproxima de 11 trilhões de reais. Vamos explicar como os gastos do governo têm puxado para cima a dívida no Brasil. Itália suspende livre fluxo de pessoas com a Espanha após crise de imigrantes em cidade espanhola. Tereza Cristina nega convite de Flávio Bolsonaro para vice em chapa presidencial.
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Olha só, a gente vai trazer aqui daqui a pouquinho o tempo e temperatura. Antes eu queria trazer um alerta, porque a Agência Meteorológica da Organização das Nações Unidas alertou hoje que se espera que um forte El Niño se intensifique a partir de agosto, alertando que o fenômeno provavelmente aumentará as temperaturas acima do normal em todo o mundo e alterará significativamente os padrões de precipitação, os padrões de chuva. O El Niño, um período de aquecimento das temperaturas da superfície do mar no Pacífico Central e Oriental, continuará a se intensificar de forma constante, tornando-se um evento forte entre agosto e outubro deste ano. Além do fortalecimento do El Niño, prevê-se um dipolo do Oceano Índico positivo, que é um padrão climático no Oceano Ocidental, onde a temperatura fica em média mais quente, enquanto no Oceano Índico Oriental fica mais fria do que a média. Juntos, esses fenômenos podem amplificar os impactos climáticos regionais, incluindo secas, inundações e risco de incêndios florestais, particularmente na bacia do Oceano Índico. A agência Organização Meteorológica Mundial afirmou que está intensificando sua mobilização de informações e serviços de apoio para ajudar os países a antecipar e minimizar os impactos do El Niño. Vamos trazer o tempo e temperatura agora em Framingham, temperatura na casa de 78 graus, hein? O sol apareceu, mas vai chover, né, gente? Tem uma previsão de chuva agora para a partir das 6 horas da tarde, tá? Entre 6 e 8 da noite deve chover. Essa é a previsão agora para Framingham. Amanhã o tempo segue nublado, sem previsão de chuva, assim como no domingo, tá? É, tempo nublado, sem chuva e temperatura na casa dos 85 graus. Chuvas retornam na segunda, tá, gente? Aí semana que vem começa com chuva e deve ter chuva aí praticamente a semana toda, minha gente. Semana toda. O sol só deve voltar a aparecer, gente, lá pro domingo. Não agora, tá? É, domingo que vem, não nesse, tá, gente? É, só no outro, né? É, talvez sábado, né? Talvez final de semana aí. Mas vai demorar, tá? Vai demorar, o sol vai ficar mais escondidinho aí a partir de... Já tá, né? A partir de agora, né? A partir de agora, o sol escondido vai ser um final de semana sem chuva, mas nublado. E as temperaturas na casa dos 85 graus no final de semana. Semana que vem também fica acima dos 80. No final da semana que vem, se aproximando dos 90 graus, apesar do pouco sol. Boston agora também tem 78, também há previsão de chuva agora para Boston, até às 8 da noite, pode chover um pouquinho. No final de semana, a temperatura na casa dos 84 graus, sem chuva, com tempo nublado, né? E segunda-feira voltam as chuvas aí e a semana toda deve chover. Em Boston também, temperatura na casa dos 82 graus durante a semana que vem.

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1: Muito bem, vamos à nossa audiência, minha gente. Pessoal que já está chegando por aqui, os que chegam antes, né? Daqui a pouquinho o pessoal chega em massa aqui, mas sempre tem os que chegam antes, né? Eu agradeço vocês, viu? A Val Tigre já chegou, um beijo, Val. Olha, tia Suzy, Felipe, saudade. Hoje eu consegui ouvir o programa, que bom, tia Su. O que está acontecendo com o Dr. Fauci? Ah, o Anthony Fauci, tia Su, eu não estou muito por dentro, viu? Eu sei que ele... Ele tava no Congresso essa semana, né? É num depoimento que ele não deu, né? Não sei exatamente, tia Su. Não estou muito por dentro, viu, tia Su? Sandra, um beijo pra você, Sandra. É, Paulo Jacaré, fala, Paulo Jacaré. Boa tarde, meu amigo.
2: Boa tarde, Felipe Tonon. Com sol, deu aquela chuvinha agora, sol saiu de novo. E manhã e domingo é praia. Jacaré vai pra praia.
1: Eita!
2: Felipe Tonô, chega sexta-feira sim, eu fico feliz, mas triste ao mesmo tempo.
1: Por quê?
2: Porque aí a gente vai sentir falta de vocês.
1: Ô, louco.
2: Vocês só voltam na segunda-feira.
1: É.
2: Fica aquele vazio, né? Mas tá bom.
1: Ah, passa rápido, Jacaré.
2: E o questão do Lulinha aí, o Alberto de Alphat vai ficar coração doendo, hein? Não fica falando feio do Lula, não, pô.
1: Ah, não, vamos falar.
2: Daqui a pouco ele ataca você aí.
1: Ah, vamos falar assim, eu vou deixar o meu lado Lula de lado, porque o pessoal fala que eu sou lulista, né? Vou deixar aqui de lado, vou meter o pau no Lula hoje, ó. Chega mais aí, que hoje vai sobrar até pra todo mundo, hein? Daqui a pouquinho vamos falar da dívida pública no Brasil também, hein? Meu Deus do céu, o negócio tá feio, viu? Daqui a pouquinho vai explicar também a dívida pública, né? Desmistificar algumas coisas também, tá, gente? Dívida pela dívida não significa muita coisa, não. Vai explicar um pouquinho melhor como é que... funciona tudo isso, viu? Carol Conká, boa tarde, Felipe. Qual a boa do dia? Desejo um fim de semana abençoado pra você, sua família e os ouvintes insuperáveis. Pra você também, Carol. Obrigado, viu, pela mensagem. Pra todos vocês, ouvintes. Ozzy Baiano por aqui, Zé Pereira. Tá de olho, Zé Pereira. Ô, gente, deixa eu só trazer uma mensagem rapidinho. Zé Pereira acabou me falando ontem. Eu não trouxe a informação... É, mas tem uma mulher que está ajudando, está escrever um livro, né, para ajudá-la. Ela tem filhos, né, a Arleandra, né? Ela escreveu um livro porque ela ficou sozinha nos Estados Unidos, né? E ela, para ajudá-la, ela escreveu um livro, né? Quando Deus Pinta Estrelas no Céu da Escuridão, muito poético, hein? Muito bonita a capa do livro também. Ela está vendendo esse livro, $25, tá, gente? Então, quem quiser ajudar, quem puder ajudar, comprar o livro. Fiquei curioso, viu, para ler esse livro, viu, Zé Pereira? Bonita capa, gostei da capa. Tema também interessante, né? Que atinge aí a todos os brasileiros, né? Que estão nos Estados Unidos, né? Comunidade brasileira, imigrante, né? Muito interessante, viu? Gostei bastante, viu? E se você quiser ajudar, né? A Arleandra... Ela tá vendendo esse livro, tá? Eu tenho informações aqui, se você precisar e você quiser ajudar essa mãe. Ela é mãe de 2 filhos, de 5 e 7 anos, é brasileira, tá precisando do apoio aí, porque o marido foi embora, né? E ela está sozinha com os filhos e ela lançou o livro recentemente, custa $25. Então, quem quiser ajudá-la, né? Ela não tá pedindo dinheiro, né? Ela tá vendendo um livro, tá? E eu gostei bastante mesmo do tema, da capa. Interessante, viu? Então tem aqui, se você tiver interesse, tem um telefone que eu posso mandar pra você, tá bom? Muito bem. E sucesso aí pra Arleandra, viu? Douglas Martins. É, boa tarde, Tonão. E sobre esse negócio de consulado que tá rolando aí? O que, Douglas Martins, exatamente, meu amigo? O que tá acontecendo, meu amigo? Me ajuda, meu amigo. Não sei exatamente, tá? Me dê mais informações, por gentileza. Negócio de consulado que tá rolando? Eu não sei o que exatamente é, viu? Johnny, o homem não para. Tá lá torrando pão. Fala, fala.
3: Boa tarde, meu amigo Felipe Tonão. Boa tarde. Ô, Tonão, você tá sabendo de alguma coisa aí que o passaporte agora só é tirado no Brasil? Ah, só lá do Brasil?
1: Deve ser isso, né?
3: Ou não? De alguma coisa, tá sabendo? Por aí, alguma notícia?
1: Olha, deve ser isso então que o... Deve ser isso então que o pessoal tá falando, né? Minha gente, de sopetão assim eu não tenho informação não, tá bom? Não tem informação não. tá? Até porque tem muita coisa que acontece, que muda, né? É, eu trouxe aqui no início do ano algumas mudanças que tinha em passaporte, né? É, só que os consulados, eles... Bom, até que eu saiba, né, os consulados, eles estão emitindo. O que pode estar acontecendo, que geralmente acontece, é falta de passaporte, que faz com que eles parem de emitir os documentos com rapidez. Isso a gente já tinha dito aqui há um tempo, que eu me lembro. Até teve uma discussão aqui sobre os passaportes emergenciais, que não estavam tão, também não era tão simples assim mais. Lembra disso? Porque falta, né? É, mas eu não tenho essa informação. Até o final do programa eu posso trazer aqui, tá bom? É, alguma informação mais precisa sobre essa questão de passaportes não serem emitidos, que é o que o pessoal está perguntando aqui, acho que é o que está rolando aí na comunidade brasileira, mas eu vou apurar um pouco melhor e a gente pode trazer isso depois, tá bom? É, o Douglas Martins, era isso, né, Douglas? Maravilha, eu vou tentar trazer até ainda hoje, tá? Fala, Paulo Jacaré.
2: Felipe Tonô, você me assustou aqui agora.
1: O quê?
2: Eu pensei que você ia falar que o Johnny, o homem no pai, tava queimando era a rosca.
1: Não, que isso. Eu
2: tava queimando era o pão. Você tá aí, doido?
1: Vocês são demais, hein? Para com isso, gente. Olha só. Fala, Johnny, fala.
3: Você tava falando que vai parar de fazer o passaporte nos Estados Unidos. Agora o passaporte só é feito no consulado brasileiro, aí no Brasil. Aí vai demorar mais tempo, né? Se pedir o passaporte nos Estados Unidos. Pra decidir aí no consulado brasileiro para depois mandar para cá, entendeu? Isso nós queremos saber se foi cancelado aqui os passaportes nos Estados Unidos.
1: Ó, gente, eu já vou até trazer aqui, porque a gente já. Eu sabia que era uma informação relacionada à verba, tá, gente? A verba, que é o que acontece sempre, tá? É, não há uma paralisação, não é que o consulado não vai mais emitir, tá? Eu vou trazer aqui que eu entrei no site do Itamaraty, tá, gente? O site do Itamaraty é a fonte principal, tá bom? O Ministério das Relações Exteriores, tá? Então, eu vou trazer aqui ao vivo, o programa ao vivo é assim mesmo, a gente apura, já entra direto na fonte, no site do Itamaraty. O que aconteceu? Essa semana, o Itamaraty pediu a embaixadas e consulados que reduzam a emissão de passaportes por falta de recursos, tá bom, gente? Pois é. Então, teve uma circular emitida pelo Itamaraty a postos fora do Brasil, na Europa e nos Estados Unidos, para pedir que só sejam impressos documentos essenciais e de emergência para brasileiros no exterior, tá bom? O Itamaraty, a nota do Itamaraty, gente, informa que houve aumento de 26% na emissão de passaportes em 2026 em relação ao primeiro semestre do ano passado e que a alta demanda superou significativamente a previsão orçamentária destinada à aquisição de material para confecção de passaportes. Então era o que eu previa, o que eu imaginava, porque sempre acontece isso, tá, gente? Ainda mais ano eleitoral, né? Depois que tem aí gastos públicos, que vamos falar daqui a pouquinho, sempre tem corte de gastos e os consulados sempre são afetados, tá? Não é nada além disso, tá, gente? É importante a gente ficar, ter muita lucidez nessas horas, porque o pessoal ouve um negócio e já parece que virou um caos, né? A situação é tudo dentro da normalidade, tá, gente? Isso sempre aconteceu, tá? Todo ano, quase todo ano tem esse corte, aí atrasa passaporte, o consulado só emite passaporte emergencial, isso é um padrão, tá? Resumindo, minha gente, se você precisar de um passaporte emergencial para viajar, você vai conseguir fazer, tá? Agora, se você só tem que atualizar seu passaporte porque tá para vencer, aí tem que esperar um pouquinho. Por isso que é sempre bom, gente, não esperar vencer para renovar documento também, né? É sempre bom você ter uma previsão aí um ano antes da entrada, porque se atrasar porque não tem dinheiro para emitir passaporte, você não fica sem o documento, tá? Embora hoje, para ficar apenas no estado de Massachusetts, né? Se não for viajar, não precisa, né? Do passaporte. Isso é importante também lembrar, né? Hoje tem carteira de motorista, né? Tem um documento ali que você pode usar, tá? Então é importante isso também. E outra, se você tiver passaporte vencido, mas protocolo, né, de realização de aplicação, né, para renovar, alguns lugares também aceitam, tá? Esse protocolo. Acho que tá explicadinho, né? Ficou tudo certo, né? Sem crise, tá bom, gente? Fala, Rose.
4: Felipe, joia, Felipe. Fala baixinho que tem dor na linha. Ai, Felipe, glória a Deus, sextou. Tava precisando dessa sexta-feira, viu?
1: É, eu também.
4: Enfim. Felipe, esse negócio lá de Ceuta lá, vou falar uma coisa pra você, eu acredito fielmente. É lógico, obviamente, que isso não é, como tudo na vida, uma vária conjunção de fatores, mas que ali tem dedo do Mossad pra enfraquecer o governo Pedro Santos? Ah, tem. É, Marrocos já teve muito judeu, ainda tem bairro judeu dentro de Marrakech, mas tem uma cidade especificamente, uma cidade linda, linda, linda, chama Chef Shalom, é sua cidade azul, quase tudo é azul lá, é muito lindo lá. Ela foi uma cidade fundada por judeus, tá? Muita influência de judeus num país islâmico, tá? Porque as pessoas imaginam que não existe, mas existe. Ali tem dedo

0: Boa tarde, Tono. Agora eu vi.
1: Olha só, antes de falar, Rose, obrigado. Daqui a pouquinho a gente vai falar sobre esse assunto da crise migratória na Espanha. E o Reginaldo Costa falou assim, ó, o que Itamaraty faz com as comunidades no exterior é um descaso por completo, ainda mais no momento em que as famílias brasileiras estão passando, principalmente aqui nos Estados Unidos, a mensagem do nosso amigo Reginaldo Costa. Fala, Fernando.
0: Boa tarde, Tono. Agora eu vi diferente mesmo, que você ia falar que o rapaz tá queimando a roça.
1: Que isso, gente.
0: Mas você falou, mano, que ele tava torrando era o pão, né?
1: Ah lá, ô,
0: pra não falar que o cara tava queimando a roça. Boa tarde a todos, tchau, tchau.
1: Vocês são umas mentes poluídas. Fala, Henrique Pará, meu amigo.
2: Meu querido Felipe Tonon. É, Felipão, nesse calorzinho o Ice Coffee cai bem,
1: hein?
2: Né?
1: Ô, oh, saudade.
2: Estamos aqui, viu? Da linda... Ô, Filipão, bora. Aqui da linda capital de Uster, nesse calorzinho gostoso, aproveitar e tomar um ice coffeezinho, né, Filipão? Cheguei atrasado, mas cheguei, sextou.
1: O Pará, e aí o céu tá bonito, hein? Tem nada a ver com o céu de Boston agora, hein? Tá bonito o céu aí em Uster, tá azul, ó, tô vendo aí, pelo menos nesse ângulo aí da foto, tá bonito, viu? O céu azulzinho, viu? Flávio Pantera, fala, Flávio.
3: Paulo Jacaré, lá vai pra praia amanhã e domingo fazer marquinha na rabinha. Ei, Paulo Jacaré, vou te falar, hein?
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1: Ah não, gente, vocês não existem não, meu Deus do céu, ó, vamos lá, atenção motorista da Rota 90, teve um acidente mais cedo ali ao sul de Uster, passando pelaquela região das rotas 146 e 395, né, por onde passa a 90, o trânsito tá bem lento, tá, pra quem tá indo sentido estado de Nova York, 18 milhas por hora, tá, já foi retirado lá, os veículos, já foram retirados os veículos, mas o trânsito segue lento ali na limpeza deste acidente, tá, na Rota 90, ali na região de Uster, para quem vai por estado de Nova York, sentido Nova York, tá bom? É, acidente também na Mass Pike, no Ted Williams Tunnel, na verdade é um carro que tá quebrado ali, né, que interdita ali a região, e aí tem um, olha só, 12 milhas por hora, 11 milhas por hora, a região ali na chegada a Boston, muito trânsito para quem chega à capital de Massachusetts neste momento. Saída de Boston, velocidade padrão ali, né, para saída, 30 milhas por hora, é um pouco mais lento mesmo, né? E o motorista segue até Framingham aí com velocidade reduzida, depois melhora a situação na 90 e só pega aquele trânsito lá na região de Uster. Motorista na rota 495, bastante tranquila a 495 na região Metro West, na região ali mais ao sul tem um acidente na 495, gente. É, deixa eu só trazer aqui o ponto, é Rainham, é, só trazer o ponto certinho do acidente, minha gente, para não trazer... É Foxboro, né? É, Foxboro, região de Foxboro, entre Foxboro e Norton, ali na região da 495. Motorista no sentido norte, enfrentando lentidão de 33 milhas por hora. Para quem vem para o sul, 24 milhas por hora no trecho ali do acidente na 495, na região de Foxboro. A Rota 93, parada, né? Ali em Quincy, a 14 milhas por hora. E também ali em Peabody, na Rota 95, tem um acidente ali. Motorista enfrentando trânsito de 23 milhas por hora. E um outro acidente na 95, região de Auburn, entre Auburn e Wakefield ali, 12 milhas por hora, a velocidade média na Rota 95, motorista enfrentando bastante trânsito hoje, nesta sexta-feira. 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
1: Daqui a pouquinho eu vou voltar pro nosso WhatsApp aqui, tem muitas mensagens chegando aqui, tá bom? Mande pra cá também a sua mensagem. Ei, o pessoal gosta de abacalhar o Johnny. Ei, Johnny, coitado de você. Olha só, já já vou falar com você, tá bom? Lê seu comentário, lê suas piadas aqui, mas pode mandar, tá tudo certo. Hoje é sexta-feira, vamos deixar o clima leve, né? Daqui a pouco tem muitas notícias polêmicas aí. Eu sei que vocês não gostam de polêmica, mas tem bastante coisa, tá bom? Pelo aplicativo da rádio é só clicar em participe, depois em WhatsApp, mandar sua mensagem direto aqui aos estúdios da rádio em São Paulo, tá? Já já eu vou conversar com você, mas antes queria dar um recado importante, falar que sexta-feira também é dia de pensar no futuro, né, gente? 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
1: Ah lá, o Zé Pereira me corrigiu aqui. Felipe, Boston? Boston não tá nublado. Gente, desculpa, eu tô acelerando a previsão, tá? Tem uma previsão de nebulosidade pra Boston e chuva a partir das 6 da tarde. Eu esqueço que agora são 4h34, né, Zé Pereira? Falta uma hora e meia ainda, né? Então tem uma previsão de nebulosidade e chuva pra Boston a partir das 6 horas da tarde. Pronto, Zé Pereira, mas não tá feio o Boston, não. Boston tem nuvens, mas também tá azul o céu. Obrigado, Zé Pereira, pela correção. E o Johnny, o homem não para, mandou uma foto aqui totalmente aleatória, não sei. Ah, acho que é pra mostrar o sol, o céu, né? Pronto. É, acho que é em Malbros aí, né, o Johnny? Também em Malbros, tá mostrando que tá sol, o céu está azul também. A previsão é pra 6, tá, gente? Agora são 4h34, tá? Me antecipei aqui. Fernando Ferreira também mandou uma foto lá, tá vendo? Tá sol, tá céu azul, tem bastante nuvem, hein? Tá, diz que vai chover, fala.
2: Tudo parado. Chegando em Lowell, Chelmsford, pela 495.
1: É, essa região aí é tudo parado, né? É a 495 nessa área aí, é ruim, hein? Olha só, o meu amigo Welbert, Johnny Jacaré e a Pantera Cor-de-Rosa, eles se amam, formam um lindo trisal. O Welbert, eles realmente, né, nos programas, os três, eles são, né, são bem... Eles interagem bastante, né? Mas são amigos, né, Welbert? São amigos, são pessoas ouvintes da rádio, amigos que se gostam, né? São amigos muito queridos aí, né, Welbert? Olha só, mande pra cá sua mensagem 774-707-7835, tá bom? A gente vai abrir um noticiário? Daqui a pouquinho a gente vai abrir um noticiário. 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
1: A Polícia Federal abriu um inquérito para investigar se Fábio Luiz Lula da Silva, o Lulinha, filho do presidente Luiz Inácio Lula da Silva, praticou os crimes de tráfico de influência e corrupção ao supostamente favorecer o lobista Antônio Carlos Camilo Antunes, o careca do INSS, em negociações com o Ministério da Saúde. A investigação foi autorizada pelo ministro André Mendonça, do Supremo Tribunal Federal. Camilo Antunes, o careca, é apontado como um dos principais responsáveis por desvios de aposentadorias e pensões, conforme as investigações da PF na Operação Sem Desconto. A investigação contra Lulinha não envolve os desvios em benefícios de aposentados e pensionistas. As suspeitas, no entanto, surgiram durante as apurações desse caso. Segundo a PF, a investigação não trata das fraudes no INSS, mas de uma possível atuação de Lulinha para favorecer Camilo Antunes em negócios ligados ao mercado de cannabis medicinal. A suspeita é que ele tenha usado sua influência como filho do presidente para facilitar reuniões do lobista com integrantes do Ministério da Saúde. De acordo com a PF, Camilo Antunes tentou fechar em 2024 e 2025 um contrato com o Ministério da Saúde para fornecer medicamentos à base de canabidiol ao governo federal. O contrato, porém, nunca foi assinado. A investigação aponta ainda que o lobista contratou a empresária Roberta Luschinger, amiga de Lulinha, para prospectar oportunidades de negócios para a empresa World Cannabis. A defesa de Roberta afirma que não houve irregularidades e nega qualquer repasse de dinheiro ao filho do presidente. Falar da dívida, minha gente. O terceiro mandato do presidente Lula caminha para fechar com o maior déficit nominal em mais de duas décadas. O indicador, que é o saldo entre receitas e despesas, incluindo o pagamento de juros da dívida pública, deve chegar a 8,6% do produto interno bruto, considerando os quatro anos de mandato. O déficit é maior que o registrado no governo de Jair Bolsonaro, período marcado pela pandemia, e também supera o do segundo governo da ex-presidente Dilma Rousseff. Segundo os cálculos do economista-chefe da Tulet Prebon Brasil, Fernando Monteiro, responsável por essa análise. Segundo os dados divulgados nesta sexta-feira pelo Banco Central, o déficit atingiu 9,99% do PIB nos 12 meses encerrados em junho. A dívida bruta do setor público também cresceu. Estava em 10,6 trilhões de reais em maio, representando 81,1% do PIB. Em junho, alcançou 10,8 trilhões ou 81,9% do PIB, de acordo com os novos dados do Banco Central. No ano, deve fechar em 82,5%. O gasto público, né, cresceu 12,3% em termos reais, ou seja, acima da inflação no primeiro semestre frente ao mesmo período do ano passado. O problema é uma dívida pública crescente, dizem os economistas, que pelos cálculos da instituição vai subir de 82,5% do PIB esse ano para 100% em 2032 e 115% em 2036. E aí também eles apontam que esse aumento é fruto de três variáveis: crescimento modesto do PIB, juros altíssimos e não geração de poupança pública. São 13 anos seguidos em 2026 de déficit primário. De acordo com o economista-chefe da Warren Investimentos, Felipe Salto, um déficit próximo de 10% é alto, inclusive para os padrões históricos do Brasil. E aí os economistas fazem uma coisa muito interessante, né? Eles olham ali, o problema, né, do Brasil é querer encaixar um gasto de 110% num PIB de 100%, né? Querer ter 5 quartos de uma pizza, né? Uma pizza tem 4 pedaços, você quer 5, né? É difícil, fica difícil você fazer um equilíbrio, né, dessa dívida. Mas antes que comecemos aí a falar sobre os grandes problemas que isso podem causar, gente, eu trago um dado muito interessante. O Brasil tem essa dívida pública que está em 82% ali do PIB, quase 11 trilhões de reais. Gente, dívida pública por si só não é o maior problema, né? Em economia não é o maior problema, né? Porque dívida pública é aquele dinheiro que o governo pega emprestado, né, para pagar despesas quando arrecada menos do que gasta, né? Então ele vai lá e emite títulos da dívida, né? Pega dinheiro emprestado de investidores, bancos, da própria população, né? Enfim, isso é o aumento da dívida para você cobrir os gastos públicos, né? Que no Brasil é exacerbado nos governos de esquerda. Isso sempre foi, a gente sempre falou aqui, né? Mas eu trouxe um dado, gente, que da economia americana. Se vocês se chocam com uma dívida de 11 trilhões de reais, em reais, a dívida americana hoje, gente, é de 200 trilhões de reais. Pois é, a dívida pública dos Estados Unidos está em 36,2 trilhões de dólares, minha gente. Isso representa 120% do PIB. Então há um gasto muito grande também nos Estados Unidos, principalmente com guerra, né? Estados Unidos gasta muito também, né, com essas questões. Enfim, há um gasto gigantesco do governo, esse é um dado interessante que eu trouxe só pra gente fazer uma analogia, porque a dívida pública por si não é o grande problema, até porque Estados Unidos, com uma economia super forte, tem uma dívida pública muito maior, né? É 3-4 vezes maior quase do que a do Brasil, né? E existe essa questão aí pontual, mas é importante você ter um controle maior dos gastos públicos. Isso é fato, não é porque os Estados Unidos funcionam bem com dívida enorme, né? E só faz mais dívida, é fato. Só que não dá para você levar isso por muito tempo, porque a inflação também não perdoa, né, minha gente? Então, quando você tem muito gasto público sem controle, começa a ter uma inflação exagerada também no país, e isso causa seríssimos problemas econômicos e um desgaste também, né? A população também, ela fica bastante insatisfeita.

Vamos falar agora sobre a crise migratória na Europa, porque a Itália informou hoje que suspendeu o acordo de livre circulação entre o país e a Espanha, previsto no acordo de Schengen na União Europeia, em resposta a um grande fluxo de imigrantes para o enclave espanhol de Ceuta, vindos de Marrocos. Segundo o comunicado enviado pelo Ministério do Interior italiano, a decisão impõe o fechamento das fronteiras aéreas e marítimas com a Espanha e a volta temporária das inspeções de pessoas provenientes do território espanhol, medida prevista pelo próprio tratado em caso de grave ameaça à ordem pública ou à segurança interna. Como a Itália não possui fronteira terrestre com a Espanha, a medida afetará pessoas que viajam de avião ou barco entre os dois países. De acordo com a imprensa italiana, o anúncio já causou um incidente diplomático com a Espanha, que criticou a decisão e convocou o embaixador italiano em Madrid. A agência de notícias italiana ANSA informou que a medida foi anunciada após uma conversa telefônica entre o ministro italiano do interior, Matteo Piantedosi, e o seu homólogo francês, Laurent Nunes, na qual foi solicitado o reforço dos controles ao longo da fronteira terrestre entre os dois países. A decisão ocorre em meio a uma reação negativa dos países europeus diante da crise de imigração que eclodiu nesta semana em Ceuta, o enclave espanhol na África, em que cerca de 60 mil pessoas cruzaram a fronteira a nado e mais de 50 morreram. Um dia antes, ontem, a primeira-ministra da Itália, Giorgia Meloni, já havia ameaçado suspender o acordo de Schengen com a Espanha. Ela também havia dito que a imigração clandestina representa uma ameaça concreta à segurança das fronteiras da União Europeia. Os governos da Suécia e da Dinamarca repetiram a fala de Meloni. Mais cedo, nessa sexta-feira, o premier da Espanha, Pedro Sánchez, disse à União Europeia que este não é o momento de criar mais divisões no bloco europeu e que o governo espanhol afirmou que 48 mil imigrantes já retornaram ao Marrocos ao longo desta sexta-feira.

0: Claro que Donald Trump repercutiu também tudo isso. Ele afirmou que a terrível crise migratória em Ceuta, na Espanha, serve de alerta para os Estados Unidos. Trump diz que as cenas vistas em Ceuta podem ser repetidas no país. Em entrevista à Fox News, o presidente se referiu às imagens dos milhares de imigrantes na cidade espanhola como terríveis e destacou que esse será o futuro dos Estados Unidos caso um candidato democrata retorne à Casa Branca. Ele disse que é terrível. Lembrem-se daquelas imagens. É assim que estaremos daqui a 3 anos se o lado errado vencer as eleições. O Departamento de Estado americano se referiu ao episódio como inaceitável e uma grave violação da soberania espanhola. Por meio de nota, o órgão norte-americano também responsabilizou o governo do primeiro-ministro, Pedro Sánchez, pela crise e acusou o premier espanhol de usar sua gestão como esforço para facilitar a migração ilegal em massa para a Europa. O governo norte-americano disse estudar ações para defender cidadãos dos Estados Unidos em casa e no exterior frente a esse cenário. Ainda, o Departamento de Estado do país afirmou estar pronto para auxiliar outros aliados europeus que considerem opções semelhantes às adotadas pelos Estados Unidos para conter imigrantes. Né? Estados Unidos que tem restringido a entrada, né, de imigrantes desde que voltou ao cargo no ano passado. Trump iniciou deportações em massa, cumprindo aí promessas de campanha de um endurecimento nas políticas de imigração, reforçando a atuação aí do ICE, né? Falando em ICE, gente, eu comecei hoje com o Alex Colombini, que é um amigo de imprensa, né? Já tínhamos não trabalhado juntos, mas já tínhamos conversado em outros momentos, de outros projetos. Eu falei com o Colombini hoje, ele tá bem, tá feliz, tá em casa, né? Até faríamos uma entrevista hoje aqui ao vivo, mas ele me pediu, né, para que a gente não o fizesse, porque ele quer parar de falar do assunto, né? Inclusive, eu quero convidá-los a lerem uma reportagem que será publicada no Jornal dos Esportes, né, de propriedade do próprio Alex Colombini. Ele não queria fazer isso, mas ele falou que vai ser um ponto final aí para essa repercussão, né, e que agora, até por orientação do advogado, ele vai parar de falar sobre o caso. Ele tem um processo em andamento de legalização, né? Então, assim, ele vai deixar de falar sobre o caso, né, para focar nessa questão do processo, né? E também, né, ele já disse sobre tudo que aconteceu, né, sobre os alertas também, né, de que não dá para viajar. Se a pessoa não tem autorização, o processo finalizado, essa que é a verdade, né? Se não tiver o processo finalizado já, gente, ou o processo de cidadania, ou o green card, pelo menos o green card, né? A residência permanente. Se não tiver o green card, gente, não é o momento de viajar. Esse é o alerta, né, que o Colombini diz, porque houve uma circular do ICE para reforçar as ações nos aeroportos, né? Então, não é o momento, né? E fica o alerta para todos. O Colombini tem negócios entre Flórida e Boston. Claro que isso vai ser prejudicado momentaneamente, né, por conta das viagens. Importante ter cautela, né, até que o processo seja finalizado. Mas ele tá bem, mandou um abraço aí pra nossa audiência, agradeceu a todo o apoio também, né, que a imprensa como um todo também deu a ele e a família, né, e nós desejamos aí muito sucesso ao Alex Colombini.
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0: Muito bem, vamos lá, minha gente. Olha só, eu ia falar do Japão, mas você viu que o Japão, né, ficou abaixo dos 120 milhões pela primeira vez, né, a população, né? Abaixo de 120 milhões pela primeira vez em 40 anos, gente. Eu ia falar, é que não vai dar tempo, a gente já tá corrido demais o programa, tem muito assunto ainda. É só uma coisa interessante, né? As populações tendem a diminuir, né? E os países vão ter seríssimos problemas no futuro, né? Tem mais idosos e menos trabalhadores para sustentar todo o sistema, né, previdenciário. Então é muito importante, né, os países olharem com atenção para a vida dos imigrantes, né? Não como um problema, mas como uma solução futura, né? E o Japão, interessante, que diminuiu a população japonesa, mas aumentou a população de imigrantes. Isso é muito importante, viu? Isso é muito relevante. E países inteligentes que farão farão essas políticas, né, para atrair imigrantes, especialmente imigrantes com crianças pequenas. Isso é muito, muito relevante para o futuro econômico desses países, né? Tratar imigrante como um lixo ou como um problema é uma grande burrice. Olha só, minha gente, o Leandro de Usser tá por aqui. Boa tarde, Felipe. Aqui vai nevar hoje, não vai chover. Caramba! Rose, fala, Rose.
2: Ué, Felipe, por que o pacote de bondades do Lula não nos alcançou para o exterior? Ele tem alguma coisa contra nós? Nós precisamos de um nível e passaporte. O pacote de a verba para cá e não nós. Tá, Felipe, mas a pergunta é a seguinte: se for cobrar a dívida, quem que vai fazer primeiro?
0: Ei, Rose. A Rose gosta, né, Rose? É uma boa pergunta. Essa é uma boa pergunta. Ó, o Reginaldo traz um outro dado interessante aqui. Felipe, você já viu o tamanho da dívida pública japonesa? 240% do PIB. Nunca vai pagar. Nunca vai pagar. Pois é, né, gente? Esse negócio de dívida pública, há controvérsias, né? Eu concordo que o governo gastão me incomoda bastante, viu, Reginaldo Costa? É, me incomoda muito, né? Você tem que ter um porquê.

que devem ser tratados isoladamente, né, Reginaldo? Mas, de fato, dívida japonesa, como ele citou aqui, que eu não conheci esse número, a dívida americana, que é muito maior, né, que a do Brasil, né? Então, assim, você vê essas questões aí de forma isolada, não tem muita resposta, não. Quando a gente olha essas questões no combo, né, aí você consegue compreender um pouco melhor. Sabe aquela coisa dos Estados Unidos? Isso é muito bom. Quando tem aquele lockdown, né? Lockdown? Eu esqueci o nome agora. Shutdown. Não é lockdown, não. Lockdown são questões de segurança, né? Enfim. Quando tem o shutdown do governo, né? Que o governo fica paralisado porque falta dinheiro. O que que acontece? Sempre encontra, gente. Sempre vai liberar. Nunca vai faltar. Sempre faz uma dívida, vai, vende título da dívida e sempre vai ter dinheiro. Só fica aí na esfera das negociações políticas, né? Pra ceder um pouco ali, um pouco aqui, né? Mas sempre tem, sempre vai ter. O Felipe Dias fala pra mim, ó, esperta é a China, que empresta bastante dinheiro e pega terrenos e empresas como garantia, né? Tá aí a opinião do Felipe Dias. Mande pra cá sua mensagem, 774-707-7835.

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0: ó, daqui a pouquinho eu vou segurar a pauta de política, que a gente vai falar sobre a negativa da Tereza Cristina. Lembra que a gente falou aqui que a Tereza Cristina era um nome politicamente mais forte pro Flávio Bolsonaro? Não quis, hein? E eu vou explicar o motivo, tá? O partido vai ficar neutro, gente. Partido de Tereza Cristina, tá? Isso é mais uma derrota para Flávio Bolsonaro, tá? Beijo, Johnny Pimentel. O Johnny tá por aqui, ó. Mandou um vídeo aqui do seu pezinho de maçã. Olha que beleza, gente. Tá bonito, hein? Muito bem. Um beijo, Johnny Pimentel. É, olha só. Henrique Pará. Fala, Pará.
1: Filipão. Aí, ó. Armação do deck pronto. Tem que fazer 3 furos desse aqui, Felipe.
0: Opa, lá, olha só.
1: Para colocar esse Sanatuba aqui que enche de concreto, que
0: Pará,
1: dá
0: eu adoro que você
1: 48 inches de fundura.
0: É, o povo não vê nada, né?
1: São 3 furos.
0: Aí fica aqui o
1: Deus
0: Pará,
1: podia ser bom comigo, né, Felipe? Pablo Escobar escondeu tanto dinheiro nesses buracos aqui, né, cara?
0: Achar um petróleo.
1: Será que aquele buraco do meio ali não vai ter um dia do Pablo Escobar escondido, hein?
0: Acha.
1: E glória.
0: Ai, meu Deus do céu. Ó, o Pará mandou um vídeo trabalhando. Desculpa, gente, vocês não estão vendo, né? Mas o Pará mandou aqui um vídeo... ele trabalhando lá sempre. Tá sol, hein, Pará? Rapaz, tá sol, viu? Aloysio, ó, eu vou... Ó, Marilene tá aqui, Maria Eusébia, Aloysio. Daqui a pouquinho eu vou rodar você, vou rodar o áudio de vocês. Vou deixar pra segunda parte do programa que a gente vai entrar no assunto de Flávio Bolsonaro, política e pesquisa, tá? Vocês gostam de pesquisa? Eu gosto. Pesquisa Quest em vários estados. A gente vai trazer aí os números, onde Lula tá ganhando, onde Flávio tá ganhando, tudo isso. Antes, eu queria aproveitar, você que tem um tempo aí no intervalo, você quer acessar o site da Insuperável? Portal de notícias, gente. Radioinsuperável.com, baita portal de notícias, hein? Tem tudo lá pra você. Tem uma notícia de uma mãe que foi presa em Abington, acusada de maus tratos contra a filha de apenas 2 meses. Lá no site tem a notícia completa, tem foto também, tá bom? Políticos democratas estão exigindo explicações sobre o treinamento de agentes do ICE que matou um colombiano no Maine. Também é um destaque lá no site da Insuperável, que é feito ali com muito carinho por toda a equipe de jornalismo da Rádio Insuperável, né? O pessoal que trabalha em conjunto aí, fazendo a curadoria das notícias. É muito bacana, tá? Ah, e sabe

0: aquela passarela flutuante que tem em Marlboro, vai ter mais uma em Neyrick, hein? Vai ter mais uma ali que vai ligar duas trilhas num lago em Neyrick, que é muito bacana, né? Sempre dá boas fotos, né? E um momento muito legal ali e locais legais para você levar a família. Muito bacana, tá bom? Enfim, tem uma série de notícias no site da Insuperável, radioinsuperável.com, tá bom? Ou então acesse também os destaques da rádio no Instagram da Insuperável, tá bom? 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
0: Olha só, 5 horas em ponto e a gente vai dar essa pausa da programação, um break, só pra gente tomar uma água, tá bom? Correr ali pra ir ao banheiro se você precisar, tá bom? Se bem... Eu preciso, no caso, né? Você pode ir ouvindo a rádio, meu Deus do céu. Ai, Felipe. Felipe, segue o roteiro, meu Deus do céu. Vai, vai, segue o roteiro. Gente, daqui a pouquinho, aqui no Tarde Insuperável, a gente vai voltar a falar das notícias, tá bom? Atualizar tudo que movimenta aí os Estados Unidos, o Brasil e o mundo. Tem bloco esportivo, tem mais análise, tem política, tá bom? Fica aí, rapidinho. Eu volto já.
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horas e 4 minutos. Obrigado, viu, por continuar aqui conosco no trabalho, no carro, em casa, acompanhando a nossa programação pelo aplicativo da rádio. Sempre um prazer fazer parte das suas tardes, viu? Daqui até as 5h30, seguimos juntos acompanhando os principais acontecimentos do dia. Vamos seguindo em frente.

0: Bom, vamos falar de política, né? Vocês não gostam? Gostam, né? Deixa eu falar com o Aloysio aqui primeiro, nossos ouvintes. Fala, Aloysio.
1: Como é que tá, meu amigo? Fala com o amigo aí. E o Cleitinho vai ser candidato ou não?
0: Não, vai não. Vai não. Vai não, viu, Luiz? Subiu no telhado, viu? Ele quer, mas o partido disse que não reverte não, viu, gente? É, pois é. Vamos lá. É, Marilene tá ligadinha. Mário Eusébio, boa tarde. O Flavinho devia colocar o irmão dele do Rio de Janeiro. O Carluxo? O Carlos Bolsonaro? Mário Eusébio, seria o Carlos Bolsonaro? Seria o candidato pra ser presidente do Brasil? É isso, Mário Eusébio? Vamos lá. Ó... É, o senador e candidato PL, Flávio Bolsonaro, agradeceu hoje à senadora Tereza Cristina, do PP, por ter aceitado o convite para ser candidata a vice em sua chapa e afirmou que respeita a decisão do progressista de permanecer neutro na disputa presidencial. Durante entrevista em São Paulo, Flávio elogiou a ex-ministra da Agricultura e disse ter ficado muito honrado com a disposição dela de integrar a chapa. Mas calma, segundo o senador, a candidata não avançou por causa da decisão tomada pela direção nacional do PP. Aí ele falou que ficou honrado, olha, ela aceitou, né? Só que o partido, gente, ele disse que será neutro. Então ele não vai compor a chapa de Flávio Bolsonaro. O candidato também agradeceu ao Progressistas e disse manter boa relação com a legenda pela qual iniciou a carreira política, ainda sob a sigla PPB, quando foi eleito deputado estadual do Rio de Janeiro, né? E disse que até o dia 5 tudo pode acontecer. Independentemente de qualquer coisa, quero deixar o meu agradecimento também ao Progressistas. As conversas continuam em vários estados do Brasil. É, ele foi questionado se ainda tentará reverter a decisão da legenda e convencer Tereza Cristina a integrar a chapa. O Flávio afirmou que respeita a posição do partido, mas não descartou novas negociações. Flávio afirmou que as negociações para a escolha do vice continuam com outras legendas e disse estar tranquilo quanto ao prazo para definir a chapa, que termina em 5 de agosto. Segundo ele, o PL também possui nomes aptos para ocupar a vaga, assim como o PP, União Brasil, Podemos e Republicanos. Apesar do recuo do Progressistas, o senador afirmou que Tereza Cristina continuará participando da campanha presidencial. Segundo ele, os dois conversaram hoje e a senadora estará ao seu lado em agendas políticas nos próximos dias. Ontem o PP anunciou que permanecerá neutro na disputa presidencial, inviabilizando a indicação de Tereza Cristina para compor a chapa de Flávio Bolsonaro. A decisão foi tomada pela Executiva Nacional da Legenda após divergências internas sobre o apoio à candidatura de Flávio Bolsonaro. Gente, Flávio fez discurso de derrotado não, para não passar como derrotado, ele fez um discurso de não, tá tudo bem. É o partido que eu comecei, sou muito grato ao PP, nossa, gente maravilhosa, a gente continua junto, tamo junto. Aí o PP falou o quê? Estamos neutros. O PP não tá neutro, gente, o PP não tá botando apoio na candidatura do Flávio Bolsonaro. Então, pra quem tem uma boa relação, pega mal, gente, pega mal. É uma perda grande, tá? Porque a gente já tinha dito ontem aqui que a Tereza Cristina, politicamente, era o nome mais forte, né? Tem outros, claro, vai ser uma outra mulher, provavelmente, mas politicamente, Tereza Cristina era o nome mais forte, moderado, né? Tem outros nomes aí de candidatas, né, que podem ser candidatas a vice, que são muito radicais, né? E se você fizer uma chapa, Flávio Bolsonaro e uma mulher radical do PL ou de um outro partido aliado, é ruim, hein? Ruim. Mas pegou mal, hein? Pegou mal. Pegou mal. Uma derrota aí importante de Flávio Bolsonaro. Fala, Aloysio.
1: Partido não vai pôr ele não, Felipe. Não vai pôr de jeito nenhum, não, porque vai. Ele não é corrupto, né? Não é ladrão, não é bandido. E quer cortar um monte de coisa no estado de Minas, igual prender carro por causa de documento que não está pago, taxa de iluminação pública, taxa de esgoto, que ele quer cortar esses trem tudo. Então, várias empresas vão ser prejudicadas, então o partido dele não quer isso, né? Lógico que não quer. E a maioria, infelizmente, que está aí é só para roubar, né? Não é para fazer para o povo, e ele quer fazer para o povo, né?
0: Era um bom nome, né? Eu conheço pouco, né, do Cleitinho, mas eu sei que os mineiros gostam muito dele. Tem uma parcela dos mineiros que gosta muito, né, do senador Cleitinho, né? Fala, Mara.
2: Não, Felipe, como vice para fundar. Para fundar de vez a campanha.
0: Ah, entendeu. Os dois Bolsonaro, entendi. Bolsonaro ao quadrado. Flávio, Flávio presidente, Carlos vice. Misericórdia, hein? Imagina isso, ó, Mário Eusébio. Aí afunda mesmo, né? Porque, gente, Carlos Bolsonaro... Ó, você fala esse nome, Carlos Bolsonaro, já tira voto, viu? Por tudo que ele já fez, pro pai. Eu lembro a vocês, não sei se tá na memória de todos, mas eu sempre faço questão de recordar aqui, gente. Parte das polêmicas de Bolsonaro, quem criou foi Carlos Bolsonaro. O Jair Bolsonaro nem sabia de coisas que Carluxo, né, que ele foi conhecido como Carluxo, postava nas redes sociais. Porque o Carlos Bolsonaro, que era vereador no Rio de Janeiro, não fazia nada no Rio de Janeiro, cuidava das redes sociais do pai, só postava asneira, brigava, postava uns vídeos polêmicos, totalmente inapropriados, por uma conta de um presidente da República. Acabou com a imagem do pai, tá, gente? Carlos Bolsonaro é responsável, é sempre bom lembrar, viu? Mas a família ali não vê, né? Eles se defendem ali, né? Dione Pimentel. Flávio não cansa de passar vergonha. Daqui a pouco fica inelegível. Nossa, aí já foi, hein? Meu Deus, que é isso, Marilene? Marilene, o que é isso, Marilene? Nessa hora, Marilene.
3: Felipe, não, tô aqui Marilene. Ligadinho ouvindo Meu você Deus. E comendo esse pastelzinho maravilhoso com esse caldo de cana, Felipe. Com limão aqui na KK Foods em Holliston. Felipe, pensa num trem gostoso, hein? Troquei o caldo de cana e o pastel pela margarita hoje, ó. Delícia. Uhul!
0: Trocou a margarita por um pastel e um caldo de cana. Eu adoro a Marilene, que a Marilene, ela não é blogueira, mas ela já faz as suas publicidades, né? Já falou da KK, já fez a propaganda. Marilene, você é demais, Marilene, mas meu Deus, só mandar um vídeo com esse pastelão aí, que delícia, hein? Nesse horário, Marilene, ai meu Deus do céu, meu estômago até roncou aqui. Fala, Rosi.
4: Ah, não, Mariló, eu gosto de pedir a receita da margarita, você tá no caldo de cana?
0: Tá no caldo de cana, no pastel lá, KK. Ê, Marilene, um beijo pra você, Marilene, animando a nossa sexta-feira. Tô feliz que já tá aí de folga, acredito que já tenha acabado o dia, acabou a semana bem, né, Marilene? Você merece, viu, minha amiga? Olha só, minha gente, vamos trazer aqui a pesquisa Genial Quest, realizadas aí, várias pesquisas, né, realizadas em 10 estados, divulgadas ao longo dessa semana. Eu fiz um compilado aí sobre os estados onde Flávio e Lula estão vencendo e onde há empate técnico, tá? Onde Lula tá na frente? Estado do Pará, né? Lula tem 44%, Flávio 37%. Ceará, Lula tem 60%, Flávio 23%. Pernambuco, né? Terra do Lula. Lula 58%, Flávio 24%. Na Bahia, Lula 56%, Flávio 23%. E Flávio lidera em Goiás. Flávio tem 47%, Lula 35%. Em São Paulo, numericamente lidera com 40%, Lula com 35%. No Paraná, Flávio lidera com folga, 50%, Lula 28%. E tem um empate técnico em Minas Gerais, Lula 38%, Flávio 35%. Lembrando que Minas Gerais é aquele estado onde... o candidato que vence ali, vence as eleições, né? Isso historicamente acontece, né? Vem acontecendo. Interessante que o nulo branco não vai votar é grande, hein? 18% aí em alguns estados, né? Os estados do Nordeste, média de 11% aí de não votarão ou votarão nulo e branco. Os estados do Sudeste e Centro-Oeste aí, olha, alguns quase 20%, hein? De nulo, branco, que não vai votar. No Rio de Janeiro, né? Estado de Flávio Bolsonaro, também empate técnico, mas o contrário. Flávio 38%, Lula 35%, nulo branco 19%. Rio Grande do Sul, Flávio 40%, Lula 35%. Lula venceria com folga, né, em estados do Nordeste. O placar mais favorável para o petista foi registrado no Ceará, onde ele tem 60% das intenções de voto, ante 23% de Flávio Bolsonaro, né? O restante se divide em indecisos e branco, nulo ou não vai votar. No Pará, o único estado do Norte a fazer parte do levantamento, Lula venceria por 44% a 37%. 4%, e a disputa acirrada está nos três maiores colégios eleitorais do Brasil. Flávio venceria fora da margem de erro em São Paulo e há empate técnico em Minas Gerais e também no Rio de Janeiro. Vamos ouvir aqui nossa audiência. O Almir tá por aqui. Um abraço, Almir. Obrigado pela audiência. André Nogueira também tá por aqui. Fala, André Nogueira.
5: 28%. Felipe Tonon, boa tarde. Tô escutando aqui as pesquisas. Rapaz, eu tô torcendo pro Lula ganhar. O Lula precisa de ganhar pra poder terminar de arrebentar com o Brasil, pra ver se o povo toma jeito, toma vergonha. Mas tem que ganhar. Pra terminar de acabar com tudo, aí quem sabe, né? Quem sabe o povo toma jeito e o Brasil também. Porque pra reeleger o Lula, pelo amor de Deus, uma boa tarde, um bom fim de semana. Essa é a minha opinião.
0: Valeu, André Nogueira. Bom final de semana pra você também. A opinião do nosso ouvinte, mande pra cá também a sua opinião, gente. Pode mandar. Aqui todo mundo fala, tá? Todo mundo pode falar, todo mundo pode opinar. Mande pra cá também, faça como o André, faça como a nossa audiência aqui. Você pode mandar sua opinião, sua crítica, sua sugestão aqui. O microfone é seu, tá bom? Tem quem concorde, tem quem discorde. Não tenha medo de discordância, minha gente. Mande pra cá, faça isso não, hein? Não deixa de mandar sua opinião, porque, não tenho medo. E se o povo achar que eu penso errado? Não existe pensar errado, gente. Se é seu pensamento, você pensa o que você quiser. Não é não, André? Não é não, Rose, Marilene, a Dione Pimentel. Dione fala, minha gente. Meu Deus do céu, tem milhares que amam a Dione, tem milhares que não gostam da Dione, mas você gostando ou não, entra lá, pimentinha.net, tá? O site da Dione Pimentel, você já viu o site da Dione Pimentel, gente? Pimentinha.net. Ô, Dione, você vai me pagar depois, sabe, esse merchan que eu faço de graça aqui pra você, viu? Ó, pimentinha.net, tá, gente? Entra lá, tá bom? Só não é melhor que o site da Insuperável, tá? Mas é muito bom, tá? Tô brincando, não tem nada a ver com o Saída Superável, tá, gente? Saída Superável é de notícias, a Dione Pimentel traz ali um blog muito interessante, muito bacana, dicas também, que ela sempre dá nos programas da rádio, tá bom? É muito legal, tá bom? Acessa lá, pimentinha.net. Enquanto isso, a Dione vai gostar dessa notícia, gente. O presidente do PL, Valdemar Costa Neto, disse hoje que vai caber a Jair Bolsonaro decidir se a esposa, Michele Bolsonaro, será candidata ao Senado pelo Distrito Federal nas eleições desse ano. Ele falou o seguinte, ó, se ela é candidata ao Senado, ela falou que vai resolver com o marido dela, porque tem que cuidar do marido. Ela vai decidir isso provavelmente até domingo. E quem vai decidir é Bolsonaro, se ela sai candidata ou não. Porque diz que ela tá lá com ele, cuidando dele, e ela tem esse problema pela frente. É muito difícil fazer campanha, tá? Então o Valdemar falou, ó, primeiro ela tem que ver com o marido, se ela vai conseguir fazer a campanha ou vai só ficar cuidando de Jair Bolsonaro, que está em casa, né? Está em casa, em prisão domiciliar, gente, tá?

0: José. Fala, José. O que você diz?
1: Ô, Felipe. Oi. Boa tarde, galera. Superável. Felipe, de hoje eu vou mandar uma barra de... uma peça completa de bacon pra você. Você ama bacon?
0: Eu não entendi, José. Peraí, deixa eu ouvir de novo.
1: Ô, Felipe. Oi. Boa tarde, galera. Superável. Felipe, a Johnny falou que vai mandar uma barra de... uma peça completa de bacon pra você. Você ama bacon?
0: Odeio bacon. Olha, Johnny Mentel. Fala, Johnny. O que que explica esse áudio aí, Johnny?
2: Oi, Felipe. Oi. Quando eu ficar rica, Felipe, vou te ajudar, tá? Vou fazer uns merchan aí com você. Você vai ver. Aí todo mundo foi no seu programa. Olha que sacanagem. Mas aqui, eu só não concordo com o André que... o Brasil vai ficar ruim, o Lula vai, se for eleito, vai acabar com o Brasil. Certo. Vai não, o povo falava aí, ó, né? Eu acho que o André também deve ter que falar, deve ser que ele falava, que o Brasil ia virar a Venezuela. Gente, não virou, não vai virar. Né não? É porque eles não gostam mesmo do Lula, o povo da direita não gosta da esquerda, e tá tudo bem. Vamos esperar pra ver como é que vai ficar, né? André, você vota? Fala pra gente aí.
0: Ô, Dione, você falou... Você esteve no Brasil recentemente, né? Eu não ouvi aí um parecer seu sobre as coisas do Brasil. Você achou muito caro? Você tem alguma percepção aí, Johnny Pimentel? Ó, gente, eu brinco com a Johnny, viu? Eu não é merchan, não, tá, gente? Eu falo porque a Johnny é minha amiga, eu gosto muito da Johnny Pimentel. Não gosto de um monte de opinião dela, tá, gente? Mas eu falo pra você que a gente não precisa ser inimigo porque não gosta de opinião, gente. Você pode discordar da pessoa e ter amizade com a pessoa, minha gente, viu? Por favor, tá bom? Eu falo do site dela com muito prazer aqui, viu, gente? Do trabalho da Johnny Pimentel. Uns gostam, uns não gostam. De mim também, gente. Tem gente que não gosta de mim. E me ouve, isso que eu gosto. Assim que é bom, né? Assim que é bom. Olha só, o Alberto sumiu hoje, viu, Abraão? O Alberto tá trabalhando hoje. É, acho que ele não tá conseguindo falar. Fala, Silvinha.
3: Olá, olá, olá, olá, olá, Felipe. Olá. Eu achei que eu não ia conseguir falar com você, meu Deus. Meus clientes estavam em casa. Mas agora saiu o casal de pombinhos para passear de bicicleta. Olha que chique.
0: Olha que legal.
3: Felipe.
0: Vai, pô, tem que aproveitar.
3: Enquanto tem sua casa limpa, né? Eles vão passear de bicicleta.
0: Ai, que bom.
3: Maravilhoso, né? Bom, mas enfim, mesmo porque, gente, nós não podemos controlar os pensamentos dos outros. É. Então, como diz, né? Quem quiser pensar mal, que pense. Quem quiser pensar bem, que pense. O importante é o que eu penso. E aí, Felipe, gostou dessa?
0: Eu gostei.
3: Enfim, bom final de semana pra vocês. Olha, aqui eu tô em Cambridge, ainda tá um pouco de sol, viu? Que bom, né?
0: É, bom
3: mas,
0: demais.
3: Mas enfim, beijo a todos.
0: Gostei, Silvinha. Um beijo pra você. Bom final de semana, viu? Johnny gravando um podcast. Ai, meu Deus do céu. Fala, Paulo.
4: Ô, Felipe, é até difícil de opinar, viu? É aquela coisa, a gente tá sem atacante. Só fica nesse negócio de Lula e Bolsonaro, Lula e Bolsonaro.
0: Sim,
4: tá complicado, cara.
0: Tá complicado, Paulo.
5: Ô, Dione, quando você ficar rico, ajuda também, amiga.
0: Fala, José.
1: Eu falei da forma do bacon, assim, você já falou algumas vezes que não gosta de bacon. Por isso que eu mencionei a questão do bacon.
0: Eu entendi.
1: Só zoeira mesmo.
0: Obrigado, meu amigo. Um abraço pra você, o nosso ouvinte José. Fala, Dione Mentel.
2: Ô, Felipe, agora deixando a Johnny moleque de lado,
0: pronto.
2: O Brasil não tá ruim, Felipe. As coisas não são caras. Os botecos estão lotados. Ah, Johnny, mas você ganha em dólar. Mas o povo que mora lá não ganha. Felipe, supermercado é caro? É caro, igual aqui.
0: É verdade, é caro.
2: Olha, em janeiro eu tive em São Miguel dos Milagres. Uhum. E eu vou falar pra você uma coisa. Janeiro, alta temporada. É, nós sentamos em Maragogi, na beira da praia, num barzinho muito gostoso. Nós comemos um peixe frito que vinha com fritas, uma porção de arroz, uma porção de vinagrete. Inclusive, vinagrete é diferente. É, quem é de lá, das redondezas, pode falar. É um feijão branco, uma delícia. Muito gostoso. É, farofa, arroz, fritas, o peixe. E mais alguma coisa, Felipe. Sabe quanto nós pagamos neste prato, que dá para comer mais de duas pessoas? R$120. Em plena temporada, janeiro, muito bom em Maragogi. Então, o Brasil não tá ruim. O povo é que gosta de reclamar, Felipe. Você mora aí, você sabe. Custo de vida tá alto? Tá alto. Em qualquer lugar. Supermercado tá caro. tudo é caro, mas o povo tá vivendo bem, Felipe. Quem reclama é só o povo da direita, mas e é rico, tá? O povo que é rico.
0: Tá aí as percepções de Diogo Mendel. O povo que reclama, então, é o povo que tá curtindo as benesses, as maravilhas, pagando 120 no peixe. É isso, Diogo, que você tá falando? É o povo que reclama? Olha só, o nosso amigo Alessandro mandou sua opinião também. Fala, Alessandro, aqui você que manda.
6: Fala, meu amigo. Eu vou te falar, viu?
0: Fala.
6: Eu votei naquele desgraçado Bolsonaro.
0: Eita!
6: Arrependi. Entendeu? Que o Lula tava preso na época, né? Inventaram pra ele. Entendeu? Inventou. Armou aquela safadeza toda pra prender o Lula. Eu vou falar a verdade. Eu tiro o chapéu pro Lula.
0: Aí, tá vendo?
6: Se não fosse aqueles homens ali, Lula e Xandão, a criminalidade estava demais, estava pior. Estava pior. Você vê aí, ó, esse caso do Banco Master, tira por aí. Olha pra você ver. Quem imaginava que esses homens. Ah, eu. Não tirei, não mexi com dinheiro público, não. É. Nós cortamos gás. Nós estávamos roubando os velhinhos, viu? Olha pra você ver que. Se tem comparação uma coisa dessa, cara. Não, não dá não. É Lula 2026. Você tá doido? É o melhor presidente do mundo. É Lula. Rapaz, imagina só, né? 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Agora, como você vê, esse Flávio Bolsonaro aí, o homem novo daquele, comprou mais de 41 imóveis com dinheiro vivo. Aí o povo fica botando esse povo ainda, pelo amor de Deus. É o Lelê de Milford.
0: Valeu, Lelê de Milford. Primeira vez que você manda mensagem aqui, né, Lelê? Mande mais mensagem. É a opinião do Lelê, gente, tá? Opinião. Mande aqui sua opinião também. Tem gente que concorda com o Lelê? Tem. Tem gente que acha um absurdo? Tem também. Tá tudo certo, gente. Opinião, tá bom? Opinião. E a opinião aqui é válida, tá bom? É, o nosso ouvinte Alessandro, o Lelê de Milford. Pronto, tá registrado aqui, viu, Lelê? Tá registrado. Mande mais mensagens aqui, tá bom? Olha só. E você também pode mandar sua mensagem, tá? Concordando, discordando, tá bom? Tá tudo certo. Aí vocês deixam pra botar fogo no programa. É só no final, né, gente? Só a hora que tá acabando, né? Ah, vocês também, viu? Olha lá, Diogo Mendel aqui, ó. Trajano vai ter um treco. Boa tarde, Felipe. Eu não entendi. Eu não entendi ele, não, o Lelê. Como assim? Tá roubando os velhinhos? Acho que ele tá falando do negócio do INSS lá, não é? Acho que ele tava falando sobre isso, não foi? Acho que foi isso, viu, Aguinaldo? É, 20 anos atrás não comprava nada, 20 anos depois também não consegue comprar nada, disse o Felipe Dias. Fala, Rose.
5: Ah, já que é pra dar opinião, vou dar a minha. Quando for suas férias, você faz 2 horas de programa.
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0: 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Ai, fica até nervoso aqui, viu, Jamie Mantel? Ah, o Trajano chegou. Fala, Trajano.
1: Boa tarde pra vocês, mas depois dessa última opinião aí, não dá nem pra escutar. Deus. Tchau pra vocês. Cruz, credo.
0: Opiniões, Trajano Aguinaldo, mas quem tava roubando era a esquerda, não era? Um beijo pra vocês, gente. Não dá tempo mais, tudo pro final do programa. Eu gosto da bagunça, mas tem que antecipar a bagunça, viu? Me ajuda aí, ó. Chegamos ao fim de mais uma semana juntos. Obrigado pela companhia, pelas mensagens. Você fica agora com As Insuperáveis do Dia. Logo depois, Espelho Imigrante com Evelyn e Gugu e Zenzê, tá bom? Eu volto na próxima segunda-feira, mês que vem, hein, minha gente? Às 16h, pra mais uma edição do Tarde Insuperável. Excelente final de semana. Um forte abraço. Cuide de quem você ama. Se cuide. E até segunda.
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3: Na Insuperável 5:30.
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6: E vai começar na mais ouvida, na Rádio Insuperável, programa Espelho do Imigrante. Entrando no ar, vamos com vocês até às 7. Fique ligadinhos, porque aqui é sempre melhor, é insuperável. Sextou, meu povo!
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0: É bom demais! Mais uma sexta-feira aqui com vocês. Hoje a gente tem uma convidada especial, tá, gente? Então você vai ficando aqui ligadinho, porque antes de eu falar das propagandas, eu quero lembrar, né, da Lucy. Deixa eu falar com ela aqui, dá logo boa tarde pra ver se tá tudo funcionando. Boa tarde, Lucy!
3: Boa tarde, Evelyn. Boa tarde a todos os ouvintes da Rádio Insuperável. É um prazer estar por aqui.
0: Pois é, Lúcia. Hoje a gente vai bater esse papo. O Guga não tá aqui. O Guga está voando de Massachusetts pra cá. E você, Lúcia, quantos anos que você ouve Insuperável, hein? Você fica caladinha, mas eu sei que você tá aí sempre.
3: Nossa, eu sou da época que o Leandrinho abriu a rádio, né? Quando ele fazia show. Eu acho que nós temos conversas, eu e o Leandrinho, pelo Facebook, que eu ouvi ele de madrugada às 3 da manhã, quando eu trabalhava no asilo, em 2014.
0: Gente,
3: são 12 anos.
0: Pois é, Lúcia. Nós fizemos uma vez uma festa. Quer dizer, Lúcia fez uma festa na casa dela. Foi quando eu conheci a Lúcia pessoalmente, não é? Foi na festa em sua casa. Mas daqui a pouquinho a gente vai conversar sobre isso tudo. Antes de mais nada, eu quero lembrar pro povo, daqui a pouquinho eu vou passar aqui minhas propagandas e venha nesse bate-papo, que você vai gostar muito de bater papo aqui comigo e com a Lúcia. E lembrando pro povo, vou mandar um abraço especial pro Éder Paixão. Daqui a pouco vou falar um negócio inusitado. Você lembra do Éder, né? Claro.
3: Reporte de Norcão.
0: Pois é, Éder é das antigas também. Não tô chamando ele de velho, não. Mas ele é das antigas. Então, daqui a pouquinho tem um negócio inusitado aqui. Tem até uma pessoa, um outro ouvinte, que vai estar aqui agradecendo, fazendo um agradecimento pro Éder. Daqui a pouquinho eu te conto. É um trabalho inusitado agora do Éder. 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Olha só, gente do céu. 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E agora eu vou para minhas vinhetas, Lucy, porque aí eu vou aproveitar e fazer o share, tá? Do Facebook. Nós já estamos no Facebook, nós estaremos daqui a pouquinho no Instagram também. Então eu vou passar o share pro Instagram, pro Facebook. E todos vocês que querem acompanhar, querem bater papo conosco, pode entrar em contato comigo através do 508-395-4227. Esse é o WhatsApp do estúdio da Flórida, tá? Porque o WhatsApp do nosso estúdio em Framingham não tem como eu acessar do aplicativo, né? O WhatsApp do aplicativo não tem como. Então, eu só tô aqui, o pessoal já mandando aqui, já falando. Mas vamos lá, as propagandas, que enquanto eu faço o share, porque eu quero todo mundo nos escutando, tá? Esse bate-papo que eu vou ter com a Lúcia aqui. Então, vamos lá, tá? Eu volto em um minutinho com vocês, tá? Vamos lá, as propagandas primeiro. Tá, gente? Porque quem paga o programa, né? São eles. Vamos lá.
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Sextou, é isso mesmo. Final de semana tá chegando aí. É, olha só, as meninas vão pra academia. É isso aí, né, Lucy? Você já ouviu a música, Lucy?

0: Eu coloquei você lá no grupo, Lucy, mas presta atenção, viu? Vendo. O grupo não para não, viu, minha filha? 24, você tem que botar
1: não,
0: mute.
1: Só que eu não consigo acessar, porque em vez de eu colocar no meu iPad,
0: Tá. É, então deixa que eu vou falando aqui quem, o que é que o povo tá dizendo. Ó, o Marden, ele falou aqui, nem todos os dias consigo ouvir toda a programação da rádio, mas gosto de todos. Vocês, Evelyn Guga, tinha que começar às 5h30 da tarde. Nem sempre participo, mas fico sempre na escuta. Estou longe de Massachusetts, em Danbury, Connecticut, mas sempre na escuta. Boa sexta-feira a todos. Obrigado, Marden. A Sandra Sanches está aqui também, mandando um beijinho. William Maciel falou, opa, estou pra cá, Evelyn Zezé. Gabriel Tomé também está falando aqui que ama. O Eric também está falando que chegou. O Kildare também está aqui, ligadinho. O Homem Não Para está aqui também. William Maciel. Quem mais? Gente do céu. Guga não vai gostar de bater papo com você, não. Por que, William Maciel? Me fala. Por quê? Me conte. Depois a gente vai saber o porquê. O Kildare falou, aposto que é na Brazilian Point. Já estão fazendo propaganda aqui, tá vendo? De outros. Elaine tá aqui também, dando bom dia. Não, é boa tarde, tá, Elaine? O dia já passou. Ai, ai, o Paulo Tomé tá aqui também. Obrigada, querido, pela audiência. Muito obrigada a todos vocês que estão aqui ligadinhos através do... Também aqui pelo nosso WhatsApp, né? Agora, gente... Oi, Lucy... Você saiu, a Lucy caiu aqui, mas daqui a pouco ela volta. Gente, olha só. Manda a foto do... Ai, tá, depois eu mando. Gente, quem chegou aqui foi ele, o Éder Paixão, né? Primeiro eu vou mandar aqui um alô pra Éder. Mas antes de mais nada, olha o que eu recebi hoje. Tá, Éder, essa semana que passou, uma ouvinte, né, me pediu o telefone do Éder Paixão, né? Eu digo, vou passar. Aí eu peguei e passei, né, o telefone do Éder Paixão e depois ela me disse, hoje ela me disse, ligou pra agradecer. E pra você ver como a rádio tem essa conexão, né? Ela não conhece o Éder pessoalmente, tá? E eles, o casal, né? Ela e o esposo, é o Sidney e a Vera. Mas sempre ouve o Éder falando na rádio, né? Éder, o nosso repórter de Nurcão. Aí, a semana passada, ela pegou, me ligou. Éder, você podia me dar o telefone do Éder? Aí, eu peguei, né, com o Google, porque o Google tinha no celular dele. Aí, passei pra ela. E aí, depois, ela me ligou. Né, me dizendo hoje, agradecendo o que é que o Éder fez. Então, o Éder agora tem uma nova profissão, gente. Presta atenção o que foi que ela está agradecendo pro Éder. Olha só, presta atenção.
2: Bom dia, tudo bem? Aqui é a Vera Pires. Eu estou aqui para agradecer o Éder Paixão. Ele fez um favor pro meu esposo. Meu esposo perdeu um prêmio em Canérica. Né? Ele veio a falecer. Por esse falecimento, nós tivemos que cremá-lo. E o Éder foi muito atencioso com meu marido, né? Ele pegou as cinzas lá e despachou para mim, né? Para meu esposo, tá? Então, eu quero agradecer muito ele por ter ajudado meu esposo a resolver a situação. Né? E quando ele vier aqui em Massachusetts, a gente quer encontrar com ele para pagar um almoço, uma janta para ele quando ele vier com a esposa dele. Se você puder falar na rádio lá, eu agradeço. Eu quero agradecer muito ao Éder Paixão. Ele foi realmente muito atencioso com meu esposo e minha esposa tem eterna gratidão. Tá bom? Se precisar, estamos aqui. Tá bom? Um abraço e tenha um bom dia. Deus te abençoe.
0: Tá vendo? O Éder fazendo a boa ação. Fala, Éder.
3: Boa tarde, família! Estamos aqui nesse Nurcão abafado aqui. O pessoal tá agindo assim, bandido nesse lugar meu aqui. Nossa Senhora! Saindo de madrugada e saindo à noite. Assim, que segundo eles... A imigração já foi embora e eles conseguem escapar. Gente. Ah, e tem um amigo meu aqui que, pra ele ir pro trabalho, ele não coloca o cinto jamais, não. Ele tá passando pelo mesmo caminho que, segundo ele, já estudou a rota. Se caso dele deve guardar a imigração para ele, ele consegue sair correndo. Trem tá feio. E a última coisa também. Cuidado, meu povo, cuidado com esses advogados que vocês arrumam aí nessa ilusão. Ai, vou aplicar para asilo, que eu vou pegar meu social, meu work permit, e depois vou pegar meu green card. Uma mulher que aplicou, caiu nessa, não demorou nem 2 meses, a imigração já buscou aqui na porta já ela. Esperou ela sair de casa e pegou ela. Ela aplicou para asilo aqui. Então, muito cuidado. O advogado tá orientando vocês aí meio mal.
0: É, gente, ele é o nosso repórter de Nurcão, né, Lucy?
1: O chiqueiro Éder Paixão, Léo Dias de Nurcão.
0: Agora, você viu, né, a gente funerário também.
1: Ele fala de migração, ele arruma emprego, ele despacha cinza, ele faz construção, ele é o bombril, mil utilidades.
0: É bombril, mil e uma utilidades. O Éder da
1: turma... Mas isso que ele falou é sério, né? É, tem que tomar muito cuidado, gente, com esses processos que não são verídicos e o advogado só quer fazer dinheiro e te orienta a fazer uma coisa errada. Quem vai pagar é você, não é o advogado.
0: Pois é, tem que estudar muito sobre isso, né? E vamos ver, a Elaine tá aqui. A Elaine chegou também, a filha de Elaine e do Careca ensaiando. Olha o que a Elaine tá falando. Fala, Elaine.
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0: Isso é a filha dela cantando, hein?

0: Valendo.
1: Pois é, muito bom. Obrigada, Elaine. Beijo, querido. Sextou. O Kildare falou, não queria que o Sidney Pires conheça o Éder, porque senão ele vai agarrar o Sidney à noite. Ele tem um costume de agarrar muito os homens, principalmente à noite. Cuidado, viu? Vera Pires.
2: Ai, o Éder vai gostar.
1: O Éder gosta, né? Ele gosta disso. Tá aqui se acabando de rir. O Éder falou assim, obrigada, viu? Beijo, Lucy. Mandando um beijo pra
2: obrigada,
1: você.
2: Obrigada, faz tempo que eu não vejo o Éder.
1: Pois é. A nossa, lembra da turma, quando a turma era pequena ainda, né, Lucy? Era
2: agora
1: Thiago
2: muita
1: Gato,
2: gente, né?
1: Tá difícil. Cresceu muito, é insuperável. Mas e Thiago Gato? Thiago Gato é outro que fica aí na butuca também. Thiago Gato. Aí Guga falou assim, Thiago Gato... Thiago do Gato, pronto. Quem botou esse apelido nele, Lúcio? Foi você, não foi?
2: Não, foi o Leandrinho. Foi... Não, a gente... Vai que aí a mulher dele nova tá ouvindo, ele não pode ver porque ele tem esse apelido. Deixa
1: ah,
2: quieto.
1: Não pode não? Ah, não, é, não, agora conta. Lúcio, não tem não. Jeito. Pode contar, tem que contar.
2: Não, é porque eles tinham o gato, ele e a esposa antiga dele. Ah. E aí era, tinha muito Thiago. Aí era o Thiago do Tony, que era o gato.
1: Ah, era mesmo o Thiago do Tony. Tony era o gato, agora me lembrei.
2: É.
1: Gente, mas é tanta história que a gente tem pra contar dessa insuperável do início. Era no
2: basement. Coisa que não é pra contar. Um povo que... Um povinho que vai pra festa dos outros, bebe gelatina. Tipo,
1: oh, gente, eu mesmo caí nessa. Fui pra festa na casa da Lucy, achando, oh, que delícia, gente. Adoro gelatina. Vamos comer essa gelatina.
2: Se acabou na gelatina de vodka.
1: Gelatina, olha a pegadinha, gelatina de vodka. Isso era o início da insuperável. Era festinhas na casa da Lucy. Era em Canerick, não era a Lucy que você morava?
2: Não, era ali na fronteira de New Hampshire.
1: Olha que perigo da fronteira. Na fronteira.
2: Era bem na fronteirinha de New Hampshire lá em cima.
1: Pois é, gente, perto da fronteira.
2: Nossa, faz tempo, hein?
1: Faz tempo, hein, gente? Faz tempo que a gente saía. Eu me lembro, eu morava em Ashland, saía de lá. O Google falou assim, vamos fazer uma viagem. Vamos ali na casa da Lucy.
2: Ela e agora, fazia Lucy... aquela viagem todo dia.
1: E Lucy tá mais perto agora, tá em Nova York.
2: Tô mais perto da Flórida, né?
1: Mais perto da Flórida. Ó, o William Maciel tá aqui falando. Fala, William.
3: E aí, Evelyn, ó, também tem nossos amigos aí, ó. Também canta muito aí, ó.
1: Quem é?
3: Bandido Cheiroso.
1: Ah.
3: Entendeu? Mais conhecido aí como Bandido Cheiroso.
1: Ah.
3: É o Eric Almeida.
1: Ah, o Eric tá aqui, até na audiência. Deixa eu ver o Eric cantando aqui, ó. Tá vendo? Hoje é dia de show, hein? Mas a gente já vai bater papo
2: com o Lúcio. É sexta, o povo já começou a cantar.
1: Já começou, né? Aqui na cerveja cantando, ó. Aí. Com churrasco e tudo.

0: Gente, o povo tá animado, hein?
1: Sextou, o povo tá sextando, aproveitar o restinho do verão, né?
0: Gente, e aí, ó, aí dá o intervalo e começa a escutar Insuperável. Já mostrou aqui, ó, a pausa e escutando Insuperável. Ai, é delícia esse povo, viu? Elaine falou, cheio de talento essa comunidade, Elaine, que é aquela que as filhas cantou aqui no início. Pois é. Mas, Lucy, vamos bater um papo, vamos bater... Olha, eu quero te lembrar só duas coisas, Lucy, que seria a pauta de hoje, né? Mas a gente vai mudar um pouquinho, mas eu quero falar o seguinte. Tem uma academia...
2: Mas fala de qualquer coisa.
0: Olha, tem uma academia sem mulheres que estão lançando agora. Academia sem mulheres para evitar a tentação. Você já viu isso?
2: A gente mulher, pode comentar?
0: Pode, é pra comentar, por isso que eu joguei essa pra você. Graveja essa.
2: Não, mas é porque assim, olha. Homem que fica perto de homem, ele fica mais homem, né? Porque se ele mexe com mulher, ele começa a pegar o hormônio feminino. Então tá certo, ele tem que ficar com homem mesmo pra continuar bem masculino lá.
0: Ah, tá, entendi. Mas não é perigoso isso, né? Será que é?
2: Ele vai, é o homem até junto ao homem, né?
0: Será, gente? Porque é verdade, não é brincadeira, não. Tá aqui, ó. Peraí, deixa eu baixar aqui o fundo musical deles, né? Uma academia cristã exclusiva para homens viralizou nas redes sociais ao apresentar uma proposta em comum. Oferecer um espaço de treinamento sem a presença de mulheres com o objetivo de evitar distrações e possíveis tentações, batizado de Provérbios 27:17 Fitness. O estabelecimento funciona em Oklahoma City, olha só, aqui nos Estados Unidos, e foi fundado por Jeff Rembrandt. Segundo o idealizador, o ambiente busca unir exercícios físicos, fé, disciplina e companheirismo entre os frequentadores. Rembrandt também afirmou que academias podem favorecer casos de infidelidade e relatou ter enfrentado problemas pessoais relacionados ao tema. Por isso, decidiu criar um espaço masculino no qual, segundo ele, não existiriam essas distrações. A proposta rapidamente dividiu opiniões. Enquanto algumas pessoas elogiaram a iniciativa por respeitar escolhas e princípios religiosos, outras criticaram a ideia por responsabilizar a presença feminina pela falta de autocontrole dos homens. O assunto também provocou uma enxurrada de memes e comentários irônicos nas redes sociais. E você, o que é que você acha? Você acredita que uma academia exclusiva para homens faz sentido ou considera a proposta um exagero? Ué, a Lucy saiu de novo. Volta, Lucy, volta. Volta, menina. Cadê tu? Ai, ai, ai, ai. E aí, povo, o que é que vocês acham? Vamos ver aqui o que, é que o povo tá achando aqui no espelho. Lucy, não ficou sem som, você tá muda agora.
2: Eu tô me ouvindo, não?
0: Agora ouvi.
2: Eu tava te ouvindo, eu não parei de te ouvir, não. Eu acho que é porque alguém ligou, eu coloquei no modo avião, mas o pessoal não para de ligar.
0: Ah, tá.
2: Bom, eu ouvi tudo. O que que eu acho a respeito dessa academia? Hoje em dia a gente tem um pessoal que tem que subir o morro pra ficar uns dias com os homens, pra virar homem, descer o morro e
0: Será?
2: Aprender a respeitar a mulher. Eu não vou falar o nome do que é, mas eles usam laranja. Então, eu acho que as pessoas... começaram a inventar muita coisa. Se você não é capaz de ir numa academia e se controlar, não
0: pois
2: vai
0: é.
2: Ser.
0: Não vai
2: você
0: ser.
2: Você vai sair na rua, você
0: academia,
2: vai ter
0: exato.
2: Parente, você vai ver pessoas
0: exato.
2: Na rua. O problema é com você. Você que tem que se controlar.
0: Exatamente.
2: Porque, gente, tá aí, ó. Tem todo dia uma mulher bonita passando, você escolhe ou não mexer com ela. Tem todo dia um banco cheio de dinheiro, você escolhe ou não ir lá assaltar ele.
0: Exato.
2: Eu não acredito que a ocasião faz o ladrão.
0: Eu
2: acredito
0: acho.
2: Que a sua falta de moral é que vai fazer você.
0: Falou tudo.
2: Você falha.
0: Tudo, falou tudo. O pessoal tá aqui participando.
2: São escolhas.
0: Exatamente.
2: São escolhas. Você escolhe. Todos os dias você tem. A opção de escolher o certo e o errado. Não interessa o que é mais fácil, vai depender do seu caráter.
0: Pois é, o Gabriel já falou aqui, na verdade, homem que fica perto de homem não fica mais homem, não. Olha Jacaré aí e Johnny, exemplos que não dá certo. O William falou, daí pra...
2: Ah, a gente brinca.
0: É, daí é pro Éder Paixão, que gosta de abraçar homem. Essa Lucy tá fugindo toda hora. Caiu a ligação dela, mas ela voltou, gente.
2: Eu peço perdão, gente. Eu coloquei no modo avião, mas eu acredito que se a pessoa tentar ligar 2, 3 vezes, ela consegue
0: ultrapassar o modo avião. Tem esse problema. Vamos ver o que, é que o Gilca tá falando. Fala, Gilca.
3: O problema é que hoje tem muita coca que é Fanta, né? Aí vai que essas Fantas vão entrar lá, e aí? Não vai adiantar não, né, filho? Esse negócio só pra homens não funciona não. Hoje em dia piorou ainda.
0: É, eu também acho. Fala, Dogão.
4: Pô, o Johnny vai gostar dessa academia só pra homem, hein? É a cara dele.
0: O Gabriel fala, ela tá interpretando o lugar do Guga com o microfone dele. Ah, tá. É porque o Guga, de vez em quando tá aqui, o microfone do Guga fica falhando, porque ele fica se mexendo muito. Aí ele tá falando...
2: Então, gente, eu tô fazendo a minha parte. Sou amiga do Guga.
0: Mas ajuda sim, Lucy. Vixe, ajuda sim, Lucy, é o que o William tá falando. A Sandra falou, também concordo. Que vai do caráter de cada um. Pois é, Sandra, nós mulheres estamos aqui. O modo avião, eita, Guga, porque Guga tá no avião. Guga tá voando. O Kildare fala, gente...
2: Desculpa.
0: É, o Kildare falou, gente, homens que vão à academia só ficam observando outros homens mais fortes que ele imaginando. Nossa, que trapézio grande. Nossa, que bíceps robusto. Nossa, que panturrilha grossa. Pois é.
2: Na verdade, eles só malham a parte de cima, porque em cima eles são malhados e as perninhas um cambito.
0: Isso. Ó, o Paulo Jacaré tá aqui. Fala, Paulo.
5: É, essa academia aí vai fazer fama demais, é. O Irmaciel vai querer ver esses peões nas calças apertadas aí, vai dar certo não, hein?
0: Não vai dar certo não, também que não vai dar certo não, ô oh, gente do céu. Mas Lucy, vamos lá falar um pouquinho de Lucy. Lucy, hoje em dia, vamos fuxicar da vida dos outros, o Éder Paixão, para, deixa eu só botar o Éder aqui.
2: O Éder, ele quer ir lá na academia.
0: Ele, acho que ele tá se manifestando aqui, é sobre isso, vamos ver. Fala, Éder, gostou da ideia?
6: Eu discordo do que me falou que eu ia entrar a pés, não, eu já vou pra agarrar mesmo.
0: Pode.
6: Eu vou lá agarrar aquela maiada fedorenta lá quase todo dia. Eita, trenço.
0: Tá gostando?
6: É, viado, não é não, sou macho, você tá doido? É cada apertão que eu dou naquele espião lá, velho. Hoje é dia, daqui a pouquinho partiu, viu, Lúcio?
0: Pois é,
6: posta.
0: Que partiu, Lúcia,
2: partiu.
0: Agora.
2: Partiu, manda fotinha do Cê na academia.
0: É, agarrando.
2: É, pode mandar agarrando de todos os lados.
0: Mas ele falou certo, tem que ser muito macho pra poder agarrar o Tom bem forte, né? Tem que ser macho mesmo, tem que...
2: Tem que ter força na
0: tem
2: pegada.
0: Tem que ter força na pegada.
2: Tem que ficar fazendo obra o dia inteiro, hein, Éder? Você chega lá, ó, pronta.
0: O que foi que Kildare falou lá em cima que eu não li, Kildare? Deixa eu ver aqui, deixa eu subir. Mas eu falo, você sai com o namorado e já fica vigiando pra onde ele está olhando. O sofrimento é esse. Sandra falou, eita, Dogão. Mas eu falei lá em cima, a mãe é que não leu. Cadê, meu Deus? Menino, me perdoe, Kildare, porque às vezes...
2: Manda de novo, Kildare.
0: É, manda de novo, gente.
2: Mas aí, ô Kildare, se você sai com a namorada e ela fica te vigiando, é porque a culpa é sua, que você tá deixando a sua namorada insegura, você tá fazendo errado. De qualquer jeito, você tá errado nesse relacionamento.
0: O Kildare mandou aqui, achei que fosse a Lucy Pineda, essa sabe da Mimi. Ah, tá. Quem é Lucy Pimenta?
2: Eu não conheço, eu também sorry. Não. Da Mimi, o único Mimi que eu sei é um gato gago que não consegue terminar o miau.
0: Pois é, viu? Aqui nós estamos falando com a Lucy Pureri. É Pureri ou Pureri?
2: Puerari.
0: Puerari. Puerari. Pois é, botei até no grupo, botei o nome errado, mas tudo bem.
2: Tem perigo, não.
0: A gente sabe que sempre falei seu nome errado.
2: Todo mundo fala errado, todo mundo fala errado, não se preocupa.
0: Então, gente, nós estamos aqui batendo papo com a Lucy Puereri. Falei certo agora.
2: Puerari.
0: Puerari.
2: Like Ferrari.
0: Oh, meu Deus. Ó, quem tá aqui, o Aires Júlio, falou, ê, dona Lúcia.
2: Oi, Aires, tudo bom?
0: Gente fina da maior qualidade, que vontade de dar um grande abraço nela. Pois é, o Aires.
2: E nós estamos esperando, só ela se encontrar. Vamos fazer uma festa da Insuperável, pois é. Se encontrar.
0: Foi o aniversário do Aires ontem. Festejou lá.
2: Ai, com parabéns,
0: Guga. Anteontem, anteontem foi. Foi festa lá com o Guga. O Guga foi só para aniversário do Aires. É o meu concorrente.
2: Guga é festeiro mesmo.
0: É, não, é porque Guga e Aires são. Você não viu a figurinha? Não, vou mandar aqui. É, Guga e Aires são assim. São. É, como é o nome? Como é o nome que tinham dado? O Rosa Rosinha, né? Peraí, Rosa Rosinha. Deixa eu achar eles aqui que eu vou te mandar a fotinha do cadê?
2: O Guga voltou.
0: Aqui, ó. Aí a fotinha. Depois você olha. Aí se você sair, você não vai ver.
2: Ah, eu tô vendo esse love.
0: É, o love. É um love só. Aires e Guga é um love só. Guga foi pra, especialmente pro aniversário do Aires. Pois é, pra você ver,
2: é,
0: né?
2: É sério? Ele te deixou aí por outro homem?
0: Me deixou aqui.
2: Por eu ele. Acho que a ideia da academia foi daí que surgiu.
0: Não, de Guga. Saiu não. Olha, ele falou assim: Lucy Pineda é a responsável pela página responsável por noticiar onde estão os agentes de imigração. Ajuda demais a comunidade imigrante.
2: Eu vou seguir ela.
0: Ah, tá. Eu não sabia.
2: Vou seguir
0: não.
2: Ela, não conheço, tá? Eu vou seguir.
0: Pois é, quase seu nome, né? Porque é Lucy, começa com P, o Pineda. Dela, é. Né? E Pureri seu, pronto.
2: Pureri, é. Não, vamos seguir ela lá no Instagram, né? Provavelmente.
0: É, deve ser no Instagram. Fala aí, meu povo, seu Instagram.
2: Segue ela.
0: É, deve ser. O Gabriel falou também aqui. O que é que Gabriel falou, gente? Espera aí, deixa eu voltar aqui. Aqui
2: ele só apareceu porque ele gostou da academia.
0: Ó, Aires apareceu porque ele gostou da academia, exatamente. Ó, Aires, tá dizendo aí que você
2: gostou. Quem não gosta, né?
0: É. Se Aires escreve lá, ele vai virar pedrita, tá? Por isso. Toda a Lúcia é gente boa, que ele tá falando, ó. O Aires.
2: Thank you.
0: Aires Júlio falando. Mas vamos lá, Lúcia. Fala um pouquinho do seu trabalho. O que você faz hoje em dia, Lúcia? Fala aí.
2: Gente, hoje em dia eu ajudo brasileiro a comprar casa própria de leilão aqui nos Estados Unidos. Financiar, reformar. A Evelyn acompanhou a minha trajetória, né, Evelyn?
0: Muita coisa. É, e cada casa. Lá... Não, achei interessante aquela que você comprou no leilão, aí depois você entrou e depois o povo foi e invadiu. Aí você teve
2: então
0: que tirar...
2: lá de novo, acredita?
0: Foi mesmo. Invadiu de novo.
2: Invadiu de novo. Falei, eu não vou nem tirar. Eu vou semana que vem, eu tô terça lá de novo, vou retirar eles. Mas, bom, gente, eu imigrei para os Estados Unidos duas vezes. Eu fui imigrante várias vezes. Eu saí do Brasil em 2000, fui para Portugal. De Portugal fui para Espanha, voltei para Portugal. De Portugal vim para os Estados Unidos. Juntei meu dinheiro, fui embora pro Brasil, gastei tudo, porque eu não consegui viver lá. Cheguei com casa, com a minha loja, perdi tudo.
0: Eu já ouvi um depoimento desse aí, parecido com o seu, sabe? De uma pessoa que voltou também.
2: Eu não consegui viver no Brasil. Voltei com dinheiro, cheguei lá em 2008, não consegui, fali. Eu comprei uma loja, montei minha loja, eu fali, vendi minha casa, falei, ah, não dá pra mim aqui. E eu voltei pra cá, pros Estados Unidos, cheguei aqui de novo, sem nada, outra vez. E... com dois filhos, eu queria que a minha filha fosse fazer faculdade. E eu comecei a procurar uma casa. A Andrea, que está aqui, a gente passava o verão num RV. Eu cheguei a passar o verão inteiro num camper para poder economizar dinheiro. E eu descobri os leilões lá em 2018. Eu falei, cara, dá para comprar uma casa para mim. É, mesmo eu sendo cidadã, mesmo eu tendo um crédito bom, eu era house clean, eu tinha companhia de limpeza, nenhum banco me prestava dinheiro, eu não tinha... Falei, assim, tem cara que não vai pagar ninguém. Então, eu juntei um dinheiro e fui para trás de entender o que era o leilão. Comprei a minha primeira casa, morei dentro dela 2 anos, e aí eu comecei a ajudar os outros a comprar. A Andrea mesmo tem uns 9, 10 terrenos aqui em Nova York. E aí começou a aparecer gente, me ajuda a comprar... Porque eu comprei a primeira casa, gente, com $7.500 aqui no estado de Nova York. Para quem mora em Massachusetts, vai entender o que eu fiz. Eu peguei Worcester, peguei a Rota 9 ali, E eu comecei, vim naquela rota 9 ali. Aí eu pulei para a rota 2 em Leominster e atravessei até chegar em Vermont. Atravessei Vermont inteiro e cheguei em Nova York para tentar comprar uma propriedade com 7 mil. Nessa hora já tinha 10 mil dólares, tá? Porque eu levei 8 meses para comprar. E eu comprei essa propriedade, reformei ela com os cartões de crédito, me mudei para dentro dela e saí do aluguel.
0: Mas é isso que eu tô falando,
2: gente. E aí eu pude ajudar a minha filha.
0: Exato.
2: A fazer a faculdade.
0: Eu me lembro da primeira que Lucy comprou. Deixa eu ver aqui o que o Júlio tá
2: falando. Gente,
0: a
2: primeira casa que eu comprei, eu estava no show do Leandrinho das 9 da manhã, numa segunda-feira, lá naquele basement, e eu ganhei durante o programa o leilão. E daí todo mundo falava assim, ixi, isso não é casa, não. Falei, eu vou lá ver, é uma casa. E não é que era uma casa, gente?
0: Era
2: eu tenho
0: uma casa.
2: Essa casa até hoje.
0: Gil, que tá
2: então,
0: falando
2: assim,
0: aqui.
2: Então assim... É possível. É doido, mas é possível.
0: Ela vai explicar daqui a pouquinho mais. Fala, Gil.
3: Leda, ela é uma hispana, advogada que segue a imigração em todos os lugares com um apito avisando que a imigração está por perto.
0: Ah, tá vendo? A Lúcia, ela ainda segue entendi. A imigração. E o Kildare fala aqui também.
7: Não, gente, é porque eu comentei em cima, mas eu sei que muita gente comentando e acaba que muitas coisas vocês não veem.
0: Isso, vai pulando.
7: Eu achei que ela fosse a Lucy Pineda, que é aquela que faz os vídeos nas redes sociais denunciando aí
0: a imigração.
7: Os abusos aí que a gente tá vendo aí, né? Que a gente não precisa nem falar, que todo mundo sabe. Mas era só isso aí mesmo que eu coloquei e disse aí também, prazer, Kildare. Que eu não sei quem que é a Lucy, só isso que eu perguntei lá.
0: Ah, tá falando.
2: Vai me seguir lá, que você vai saber quem é eu.
0: A Elaine tá aqui falando, segura aí, homem, não para, já vai. O Gabriel falou, Ares apareceu porque ele gostou da academia. Se Ares escrever lá, ele vai virar pedrita. Fala, Kildare.
7: Não queria falar não, mas já que você falou, mãe, na verdade, não foi só pra isso que ele veio cá não, viu? Eu já tô sabendo de muita coisa aí já.
0: De Guga?
7: E deixa quieto, né? Mas isso não foi aí... só pro aniversário, não.
0: A fuxinha de Guga.
7: Mais tarde não. Mas nos programas posteriores você vai ver aí.
0: Você vai me contar.
7: Que vai aparecer algumas histórias aí das vindas.
0: De Guga pra ele.
7: Idas, né? E vindas do Guga em Massachusetts.
0: Pois é, vou fazer o DNA daquele menino.
7: Minha boca é um túmulo. Minha boca é um túmulo. Ops!
0: Rebelei. Você encontrou com ele, né? Você tava lá no Rota 20 com ele e com o Aires. E eu sei, eu vi um menino que ele postou, que ele tá no aniversário daquela criança, e a criança tem uma aparência, assim, de Guga quando era pequeno. Aí eu vou dizer, gente do céu, será que eu vou precisar fazer um DNA? Será?
2: Vem história, eu não queria dizer aí. Nada, mas não parece que o Guga funciona.
0: De vez em quando... Ele tá no avião ouvindo, viu?
2: Ah, mas ele não pode se defender, agora a gente ataca.
0: Não pode, a gente ataca. Ataca.
2: Ó, o pessoal que tá falando que quer me seguir, gente, meu Instagram é Lucy Puerari, depois eu jogo aqui no grupo. Bom, aí que a gente tava falando...
0: A Elaine falou, joga aqui no grupo, qual o Instagram novamente? Já quero seguir, o William falou. Deixa eu botar aqui no grupo. É Lucy.
2: Ó, hoje, por exemplo, a gente teve um leilão que foi dividido em 2 dias, ontem e hoje. Nós compramos 7 propriedades. Nós compramos 7 propriedades. Na verdade, assim, a gente tem leilão em todo lugar. Eu trabalho em Nova York e Pensilvânia. Uhum. Massachusetts é muito caro. Eu tenho muito cliente aí de Massachusetts que compra aqui até.
0: É, porque Massachusetts
2: porque aí é muito
0: o valor
2: caro.
0: É maior. É, peraí.
2: E quase não tem.
0: O pessoal tá falando aqui, vamos ver. É porque senão foge. O William falou, já quero seguir ela, William Maciel. O Guguete faz mal a ninguém, viu, gente? Não fala assim do Guguete, não. O William defendendo. Fala, Gilca.
3: Diz aí pra gente, porque eu estou super interessada, hein? Não sei se você também trabalha na área da Flórida.
0: Gilca.
3: É uma das áreas que eu estou bem interessada também. A gente vai falar aí, com certeza.
0: E ele chegou, José Andrade, lembra?
8: A Lúcia, tipo assim, bem no início, tipo assim, da rádio Superávit, tipo assim, sempre tinha um grupo lá do pessoal da Superável. A Lúcia foi e fez um pão. Eu morava em New Hampshire. Fez um pão. Pão tava bonito, hein? Pão caseiro top.
0: Pão da Lúcia.
8: A miserável vai pegar, tá aqui pôr na geladeira. No, acho que eu vou gelar pra comer depois. A miserável, hein? Você tá doido.
2: Gente, eu lembro dessa história, lembra? Do Tom, que a gente tinha o grupo da Insuperável, do Zé.
0: Uhum. E o Zé é o cozinheiro. Lembra que o Leandrinho só ia pra Leandrinho direto, ia lá na casa do Zé pra poder comer aquelas comidas gostosas.
2: O Leandrinho é um filaboia, né?
0: Ó, o William Maciel falou, quero uma casa pavorosa que ninguém quer. Ele quer comprar uma casa mal assombrada, tá?
2: Olha, gente, é assim, é uma coisa fora do real, viu? A gente, eu já ajudei cliente meu a comprar casa até de $100. Tudo bem que vai ter que fazer reforma, gente, mas nesses anos todos que eu tô trabalhando com isso, a gente já passou das 150 casas que a gente ajudou os outros a comprar. Hoje eu tô com uma equipe bem grande, nós somos mais de 20 trabalhando já. Uhum. E eu vou falar uma coisa, é triste falar, mas a melhor coisa que eu fiz foi sair de Massachusetts.
0: Não, porque Massachusetts um lugar... você não encontra, tá, gente, desses valores em Massachusetts
2: Eu consegui crescer aonde eu mudei. O pessoal falou que a minha risada é igual a da Eliane, é realmente.
0: Se coloca a risada da Eliane, já tá ficando top. Se você tem, o Gabriel falou, se coloca. Colocar a risada da Eliane, tá ficando top. O Kilder falou, quais os estados todos que tem leilão? Ele quer saber, o Kilder quer saber.
2: Gente, funciona assim. A gente trabalha com impostos por não pagamento. A gente trabalha com leilão por não pagamento dos impostos, dos taxes. Mas a gente ensina você a comprar propriedade de lista de banco, a gente ensina tudo. E tem em todos os estados, tá, gente? A diferença vai ser valores e qual é o modelo de transação. Existem alguns estados, tipo New Jersey, que você só vai comprar lista de banco. New Hampshire, você vai comprar do governo mesmo, aquelas casas que não foram pagas os impostos. Massachusetts, ele já é mais por... não é nem por condado, é mais por cidade. É muito engraçado que o último leilão que teve em Massachusetts, no condado de Worcester, foi em 2019, e eu participei dele. Uhum. Quando eu nem entendia direito o que, que era leilão, quando eu tava procurando a minha casa pra morar, e nunca mais teve. Porque aí, como que eu vou dizer? É um estado muito rico e com muita gente, você entendeu?
0: Agora, Andréa,
2: se não for o Minas Market, eu não. Eu sigo a menina do Minas Market. Ela é muito legal, né? Eu sigo ela. Tem muita gente boa fazendo a mesma coisa que eu faço, tá, gente? Só que ela trabalha na Pensilvânia e eu trabalho em Nova York. Tem uma diferença. Porque as leis são muito diferentes, entendeu? Então, você, por exemplo, ela é boa na Pensilvânia, no que ela faz. Eu faço no Upstate New York.
0: Não, mas ele tá falando do Minas Market aqui, é sobre o doce que ele postou aqui. Ele postou uns docinhos. É um torresmo. E ela
2: tem uma menina de Minas que faz na Pensilvânia. Tem um pessoal que faz na Flórida. Cada pessoa vai se especializando no lugar. Gente, o negócio de leilão, eu também achava que era golpe, tá? A Evelyn tá aqui comigo. A Evelyn viu... Gente, o Leandrinho veio na minha casa. Todo mundo já veio aqui na minha casa.
0: Não, eu achava
2: que era golpe também, não
0: todos, é? Olha, em todos os setores existem golpes. Gente, se você for investir em criptomoedas, existem pessoas que montam empresas para dar golpe também. Mas existem as reais. Então, no setor de imóveis também, hoje eu vi um depoimento de uma mulher que tinha comprado uma casa, né, e foi um golpe. Ela pagava o mortgage tudo direitinho, só que o título da casa. É quando compra sem orientação. As pessoas vão, se metem em coisas, até carro que você compra sem orientação, você tem que saber o que é que você está fazendo. E a pessoa que tem credibilidade. É isso que a gente sempre fala, né? A gente sempre diz, qualquer produto, qualquer coisa, em qualquer setor, tem golpistas. Eu recebi ontem no meu e-mail, tipo assim, que eu tinha pago um bill e ali era o recibo, né? E isso já recebi da MRV, né? Que era uma multa que eu tinha. Várias coisas assim que você vê que é um golpe, porque você sabe que você não fez aquilo.
2: Mas eu acho que é.
0: Então, em
2: todo
0: qualquer
2: segmento
0: setor,
2: vai ter.
0: Todo segmento
2: tem. Gente, eu tenho um curso que eu ensino. Eu tenho uma companhia que presta serviço para alguns investidores que fazem carteira de aluguel, outros que querem comprar a primeira casa própria. Eu tenho cliente de Massachusetts, tenho cliente de Marlborough, tenho cliente de um monte de lugar. A gente já ajudou mais de 150 pessoas a comprar a propriedade aqui nos Estados Unidos. Eu tenho um curso onde a gente ensina isso. Mas eu vou fazer o seguinte, eu vou jogar no grupo da Evelyn um e-book gratuito. Isso, pra você começar a entender, e vou jogar uma videoaula lá gratuita pra você entender o que é.
0: Uhum.
2: E aí, se alguém tiver mais interesse, a gente tem o curso onde você tem mais de 100 horas de aulas gravadas e a gente tem encontros semanais.
0: O pessoal quer saber aqui se essas casas podem ser compradas através de banco também, financiamento bancário.
2: As casas são compradas à vista e você pode sim estar usando o hard money para reforma, você pode sim estar fazendo refinanciamento dela. Inclusive, essa minha primeira casa que eu comprei, que a Evelyn já veio aqui, a Andréia, todo mundo já veio aqui, a gente já fez festa de aniversário aqui.
0: Isso.
2: Foi uma casa que eu paguei $7,500 e eu gastei $42,000 para reformar ela e para voltar ela para o mercado. Mas eu voltei pra me morar, tá, gente? Era minha casa, eu morei nela 2 anos.
0: Isso.
2: É, essa casa, ela vale hoje $230,000. Esses preços, gente, é muito diferente de Massachusetts, porque nós estamos falando de outra região. Cada estado tem um número. E
0: explicando que você comprou por 7.500, porque você estava pagando, na verdade, para o banco o que estava vendendo do imposto.
2: Eu estava pagando,
0: né?
2: Os impostos do governo. Eu fui um leilão de impostos atrasados.
0: Isso.
2: Aí eu comprei essa casa, reformei ela, morei dentro dela e eu tirei dela $100,000 de financiamento. Eu fiz um mortgage nela, que o objetivo era ajudar minha filha para a faculdade. Sempre foi. Eu queria uma casa para eu poder colocar ela. E eu peguei esse dinheiro, paguei meus cartões, porque a reforma eu tinha feito com os cartões, que eu não tinha dinheiro também. A gente era house clean com 2 filhos, né? Não tem como, tem dinheiro. E a minha filha se formou, se alguém quer saber. Ela é enfermeira, ela é bacharel nurse. Ela se formou em 2022. E hoje, depois desse tempo, eu comecei esse business com $7,500. Na verdade, quando eu descobri leilão, eu só tinha $1,000. Eu tive que juntar o dinheiro, que eu levei 8 meses para juntar. Hoje eu tenho 11 casas.
0: Pois é. Não, investimento.
2: Hoje eu já
0: imóveis,
2: tenho carteira de aluguel, eu vivo de aluguel hoje. Parei de fazer limpeza e eu ensino outras pessoas a fazer a mesma coisa que eu.
0: Pois é, é um investimento, como a gente, eu sempre falo, viu, Lúcia? Eu falo aqui, olha, eu tenho minha nora que ela faz mortgage, né? No caso, quem quiser comprar pelo...
2: Ela é broker.
0: Ela é broker. É, eu até passei o telefone dela pra você.
2: É, eu até vou entrar em contato com ela segunda-feira pra ver se ela consegue financiar.
0: Exato.
2: Pros clientes meus que não têm IT number, tá?
0: Exato.
2: E que não tem...
0: Ela consegue, eu já falei com ela, ela consegue.
2: É.
0: Que não tem IT
2: number.
0: E que não tem social.
2: Porque você... Ó, eu tenho uma cliente
0: estrangeiros,
2: agora.
0: Entendeu? Ela tem financiamento para estrangeiro. Quem está no Brasil, está em qualquer outro país e quer comprar aqui, tem financiamento para esse também.
2: É.
0: Então, eu digo sempre, mas o que eu quero chegar no ponto, porque já são 6h52, passa muito rápido.
2: Ai, nossa, que velocidade.
0: É muito rápido. É o seguinte, que imóvel, gente, é o melhor investimento que você tem. Por quê? Porque ali você está fazendo sua poupança e ninguém tira isso de você, independente se status imigratório aqui. É uma das coisas, inclusive todos os advogados, todo mundo fala isso. O seu imóvel, imigração, ninguém vai tomar, é seu. O título tá ali, o seu nome é seu. Mesmo
2: inclusive,
0: que você
2: eu tenho cliente até que vive de aluguel, que mora no Brasil, tá? Que
0: exato.
2: Nunca morou aqui.
0: Exatamente.
2: Não, nada de prestação. A gente compra pelos impostos atrasados. Não tem mortgage. Você pode fazer um mortgage se você quiser depois.
0: Exato.
2: Você pode fazer um financiamento. Eu tenho uma cliente que ela comprou uma de $17,000, reformou, alugou por $1,900 e tirou $170,000. Ela colocou $70,000 na casa e ela tirou $170,000 no refinanciamento. Porque a gente ganha na valorização e a gente ganha no aluguel.
0: É, o Kildare quer saber o seguinte, se já compra quitada ou paga prestação.
2: Não, não tem prestação. Você está comprando a casa quitada. A maioria das casas vão precisar de reforma, vão precisar de pintura. Se a Edwin me permitir, eu vou jogar o e-book e vou jogar uma videoaula.
0: O pessoal está dizendo aqui que não vai dar tempo, né? Porque tem muita pergunta aqui e não dá tempo. Mas o Lúcio está no grupo, tá, gente? Já coloquei Lúcio hoje no grupo.
2: Gente, eu tô lá.
0: O Dogão tá aqui falando. Deixa eu ver o que é que o Dogão tá falando.
9: Uma pergunta para a Lúcio. Essa dívida do Estado, do governo de táxi, pode ser paga online ou tem que ir na cidade pagar ela? Como funciona isso? Bem interessante isso.
0: Você paga no leilão, né, Lúcia, na hora, né?
2: Bom, gente, é assim, a cidade dá um foreclose na propriedade, toma pela dívida e ela leiloa. Ela tem o poder de leiloar por $1, se ela quiser. Então, ela começa geralmente o leilão, aqui no estado onde eu trabalho, por $50, $100. E aí, quem der mais, fica com a propriedade. Você pega ela sem dívidas. A partir de agora, você é responsável por ela. Só que a maioria dessas propriedades vão precisar de reforma, tá, gente?

0: que eu tô com leilão, gente, eu fiz dinheiro que eu nunca pensei que eu ia fazer na América. Eu fazia limpeza.
1: Pois é. Não, a gente
0: eu
1: conhece...
0: Eu não tenho vergonha de falar, não.
1: De tempo. Deixa eu te falar. Lúcia, não dá mais... São 6h55, eu já tenho 1000 perguntas.
0: Beijo.
1: Aqui. Não, peraí, fica aí.
0: Eu respondo
1: aí.
0: Lá no grupo.
1: Não, não saia. Vai não. Lá. Peraí, não saia não, porque o Kildare tá aqui. Ó, o Kildare tá falando, o Gabriel... Pergunta a Lúcia se eu comprar casa para morar ou para alugar, o valor pode mudar? No caso, na verdade, Lúcia, você explica isso tudo no grupo, porque vai acabar o programa.
0: Eu vou responder,
1: e o pessoal
0: todo
1: vai
0: mundo
1: responder.
0: No grupo.
1: Isso.
0: Então, eu posso fazer até uma call lá, se vocês quiserem, e eu explico, gente.
1: Então,
0: inclusive, essa casa que eu tô aqui, a gente comprou no estate sale. A gente pagou 190 mil, ela valia 450.
1: Pois é. Então, tem todos os valores, tá, gente? E porque o pessoal aqui tá interessado em saber se existe concorrência dos investidores, né? Porque muito... Mas você é um pequeno investidor, né? Então você...
0: Bom, pra começar, nenhum broker e nem o real estate pode participar.
1: Pois
0: é. Ninguém pode te representar, é você.
1: Exatamente. E tem outra coisa, por exemplo, aqui onde eu moro mesmo, olha como é interessante, cada lugar tem uma regra, e por isso que é muito bom vocês saberem direitinho, o Lúcio vai explicar depois, porque, por exemplo, o condomínio que eu moro, aqui não pode comprar investidor, é condomínio para 55 plus, uhum. E só pode, investidor não entra aqui, se ele for investidor, ele não consegue comprar um imóvel aqui, entendeu?
0: É porque esse método de compra, ele tem mais de 240 anos, e ele foi feito, gente, George Washington já comprava casas de tax deed. Isso é uma coisa muito antiga, muito, muito antiga e muito simples comparado com tudo que a gente consegue fazer para se documentar, para chegar aqui e para entender, cara, se eu conseguir sem saber de onde que vinha, pra onde que ia, todo mundo consegue, tá?
1: O Kildare falou, Lucy, por favor, seja minha amiga. Ó, ela é amiga de todos aí no grupo, tá, gente? Ela tá no grupo agora, ela vai conversar com vocês.
0: Não, eu vou lá responder todo mundo, tá? Eu vou mandar uma videoaula lá pra vocês. A gente tem encontros toda segunda-feira no meu curso, e eu dou duas aulas gratuitas todos os meses. E de segunda a sexta, a gente dá dica diária dentro de um grupo que a gente tem no WhatsApp, só pra dica diária mesmo.
1: Ô, Lucy,
0: pra quem tem vontade.
1: Aqui se tem que ter social para poder comprar essas casas no leilão.
0: Não, e TIN Number serve. Se você não tiver TIN Number, a sua LLC, aquela que você tem para fazer limpeza, para fazer construção, para pegar contrato, tudo vale.
1: Pois é, 6h58, Lucy vai continuar no grupo falando com vocês, vai responder quem não deu para responder. Eu quero dizer o seguinte, uhum. Gente, tem o karaokê. Hoje é dia de estar ali no 416 da Boston Post Road East em Marlboro. Ali você vai cantar, arrasar, tomar aquele drink gostoso e comer aquele tiragosto de boteco. Então vamos lá pro Brasília Steak Grill, tá? Vamos começar sexta-feira num ambiente gostoso, né? E vamos lá, porque cantar é muito bom. Já fiz muito karaokê na casa de Lucy,
0: da
1: lembra,
0: Lucy? Nossa, mas nós cantamos muito mal, né?
1: Eu cantei que arrasava. Oh, meu Deus.
0: Depois Lucy... de umas três gelatinas, a gente canta muito.
1: Muito. Obrigada, Lucy. Viu? Um beijo.
0: Obrigada,
1: vai ter outros programas, viu? A semana que vem, a gente volta de novo com Lucy aqui, tá, gente? Um beijo grande. Bom final de semana pra todos. E ela vai continuar aí no grupo conversando com vocês. E eu vou ali buscar a Guga no aeroporto, né? Afinal de contas, ele tá chegando, se Deus quiser. E aqui vai cair um pé d'água agora.
0: Aqui tá dia ainda.
1: Pois é. Não é, você tá em Nova York, né? Diga aí, o povo quer saber
0: que estado
1: você tá.
0: Eu tô perto da capital. Eu tô em Nova York, gente. Eu tô na capital.
1: Na capital, em Albany. Ninguém sabia. Tem muita gente que não sabe que Albany é a capital de Nova York. Capital do estado, né?
0: É.
1: Pois é. Gente, um beijo grande. Muito, muito, muito obrigado. Continue ligadinhos aqui na Insuperável, né? Porque aqui é sempre melhor. O que é que o William falou? Lá ele, mil vezes. O que foi que fala? Ei, William, se você comprar uma casa, eu quero fazer churrasco no fundo do seu quintal pra comemorar. É o Gabriel falando, viu?
0: Ó, não a gente vai muito... junto.
1: Mas olha as pegadinhas, viu, Lúcia? Tenha cuidado, porque o povo do grupo pega pesado às vezes, tá? Beijo, minha linda.
0: Sem problema. Fica
1: com Deus.
0: Obrigada
1: tchau, tchau.
0: Pelo carinho, tá?
1: Obrigada
0: love
1: a você.
0: You.
1: Beijo.
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Louvado seja nosso Senhor Jesus Cristo, para sempre seja louvado, queridos irmãos e irmãs, povo de Deus querido, é sexta-feira, é Jesus misericordioso, e a misericórdia de Deus nos vem pelas santas chagas de nosso Senhor Jesus Cristo. A misericórdia de Deus nos vem pelas santas chagas de nosso Senhor Jesus Cristo. Jesus misericordioso, eu confio em vós. Nós estamos no segundo dia da novena da Sagrada Família rezando pelos pais. Isso mesmo, Sagrada Família de Nazaré, a minha família vossa é. E rezando pelos pais, hoje segundo dia. Saúdo a todos a partir da Rádio Evangelizar, de onde tudo começa, e as rádios irmãs cujos nomes cito neste momento. Saúdo a você pela TV Evangelizar, sinal digital em todo o país, em várias cidades, canal aberto, pelo YouTube Padre Manzotti Oficial. Padre Manzotti Oficial, já se inscreveu? Inscreva-se lá. Saúdo a você pelo aplicativo da Associação Evangelizar é Preciso e todas as plataformas digitais. Por falar nisso, que tal você baixar no seu aplicativo agora? Pegue seu celular, antes de eu fazer o sinal da cruz. Vai lá, pega seu celular e você vai lá na loja onde você baixa os aplicativos e coloca lá Evangelizar. Coloque só assim, Associação Evangelizar, vai aparecer um aplicativo. É de graça para você baixar, é de graça para você manter, não há pagamento algum. E o que você tem a televisão em todo o mundo, você tem o programa de rádio em todo o mundo, você tem a liturgia diária, isso mesmo, você tem primeira leitura, você tem o evangelho do dia. Faça isso agora. Então, juntos, em nome do Pai, do Filho e do Espírito Santo. Amém. Naquele tempo, dirigindo-se para a sua terra, Jesus ensinava na sinagoga, de modo que ficavam admirados e diziam: de onde vem essa sabedoria e esses milagres? Não é ele o filho do carpinteiro? Sua mãe não se chama Maria? E seus irmãos não são Tiago, José, Simão e Judas? E suas irmãs não moram conosco? Então, de onde vem tudo isso? E ficaram escandalizados por causa dele. Jesus, porém, disse: um profeta só não é estimado em sua própria pátria, em sua família. E Jesus não fez ali muitos milagres, porque eles não tinham fé. Senhor Jesus, aumente a nossa fé. Gosto sempre que leio esse evangelho e cai no dia de explicar. Nunca é demais. Nossa Senhora só teve um filho, Jesus Cristo. Esta é a nossa doutrina. Esta é a nossa fé católica. Jesus foi o único filho da Virgem Maria, concebido pelo Espírito Santo. José, o pai adotivo. Mas, padre, o senhor acabou de ler: sua mãe não se chama Maria, seus irmãos não são Tiago, José, Simão e Judas. A igreja sempre interpretou, e é importante frisar isso, que se tratam dos primos de Jesus, primos, irmãos de Jesus. E as suas irmãs não moram conosco, são as primas de Jesus. Nossa Senhora teve um único filho, Jesus Cristo. Feito esse sempre importante esclarecimento católico da nossa fé, rezemos. Jesus,
não pudestes fazer muitos milagres, porque faltava fé. Por isso, Senhor, te pedimos, aumente a nossa fé, aumente a nossa confiança, aumente, Senhor, a nossa credulidade. Senhor, não olhe para a pequenez da minha fé, não olhe para a fragilidade da minha vida. Eu peço milagre, Jesus. Em Deus eu espero um milagre. Vai dizendo isso. Você está com embrolho? Você está com problema? Tem algo que não está se resolvendo? Que você não está encontrando um ponto de partida? É exatamente nesse ponto que eu quero que você reze e diga: Senhor, eu espero um milagre. Eu confio. Eu espero o Senhor confiantemente. E sei que não é ausência, não é descaso, que estás preparando uma graça imensa para mim. Eu espero esse milagre. Diga, você que está passando por problemas sérios, que um exame mostrou algo sério no teu organismo, uma doença que não está sendo resolvida, que não está surtindo efeito. Me vem aqui aquela cena em que aquela mulher disse, o evangelista, que ela tinha gasto todo o dinheiro com médicos e não encontrava resposta, e foi a Jesus e foi curada. Durante o programa eu vou lembrar esse texto e vou ler para você. Me veio agora, então não vou perder essa intuição, essa inspiração. Jesus, eu espero um milagre. De ti eu espero um milagre. De ti eu espero uma graça. Exatamente neste problema que não vejo solução. Exatamente nessa doença que não se encontra o diagnóstico. Neste fim que parece, sem dúvida, o fim da minha história. Eu espero um milagre. Eu espero um milagre, Jesus misericordioso. Eu espero um milagre, Jesus das Santas Chagas. Diga para Jesus qual o milagre que você pede, que você confia, que você espera. Filhos amados, nós estamos em plena novena, dizendo: Sagrada Família de Nazaré, a minha família vossa é. Abençoai os nossos pais, aos vivos, os falecidos, tudo isso aqui. Nós só começamos o programa. Tem muita coisa pela frente. Volte comigo, chame um amigo, uma amiga. Voltamos já. Volte comigo.

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0: Eu me punha em oração há pouco e brotou no meu coração um texto. O sacristão tocava a música "Em Deus Espero um Milagre". Por favor, de novo, sacristão. E foi exatamente o que eu dizia. Que Jesus lá em Nazaré não pôde fazer muito milagres porque não tinham fé. E eu dizia: você está com embrulho, você está com problema, você está sentindo no final do túnel, sem luz. A pior coisa que tem quando a gente não vê luz. Alguém disse para mim uma frase esses dias: eu estou me sentindo num alto mar, sem ver uma luz que me mostra a terra. Eu achei tão forte isso. E aí me veio esse texto. Esse texto que não é a leitura orante de hoje, mas Deus colocou no meu coração. Marcos, capítulo 5, versículo 25. Lembra que eu falei que ela gastou todo o remédio, todo o dinheiro em remédio? Está ali, ó. Marcos, capítulo 5, versículo 25. Chegou ali uma mulher que fazia 12 anos que estava com hemorragia. Toca o sino, sacristão, versículo 26. Havia gastado tudo o que tinha, tratando-se com muitos médicos. Estes a fizeram sofrer muito, mas em vez de melhorar, ela havia piorado cada vez mais. Lembra que eu contei? Continuo. Ela havia gastado todo o dinheiro. E hoje Deus colocou no meu coração que tem alguém que está nessa mesma situação. Já vendeu o que podia, já fez campanha, já teve ajuda, vendeu um carro, gastado todo o dinheiro, sofreu muito e está piorando. Olha o que ela fez. Ela havia escutado falar que Jesus e entrou no meio da multidão, chegando por trás dele, tocou a sua capa, pois pensava. Olha, é de arrepiar, é emocionante. Se eu apenas tocar na capa dele, eu ficarei curada. Logo, o sangue parou de escorrer e ela teve certeza de que estava curada. Forte isso, né? Se eu tocar apenas na capa, eu ficarei curada. E naquele instante ela ficou. Leia depois. No mesmo instante, Jesus sentiu que dele havia saído o poder. Então virou-se no meio da multidão e perguntou: quem foi que me tocou? Quem tocou na minha capa? Os discípulos responderam: Senhor, está vendo como essa gente está apertando? Todos do lado e ainda perguntas isso? Mas Jesus ficou olhando em volta para ver quem tinha feito aquilo. Então a mulher, sabendo o que lhe havia acontecido, atirou-se aos pés dele, tremendo de medo, e contou tudo. E Jesus disse: minha filha, você sarou porque teve fé. Vá em paz, você está livre do seu sofrimento. Em Deus eu espero um milagre, Senhor. Esta palavra é para mim, Senhor. O padre mudou todo o programa hoje e é para mim. Sou eu, sou essa mulher. Não importa que você seja um homem, você é esta pessoa que está tocando na capa de Jesus. E o Senhor está dizendo: minha filha, meu filho, você sarou porque você teve fé. Marca essa hora. Olha no relógio. O dia de hoje, 31 de julho, Jesus está confirmando esta graça. E sacristão, se prepare, porque virá um testemunho e nós vamos soltar aqui. Vá em paz, você está livre do seu sofrimento. Amém. Amém. Amém. Obrigado, Jesus, por esse momento de imensa cura. E se alguém tomar posse, testemunhe, Osmar, que a paz de Jesus esteja com você.
1: Oi.
0: Deus abençoe, Osmar. Bom dia, você fala de onde?
1: Falei Rolim de Moura, Antônio.
0: Meu abraço, Rolim de Moura. Como é que você me acompanha ali em Rolim de Moura?
1: Eu acompanho pelo Parabólica e pelo aplicativo também.
0: Tá certo, meu abraço, a TV Parabólica Digital pega o Brasil inteiro e pelo aplicativo. É. Mas nós tínhamos uma rádio ali. Parou de
1: ter?
0: Tem. Como é que é o nome da rádio?
1: Ela se parou de transmitir.
0: Parou de transmitir, tá certo.
1: Que eu ouvia no carro, né, que eu viajo muito, trabalho com vendas.
0: Bom, pena pra eles.
1: Não ouvo mais.
0: Tá bom, vamos lá. O que você quer partilhar, Osmar?
1: Então, eu caí de bicicleta aqui, né? E caí no asfalto, caí... Quebrei o ombro e a cabeça, né? Precisei fazer um negócio na cabeça. Aí fiquei na UTI 10 dias. Depois fui na CMTI mais 10 dias.
0: Meu Deus do céu.
1: Foi um milagre.
0: Um milagre mesmo.
1: Minha esposa pegava o terço, tem o terço da Santa Chaga, né? Ela pegava, rezava comigo. Eu não ouvia nada. Não vi. Depois que eu caí de bicicleta, não vi mais nada. Tinha que escutar no hospital. Não vi mais nada, só vi depois que eu tava na sala, na utensílio, né? Mas enquanto tava na utensílio, não vi mais nada. E ela pegava e rezava comigo, a Santa Chaga, né?
0: Sim.
1: E eu não via nada, só que eu pegava as coisinhas assim, né? E só que eu não via nada.
0: Tá bom.
1: Aí ela rezava comigo todo dia.
0: E você foi curado?
1: Fui. Agora eu tô na recuperação em casa, né?
0: Certo. Então, diga comigo assim, obrigado Jesus das Santas Chagas.
1: Obrigado Jesus.
0: Pelas graças recebidas.
1: Pelas graças recebidas.
0: Mas peço, Senhor. Que a minha recuperação seja completa. Amém.
1: Amém.
0: E é isso que nós vamos rezar, filho, pedindo essa intenção, que a sua recuperação seja completa.
1: Tá bom, padre. Foi um prazer falar com você. Viu?
0: Prazer todo meu, Omar, de Rolim de Moura, Rondônia. Acompanha pelo aplicativo Parabólica Digital, canal 329. Dom Norbert Hans Christopher Foerster, de Gi, Paraná. Escute esse testemunho, por favor. Escute.
2: Me chamo Luciane, falo da cidade de Joaçaba, Santa Catarina.
0: Sim.
2: Eu, juntamente
0: Joaçaba.
2: Com minha mãe Dulce, nós temos a loja Dulce Luz, artigos religiosos. Somos revendedores dos produtos
0: que evangelizam. Volta de novo. Pera lá, hoje eu vou para Araquari, Santa Catarina. E ali, solta lá de novo, vai lá. Não, sem fundo musical, sacristão, que eu quero escutar direito. Vai lá.
2: Me chamo Luciane. Falo da cidade de Joaçaba, Santa Catarina.
0: Isso.
2: Eu, juntamente com minha mãe Dulce, nós temos a loja Dulce Luz, artigos religiosos.
0: Olha aí.
2: Somos revendedores dos produtos que evangelizam.
0: Amém.
2: Já fazem 4 anos.
0: Amém.
2: Todos os dias acompanhamos o seu programa pela Rádio Líder. Dervaldo Oeste. E quando o senhor diz, pega água, pega as fotos de família, nós pegamos todos os objetos aqui da loja e colocamos o radinho para
0: bom.
2: O senhor abençoar.
0: Amém.
2: Para que os nossos clientes possam levar a sua bênção
0: para
2: os seus lares. Obrigado, Padre Reginaldo. Deus te abençoe sempre. Conte sempre com nossas orações.
0: Obrigado, Luciane, de Joaçaba, Santa Catarina. Eu comento depois. Só quero lembrar que hoje eu estarei em Araquari, Santa Catarina, às 19h30, 7h30 da noite. Eu presido a missa e depois faço um show de evangelização. Você vai poder assistir pela TV Evangelizar, pelo YouTube Padre Manzotti. Eu volto comentando a Luciane e volto com a leitura orante. Volte comigo.

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Nós vamos para a leitura orante, que é de 1 Coríntios, capítulo 15, 23, seguintes. Mas a Luciane de Joaçaba, Santa Catarina, ela falou dos produtos que evangelizam. Ela tem uma loja e ela colocou a loja os produtos que evangelizam. E acompanha pela Rádio Líder de Ervaldo Oeste, minha saudação a Santa Catarina, diretor Mauro Roberto, Dom Mário Marques de Joaçaba. 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Tá aí, gente, recado dado. Bíblia aberta, cartilha de oração. Vem me iluminar. 1 Coríntios, capítulo 15, versículo 23, seguintes. Falando da ressurreição. 1 Coríntios, capítulo 15, 23, seguintes. Como será a ressurreição? Já falamos que é um corpo glorificado, que Jesus foi o primeiro. Não, padre, primeiro foi Lázaro. Não, Lázaro foi reanimado. A filha de Jairo foi reanimada. O filho da viúva de Naim foi reanimado, morreram de novo. Só Jesus ressuscitou, o primeiro. Mas nós ressuscitaremos com ele. Porém, cada um será ressuscitado na sua vez. Olha ali, Cristo, o primeiro de todos. Pois os que são de Cristo, quando ele vier, então virá o fim. Cristo destruirá todos os governos espirituais, todas as autoridades e poderes, entregará o reino de Deus ao Pai. Gente, isso é muito forte. Isso na teologia é muito forte, eu não consigo adentrar aqui, mas para quem gosta de estudar, o Pai entregou o mundo nas mãos de Jesus. Jesus, isso se celebra muito na festa de Cristo Rei, que é o último domingo do tempo comum antes do advento. Lá no finalzinho de novembro, começo de dezembro, festa do Cristo Rei, que aparece Jesus, é uma imagem muito forte, que tem um globo na mão. Vem daqui, desse texto. É muito forte essa imagem. Pois destruirá todos os governos espirituais e as autoridades, e entregará o reino a Deus, o Pai. Pois Cristo tem de reinar até que Deus faça com que ele domine todos os inimigos. Gente, você tem uma visão de que o inimigo está vencendo? Padre, no mundo o diabo está vencendo. Não está, não. Os homens podem estar inclinados, mas a história da salvação não é com o triunfo do inimigo. É o triunfo de Jesus Cristo. Por isso a gente acredita no bem. Por isso a gente faz o bem mesmo vendo mal. Por isso se manter honesto mesmo quando muitos são injustos. Parece ser normal ser injusto. Parece ser normal mentir.
Por que a gente não faz? Porque nós acreditamos no triunfo de Jesus. O domínio não é do inimigo. O triunfo é de Jesus. Atenção, versículo 26. O último inimigo que será destruído é a morte. As escrituras sagradas dizem: Deus pôs todas as coisas debaixo do domínio dele. É claro que dentro das palavras todas as coisas não está o próprio Deus, que põe tudo debaixo do domínio de Cristo. Mas quando tudo for dominado por Cristo, por isso nós rezamos no Pai Nosso, já estou explicando, venha a nós o vosso reino. A gente não reza todo o Pai Nosso? Venha a nós o vosso reino. Podes reinar, Senhor Jesus, podes reinar. Deus pôs todas as coisas debaixo do domínio dele. Mas quando tudo for dominado por Cristo, então é o próprio Cristo se colocará debaixo do domínio de Deus. Pôs todas as coisas debaixo do domínio dele. Então Deus reinará completamente sobre tudo. Podes reinar. É essa imagem. A equipe foi rápida. Parabéns, equipe. É essa imagem que você está vendo na televisão. E eu descrevo para quem está no rádio. É Jesus com um cetro, com o mundo nas mãos, ele rei, e o inimigo será destruído. Então não se iluda com o mal hoje. Não se deixe levar pelo mal. Lutemos pelo bem. Lutemos pela verdade. Lutemos pela justiça. Lutemos pela vida. Lutemos pelo bem e pela promoção humana. Senhor Jesus, podes reinar. Então reine no mundo, mesmo marcado por guerras. Reina, Jesus. Mesmo neste mundo marcado por desigualdade social. Reina, Jesus. Neste mundo marcado por injustiça. Reina, Jesus. E eu proclamo o teu reinado. E que eu possa antecipar o teu reino. Que eu possa antecipar o teu reino. Senhor Jesus, que nós não nos deixamos iludir pelo mal, que não nos deixemos iludir pela falsa vitória do inimigo. Não, Senhor, que nós nos concentremos no que é certo, no que é justo, no que é santo. Então podes reinar, Senhor. Vai, sobe o som, sacristão. Deus está presente aqui. Reina, Senhor. Reina no mundo. Reina em nossas famílias. Reina, Senhor, em minha vida. Repita de novo. Reina, Senhor Jesus, no mundo. Reina, Senhor Jesus, na minha família. Reina, Senhor Jesus, na minha vida. Eu proclamo, na minha existência, na minha vida, sois o único Senhor e Rei. Reina, Senhor. Amém. Esta foi a leitura orante de hoje. Perdeu 10 da manhã? 10 da noite. Quer ouvir só a leitura orante? Vai no YouTube Padre Manzotti. E por volta das 20 horas eles colocam a leitura orante. E hoje é muito forte. Reina, Senhor Jesus. Impera, Senhor Jesus. Eu vou para o intervalo, eu volto já. Volte comigo. Espero por você.

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0: Deus, toque a corneta, sacristão. É oficial. O 19º, evangelizar é preciso fortaleza. Tema inabalável é o tema. O lema, com fé, a tempestade vai passar. Quando vai ser, padre? 31 de outubro, no aterro da Praia de Iracema. 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Tem abertura às 12 horas, Terço Mariano, Momento Jangadeiro, Jesus da Santa Chagas, Momento Arquidiocese de Fortaleza, Santa Missa presidida pelo arcebispo, queridíssimo Dom Gregório Paixão, Adoração ao Santíssimo Sacramento, Momento de Evangelização pela Música. 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Inabalável! Obrigado aos parceiros, Sistema Jangadeira, Milton Turola, Arquidiocese de Fortaleza, todo o clero. E a minha saudação a Dom Gregório Paixão. Helenice, que a paz de Jesus esteja com você.
1: Amém, padre. Sua bênção, padre.
0: Deus abençoe. De onde você fala, Helenice?
1: Eu falo de Tracunhaém.
0: Tracunhaém, Pernambuco. Como é que você me acompanha ali em Tracunhaém?
1: Eu acompanho o senhor quando estou na minha casa pela televisão. E eu trabalho pela internet. Aí coloco no YouTube.
0: Tá,
1: e acompanha o senhor.
0: Tá certo, então deve ser pela parabólica digital ou quando tá fora de casa pelo YouTube Padre Manzotti. Diga lá, Helenice, a palavra é sua, minha querida.
1: Você é uma bênção, viu, por entrar todos os dias na minha casa.
0: Amém.
1: No meu trabalho. Você é uma bênção de Jesus. Já há muito tempo que eu tô querendo ligar pro senhor, já tentei várias vezes. Ontem eu liguei, caiu a ligação.
0: Opa, era pra ser hoje.
1: Mas era, padre. Eu queria dar um testemunho.
0: Por favor.
1: E um pedido de oração e um aconselhamento, mas eu creio que não vai dar tempo, né?
0: Vamos tentar, vamos lá, comece pelo testemunho.
1: O testemunho é que eu tenho três filhas e a minha filha mais velha, ela sempre quis trabalhar. Desde os 14 anos que ela pedia para trabalhar e eu, calma, minha filha, vai estudar. Ela terminou os estudos dela, 17 anos, aí foi fazer uma prova no Recife para fazer um concurso, a gente perdeu, chegou lá, os portões fecharam.
0: Misericórdia.
1: Ela perdeu a prova, a gente se desesperou, mas eu acredito que já era Deus trabalhando na vida dela.
0: Sim.
1: E depois apareceu outro concurso, ela prestou o concurso, fez o concurso da polícia e passou.
0: Certo.
1: Hoje em dia ela é um policial.
0: Opa!
1: E padre, o interessante é que eu tinha comprado um terço, pulseira de Jesus da Santa Chagas. E no dia do treino dela, eu sempre pedi a Jesus, assim, eu sempre estava intercedendo, pedindo a Deus que Deus arrumasse o emprego que ela tanto queria, né? Pra
0: claro,
1: mim e pra ela.
0: Claro.
1: Aí no dia do treino dela, o primeiro dia, o senhor faltou dar uma coisa em mim, o treinamento dela lá, que é uma prova muito rigorosa.
0: Certo.
1: Ela fez logo a natação, nadou 50 metros, se desesperou porque viu uma coleguinha perder, né?
0: É.
1: Ela não foi, não passou. E olha que a menina nadava pra caramba.
0: Certo.
1: Aí ela fez, maninha, eu vou morrer. Eu disse, não vai, Edley. Deus está ali dentro daquelas águas, Jesus da Santa Chagas vai segurar na sua mão.
0: Sim.
1: E você só vai sair daquela piscina quando você for apta na sua prova.
0: Certo.
1: Aí ela nadou, padre, nadou, sabe, padre, aquela angústia. Aí quando o policial apitou, ela foi aprovada na prova.
0: Amém.
1: Dela.
0: Então, graça recebida.
1: Graça testemunhada, toca o sino, sacristão.
0: Tá certo. Filha, você falou que ia pedir oração pra quem?
1: E o pedido de oração, sabe, padre, é pela alma do meu pai, porque a gente perdeu ele recentemente, agora há 4 meses.
0: Meus sentimentos.
1: E ele já se encontrava doente, com problemas oncológicos. E a gente socorreu ele, foi pro hospital, só que quando chegou lá no hospital, deixaram o meu pai cair.
0: Meu Deus.
1: Não sabe exatamente se foi queda, se foi algum objeto que bateu na cabeça dele. E isso acelerou o processo de morte dele.
0: Entendi. Como é que é o nome dele, filha?
1: Heleno da Luz dos Santos.
0: Heleno da Luz.
1: Da Luz dos Santos.
0: Então, meus sentimentos pela perda do seu pai, né, que fez... Dia 30, ontem, fez quanto tempo?
1: Vai fazer 4 meses.
0: 4 meses. Então, filha, e você falou que queria um aconselhamento.
1: E o aconselhamento, sabe, padre, é que eu tenho 3 filhas, eu vivo com meu marido, e assim, ele foi para outros lados, o lado da prostituição, o lado da pornografia. E hoje em dia ele reverte tudo, diz que eu tô traindo ele. Coloca toda a culpa pra cima de mim e assim, eu não sei se realmente eu deva continuar com ele.
0: Entendi.
1: Porque assim, eu tô vivendo um processo muito doloroso, a perda do meu pai.
0: Entendi.
1: Que isso me abalou demais. E... tenho alegrias que eu peço todo dia a Jesus, o Senhor entra todo dia na minha casa, é o que me conforta, é o que me fortalece. Entendi. Quando é na minha casa, é no meu emprego. E assim, eu tô em dúvida, né? Já conversei com o padre daqui da paróquia.
0: E o que o padre orientou?
1: O padre me orientou que eu não tomasse nenhuma decisão agora, porque eu tô vivendo uma fase do luto.
0: Que você tá no luto, tá sensível, né? Só que eu concordo com ele plenamente, não é hora de tomar decisão. Mas você tem que chegar, dar um chega pra lá no seu marido. Uma coisa é uma coisa, outra coisa. Ele não pode jogar o que ele tá vivendo em cima de você. Eu vou te fazer uma pergunta direta. Você tá traindo seu marido?
1: Não. Ele diz que eu traio ele, padre.
0: Sim, mas
1: inclusive,
0: não importa o que ele fala, eu tô perguntando pra você. Você trai seu marido?
1: Não,
0: então.
1: ele inventou e disse que eu tô traindo ele, sabe? Ficou todo mundo falando de mim, agora assim, com raiva também, porque eu tô trabalhando, que Jesus abriu uma porta de emprego pra mim, e ele fica com raiva, fica inventando coisas, eu não posso sair pra canto nenhum, que ele já disse que eu vou encontrar com meu namorado.
0: Filha, você não merece isso. Se você, e acredito na tua verdade, acredito nessa tua versão. Então, eu concordo, você tem que, não é hora de tomar decisão, só que você tem que chegar, ou você para com isso, ou você está me perdendo. Você tem que chegar firme. Se ele fez da vida dele pornografia, se ele fez da vida dele te trair, que ele não jogue para você, que ele não transfira para você aquilo que ele decidiu para a vida dele. Esse basta, você tem que chegar para ele e dizer. Isso.
1: Ô, tá, padre,
0: você tem que chegar.
1: Ele fala. Ele diz que vai se matar e agora diz que está arrependido, que fez isso porque bebeu, que vai se matar, diz que a vida dele não tem sentido, que ele está sem sossego.
0: Então que ele mude, diga para ele, fala assim, não precisa se matar, é só mudar.
1: Eu já falei, padre, mas eu acho que ele não muda, porque agora há pouco mesmo minha filhinha tava, ele deu o celular para ela jogar, que eu tenho uma filha, Emanuela, que ela é sua fã. Ela tá aqui no meu colo, aí ela falou que viu coisas feias no celular dele.
0: Aí amadureça, se ele tem uma vida pervertida, você não precisa viver junto. Aí, mas é um processo, tá certo, padre, esperar um pouco mais, mas você não permita que te calunie, dê um basta. Que Deus abençoe, eu vou pro intervalo, eu volto já, volte comigo.

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hoje, bom, eu falava primeiro com a Helenice de Tracunhaém, Pernambuco, YouTube Padre Manzotti, Parabólica Digital, Dom Francisco de Assis Dantas de Lucena, da Diocese de Nazaré. Hoje é aniversário de Dom Magnus Henrique Lopes, da Diocese de Crato, Ceará. 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E TV afiliada a cabo Saber Telecom, canal 414, de Quilombo, Santa Catarina. Filhos amados, filhas queridas, hoje é o último dia do mês de julho. Mês de julho, mês de Nossa Senhora do Carmo. 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Hoje, dia 31 de julho, Nossa Senhora do Carmo. Filhos amados, povo querido, quero lembrar que hoje à noite, por favor, não sei o que se programou, mas eu estarei em Araquari, Santa Catarina. Povo de Santa Catarina, espero por vocês ali em Araquari. É às 19h30, Santa Missa, depois um show de evangelização pela música. O Brasil inteiro, e você pode me acompanhar pela TV Evangelizar e YouTube Padre Manzotti. Mas povo de Santa Catarina, é raro eu ir a Santa Catarina. Talvez, não sei as razões, mas quando veio esse convite, imediatamente aceitei. Espero que vocês estejam lá, toda a região, na avenida principal, às 19h30 da noite. Hoje é dia de Santo Inácio de Loyola, fundador dos jesuítas. Ele nasceu em 1991, filho de cadete, destinado à vida sacerdotal, mas a sua aspiração era ser cavalheiro. Por isso, seu pai o mandou para Castela, para viver na corte de Dom Juan, ministro do rei Ferdinando, o católico. Foi um homem de um caráter, um jovem, forte, cortejava as damas. Quando Dom Juan morreu, transferiu-se para a corte de Dom Antônio, duque de Narreira. Foi quando ele foi acometido de um ferimento, de um tiro de canhão, e o fez ficar coxo. Olha que interessante. Enquanto ele se recuperava, ele começou a ler a vida dos santos e começou a ler a Bíblia. Nunca mais foi o mesmo. A partir de então, se tornou sacerdote e fundou a Companhia de Jesus, os jesuítas. Permaneceu em Roma, cuidou dos pobres, dos órfãos, dos enfermos e recebeu o título de apóstolo de Roma. Dormia cerca de 4 horas por noite para continuar o trabalho. Morreu pobre no dia 31 de julho de 1556.
e está sob o altar na igreja dos jesuítas em Roma. Um homem que de soldado do mundo se tornou soldado de Deus. Santo Inácio de Loyola, rogai por nós. E juntos vamos ao segundo dia da novena, Sagrada Família de Nazaré, e rezar pelos pais. Rezemos. Jesus, Maria.

Tua os ilumine. Descanse em paz. Amém. Aos pais vivos. Teu pai está vivo? O que você quer pedir pelo seu pai? Dá-lhe saúde, paz, felicidade, prosperidade. Afugentai, Senhor, das famílias os vícios, discórdias, desavenças, infidelidade, enfermidade. Afastai para longe os ataques dos inimigos contra a família. E de modo particular esta graça que vos peço hoje. Sagrada Família de Nazaré, santificai e protegei a família. Sagrada Família de Nazaré, santificai e protegei a família. Sagrada Família de Nazaré, santificai e protegei a família. Amém. O Senhor esteja convosco, Ele está no meio de nós. Abençoai, Senhor, a água, a roupa dos enfermos, os remédios, as fotos de família. Por intercessão de Nossa Senhora do Carmo, São Pio, nos méritos das Santas Chagas. Pai, Filho e Espírito Santo. Amém. E eu me despeço com um clipe. Manda teus anjos. YouTube, Padre Manzotti. Evangelizar é preciso.

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